0: deve aproximar os estudantes das diferentes formas de fazer e vivenciar a disciplina. E hoje, na apresentação da Voz do Brasil, eu, Mariana Jungmann e Luciano Seixas.
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0: É na costa do Amapá que foi descoberta uma nova riqueza do Brasil.
1: A Petrobras anunciou a existência de petróleo num poço que está sendo perfurado pela empresa.
0: Assim que concluída a perfuração, será feito o levantamento da quantidade de petróleo na região.
1: Hoje, autoridades visitaram um navio sonda da empresa, embarcação adaptada para a perfuração de poços em águas profundas e ultraprofundas.
2: Com a descoberta da Petrobras da presença de petróleo em poço perfurado na margem equatorial, uma comitiva do governo federal visitou nesta segunda-feira o navio sonda da empresa. A embarcação está localizada em região de águas profundas no litoral do Amapá. De acordo com a presidente da Petrobras, Magda Chambriard, o poço começou a ser perfurado em outubro do ano passado e em mais alguns dias deve ter o trabalho de avaliação concluído.
3: Nós descobrimos óleo, né, no poço morfo, mas que até agora confirmou todas as nossas expectativas de um potencial relevante de petróleo na margem equatorial, mais especificamente no litoral do estado do Amapá. Esse poço vai acabar nos próximos, talvez, 15, 20 dias, né? Vamos ver quando é que ele acaba. Logo a seguir, nós temos que delimitar essa descoberta, ou seja, a gente tem que saber quanto é que de petróleo tem de fato nessa área, né?
2: Na semana passada, a Petrobras já havia confirmado a presença de hidrocarbonetos na região. Os hidrocarbonetos são compostos orgânicos formados exclusivamente por átomos de carbono e hidrogênio e onde são encontrados indicam presença de petróleo e gás natural. Com a exploração de novos poços, a Petrobras pretende garantir segurança energética para o futuro. Como destaca o ministro de Minas e Energia, Alexandre Silveira.
4: Que a gente possa se orgulhar de ter sim, 90% da nossa energia elétrica limpa e renovável e 50% da matriz geral. E, portanto, nenhum brasileiro em sã consciência pode abrir mão da sua soberania e das suas riquezas naturais para poder combater miséria, combater fome e fazer desenvolvimento.
2: O poço onde a Petrobras encontrou petróleo está localizado a cerca de 175 quilômetros da costa do Amapá, a uma profundidade de quase 2.900 metros. De acordo com a Petrobras, atualmente cerca de 80% do petróleo extraído no Brasil vem do pré-sal. Essa exploração deve chegar ao pico até 2035. Indicando a necessidade de outras fontes de combustível fóssil. Reportagem Luana Karen.
0: Como deve ser o ensino de arte nas escolas? O Ministério da Educação homologou diretrizes para o ensino do componente curricular na rede de educação básica.
1: O documento estabelece que o ensino deve ser organizado em quatro eixos: artes visuais, dança, música e teatro.
0: O anúncio dessas diretrizes ocorreu hoje. A repórter Thaís Antônio acompanhou tudo e traz os detalhes ao vivo pra gente aqui no estúdio. Boa noite, Thaís.
5: Boa noite, Mariana. Boa noite, Luciano e ouvintes da Voz do Brasil. De acordo com as novas diretrizes, o ensino de arte nas escolas deve aproximar os estudantes das diferentes formas de fazer e vivenciar a disciplina. E para isso ser feito, a arte deve ser dividida em quatro componentes curriculares: artes visuais, dança, música e teatro. O texto complementa a Base Nacional Comum Curricular, que estabelece os conhecimentos, competências e habilidades esperados dos estudantes ao longo da educação básica. Com isso, as escolas passam a ensinar conteúdos, métodos e processos de criação em arte como prática educativa e não apenas como atividade secundária ou recreativa. Outro destaque é a aproximação entre professores, artistas e mestres e mestras das culturas populares. A resolução reconhece a importância de incluir esses saberes no processo educativo por meio de um trabalho colaborativo com professores de artes visuais, dança, música e teatro, como explica o ministro da Educação, Leonardo Barchini.
6: Primeiro, a gente fortalece as quatro linguagens separadamente, elas obviamente atuam em conjunto, mas a gente fortalece cada uma das quatro linguagens: as artes visuais, a música, a dança e o teatro. E a gente reconhece que na formação de professores com essas diretrizes, também precisaremos ter habilitação em cada uma dessas especificidades, dessas quatro linguagens, teremos

0: que ter formação específica. Então, isso eleva o ensino das artes a outro nível.
1: A resolução também define orientações para a organização do currículo, a distribuição dos professores, a estrutura física e pedagógica das escolas e os processos de avaliação. Todas essas medidas devem considerar princípios como equidade, acessibilidade, inclusão e justiça social. Mariana e Luciana, com vocês.
2: Obrigado pelas informações, Thaís Antônio.
3: A malária é caracterizada por febres altas, calafrios, tremores, dores de cabeça, podendo estar associada também a vômitos e náuseas.
2: Causada principalmente pela picada de mosquitos infectados, a maior parte de casos da doença estão no norte do país.
3: Mas, no ano passado, caiu o número de infectados pela malária, bem como de óbitos em função da doença.
4: A malária contaminou cerca de 118 mil pessoas no ano passado, 15% a menos do que em 2024. Os resultados foram apresentados nesta segunda-feira, durante um congresso da Sociedade Brasileira de Medicina Tropical. O número de mortes em função da doença também caiu, especialmente na região amazônica, que concentra o maior número de casos, como disse o ministro da Saúde, Alexandre Padilha.
5: 2025 nós tivemos uma redução de mais de 50% dos óbitos por malária, mais de 40% de redução de malária em terra indígena, mais de 40% de malária em áreas de assentamento rural, assentamentos na região amazônica brasileira, que é uma das duas regiões com maior incidência de casos de malária. E tivemos o menor número de internações por malária.
4: Em menor escala, a infecção pode ocorrer devido à transfusão sanguínea, compartilhamento de agulhas contaminadas ou da gestante para o bebê. Mas o principal modo de transmissão é pela picada de fêmeas infectadas do mosquito Anopheles, também conhecido como carapanã ou mosquito prego. De acordo com o presidente da Sociedade Brasileira de Medicina Tropical, Gustavo Romero.
6: Por isso, a gente tem, às vezes, muita dificuldade, né, de definir exatamente aquela população que efetivamente está em risco, né? Os mosquitos se mexem, né? E os mosquitos crescem com as variações climáticas, que é outro detalhe importante que a gente deve levar em consideração. E, muito frequentemente, populações que estão mais vulneráveis estão mais expostas à picada desses mosquitos. E por isso que a malária se transmite com tanta eficiência, né?
4: Se diagnosticada a tempo, a malária tem cura e o tratamento é eficaz. Após a confirmação da doença, o paciente recebe o tratamento gratuitamente em unidades do Sistema Único de Saúde, inclusive a tafenoquina, medicamento que previne novas manifestações da malária. Por ser administrado em dose única, ele impede que o paciente abandone o tratamento, como explica o infectologista Marcos Lacerda.
7: Comparando com as medicações que são tradicionalmente usadas para malária, que vão de 7 a 14 dias, resulta num benefício muito grande para o paciente. É que as pessoas se tratam enquanto tem febre, geralmente 2, 3 dias, depois ela para de usar a medicação. E isso então faz com que as recaídas aconteçam. Praticamente metade dos casos que estão registrados hoje no Brasil são de recaídas. Então, uma medicação que iniba a recaída é uma medicação altamente estratégica no controle da malária no país.
4: O medicamento está disponível tanto para pacientes maiores de 16 anos e com mais de 35 quilos, quanto para crianças a partir de 2 anos e com peso mínimo de 10 quilos. Reportagem Graziele Bezerra.
2: Entre junho e julho, foram confirmados 21 casos de sarampo no estado de São Paulo.
3: Neste fim de semana, o ministro da Saúde, Alexandre Padilha, esteve no estado, em Grajaú, acompanhando a vacinação contra a doença.
2: E comentou que o reforço na imunização visa prevenir a circulação e a transmissão do sarampo.
8: Em 2026, nós já temos aqui na cidade de São Paulo cerca de 20 casos também com relação de importados, são cepas que circularam nos Estados Unidos e no Canadá. E esse esforço é para manter esse bloqueio, para não permitir que aconteça em São Paulo em 2026, o que aconteceu em 2019, quando começou um surto assim e se propagou para ter 20 mil casos de sarampo em 2019. Naquele momento o Brasil perdeu o certificado de livre do sarampo. Reconquistamos o certificado em 2024 e queremos manter São Paulo, o estado de São Paulo e o Brasil livre do sarampo.
3: Para crianças de 6 a 11 meses, a dose aplicada durante a estratégia é considerada dose zero e não substitui as doses previstas no calendário nacional de vacinação aos 12 e aos 15 meses.
2: Para as demais idades, os profissionais de saúde verificam a necessidade de vacinação de acordo com a faixa etária e a situação vacinal de cada pessoa.
3: A cada hora, mais de 1000 vidas são perdidas devido às doenças cardiovasculares em todo o mundo, segundo a Organização Mundial de Saúde.
2: Estima-se que cerca de 18 milhões de pessoas morrem anualmente em decorrência de condições que afetam o sistema circulatório.
3: De acordo com a Sociedade Brasileira de Cardiologia, o Brasil ocupa o nono lugar em número de mortes cardíacas.
2: E hoje, 17 de agosto, marca o início da Semana da Saúde Vascular, que promove conscientização, prevenção e diagnóstico precoce.
9: Seu Manuel Arruda da Silva tem 80 anos. Quando precisou ser atendido para tratar de um ferimento, descobriu um grave comprometimento na circulação. Uma cirurgia vascular conseguiu inicialmente melhorar o fluxo de sangue, mas a amputação da perna direita acabou sendo inevitável. Hoje, 8 meses depois, seu Manuel agradece pela vida.
10: Eu estou aqui ainda, estou aí, contando a história.
9: Histórias como a de seu Manuel Arruda ajudam a explicar por que as doenças que comprometem a circulação continuam sendo um importante problema de saúde pública. Elas estão entre as principais causas de morte no país. Muitas dessas condições se desenvolvem de forma silenciosa. Por isso, a prevenção e o diagnóstico precoce são fundamentais para reduzir complicações e salvar vidas. O cirurgião vascular do Hospital Universitário de Brasília, Paulo Saad, alerta para hábitos e cuidados que podem prevenir doenças vasculares.
11: Controlar a glicemia, controlar a pressão, controlar as gorduras no sangue e cessar o tabagismo.
9: O aposentado Humberto dos Santos, de 62 anos, sofreu um infarto em 2022. Após o episódio, teve um AVC que comprometeu a fala e os movimentos. Desde então, faz tratamento no Hospital Universitário de Brasília. O filho, Leandro dos Santos, que o acompanha no tratamento, fala sobre um vício que colaborou para agravar o quadro de doenças cardiovasculares de seu Humberto.
12: E sempre foi fumante, né?
13: E aí vocês acham que a causa principal foi essa?
12: Creio que seja, né? Cigarro.
9: O especialista Paulo Saad fala sobre alguns sinais que indicam que é hora de procurar um médico.
11: Um paciente que caminha uma curta distância e já começa a ter dor, aquele paciente que faz o esforço e tem dor no peito. Então esses sinais significam que o músculo que está trabalhando, se você tem uma obstrução da circulação, esse oxigênio não chega na quantidade necessária, esses pacientes precisam procurar ajuda urgentemente.
9: A informação é uma aliada dos pacientes na hora de reconhecer sintomas precoces, procurar atendimento no momento certo e adotar medidas que melhoram a qualidade de vida. Por isso, na semana de 17 de agosto, é comemorada a Semana da Saúde Vascular, período dedicado à conscientização sobre doenças que afetam o sistema circulatório. Reportagem Luciana Colares de Holanda.
2: Hoje também é Dia do Patrimônio.
3: A data foi criada para marcar a importância de preservar a arte, a cultura e a história que estão por trás de tantas tradições brasileiras.
2: O patrimônio pode ser material, como conjuntos de casarões históricos ou determinados prédios e igrejas, ou imaterial, quando está ligado a festas tradicionais, por exemplo.
3: Hoje, mais cedo, eu conversei com o presidente do Instituto do Patrimônio Histórico e Artístico Nacional, Davidson Guzmão, sobre a preservação e a conservação dessa memória coletiva. Acompanhe. Presidente Davidson Guzmão, bem-vindo à Voz do Brasil, para a gente falar de história, cultura, nesse Dia do Patrimônio, né? Eu queria que o senhor começasse, então, explicando por que a gente precisa de um dia para marcar esse tema e quais são as provocações que essa data faz.
14: Mariana, primeiro quero dizer que é um prazer estar aqui para a gente falar de algo que é tão importante para o reconhecimento da diversidade cultural brasileira, que é o patrimônio cultural. Uma das nossas principais atribuições e competências é a ampla divulgação e promoção do patrimônio cultural, exatamente para que essa diversidade seja reconhecida, não só pelo Estado, mas que ela seja reconhecida e percebida também pela sociedade. E é por isso que a gente tem um dia dedicado ao patrimônio cultural, o dia 17 de agosto, que é um dia que foi escolhido em razão do nascimento, a data de aniversário de Rodrigo Melo Franco de Andrade, que foi o primeiro presidente do IPHAN e que ficou 30 anos ficou 30 anos fazendo a gestão do IPHAN e que foi a pessoa que inaugurou um sistema de proteção de patrimônio cultural no Brasil. Então, esse a justificativa, vamos dizer assim, é por causa, né, do nascimento de Rodrigo Melo Franco que a gente tem o dia 17 de agosto escolhido, mas é sobretudo por conta da importância do patrimônio na vida das pessoas no dia a dia.
3: Agora, as celebrações vão se prolongar ao longo de todo esse mês. Qual é o tema desse ano e o que está previsto na programação?
14: Esse ano o tema é patrimônio criativo, inclusão produtiva, trabalho e renda. Exatamente para marcar uma dimensão do patrimônio cultural, que é a dimensão da cidadania e da produção de renda, da possibilidade de trabalho e renda para pessoas que vivem do patrimônio cultural. Vou dar um exemplo, o ofício de paneleiras lá em Goiabeiras, um bairro lá no Espírito Santo, né, em que a gente tem um bem cultural que é o ofício de paneleiras, um saber tradicional relacionado ao fazer a panela, né, que é produzida, a panela de barro que é produzida onde é feita a famosa moqueca capixaba.
3: Aquela panela tradicionalíssima de fazer a moqueca capixaba, né?
14: Exatamente. E que tem uma dimensão, uma relação muito direta com o mercado, que, portanto, afere renda, né? Ofere renda para aquelas paneleiras. Então, esse é um exemplo importante, mas a gente tem vários outros, né, de pessoas, de detentores que vivem diretamente do patrimônio cultural, de centros históricos que são dinamizados a partir do patrimônio que é reconhecido, desse centro histórico que é reconhecido, em algumas das nossas cidades no país.
3: E aí a gente tem uma programação prevista, as pessoas podem checar essa programação onde, como é que funciona?
14: Isso, a gente tem uma programação em todos os estados do Brasil, nós teremos atividades, essa programação ela está disponível no portal do IPHAN, www.iphan.gov.br. Quem quiser acessar e ver o que vai estar acontecendo no seu estado, pode acessar a programação lá no portal do IPHAN na internet.
3: Lembrando aqui que IPHAN se escreve com PH, né?
14: Exato.
3: Que é Instituto do Patrimônio Histórico e Cultural. Presidente, no próximo ano também vamos ter outra celebração importante, que são os 90 anos do IPHAN, né? Quais são os principais desafios que ainda permanecem em relação à preservação do patrimônio?
14: Isso, ano que vem o IPHAN completa 90 anos e nós estamos aí pensando numa série de atividades e programação que deve ocorrer ao longo do ano todo. Em termos de desafios, a gente tem vários desafios, porque o patrimônio cultural, ele se relaciona com o dia a dia das pessoas, com o dia a dia das cidades. E aí eu posso aqui, acho que nomear dois. Um que está na ordem do dia e que a gente tem discutido muito é no que a gestão do patrimônio se relaciona, por exemplo, com as mudanças climáticas, né? Então, o aumento da intensidade de chuvas, das temperaturas, como que isso se relaciona com o patrimônio cultural na gestão dos centros históricos, que cuidados nós devemos ter e como nós devemos pensar ações de prevenção, adaptação e mitigação a essas mudanças climáticas. Esse é um desafio que está na nossa ordem do dia e que nós estamos pensando como tratar desse enfrentamento às mudanças climáticas no âmbito da gestão do patrimônio cultural. Um outro desafio é aquele que na verdade é um desafio e é ao mesmo tempo diretriz para a gestão do patrimônio cultural, que é a gestão compartilhada. Então, a articulação com estados e municípios, a articulação com a sociedade civil organizada para a gestão do patrimônio, para que essa gestão, ela de fato, ela seja compartilhada entre os órgãos de poder público e a sociedade.
3: Pois é, e é importante que a sociedade mesmo se envolva, né, presidente, nesse tema, cobre a preservação do patrimônio na sua cidade, no seu estado. Como que é possível fazer isso?
14: Bom, hoje a gente tem a participação social como um princípio que atravessa a maioria das políticas públicas no Brasil, inclusive a de patrimônio cultural. Então, hoje, a sociedade, as pessoas podem procurar os órgãos de patrimônio de sua cidade, do seu estado, podem procurar o IPHAN tem representação, tem superintendências em todos os estados, e podem procurar também as instâncias de controle social que trabalham com patrimônio cultural, os conselhos de cultura e, em alguns casos, os próprios conselhos de patrimônio que existem nos municípios e nos estados.
3: Lembrando, né, presidente, que até para deixar um pouco mais palpável para as pessoas, quando a gente fala de patrimônio, a gente está falando tanto daquele casarão histórico, aquele prédio antigo, aquela igrejinha, mas também do fazer cultural muito típico. Tudo isso é dever nosso, como sociedade, ajudar a preservar, né? O senhor mencionou aí as paneleiras, por exemplo. Tudo isso é patrimônio e é dever da sociedade proteger, né?
14: Exato, é tudo isso e muito mais. Na verdade, a gente faz uma divisão entre patrimônio material e imaterial, mas quando a gente está falando de patrimônio, a gente está falando de valor, na verdade, sobretudo, né? Então, é importante a gente entender que o patrimônio material, as edificações, as obras de arte, elas são reconhecidas e entendidas como integrantes da nossa identidade, como elementos que ajudam a compreender a nossa história, as várias memórias e identidades que existem no país, porque são atribuídos valores a essas coisas. Da mesma maneira, as várias celebrações, os conhecimentos tradicionais, os fazeres, os saberes, né? Lugares que são importantes, né? Para a compreensão das memórias dos vários grupos formadores da sociedade brasileira, para usar o termo da Constituição, também são importantes. É o chamado patrimônio imaterial.
3: É isso aí. Nós conversamos com Davidson Guzmão, presidente do Instituto do Patrimônio Histórico e Artístico Nacional. Falei errado mais cedo. Instituto do Patrimônio Histórico e Artístico Nacional. Muito obrigada, presidente, pela sua entrevista aqui à Voz do Brasil.
14: Obrigado, Mariana. A gente está à disposição da Voz do Brasil e de todos os brasileiros para conversar sobre o patrimônio. Essa é a nossa função, o nosso métier e é, sobretudo, a nossa alegria.
2: Concursos federais têm novas nomeações e convocações.
3: As medidas publicadas no Diário Oficial da União contemplam aprovados nas duas edições do Concurso Público Nacional Unificado e no Comando do Exército.
2: Todas as nomeações foram homologadas antes do início do período de defesa eleitoral.
3: Para o CPNU 2, estão autorizadas 69 nomeações de candidatos de nível superior. E para a primeira edição do CPNU, são 40 vagas de contratação temporária.
2: Quem está na lista de espera do primeiro concurso público unificado deve realizar uma nova manifestação de interesse entre os dias 24 de agosto e 4 de setembro pelo aplicativo SouGov ou pela versão web do serviço mediante login.
3: Quem não se manifestar no prazo será excluído do banco de candidatos aprovados em lista de espera de todos os cargos do CPNU 1, inclusive para fins de contratação temporária.
2: Estão abertas as inscrições para o selo Patrocinadores do Futuro 2026.
3: Uma iniciativa que pretende reconhecer a contribuição de empresas e entidades para a promoção, para a proteção previdenciária de seus trabalhadores e associados.
2: A participação é gratuita e voluntária.
3: As inscrições vão até 31 de agosto e são realizadas por formulário eletrônico disponível no site gov.br/previdência.
2: O regulamento completo e as orientações também estão disponíveis no portal do Ministério.
3: Essas foram as notícias do governo federal.
2: Uma realização da Secretaria de Comunicação Social da Presidência da República.
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2: Fique agora com as notícias do Poder Judiciário e do Congresso Nacional. Boa noite.
3: Boa noite, até amanhã.
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17: Poder Judiciário inicia a 33ª semana Justiça pela Paz em Casa. Para a STJ, prisão em flagrante de mãe em estado diverso da morada dos filhos não impede concessão de regime domiciliar.
18: TSE inaugura o Centro de Divulgação das Eleições 2026, o CDE.
17: Boa noite, eu sou o Arthur Filho.
18: Eu sou Walter Lima.
17: A partir de hoje até sexta-feira, 21 de agosto, o Poder Judiciário Brasileiro se mobiliza na 33ª semana Justiça pela Paz em Casa.
18: Coordenada pelo CNJ, em parceria com os Tribunais de Justiça Estaduais, a iniciativa promove mutirões de julgamentos e audiências para dar rapidez aos processos de violência de gênero, além de realizar ações de conscientização em todo o país. Carolina Chaves.
19: A campanha é realizada 3 vezes ao ano, nos meses de março, agosto e novembro. O foco é fortalecer a política judiciária no combate à violência doméstica e familiar contra a mulher. Segundo o presidente do STF e do CNJ, ministro Edson Fachin, esta semana, mais uma vez em todo o Brasil, os tribunais de justiça prepararam programações especiais.
20: Será o nosso esforço concentrado de julgamentos, de audiências e mutirões voltados à proteção de mulheres em situação de violência. Os números nos impactam. Os números mostram um judiciário que tem pressa.
19: Na última edição, realizada em março deste ano, foram proferidas mais de 16 mil sentenças, realizadas mais de 10 mil audiências e concedidas 11.648 medidas protetivas de urgência.
17: O fato de uma mãe ser presa em estado diferente de onde filhas menores residem não impede por si só a concessão da prisão domiciliar.
18: Essa conclusão é do STJ. Fátima Uchoa.
21: Durante viagem de ônibus interestadual, a mulher foi presa em flagrante e teve a prisão preventiva decretada após serem encontradas drogas na mochila dela. A defesa informou que a mulher era mãe de 2 meninas menores de 12 anos e pediu a prisão domiciliar. O Tribunal de Justiça do Paraná negou o pedido porque as crianças já estavam com a avó em outro estado. Mas no voto que prevaleceu na sexta turma do STJ, o ministro Og Fernandes explicou que mesmo com a gravidade da acusação e a expressiva quantidade de droga apreendida nesse caso, essas circunstâncias isoladamente não impedem o regime domiciliar.
17: O Tribunal Superior Eleitoral inaugurou hoje o Centro de Divulgação das Eleições 2026, o CDE.
18: O espaço instalado no TSE em Brasília foi preparado para atender aos profissionais de imprensa envolvidos na cobertura das eleições de outubro deste ano. Rimac Souto.
22: A inauguração foi feita pelo presidente do TSE, ministro Cássio Nunes Marques.
23: A ideia é que o Centro de Divulgação das Eleições seja mais do que um espaço de trabalho para os profissionais que acompanharão as eleições. O objetivo é que se torne um ambiente de diálogo aberto com a Justiça Eleitoral, em que a transparência e o acesso à informação não encontrem quaisquer obstáculos. O trabalho realizado por vocês, jornalistas, de dentro e de fora do país, é essencial para que a sociedade tenha acesso a informações corretas e contextualizadas sobre o processo eleitoral. Nunca é demais sublinhar que uma imprensa livre e participativa é sinônimo de democracia. A Justiça Eleitoral tem na imprensa uma aliada por compartilhar com ela a paixão pela democracia e pela informação de qualidade.
22: Ao inaugurar o CDE, o ministro também lançou a campanha Eleições 2026, Coisa de Pele.
17: Comissário de bordo demitido por se recusar a tomar a vacina contra a Covid-19 deve receber as verbas rescisórias.
18: O TST entendeu que ele tinha uma justificativa médica para não se vacinar. Simone Moura.
24: O comissário da Gol foi demitido por justa causa em novembro de 2021, durante a pandemia. Ele disse que não tomou a vacina porque tinha risco elevado de trombose. Inclusive, apresentou o laudo médico que indicava a contraindicação à vacinação. Mas a empresa alegou que o atestado não tinha respaldo científico. A justa causa foi mantida na primeira instância, mas o Tribunal Regional do Trabalho do Rio de Janeiro afastou a punição. No TST, ao analisar recurso da Gol, o entendimento é que a recusa à vacina pode, em tese, ser considerada ato de indisciplina ou insubordinação.
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17: A você, uma boa noite.
18: E até amanhã.
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1: Eu sou Paula Groba.
2: E eu sou Ricardo Nakaoka.
1: E estes são os destaques de hoje do Jornal do Senado, que começa agora.
2: Senado terá esforço concentrado e fim da escala 6x1 pode entrar na pauta.
1: Avança projeto que prevê biometria de recém-nascidos para evitar troca e tráfico de bebês.
2: Instalada comissão sobre MP que amplia crédito para motoristas.
1: Boa noite.
2: Boa noite.
1: Mesmo com as campanhas eleitorais em curso, o Senado vai manter a agenda de votações. O presidente do Senado, Davi Alcolumbre, convocou os parlamentares para um novo esforço concentrado de 31 de agosto a 4 de setembro.
2: Entre os temas que podem ser analisados está o fim da escala de trabalho 6x1. Os detalhes com a repórter Raíssa Abreu.
3: Os senadores e senadoras voltam a se reunir para votar temas prioritários na semana de 31 de agosto a 4 de setembro. O anúncio foi feito pelo presidente Davi Alcolumbre. Na pauta, o fim da escala de trabalho 6x1, a PEC da Segurança Pública e a criação da Política Nacional de Minerais Críticos e Estratégicos.
4: Então eu decidi, como presidente do Senado, que uma semana seria semipresencial e a outra semana de esforço concentrado presencial. Então, eu queria que os gabinetes fossem avisados, as assessorias avisadas, para que no próximo esforço concentrado nós estejamos todos aqui presentes no plenário, se for possível, os 81 senadores.
3: Essa é a segunda data de esforço concentrado de votações do segundo semestre. Na primeira, de forma semipresencial, foram votados, por exemplo, o projeto que cria o Programa de Desenvolvimento da Indústria de Fertilizantes e uma medida provisória que socorreu vítimas de desastres naturais. Esforço concentrado é como se chamam as reuniões centralizadas em períodos curtos, na tentativa de votar projetos urgentes, apesar do período eleitoral, quando os parlamentares estão em campanha em seus estados. Esse ano, 2/3, ou 54 das vagas do Senado estão em disputa. Para saber mais sobre a função do Senado e dos senadores e senadoras, visite o especial Eleições 2026 da Agência Senado, em senado.leg.br.
1: A troca de bebês e o tráfico de crianças são riscos que podem ser evitados com mais segurança e identificação nas maternidades. Um projeto aprovado pela Comissão de Constituição e Justiça prevê a coleta de dados biométricos do recém-nascido logo após o parto.
2: A medida busca garantir a identificação segura do bebê e dar mais proteção às famílias. Os detalhes com o repórter Bruno Lourenço.
5: Pelo texto, o procedimento de identificação biométrica deverá registrar as impressões digitais da mãe e a dos pés do bebê. Essas informações constarão da declaração de nascido vivo. A relatora, senadora Roberta Scioli, do Republicanos de Roraima, defendeu a medida.
6: Exigência de vinculação individualizada e rastreável entre a identificação biométrica da mãe e do recém-nascido, destinada a assegurar a autenticidade, identificação e a integralidade das informações registradas.
5: A senadora doutora Eudócia, do PSDB de Alagoas, reforçou que a iniciativa aumenta a segurança do registro civil e previne a troca, o roubo, as adoções irregulares e o tráfico de bebês.
7: E aí nós iremos mudar a história dos nossos recém-nascidos para não terem o risco de serem trocados ou de ser confundido contra o bebê, enfim, de ter algum tipo de fraude.
5: A proposta passará por um turno suplementar de votação na CCJ antes de poder seguir diretamente para análise da Câmara dos Deputados.
1: O presidente da Comissão de Relações Exteriores defendeu um acordo para evitar uma escalada comercial com os Estados Unidos. Isso porque uma disputa comercial pode ter impactos diretos na economia e nas relações entre os dois países.
2: Diante do novo tarifaço americano, o governo brasileiro abriu um processo de reciprocidade e o Senado acompanha as negociações. O repórter Pedro Pincer tem mais informações.
8: O governo brasileiro anunciou a abertura formal do processo para avaliar se o tarifaço dos Estados Unidos contra exportações nacionais será respondido com base na lei da reciprocidade econômica, que é um novo mecanismo da legislação brasileira para disputas comerciais. O Palácio do Planalto informou que o procedimento foi iniciado a partir do compartilhamento do pedido pela Secretaria Executiva da Câmara de Comércio Exterior com os demais integrantes do seu Comitê Executivo de Gestão. O consultor legislativo do Senado, Marcos Túlio Bezerra, lembrou que o Brasil pode pôr sobre a mesa pautas essenciais para os Estados Unidos, como direitos autorais que afetam as big techs e patentes de medicamentos.
9: Então, se com a ameaça das medidas, a possibilidade de adoção das contramedidas aqui pelo governo brasileiro, o governo já consiga ser bem sucedido em retomar a negociação, a gente já considera que a lei vai ter um sucesso.
8: Em nota, o presidente da Comissão de Relações Exteriores, senador Nelsinho Tradi, do PSD de Mato Grosso do Sul, afirmou receber com atenção a decisão do Poder Executivo. Para o senador, o Brasil precisa estar preparado para agir quando necessário, sem esquecer que as relações bilaterais com os Estados Unidos ocorrem há mais de 200 anos e que todas as possibilidades de entendimento devem ser buscadas antes de uma escalada comercial.
1: Para quem trabalha ao volante, o veículo é ferramenta de trabalho e fonte de renda. Mas na hora de trocar o carro ou renovar a frota, o acesso ao crédito pode ser um obstáculo.
2: Para facilitar esse financiamento, o Congresso vai analisar uma medida provisória sobre o tema. A senadora Leila Barros foi eleita presidente da comissão mista, que vai examinar a proposta. A reportagem é de Marcela Cunha.
10: A senadora Leila Barros, do PDT do Distrito Federal, destacou que o texto foca em uma categoria que hoje reúne mais de 2 milhões de brasileiros, motoristas de aplicativo, taxistas, entregadores e motofrentistas. Esses trabalhadores dependem de seus veículos diariamente, mas esbarram na burocracia dos bancos na hora de financiar um novo modelo. Ao assumir a presidência da comissão mista, a senadora Leila ressaltou que a falta de crédito acessível acaba penalizando quem mais trabalha.
11: Quem trabalha por aplicativo sabe como é difícil chegar ao sistema financeiro apresentando uma renda variável e conseguir crédito com juros e prazos razoáveis. Muitas vezes, o resultado é continuar trabalhando com um veículo antigo e compromete uma parcela cada vez maior da renda do trabalhador.
10: Para facilitar os financiamentos, a medida provisória prevê o uso de recursos do Fundo de Investimento em Infraestrutura Social e a criação de mecanismos de garantia pública. Além de gerar renda, a proposta foca em cidades sustentáveis, incentivando frotas de baixo carbono e pontos de recarga de baterias. A relatora será a deputada Amanda Gentil, do Progressistas do Maranhão.
12: Eleições 2026.
1: Em 2026, o eleitor vai às urnas para escolher quem vai representar seu estado ou Distrito Federal no Senado. Mas, afinal, o que faz um senador? Além de participar da criação e da revisão das leis, ele tem a missão de fiscalizar o governo federal e exercer atribuições exclusivas do Senado.
2: A reportagem de Yasmin Rodrigues explica como funciona esse trabalho e por que o Senado tem um papel central na democracia brasileira.
13: O Senado Federal é uma das duas casas do Congresso Nacional e representa os estados e o Distrito Federal. Senadores e deputados federais apresentam, discutem e votam propostas que podem virar leis. O Senado também tem o chamado papel revisor. Depois de aprovada em uma das casas, a proposta é analisada pela outra, que pode fazer mudanças antes da aprovação final. Para o presidente do Senado, Davi Alcolumbre, o trabalho dos parlamentares é uma responsabilidade de todos.
14: Isso não é uma missão de um homem, nem de uma mulher, nem da mesa diretora. Isso é a missão dos 81 senadores, de todos os partidos constituídos no Brasil, de 513 deputados federais e deputadas, porque só a união pode transformar verdadeiramente a vida das pessoas.
13: Senadores e deputados também têm a função de fiscalizar o Poder Executivo. Isso significa acompanhar as ações do governo federal, avaliar políticas públicas, analisar as contas da Presidência da República e criar CPIs. Mas o Senado tem atribuições que são exclusivas da Casa. Uma delas é aprovar as autoridades indicadas pelo Presidente da República, como ministros dos Tribunais Superiores, o Procurador-Geral da República, diretores do Banco Central e embaixadores. Outra é autorizar operações de crédito da União, dos Estados, do Distrito Federal e dos municípios. E, por fim, o Senado é responsável por julgar o Presidente da República em um processo de impeachment, depois que a Câmara dos Deputados autoriza a abertura do processo.
2: Com trabalhos técnicos de Eliseu Caires, o Jornal do Senado fica por aqui. Acompanhe agora as notícias da Câmara dos Deputados. Boa noite.
1: Boa noite e até amanhã.
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16: Câmara aprova diretrizes para desenvolvimento do futebol feminino.
17: Deputados reduzem a carga tributária para resseguradoras nacionais.
16: Parlamentares regulamentam a profissão de conservador-restaurador.
18: Boa noite. Avança na Câmara a proposta que regulamenta a profissão de conservador-restaurador de bens culturais. A medida era uma demanda histórica da categoria, como informa a repórter Paula Bittar.
19: A Comissão de Constituição e Justiça da Câmara aprovou uma proposta que regulamenta o exercício das profissões de conservador-restaurador de bens culturais e de técnico em conservação-restauração de bens culturais. De acordo com o texto aprovado, poderá atuar como conservador-restaurador de bens culturais móveis e integrados quem tiver diploma de curso superior na área, reconhecido pelo Ministério da Educação ou expedido por instituição estrangeira e revalidado no Brasil, ou mestrado ou doutorado na área expedido por instituição brasileira reconhecida pelo Ministério da Educação ou por instituição estrangeira e revalidado no Brasil, desde que tenha elaborado dissertação ou tese em tecnologia da conservação e restauração de bens culturais móveis e integrados e comprove pelo menos 5 anos de atividades técnicas e científicas próprias do campo. Também poderão exercer a profissão aqueles com diploma de outros cursos superiores que exerçam atividades na área há pelo menos 5 anos até a data de publicação da lei e os que tenham concluído até a data de publicação da lei curso de especialização na área observada a carga horária mínima exigida pelo Ministério da Educação. Entre as atribuições do conservador restaurador de bens culturais móveis e integrados estão realizar procedimentos de conservação e restauração em bens culturais, ministrar aulas relacionadas ao tema, desenvolver e coordenar projetos e pesquisas científicas sobre o tema e elaborar laudos técnicos, orientar e supervisionar acondicionamentos e acompanhar o transporte de obras de valor histórico, artístico e cultural, como courier. Já para atuar como técnicos em conservação e restauração de bens culturais móveis e integrados, é preciso ter curso de educação profissional técnica de nível médio na área, no Brasil ou no exterior e revalidado no país, ou então atuar na atividade comprovadamente há mais de 5 anos e não possuir escolaridade técnica exigida até a data da publicação da lei. Entre as atribuições desse profissional estão realizar exame técnico do estado de conservação de bens culturais móveis e integrados e auxiliar em eventos como seminários e exposições sobre o tema. Entre os deveres e responsabilidades do conservador, restaurador e do técnico estão assumir apenas trabalhos que possam realizar com segurança dentro dos limites de sua formação, não utilizar produtos, materiais e procedimentos técnicos que ponham em risco a integridade do bem cultural e na compensação de acidentes ou perdas não encobrir ou modificar o que existe do original, de modo a não alterar suas características e condições físicas após o evento. A autora do projeto, deputada Fernanda Melchiona, do PSOL do Rio Grande do Sul, considerou a aprovação uma vitória para os profissionais e para as universidades. Segundo ela, os profissionais pleiteiam essa legislação.
20: Eles tinham apresentado essa iniciativa com então o deputado Chico Alencar, que nesse ano não exerceu um mandato federal. E eu apresentei, portanto, esse projeto, que depois foi qualificado pelas contribuições das universidades que têm o curso, como é o caso da UFPEL, na Universidade Federal do Pará, conhecendo a formação e o trabalho, que contribui enormemente para a preservação de bens culturais, o nosso patrimônio, a valorização da carreira, o incentivo à formação técnica, se aproxima de padrões internacionais, né? De conservação e restauração.
19: A proposta considera bem cultural móvel o objeto de natureza artística, histórica, documental, científica e tecnológica. Isso abrange obras de arte, documentos, artefatos arqueológicos, etnográficos e de cultura popular e elementos paleontológicos de ciências naturais, científicos e tecnológicos, possíveis de serem deslocados ou transportados. Já o bem cultural integrado está vinculado à superfície construída de um bem imóvel ou da natureza. Isso inclui pinturas artísticas ou decorativas, retábulos, esculturas, ourivesaria, cerâmica, azulejaria, estuques, relevos, elementos decorativos e tecnologias que envolvam os elementos construtivos e os materiais de construção empregados nas vedações, revestimentos e acabamentos. A proposta que regulamenta o exercício das profissões de conservador, restaurador de bens culturais e de técnico técnico em conservação e restauração de bens culturais, segue agora para o Senado, a menos que haja recurso para votação antes pelo plenário da Câmara. Da Rádio Câmara, de Brasília, Paula Bittar.
0: Educação.
21: Beto Preto, do PSD, exalta a expansão dos cursos de medicina nas universidades estaduais do Paraná. O deputado cita a criação do curso de medicina em Apucarana e o lançamento da graduação no campus da Unespar em Paranavaí, além do curso de enfermagem em Paranaguá.
18: Na opinião de Beto Preto, a ampliação das vagas em cursos da área de saúde contribui para a formação de profissionais que atuarão no Sistema Único de Saúde. O parlamentar reforça que as graduações são gratuitas e oferecem oportunidades para estudantes da rede pública.
0: Saúde.
21: Paulo Soares, do Podemos de São Paulo, apresentou projeto que visa descentralizar e regionalizar os serviços do SUS, usando estruturas hospitalares atualmente desocupadas em cidades menores para ampliar atendimentos e reduzir mortes em filas de espera.
18: Paulo Soares cita a cidade de Bauru como exemplo, com a morte de 1.123 pacientes à espera de leitos nos últimos 5 anos. O congressista cobra mais atenção do governo federal às regiões interioranas, com a disponibilização de profissionais e equipamentos.
0: Previdência.
21: Rodrigo Hollenberg, do PSB do Distrito Federal, apresentou projeto que amplia o acesso ao benefício de prestação continuada. A proposta eleva para meio salário mínimo por pessoa o limite de renda familiar e permite descontar gastos com alimentação especial, medicamentos e terapias.
18: Rodrigo Hollenberg também defende a regulamentação da avaliação biopsicossocial. Ele sustenta que a medida é necessária para garantir o acesso efetivo das pessoas com deficiência aos benefícios previstos em lei.
21: Dani Cunha, do PL do Rio de Janeiro, defende projeto que permite a pais ou responsáveis por crianças e adolescentes com deficiência trabalhar sem perder o benefício de prestação continuada. Pela proposta da deputada, a remuneração de até 10 salários mínimos não entraria no cálculo da renda familiar.
18: Dani Cunha afirma que a regra atual desestimula o retorno ao mercado de trabalho, especialmente de mãe solo, já que qualquer aumento de renda pode resultar na perda do benefício da criança. Ela acrescenta que o texto também autoriza a dedução de despesas com o tratamento da deficiência.
0: Comissões.
21: Luiz Lima, do Novo, do Rio de Janeiro, destaca os resultados da CPMI do INSS na investigação de descontos indevidos em aposentadorias. De acordo com o deputado, a comissão ajudou a identificar operadores financeiros, servidores e entidades suspeitas de participação nas fraudes.
22: A gente teve a felicidade de mostrar para o Brasil ser um facilitador até para a Polícia Federal e para o STF das pessoas envolvidas. Servidores do próprio INSS, operadores financeiros, recebedores de propina, sindicatos de fachada. Então a gente tem mais de 20 pessoas hoje presas e percebeu o quanto o brasileiro dispõe de tempo e de inteligência para fraudar, para enganar.
18: Luiz Lima acrescenta que 3 entidades investigadas teriam desviado mais de 6 bilhões de reais de aposentados, com descontos mensais que chegavam a R$50. Na avaliação do deputado, a CPMI contribuiu para recuperar recursos e dificultar a repetição das fraudes.
0: Segurança Pública.
21: Bom Gás, do PT Gaúcho, defende a aprovação de projeto que criminaliza a misoginia, entendida como ódio ou discriminação contra mulheres por sua condição de gênero. O deputado pondera que esse tipo de conduta alimenta a violência e viola a dignidade das mulheres.
18: Bom Gás pede que a Câmara vote logo a proposta, já aprovada pelo Senado. O parlamentar rejeita a ideia de que o projeto promova censura contra homens, mas diz que o objetivo é responsabilizar quem incentiva ou dissemina práticas de discriminação contra as mulheres.
21: Roberto Monteiro Pai, do PL do Rio de Janeiro, agradece a aprovação de uma moção de louvor ao filho Gabriel Monteiro na Comissão de Segurança Pública. Segundo o deputado, a homenagem reconhece a atuação do ex-vereador no combate à criminalidade.
18: Roberto Monteiro Pai também destaca o trabalho da policial civil do Distrito Federal, Deise Andrade, no enfrentamento ao feminicídio e à violência sexual contra crianças. O parlamentar ressalta a importância das ações de combate à violência contra as mulheres.
0: Economia.
21: A Câmara aprovou um projeto que reduz tributos pagos por empresas resseguradoras nacionais. O repórter Marcelo Lascher nos conta quais as medidas propostas.
3: O plenário da Câmara aprovou o projeto que reduz a carga tributária para resseguradoras nacionais. Resseguradoras são empresas que assumem parte dos riscos das seguradoras. Elas são responsáveis por uma espécie de seguro do seguro, usado principalmente em operações de grande valor ou com potencial para gerar perdas elevadas. O principal benefício proposto pelo projeto é a redução da alíquota da contribuição social sobre o lucro líquido, a CSLL, que hoje é de 15% e passa a ser de 9%. A proposta foi apresentada pelo deputado Isnaldo Bulhões Júnior, do MDB de Alagoas, com a justificativa de que as resseguradoras nacionais perderam mercado a partir de 2019, com a eliminação de restrições à atuação de resseguradores estrangeiros. Segundo Isnaldo Bulhões Júnior, as resseguradoras estrangeiras não recolhem no Brasil CSLL e imposto de renda sobre pessoa jurídica, como as nacionais. Por isso, o projeto também isenta as empresas brasileiras de um adicional do imposto de renda. O projeto recebeu parecer favorável do relator, deputado Fernando Monteiro, do PSD de Pernambuco, mas não teve apoio do governo, como explicou o deputado Ayrton Faleiro, do PT do Pará.
4: Nós estamos tratando de um projeto que ele traz implicações financeiras, ordenamento de despesa, impactos nas finanças. Nós estamos numa reta final de governo, que tem um plano econômico em curso, que tem compromissos com a sociedade para fazer entregas. É hora de nós trazermos e aprovarmos aqui coisas que venham trazer impacto financeiro.
3: Para o relator, Fernando Monteiro, a arrecadação pode inclusive vir a aumentar, mesmo com benefício fiscal. Segundo ele, a proposta beneficia as empresas nacionais e pode forçar as estrangeiras a abrirem subsidiárias no país. Já o autor da proposta, Isnaldo Bulhões Júnior, disse que não há prejuízos para a arrecadação.
6: Não há um equívoco, não há nenhum prejuízo, não há nenhum problema. Apenas equaliza a empresa nacional, a empresa brasileira, dentro da concorrência com as empresas estrangeiras.
3: O projeto que reduz a carga tributária para resseguradoras nacional seguiu para análise do Senado. Da Rádio Câmara de Brasília, com informações de Antônio Vital, Marcelo Lascher.
15: Desenvolvimento Regional.
18: Leonardo Gadelha, do Podemos, reivindica o aumento da quantidade de água da transposição do Rio São Francisco destinada à Paraíba. O deputado afirma que o volume previsto atualmente para o estado é insuficiente para atender às demandas da população e do desenvolvimento regional.
21: Leonardo Gadelha argumenta que os canais da transposição comportam uma vazão superior à autorizada pela Agência Nacional de Águas. O parlamentar pede uma revisão da distribuição entre os estados do Nordeste diante do risco de agravamento da seca com a ocorrência de fenômenos climáticos extremos.
15: Transportes.
18: Euclides Petersen, do Republicanos de Minas Gerais, propõe financiar a modernização, ampliação e recuperação de aeródromos públicos de interesse regional. A ideia é criar um programa nacional que use incentivos fiscais para captar recursos de pessoas físicas.
21: Pela proposta, os contribuintes poderiam destinar parte do imposto de renda a projetos aprovados pelo governo. Segundo Euclides Petersen, a medida amplia a conectividade aérea e estimula o desenvolvimento econômico, o turismo e o acesso a serviços públicos no interior.
15: Trabalho.
18: Chico Alencar, do PSOL do Rio de Janeiro, defende a aprovação de um projeto de sua autoria que estabelece o fim dos penduricalhos, que são parcelas adicionais incorporadas aos salários de funcionários dos três poderes e que extrapolam o teto constitucional de R$ 46 mil brutos.
21: O legislador cita que 91% dos magistrados recebem acima do teto e, em sua avaliação, a medida vai combater a desigualdade salarial no país. Chico Alencar também cobra do Senado a aprovação do fim da escala 6x1 como medida de combate à desigualdade social.
18: Daniel Almeida, do PCdoB da Bahia, apoia as reivindicações da Campanha Nacional dos Bancários. O deputado destaca a recomposição dos salários, o reajuste do vale-refeição, a participação nos lucros e melhores condições de trabalho nas agências e no regime remoto.
21: Daniel Almeida também pede mudanças nas regras dos planos de saúde dos bancos públicos. Segundo o parlamentar, alterações normativas dos últimos anos fizeram os bancários arcarem com uma parcela crescente dos custos.
15: Meio ambiente.
18: Delegado Matheus Laiola, do União do Paraná, apresentou o projeto que proíbe a caça esportiva em todo o país. A proposta altera a lei de proteção à fauna e também revoga dispositivos que tratam da regulamentação dessa modalidade de caça.
21: Segundo o delegado Matheus Laiola, a caça esportiva não pode se sobrepor à proteção dos animais e à preservação da biodiversidade. O parlamentar afirma ainda que a medida busca eliminar brechas na legislação e reforçar a proibição de práticas de caça voltadas ao lazer.
0: Esporte.
18: A Câmara aprovou uma política de incentivo ao futebol feminino no país. O repórter Antônio Vital tem mais informações sobre a proposta.
5: A menos de um ano da realização da Copa do Mundo Feminina no Brasil, o plenário da Câmara aprovou o projeto do governo que define diretrizes para o desenvolvimento do esporte no país. O projeto inclui o futebol feminino como prioridade da política pública esportiva nacional, com foco na profissionalização e na equidade de oportunidades. O texto também exige a elaboração de um plano de legado social, esportivo e financeiro da Copa do Mundo da modalidade, prevista para ocorrer entre 24 de junho e 25 de julho do ano que vem em 8 capitais. A proposta prevê que o Ministério do Esporte deverá promover condições favoráveis para o futebol feminino e incentivar a igualdade salarial e a participação de mulheres na gestão do esporte e na arbitragem. O projeto limita a inscrição de atletas não profissionais em competições oficiais. Na principal divisão nacional, o limite será de 4 atletas amadoras por equipe, com redução gradual até alcançar a total profissionalização do esporte. O texto prevê ainda a criação de protocolos para combater a discriminação, a intolerância e a violência contra as mulheres no esporte. A medida abrange atletas, árbitras, treinadoras, torcedoras e demais profissionais. O projeto recebeu parecer favorável da relatora, a deputada Jaque Rocha, do PT do Espírito Santo. Ela acrescentou na proposta diretrizes como a proteção da integridade física e psicológica das jogadoras, o combate ao racismo e à violência. No plenário, o relator foi o deputado Ayrton Faleiro, do PT do Pará, que defendeu medidas de incentivo para a modalidade.
7: Achamos por bem que a gente incentive o futebol feminino. O futebol, na sua essência, ele cumpre uma função de integração, de convívio social. E quando a gente fala de futebol, a gente vem em primeira visão muito o futebol masculino. Mas se a gente for para, inclusive, os interiores de cada um dos nossos estados, nós vamos ver lá um crescente movimento também nos clubes profissionais da participação feminina.
5: Na mesma sessão, a Câmara aprovou o projeto que reconhece o futebol praticado no Brasil como manifestação da cultura nacional. Os dois projetos foram enviados para análise do Senado. Na Rádio Câmara de Brasília, Antônio Vital.
21: Danley de Deus Interrols, do PSD Gaúcho, sugere ao Ministério da Educação medidas para melhorar a formação dos profissionais de educação física para o atendimento de estudantes com deficiência. Ele defende a atualização dos cursos superiores para fortalecer a inclusão.
18: A sugestão de Danley de Deus Interrols também prevê mais atividades práticas, estágios e formação continuada sobre o tema. Ele avalia que a preparação atual é insuficiente e pode deixar professores inseguros para garantir a participação efetiva de alunos com deficiência nas aulas.
21: Termina agora o Jornal Câmara dos Deputados, produzido pela Rádio Câmara, com trabalhos técnicos de Wellington Teles e a apresentação de Márcio Aquiles Sardi e Val Monteiro. Boa noite.
18: Uma boa noite para você. Ouça agora o Minuto do TCU.
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4: Ouvinte amigo, que Deus o abençoe, ilumine sua mente, para que você possa abrir espiritualmente seus ouvidos e entender a mensagem divina e viver de acordo com ela. Que Deus o abençoe para que você possa abrir os olhos da sua alma e ver aquilo que Deus mostra para você e não apenas aquilo que interessa a seus olhos físicos. Que Deus o abençoe com toda a bênção celeste e terrestre, para que você possa perseverar na prática do bem e crescer sempre mais no amor, e assim acolher e amar a todos perdoar, a todos servir, a todos fazer o bem e a ninguém excluir. Ouvinte amigo, vamos hoje meditar sobre esta palavra de Jesus. Muitos têm olhos para ver, enxergam, mas não veem. Muitos têm olhos para ver, tudo enxergam e nada percebem, nada veem. Os olhos do nosso corpo são como se fosse uma câmera fotográfica. Capta a imagem apenas, a forma, a cor. Mas o que vê, o que interpreta é a mente, é o cérebro, é a nossa alma, é o nosso espírito. Muitos enxergam tudo, mas pouco ou nada veem, porque não encontram mensagem naquilo que os olhos enxergam. Ver é encontrar mensagem em tudo o que enxergamos. Ver é encontrar sentido em tudo que os olhos percebem. Ver é encontrar a luz divina vendo a luz material que entra pelos nossos olhos. Quando enxergamos um caminho, é preciso ver que o mais importante na vida é seguir o caminho de Deus. Quando vemos, enxergamos a luz do sol, não podemos esquecer que o mais importante é voltar-se para Deus, o sol divino, e deixar-se iluminar por ele espiritualmente. Quando vemos ou bebemos a água que mata a nossa sede, enxergamos a água que corre na fonte, no riacho, no rio, ou algo que se movimenta no mar, é preciso ver que, enxergando esta água, ali encontramos a mensagem de Deus que nos lembra as águas do batismo que nos purificaram e que nos tornaram filhos de Deus pela graça, e que é necessário ser fiel a este batismo recebido. Quando vemos um sorriso lindo de criança, enxergamos um sorriso lindo da criança, é necessário ver a vida, é necessário ver a mensagem divina através do olhar puro e inocente da criança, olhar o mundo sem maldade, sem malícia. Quando vemos os olhos puros da criança, lembrar que Deus se debruça nas janelas dos olhos da criança para olhar para nós com todo o seu amor, ternura e carinho. Quando vemos uma flor que se abre, é necessário lembrar que assim como a flor se abre para a luz de Deus, é necessário abrir-se para a luz divina. Quando enxergamos um fruto que cresce e amadurece na árvore, é necessário ver a mensagem desse fruto, lembrar que todos nós fomos chamados por Deus a produzir fruto de amor, de justiça, de caridade e de bondade. Quando enxergamos as folhas das árvores que respiram, é necessário lembrar a necessidade de respirar na atmosfera.

0: esfera de Deus, quando vemos ou sentimos, percebemos a brisa que sopra, o vento que sopra, é necessário ver ali a mensagem de Deus que nos fala no silêncio da vida. Deus não se revela no ruído, no estrondo, na algazarra, mas na brisa suave, isto é, na reflexão, no silêncio. Quando nós vemos uma porta que se abre, é necessário lembrar que o coração deve ser sempre uma porta aberta para Deus. Quando subimos uma escada, lembrar que estamos subindo para Deus. Cada dia é necessário subir um pouco mais, um degrau a mais, em busca de Deus, percorrendo o caminho do bem. Quando descemos uma escada, é necessário ver a mensagem, lembrar que descer aos irmãos, não para nivelar-se a eles na maldade e no egoísmo, mas descer aos irmãos para fazê-lo subir para Deus, para resgatá-lo, descer e subir depois com eles. Quando vemos, enxergamos a janela que se abre, é necessário abrir todas as janelas da alma para que a luz de Deus possa invadir a nossa vida e tudo iluminar por dentro. Quando nós vemos o carinho, a ternura da mãe com seu filhinho, é necessário lembrar que a ternura, o carinho de Deus para conosco é muito maior, porque é infinito. Quando enxergamos uma criança confiante se atirando nos braços dos pais e se deixa levar pelos pais, é necessário lembrar, atirar-se nos braços de Deus, deixar-se levar por eles. Quando vemos a criança aceitar tudo da mãe, que a mãe põe na boca, ela come, é necessário lembrar, aceitar tudo que Deus nos manda, mas Deus só manda o que é bom. O que existe de mal na vida não é obra de Deus, mas é obra do ser humano que se opõe à vontade divina. Deus só quer o bem. Quando nós, à beira de um riacho ou de um rio, contemplamos e enxergamos aquelas águas que rolam, é necessário ver a mensagem do rio. As águas do rio correm sempre para frente em busca do mar. Assim é a nossa vida, correr sempre para frente, nunca para trás, sempre para frente em busca de Deus, em busca da eternidade. Assim como o rio procura o mar, o ser humano deve procurar Deus e nele mergulhar. As águas do rio mergulham no mar, se confundem com ele. Quem busca Deus mergulha na bondade divina e participa dessa bondade divina, convive com Deus. Assim como o mar e o rio são uma coisa só, assim o ser humano e Deus buscam sempre o amor, sempre o amor. Não apenas enxergar, mas ver. Ver o sentido das coisas que enxergamos. Abrir os olhos da mente para ver a mensagem de Deus em tudo o que acontece, em tudo que nos cerca, em tudo que nós enxergamos. É isto que significa, ouvinte amigo. Muitos têm olhos para enxergar e não enxergam, não veem. O enxergar é algo material, o ver é algo espiritual. Ajuda-me, Senhor, a amar como Tu me amas e a compreender como Tu me compreendes. Ensina-me, Senhor, a aceitar os outros como Tu me aceitas, respeitando-os como Tu me respeitas, e suportando-os com paciência como Tu me suportas com paciência infinita. Ajuda-me, Senhor, a perdoar como Tu me perdoas e a fazer pelos outros todo o bem que fazes por mim. Ajuda-me, Senhor, não apenas a enxergar a cor, a luz e a forma. Ajuda-me, Senhor, a ver o verdadeiro sentido das coisas que meus olhos ou corpo enxergam. Ajuda-me, Senhor, a encontrar mensagem, a tua mensagem divina em tudo que eu enxergo. Ajuda-me, Senhor, a ver aquilo que eu enxergo e ver em tudo a tua presença divina. Senhor, tu que me aceitas como eu sou, ajuda-me a ser o que tu queres que eu seja, tua semelhança no amor. Transforma o meu coração para que ele seja bom, justo, manso, paciente, compreensivo, generoso, tolerante, cheio de misericórdia, para que através do meu amor humano semelhante ao teu, eu possa levar aos meus irmãos a alegria, a paz, o consolo, a esperança, o perdão e a salvação do teu amor divino. Amém.
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4: Hoje, 17 de agosto, uma segunda-feira, e nós, pela Rádio Catedral 106.7, estamos iniciando a nossa oração da noite. São alguns momentos em que neste dia em que comemoramos Santa Beatriz da Silva, Santa Mamede, São Servo, São Jacinto, dia do patrimônio histórico e dia também em que nós, diante de Deus, estamos dando uma resposta a Deus com a nossa vida. E depois de um rápido exame de consciência, vamos ver o que podemos melhorar para o dia de amanhã. Vamos também tomar o Evangelho de hoje e o Evangelho de amanhã, para que nesta nossa caminhada podermos ter um referencial e darmos uma resposta a Deus. Fé é a resposta que eu dou a Deus com a minha vida. Diz o texto do Evangelho de hoje, Mateus capítulo 19, versículo 16 a 22. Alguém se aproximou-se de Jesus e disse: Mestre, que devo fazer de bom para obter a vida eterna? Jesus lhe disse: Por que me perguntas a respeito do que é bom? Um é o bom, mas se queres entrar para a vida eterna, guarda os mandamentos. Ele perguntou: quais? Jesus lhe respondeu: estes: não matarás, não cometerás adultério, não roubarás, não darás falso testemunho, honra teu pai e tua mãe e amarás teu próximo como a ti mesmo. O jovem lhe disse: tudo isso tenho guardado, e ainda o que me falta? Jesus lhe respondeu: se queres ser perfeito, vai, vende teus bens e dá aos pobres, e terás um tesouro nos céus. Depois, vem e segue-me. Tendo ouvido isso, o jovem foi embora entristecido, pois tinha muitos bens. Qual seria a lição prática para a nossa vida? Esse texto do Evangelho de Mateus, capítulo 19, versículo 16 a 22, é a base de toda a vida religiosa. É a base pela qual nós vamos poder começar a entender um pouquinho aquilo que muitas pessoas fazem de radical para viverem o Evangelho ao longo de toda a história. Vemos, por exemplo, a vida religiosa. São Bento, que foi um dos fundadores da vida religiosa em comum entre os homens e muitos outros jovens. Como podemos entender que algumas pessoas renunciam se casar, renunciam à sua liberdade e ficam dentro das clausuras dos conventos em oração? Para nós que vivemos o nosso dia a dia, nosso trabalho, as coisas que fazemos, os estudos que temos, as coisas que pesquisamos, não conseguimos conjugá-las. Mas são pela força destas vidas e destas pessoas que se consagram a Deus em oração, em trabalho, em silêncio, e oferecem tudo em sacrifício para Deus. Então nós devemos respeitá-las e admirá-las, estas pessoas. Depois, não existe sacrifício. Sacrifício, a palavra sacrifício, vem do latim sacre facere, ou seja, fazer sagrado. Então, sacrifício não é uma coisa pesada que faz a gente sofrer, mas é um gesto, uma atitude que faz com que cada um de nós podemos oferecer o que há de melhor para Deus e, de uma forma indireta, também para todas as pessoas. Como podemos entender, por exemplo, que algumas pessoas deixam tudo, sua família, seus bens, e vão se dedicar aos pobres lá na África, lá num cantão, por vezes passando necessidades e por vezes sacrificando a sua própria vida? Nós, com a nossa lógica e com o nosso, com os meios de comunicação social, nem sempre entendemos muito, mas vemos que estas pessoas estão felizes, estão alegres, porque sacrificam suas vidas para dar às outras pessoas que mais necessitam o seu apoio, o seu amor e seu carinho. Não dão o amor a uma criança que ela gerou, ou uma criança que é seu filho, ou uma criança que se tornou responsável, mas muitas outras crianças que por vezes não têm recursos nenhum para sobreviver. E o gesto sagrado, o sacrifício, fazer sagrado dessas pessoas, desses missionários, também precisam da nossa colaboração, das nossas orações e do nosso auxílio financeiro, que às vezes damos e podemos fazer com que se multiplique, salvando vidas e dando oportunidade a pessoas que por vezes nunca teriam a chance de sair daquela situação. Quem sabe hoje, com esta reflexão, vamos poder entender este evangelho e vamos poder colocar em prática alguma coisa para ajudar todos os nossos missionários. Amanhã, 18 de agosto, uma terça-feira, dia que vamos comemorar Santo Ângelo da Agostini, São Lauro, São Poliano, Santa Helena, dia das vocações religiosas. E também é dia, semana do exército, e dia que vamos ter um texto do Evangelho de Mateus, capítulo 19, versículo 23, que diz: então Jesus disse a seus discípulos: eu vos digo, um rico dificilmente entrará no reino dos céus. E eu vos repito, é mais fácil um camelo passar pelo buraco de uma agulha do que um rico entrar no reino de Deus. Tendo ouvido isso, os discípulos ficaram muito extasiados e diziam: nesse caso, quem pode ser salvo? Mas Jesus olhou atentamente para eles e disse: com os homens isso é impossível, mas com Deus tudo é possível. Então Pedro, tomando a palavra, disse: eis que nós deixamos tudo e te seguimos. E o que vamos receber? Jesus lhe disse: Eu vos digo, no mundo renovado, quando o Filho do Homem sentar-se em seu trono de glória, também vós, que me tendes seguido, os sentareis em 12 tronos para julgar as 12 tribos de Israel. Muitos primeiros serão últimos, e muitos últimos os primeiros. Pai nosso que estais nos céus, santificado seja o vosso nome. Venha a nós o vosso reino. Seja feita a vossa vontade, assim na terra como no céu. O pão nosso de cada dia nos dai hoje. Perdoai as nossas ofensas, assim como nós perdoamos a quem nos tem ofendido. E não nos deixeis cair em tentação, mas livrai-nos do mal. Amém. Ave Maria, cheia de graça, o Senhor é convosco. Bendita sois vós entre as mulheres, e bendito o fruto do vosso ventre, Jesus. Santa Maria, Mãe de Deus, rogai por nós, pecadores, agora e na hora de nossa morte. Amém. Senhor, fazei-me maior que as coisas pequenas de cada dia, para que não me torne do tamanho delas. Fazei-me também maior que os grandes sofrimentos, para que não me desespere, tornando-os maiores do que eu. Finalmente, tornai-me maior que as grandes alegrias da vida, para que estas não me elevem, tornando-me menor do que elas. O Senhor Jesus Cristo esteja ao nosso lado para nos defender, dentro de nós para nos conservar, diante de nós para nos conduzir, atrás de nós para nos guardar, acima de nós para nos abençoar. Abençoe-nos o Deus Todo-Poderoso, Pai, Filho e Espírito Santo. Amém. Boa noite.

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2: Não há nada nessa vida que possa te separar de Deus. O motivo é um só. Ele te ama. E quem ama não abandona, não trai, não esquece. Ainda que o teu coração não sinta, não perceba, Deus cuida.

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1: Deus do céu, me dê forças. 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Nossa Senhora me deu coragem para esta luta eu vencer, sem morrer, sem enlouquecer, sem muito me abater. 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

0: Manhã de Deus chegando na tua vida. Hoje é dia de reerguimento pra você e pra toda a tua casa. Não desista. Não desista.
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0: Implora a minha misericórdia, especialmente pelos pecadores, e ao menos por um breve tempo, reflete sobre a minha paixão, especialmente sobre o abandono que me encontrei no momento da agonia. Esta é a hora de grande misericórdia para o mundo inteiro. Permitirei que penetres na minha tristeza mortal. Nesta hora, nada negarei à alma que pedir pela minha paixão. Em nome do Pai, do Filho e do Espírito Santo.
1: Amém. Amém.
0: Pai nosso, que estais nos céus, santificado seja o vosso nome. Venha a nós o vosso reino. Seja feita a vossa vontade, assim na terra como no céu. O pão nosso de cada dia nos dai hoje. Perdoai-nos as nossas ofensas, assim como nós perdoamos a quem nos tem ofendido. E não nos deixeis cair em tentação, mas livrai-nos do mal. Amém.
2: Ave Maria, cheia de graça, o Senhor é convosco. Bendita sois vós entre as mulheres. Bendito é o fruto do vosso ventre, Jesus. Santa Maria, Mãe de Deus, rogai por nós, pecadores, agora e na hora de nossa morte. Amém.
0: Professemos a nossa fé.
3: Creio em Deus, Pai Todo-Poderoso, Criador do céu e da terra, e em Jesus Cristo, seu único Filho, nosso Senhor, que foi concebido pelo poder do Espírito Santo, nasceu da Virgem Maria, padeceu sob Pôncio Pilatos, foi crucificado, morto e sepultado, desceu à mansão dos mortos, ressuscitou ao terceiro dia, subiu aos céus, está sentado à direita de Deus Pai Todo-Poderoso, donde há de vir a julgar os vivos e os mortos. Creio no Espírito Santo, na Santa Igreja Católica, na comunhão dos santos, na remissão dos pecados, na ressurreição da carne, na vida eterna. Amém.
4: Nesta primeira dezena, nós colocamos aos pés de Jesus misericordioso a sua vida, suas intenções, suas necessidades mais profundas do íntimo do seu coração. Nos unimos às almas do purgatório. Rezamos pela conversão dos pecadores do mundo inteiro, pela conversão da nossa família. Eterno Pai,
5: eu vos ofereço o corpo e o sangue, a alma e a divindade de vosso diletíssimo Filho, nosso Senhor Jesus Cristo, em expiação dos nossos pecados e os do mundo inteiro.
4: Pela sua dolorosa paixão,
0: tende misericórdia de nós e do mundo inteiro.
4: Pela sua dolorosa paixão,
0: tende misericórdia de nós e do mundo inteiro.
4: Pela sua dolorosa paixão,
0: tende misericórdia de nós e do mundo inteiro.
4: Pela sua dolorosa paixão,
0: tende misericórdia de nós e do mundo inteiro.
4: Pela sua dolorosa paixão,
0: tende misericórdia de nós e do mundo inteiro.
4: Pela sua dolorosa paixão,
0: tende misericórdia de nós e do mundo inteiro.
4: Pela sua dolorosa paixão.

0: Tende misericórdia de nós e do mundo inteiro.
1: Pela sua dolorosa paixão.
0: Tende misericórdia de nós e do mundo inteiro.
1: Pela sua dolorosa paixão.
0: Tende misericórdia de nós e do mundo inteiro.
1: Pela sua dolorosa paixão.
0: Tende misericórdia de nós e do mundo inteiro. Nesta segunda dezena, nós rezamos por você que está doente, por você no leito do hospital, por você que traz uma doença incurável, e com você dizemos: Jesus, eu confio em vós. Convidamos você agora a abandonar-se inteiramente na misericórdia de Jesus que o envolve agora. Nós colocamos aos pés de Jesus todos os enfermos, aqueles que nós conhecemos e amamos, e especialmente rezamos por aqueles enfermos esquecidos, pelos quais ninguém mais reza, e por isso rezamos com imensa confiança. Eterno Pai, eu vos ofereço o corpo e o sangue, a alma e a divindade de vosso diletíssimo Filho, nosso Senhor Jesus Cristo, em expiação dos nossos pecados e os do mundo inteiro. Pela sua dolorosa paixão,
1: tende misericórdia de nós e do mundo inteiro.
0: Pela sua dolorosa paixão,
1: tende misericórdia de nós e do mundo inteiro.
0: Pela sua dolorosa paixão,
1: tende misericórdia de nós e do mundo inteiro.
0: Pela sua dolorosa paixão,
1: tende misericórdia de nós e do mundo inteiro.
0: Pela sua dolorosa paixão,
1: tende misericórdia de nós e do mundo inteiro.
0: Pela sua dolorosa paixão,
1: tende misericórdia de nós e do mundo inteiro.
0: Pela sua dolorosa paixão,
1: tende misericórdia de nós e do mundo inteiro.
0: Pela sua dolorosa paixão,
1: tende misericórdia de nós e do mundo inteiro.
0: Pela sua dolorosa paixão,
1: tende misericórdia de nós e do mundo inteiro.
0: Pela sua dolorosa paixão,
1: tende misericórdia de nós e do mundo inteiro. Nesta terceira dezena, nós apresentamos a Jesus misericordioso toda e qualquer forma de desespero. Nós pedimos que o sangue e água que jorram do diletíssimo coração de Jesus envolva agora, na paz que vem do Senhor, toda e qualquer pessoa que se sente em desespero, as famílias, os doentes, os agonizantes deste dia, os endividados, que recebam agora, no nome de Jesus, do coração misericordioso de Jesus, a paz que o mundo não conhece. Rezemos agora com imensa confiança. É Jesus misericordioso quem nos visita. Eterno Pai, eu vos ofereço o corpo e o sangue, a alma e a divindade de vosso diletíssimo Filho, nosso Senhor Jesus Cristo, em expiação dos nossos pecados e os do mundo inteiro. Pela sua dolorosa paixão,
0: tende misericórdia de nós e do mundo inteiro.
1: Pela sua dolorosa paixão,
0: tende misericórdia de nós e do mundo inteiro.
1: Pela sua dolorosa paixão,
0: tende misericórdia de nós e do mundo inteiro.
1: Pela sua dolorosa paixão,
0: tende misericórdia de nós e do mundo inteiro.
1: Pela sua dolorosa paixão,
0: tende misericórdia de nós e do mundo inteiro.
1: Pela sua dolorosa paixão,
0: tende misericórdia de nós e do mundo inteiro.
1: Pela sua dolorosa paixão,
0: tende misericórdia de nós e do mundo inteiro.
1: Pela sua dolorosa paixão,
0: tende misericórdia de nós e do mundo inteiro.
1: Pela sua dolorosa paixão,
0: tende misericórdia de nós e do mundo inteiro.
1: Pela sua dolorosa paixão,
0: tende misericórdia de nós e do mundo inteiro. Nesta quarta dezena, nós apresentamos a Jesus as necessidades mais íntimas de cada um de nós. E por isso agora você apresenta a sua necessidade. Fale com Jesus agora, que ouve-nos em oração. Porque Jesus tudo pode, nós queremos também nesta dezena pedir por nossas famílias e em especial por todos aqueles que precisam de um trabalho. Jesus, nós pedimos por todo pai de família, por toda mãe de família, por todo jovem que precisa trabalhar. Nós pedimos, Senhor, que tua divina misericórdia, unida à tua divina providência, abra os caminhos para todos os trabalhadores que precisam hoje de um emprego. Rezemos com imensa confiança. Eterno Pai, eu vos ofereço o corpo e o sangue, a alma e a divindade de vosso diletíssimo Filho, nosso Senhor Jesus Cristo, em expiação dos nossos pecados e os do mundo inteiro. Pela sua dolorosa paixão,
1: tende misericórdia de nós e do mundo inteiro.
0: Pela sua dolorosa paixão,
1: tende misericórdia de nós e do mundo inteiro.
0: Pela sua dolorosa paixão,
1: tende misericórdia de nós e do mundo inteiro.
0: Pela sua dolorosa paixão,
1: tende misericórdia de nós e do mundo inteiro.
0: Pela sua dolorosa paixão,
1: tende misericórdia de nós e do mundo inteiro.
0: Pela sua dolorosa paixão,
1: tende misericórdia de nós e do mundo inteiro.
0: Pela sua dolorosa paixão,
1: tende misericórdia de nós e do mundo inteiro.
0: Pela sua dolorosa paixão,
1: tende misericórdia de nós e do mundo inteiro.
0: Pela sua dolorosa paixão,
1: tende misericórdia de nós e do mundo inteiro.
0: Pela sua dolorosa paixão,
1: tende misericórdia de nós e do mundo inteiro. Nesta quinta dezena, nós apresentamos a Jesus

0: possível aos nossos olhos, mas não é para Jesus. Pedimos a Jesus pelas curas físicas, por todas aquelas enfermidades que diante da medicina não há cura, por todos os desenganados, por todos aqueles que passam nesse exato momento por muitas aflições e provações na própria carne. Nós pedimos, Jesus, cura, libertação, restauração, pelo poder da tua infinita misericórdia. Jesus, tu és a nossa solução. Nós pedimos por todas as causas impossíveis, pedimos a tua presença, pedimos a tua fortaleza, e nós convidamos nesse instante você que reza conosco, que de maneira especial recorra à intercessão de Santa Faustina, aquela que foi e é a secretária da Divina Misericórdia. Jesus disse a Santa Faustina: peçam muito, muito mesmo, porque o meu desejo é dar muito. Faça seu pedido e reze com um coração feliz e repleto de confiança. Eterno Pai, eu vos ofereço o corpo e o sangue, a alma e a divindade de vosso diletíssimo Filho, nosso Senhor Jesus Cristo, em expiação dos nossos pecados e os do mundo inteiro. Pela sua dolorosa paixão,
1: tende misericórdia de nós e do mundo inteiro.
0: Pela sua dolorosa paixão,
1: tende misericórdia de nós e do mundo inteiro.
0: Pela sua dolorosa paixão,
1: tende misericórdia de nós e do mundo inteiro.
0: Pela sua dolorosa paixão,
1: tende misericórdia de nós e do mundo inteiro.
0: Pela sua dolorosa paixão,
1: tende misericórdia de nós e do mundo inteiro.
0: Pela sua dolorosa paixão,
1: tende misericórdia de nós e do mundo inteiro.
0: Pela sua dolorosa paixão,
1: tende misericórdia de nós e do mundo inteiro.
0: Pela sua dolorosa paixão,
1: tende misericórdia de nós e do mundo inteiro.
0: Pela sua dolorosa paixão,
1: tende misericórdia de nós e do mundo inteiro.
0: Pela sua dolorosa paixão,
1: tende misericórdia de nós e do mundo inteiro.
2: Deus Santo, Deus Forte, Deus Imortal, tende piedade de nós e do mundo inteiro. Deus Santo, Deus Forte, Deus Imortal, tende piedade de nós e do mundo inteiro. Deus Santo, Deus Forte, Deus Imortal, tende piedade de nós e do mundo inteiro.
1: Em nome do Pai, do Filho e do Espírito Santo.
0: Amém.

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1: Constantemente o pedimos, e vós, príncipe da milícia celeste, pela virtude divina, precipitai no inferno a Satanás e a todos os espíritos malignos que andam pelo mundo para perder as almas. Amém. Senhor, tende piedade de nós.
2: Senhor, tende piedade de nós.
1: Jesus Cristo, tende piedade de nós.
2: Jesus Cristo, tende piedade de nós.
1: Senhor, tende piedade de nós.
2: Senhor, tende piedade de nós.
1: Jesus Cristo, ouvi-nos.
2: Jesus Cristo, ouvi-nos.
1: Jesus Cristo, atendei-nos.
2: Jesus Cristo, atendei-nos.
1: Pai Celeste, que sois Deus,
2: tende piedade de nós.
1: Filho Redentor do mundo, que sois Deus,
2: tende piedade de nós.
1: Espírito Santo, que sois Deus,
2: tende piedade de nós.
1: Trindade Santa, que sois um único Deus,
2: tende piedade de nós.
1: Santa Maria, Rainha dos Anjos,
2: rogai por nós.
1: São Miguel,
2: rogai por nós.
1: São Miguel, cheio da graça de Deus,
2: rogai por nós.
1: São Miguel, perfeito adorador do Verbo Divino,
2: rogai por nós.
1: São Miguel, coroado de honra e de glória,
2: rogai por nós.
1: São Miguel, poderosíssimo príncipe dos exércitos do Senhor,
2: rogai por nós.
1: São Miguel, porta-estandarte da Santíssima Trindade,
2: rogai por nós.
1: São Miguel, guardião do paraíso,
2: rogai por nós.
1: São Miguel, guia e consolador do povo israelita,
2: rogai por nós.
1: São Miguel, esplendor e fortaleza da Igreja militante,
2: rogai por nós.
1: São Miguel, honra e alegria da Igreja triunfante,
2: rogai por nós.
1: São Miguel, luz dos anjos,
2: rogai por nós.
1: São Miguel, baluarte dos cristãos,
2: rogai por nós.
1: São Miguel, força daqueles que combatem pelo estandarte da cruz,
2: rogai por nós.
1: São Miguel, luz e confiança das almas no último momento da vida,
2: rogai por nós.
1: São Miguel, socorro muito certo,
2: rogai por nós.
1: São Miguel, nosso auxílio em todas as adversidades,
2: rogai por nós.
1: São Miguel, arauto da sentença eterna,
2: rogai por nós.
1: São Miguel, consolador das almas que estão no purgatório,
2: rogai por nós.
1: São Miguel, a quem o Senhor incumbiu de receber as almas que estão no purgatório,
2: rogai por nós.
1: São Miguel, nosso príncipe,
2: rogai por nós.
1: São Miguel, nosso advogado,
2: rogai por nós.
1: Cordeiro de Deus, que tirais o pecado do mundo,
2: perdoai-nos, Senhor.
1: Cordeiro de Deus, que tirais o pecado do mundo,
2: ouvi-nos, Senhor.
1: Cordeiro de Deus, que tirais o pecado do mundo,
2: tende piedade de nós, Senhor.
1: Rogai por nós, ó glorioso São Miguel, príncipe da Igreja de Cristo,
2: para que sejamos dignos de suas promessas. Amém.
1: Oremos. Senhor Jesus, santificai-nos por uma bênção sempre nova e concedei-nos pela intercessão de São Miguel essa sabedoria que nos ensina a juntar riquezas do céu e a trocar os bens do tempo presente pelos da eternidade. Vós que viveis e reinais em todos os séculos dos séculos. Amém.
2: Amém.
1: Consagração a São Miguel Arcanjo. Ó príncipe nobilíssimo dos anjos, valoroso guerreiro do Altíssimo, zeloso defensor da glória do Senhor, terror dos espíritos rebeldes, amor e delícia de todos os anjos justos, meu diletíssimo Arcanjo São Miguel, desejando eu fazer parte do número dos vossos devotos e servos, a vós hoje me consagro, me dou e me ofereço, e ponho-me a mim próprio, a minha família e tudo o que me pertence, debaixo da vossa poderosíssima proteção. É pequena a oferta do meu serviço, sendo como sou um miserável pecador, mas vós engrandecereis o afeto do meu coração. Recordai-vos que de hoje em diante estou debaixo do vosso sustento, e deveis assistir-me em toda a minha vida, e obter-me o perdão dos meus muitos e graves pecados. A graça de amar a Deus de todo o coração, ao meu querido Salvador Jesus Cristo, e a minha mãe Maria Santíssima. Obtende-me aqueles auxílios que me são necessários para obter a coroa da eterna glória. Defendei-me dos inimigos da alma, especialmente na hora da morte. Vinde, ó príncipe gloriosíssimo, assistir-me na última luta, e com a vossa arma poderosa lançai para longe, precipitando nos abismos do inferno aquele anjo quebrador de promessas e soberbo que um dia prostrastes no combate no céu. São Miguel Arcanjo, defendei-nos no combate, para que não pereçamos no supremo juízo.
2: Amém.
1: São Miguel,
2: rogai por nós.
1: São Miguel Arcanjo,
2: rogai por nós.
1: São Miguel Arcanjo,
2: rogai por nós.
3: Estamos reunidos em nome do Pai, e do Filho, e do Espírito Santo.
2: Amém.
3: Amém. Coloquemos as nossas intenções para o Santo Rosário de hoje. Queremos rezar pelo nosso querido Papa Leão, pela sua vida, pela sua saúde, pelas suas intenções. Rezamos pelos bispos do mundo inteiro. Coloque o nome do seu bispo diante de Jesus. Rezo pelo meu bispo Dom José Negre, seu auxiliar Marcelo, emérito Dom Fernando. Rezo pela minha diocese de Santo Amaro. Rezamos pela santificação dos sacerdotes. Rezo pelos teus padres, pelo seu pároco. Rezamos a Deus pedindo santas vocações para a sua igreja. Rezo pelo nosso Instituto dos Carmelitas, mensageiros do Espírito Santo. Irmãos e irmãs, pela nossa fundadora, Irmã Maria José, do Espírito Santo. Rezamos pela santificação das famílias, pela santificação dos casais, pela conversão dos pecadores, pelas almas do purgatório. Rezamos, Senhor, pela paz no mundo, por tantos países que estão em guerra. Rezamos pelo nosso Brasil, por suas necessidades mais urgentes. Rezamos pelas pessoas e lugares vítimas de catástrofes naturais no mundo inteiro. Rezamos pelos desempregados, pelos doentes, pelos sofredores. Rezamos, Senhor, pela obra de Nossa Senhora de Guadalupe, pela liberação dos documentos necessários para a construção. Rezo, Senhor, por todos aqueles que rezam conosco este rosário, para que sejam alcançados, para que alcancem aquilo que o Senhor quer para cada um. No silêncio do teu coração, faça o teu pedido, faça a tua prece. Para que você acordou hoje? Qual é a sua intenção? Qual é o seu chamado? Para o que você vai rezar hoje? Que a sua família precisa tanto.

0: Obrigado, Jesus, por mais um dia de vida. Obrigado, Jesus, por este momento de oração. Obrigado, Jesus, por este momento de graça. Obrigado por mais um dia na tua presença. Terceiro dia com São Miguel Arcanjo. Obrigado, Senhor, por esta honra de estar na tua presença. Bom dia, minha gente, bom dia, que alegria estarmos juntos, terceiro dia com São Miguel Arcanjo, que bom que você está aqui, que bom que você está pontual, olha aí quanta gente acordando neste momento, na pontualidade, 4:04 da manhã, horário de Brasília, que alegria acolher você, Deus te abençoe, seja bem-vindo, você que está aqui desde o primeiro dia, você que foi entrando aos poucos, seja muito bem-vindo. Quero acolher os que estão aqui comigo hoje, Natan, Matheus, Jadson, Claudemir, sejam bem-vindos. Quero acolher os que rezam aqui comigo hoje. Bom dia, Tiago.
1: Bom dia, Frei, sua bênção.
0: Deus abençoe. Bom dia, Benícia.
2: Sua bênção, Frei.
0: Quero acolher você que nos acompanha pelo
1: Tiago. Bom dia, Frei, sua bênção.
0: Deus abençoe. Bom dia, Benícia.
2: Sua bênção, Frei.

Ah, Deus maravilhoso, que alegria estar na tua presença. E nós estamos aqui para parecer um pouquinho mais contigo. Nós estamos aqui para nos converter. Nós estamos aqui para mudar de vida. Nós queremos deixar de ser nós. Nós queremos igual João Batista. Importa que o Senhor cresça e a gente diminua. Senhor Deus, importa que o Senhor cresça e eu diminua. Nós queremos a Tua vontade em nossa vida. Nós queremos o Teu projeto em nossa vida. Nós queremos os Teus sonhos

0: Deus, eu quero pedir esse coração novo hoje. Tira desse coração um coração de pedra. É para isso que estou aqui esses 40 dias, Senhor. Eu quero um coração novo. Eu preciso de um coração novo para te amar mais, para amar mais os meus irmãos. Tira de mim esse coração de pedra egoísta, interesseiro, esse coração que só pensa em si mesmo. Dá-me um coração novo, e esse coração novo só é possível pela graça. Não é possível pelos meus méritos, pela minha força. Esse coração novo só é possível contigo. Obrigado, Senhor, por tantas pessoas que estão aqui hoje rezando. Quantas pessoas estão fazendo esse sacrifício. Obrigado, Senhor, por mais um dia na tua presença. Mais uma vez, bom dia, minha gente, bom dia. Muita gente acordando. Seja bem-vindo. Terceiro dia dos nossos 40 dias com São Miguel. Pegue o seu terço, essa arma tão poderosa, e vamos rezar com fé. Creia em Deus Pai Todo-Poderoso,
1: Criador do céu e da terra, e em Jesus Cristo, seu único Filho, nosso Senhor, que foi concebido pelo poder do Espírito Santo, nasceu da Virgem Maria, padeceu sobre Pôncio Pilatos, foi crucificado, morto e sepultado, desceu à mansão dos mortos, ressuscitou ao terceiro dia, subiu aos céus, está sentado à direita de Deus Pai Todo-Poderoso, donde há de vir a julgar os vivos e os mortos. Creio no Espírito Santo, na Santa Igreja Católica, na comunhão dos santos, na remissão dos pecados, na ressurreição da carne e na vida eterna. Amém.
0: Um Pai Nosso com três Ave Marias em honra à Santíssima Trindade. Pai nosso que estais no céu, santificado seja o vosso nome, venha a nós o vosso reino, seja feita a vossa vontade, assim na terra como no céu.
1: O pão nosso de cada dia nos dai hoje, perdoai-nos as nossas ofensas, assim como nós perdoamos a quem nos tem ofendido. E não nos deixeis cair em tentação, mas livrai-nos do mal. Amém.
0: Ave Maria, cheia de graça, o Senhor é convosco, bendita sois vós entre as mulheres, e bendito é o fruto do vosso ventre, Jesus.
1: Santa Maria, Mãe de Deus, rogai por nós, pecadores, agora e na hora de nossa morte. Amém.
0: Ave Maria, cheia de graça, o Senhor é convosco, bendita sois vós entre as mulheres, e bendito é o fruto do vosso ventre, Jesus.
1: Santa Maria, Mãe de Deus, rogai por nós, pecadores, agora e na hora de nossa morte. Amém.
0: Ave Maria, cheia de graça, o Senhor é convosco, bendita sois vós entre as mulheres, e bendito é o fruto do vosso ventre, Jesus.
1: Santa Maria, Mãe de Deus, rogai por nós, pecadores, agora e na hora de nossa morte. Amém.
0: Glória ao Pai, ao Filho e ao Espírito Santo.
1: Como era no princípio, agora e sempre. Amém.
0: Ó meu Jesus,
1: perdoai-nos, livrai-nos do fogo do inferno, levai as almas todas para o céu, e socorrei principalmente as que mais precisarem da vossa misericórdia.
0: Para você que tem o itinerário dos 40 dias, nós estamos na página 51. Página 51. Você que não tem, você pega a sua Bíblia. Nós vamos usar muita palavra de Deus. A palavra base que a gente vai usar hoje, o nosso tema, serão planos nas mãos de Deus. Hoje vai ser um rosário muito especial. Confia, Provérbios 16, versículo 3. Confia ao Senhor as tuas obras e os teus desígnios se confirmarão. Olha que bonito isso. Confia ao Senhor as tuas obras e os teus desígnios se confirmarão. Em outras palavras, confia ao Senhor os teus planos. Confia ao Senhor os teus projetos. Deixa Ele abençoar. Que teus planos, que teus projetos sejam da vontade dEle e Ele vai confirmar. Hoje nós vamos entregar os nossos planos para Deus. Hoje nós vamos entregar os nossos projetos para Deus. E neste primeiro mistério gozoso, nós contemplamos o anúncio do anjo Gabriel à Virgem Maria. Abra sua Bíblia em Gênesis, capítulo 50. Gênesis, capítulo 50. Versículo 20. Vossa intenção era de fazer-me mal, mas Deus tirou daí um bem. Era para fazer como acontece hoje, com que se conservasse a vida de um grande povo. Sabe, talvez muita gente fez mal para você. Talvez muita gente fez mal para você. E aqui nós estamos na história de José do Egito. Seus irmãos o fizeram muito mal. E muitas vezes nós pensamos assim: ah, por isso que a minha vida não está dando certo, porque tanta gente me fazendo mal. E José do Egito está dizendo: vossa intenção era de fazer-me mal, mas Deus tirou daí um bem. Deus não permitirá que o mal que as pessoas fazem para você destrua a sua vida. O que você precisa fazer é o que José fez. Ele não retribuiu o mal com o mal. Santo Agostinho, ele diz assim: o Deus onipotente, a quem até os pagãos reconhecem como poder supremo sobre todas as coisas, de modo nenhum permitiria que qualquer mal existisse em suas obras, a menos que em sua onipotência e bondade como sumo bem, ele fosse capaz de tirar o bem do próprio mal. Esse é o nosso Deus. Às vezes você diz isso: me fizeram mal, me fizeram mal, me fizeram mal. Mas lembre-se que o teu Deus é aquele que tira o bem do próprio mal. Santo Agostinho diz: pois o que chamamos de mal nada mais é do que a privação de um bem, e na providência de Deus até a perversidade dos homens é transformada em instrumento da sua bondade. Olha isso, eu quero que você não se esqueça mais disso. Os homens estão sendo maus comigo. Estão destruíram minha empresa, destruíram meus negócios, destruíram minha família, destruíram meu casamento. Mas Deus é capaz de transformar o mal num bem. De tirar o bem do próprio mal. Deus é capaz de tirar o bem do próprio mal. É isso que está acontecendo no anúncio do anjo à Virgem Maria. O mal que a humanidade cometeu, Deus vai tirar um bem de tudo isso. Pai nosso que estais no céu, santificado seja o vosso nome, venha a nós o vosso reino. Seja feita a vossa vontade, assim na terra como no céu.
2: O pão nosso de cada dia nos dai hoje, perdoai-nos as nossas ofensas, assim como nós perdoamos a quem nos tem ofendido. E não nos deixeis cair em tentação, mas livrai-nos do mal. Amém.
0: Ave Maria, cheia de graça, o Senhor é convosco. Bendita sois vós entre as mulheres, e bendito é o fruto do vosso ventre, Jesus.
2: Santa Maria, Mãe de Deus, rogai por nós, pecadores, agora e na hora de nossa morte. Amém.
0: Ave Maria, cheia de graça, o Senhor é convosco. Bendita sois vós entre as mulheres, e bendito é o fruto do vosso ventre, Jesus.
2: Santa Maria, Mãe de Deus, rogai por nós, pecadores, agora e na hora de nossa morte. Amém.
0: Ave Maria, cheia de graça, o Senhor é convosco. Bendita sois vós entre as mulheres, e bendito é o fruto do vosso ventre, Jesus.
2: Santa Maria, Mãe de Deus, rogai por nós, pecadores, agora e na hora de nossa morte. Amém.
0: Eu quero convidar você a ir apresentando para Jesus as pessoas que fizeram mal para você. As pessoas que tentaram destruir sua vida. As pessoas que tentaram destruir sua empresa. As pessoas que tentaram destruir sua família, seu casamento. Deus vai tirar um bem de tudo isso. E essa tua oração é a tua capacidade, é a demonstração de que você não quer o caminho da vingança. O caminho da vingança só aumenta o mal. caminho da oração destrói o poder do mal. O caminho da oração destrói o poder do mal. José do Egito está acolhendo o caminho que não é retribuir o mal, mas é receber o bem que Deus vai tirar de tudo isso. Esteja atento ao bem que Deus vai tirar de tudo isso. Então, reza agora por aqueles que te fizeram mal. Ave Maria, cheia de graça, o Senhor é convosco. Bendita sois vós entre as mulheres. Bendito é o fruto do vosso ventre, Jesus.
1: Santa Maria, Mãe de Deus, rogai por nós, pecadores, agora e na hora de nossa morte. Amém.
0: Ave Maria, cheia de graça, o Senhor é convosco. Bendita sois vós entre as mulheres e bendito é o fruto do vosso ventre, Jesus.
1: Santa Maria, Mãe de Deus, rogai por nós, pecadores, agora e na hora de nossa morte. Amém.
0: Ave Maria, cheia de graça, o Senhor é convosco. Bendita sois vós entre as mulheres e bendito é o fruto do vosso ventre, Jesus.
1: Santa Maria, Mãe de Deus, rogai por nós, pecadores, agora e na hora de nossa morte. Amém.
0: Ave Maria, cheia de graça, o Senhor é convosco. Bendita sois vós entre as mulheres e bendito é o fruto do vosso ventre, Jesus.
1: Santa Maria, Mãe de Deus, rogai por nós, pecadores, agora e na hora de nossa morte. Amém.
0: Ave Maria, cheia de graça, o Senhor é convosco. Bendita sois vós entre as mulheres e bendito é o fruto do vosso ventre, Jesus.
1: Santa Maria, Mãe de Deus, rogai por nós, pecadores, agora e na hora de nossa morte. Amém.
0: Ave Maria, cheia de graça, o Senhor é convosco. Bendita sois vós entre as mulheres e bendito é o fruto do vosso ventre, Jesus.
1: Santa Maria, Mãe de Deus, rogai por nós, pecadores, agora e na hora de nossa morte. Amém.
0: Ave Maria, cheia de graça, o Senhor é convosco. Bendita sois vós entre as mulheres e bendito é o fruto do vosso ventre, Jesus.
1: Santa Maria, Mãe de Deus, rogai por nós, pecadores, agora e na hora de nossa morte. Amém.
0: Glória ao Pai, ao Filho e ao Espírito Santo.
1: Como era no princípio, agora e sempre. Amém.
0: Ó meu Jesus,
1: perdoai-nos, livrai-nos do fogo do inferno, levai as almas todas para o céu e socorrei principalmente as que mais precisarem da vossa misericórdia.
0: Segundo mistério gozoso, nós contemplamos a visitação de Nossa Senhora à sua prima Santa Isabel. Abra sua Bíblia em Jeremias, capítulo 29. Jeremias, capítulo 29, versículo 11. Jeremias 29, versículo 11. Bem conheço os desígnios que mantenho para convosco, oráculo do Senhor. Ou seja, quais são os planos que Deus tem para nós, minha gente? Quais são os planos que Deus tem para você? A palavra de Deus diz, eu tenho para você desígnios de prosperidade e não de calamidade, de vos garantir um futuro e uma esperança. Deus não tem planos maus para você. Deus não quer uma vida de calamidade para você. Deus quer uma vida de prosperidade para você. O futuro que Deus quer para nós é um futuro de esperança, não um futuro de calamidade. O nosso Deus não é um Deus do caos. O nosso Deus é um Deus da bênção. E por que que você está acordando de madrugada para orar? Você está querendo colher, você está querendo acessar a bênção. Parabéns, parabéns, parabéns. Nestes 40 dias você vai acessar a bênção que Deus preparou para você. As provações que Deus permite, elas não são um castigo cego, mas elas servem de propósitos distintos. Provar a fé, purificar a alma, corrigir o caminho. Seus desígnios são os de restauração, não de destruição. Pois ele disciplina com medida justa, purificando os seus como se purifica o ouro. Entrega teus caminhos ao Senhor. Eu quero que neste mistério você entregue teu futuro a Jesus. Entrega o futuro a Jesus. Entrega o teu amanhã para Jesus. Entrega a Jesus agora o futuro da tua empresa, o futuro da tua família. Entrega para Jesus o futuro dos teus filhos, o futuro do teu casamento. Você solteiro que anseia o casamento, entrega esse futuro para o Senhor. Você que está noivo, noivo, entrega esse futuro para o Senhor. O nosso amanhã já está nas mãos de Deus. Diga comigo, meu amanhã.
1: O meu amanhã
0: já está nas mãos de Deus.
1: Já está nas mãos de Deus.
0: Não está nas tuas mãos, mas já está nas mãos de Deus. Pai nosso que estais no céu, santificado seja o vosso nome. Venha a nós o vosso reino, seja feita a vossa vontade, assim na terra como no céu.
1: O pão nosso de cada dia nos dai hoje, perdoai-nos as nossas ofensas, assim como nós perdoamos a quem nos tem ofendido. E não nos deixeis cair em tentação, mas livrai-nos do mal. Amém.
0: Ave Maria, cheia de graça, o Senhor é convosco. Bendita sois vós entre as mulheres, e bendito é o fruto do vosso ventre, Jesus.
1: Santa Maria, Mãe de Deus, rogai por nós, pecadores, agora e na hora de nossa morte. Amém.
0: Ave Maria, cheia de graça, o Senhor é convosco. Bendita sois vós entre as mulheres, e bendito é o fruto do vosso ventre, Jesus.
1: Santa Maria, Mãe de Deus, rogai por nós, pecadores, agora e na hora de nossa morte. Amém.
0: Ave Maria, cheia de graça, o Senhor é convosco. Bendita sois vós entre as mulheres, e bendito é o fruto do vosso ventre, Jesus.
1: Santa Maria, Mãe de Deus, rogai por nós, pecadores, agora e na hora de nossa morte. Amém.
0: Ave Maria, cheia de graça, o Senhor é convosco. Bendita sois vós entre as mulheres, e bendito é o fruto do vosso ventre, Jesus.
1: Santa Maria, Mãe de Deus, rogai por nós, pecadores, agora e na hora de nossa morte. Amém.
0: Ave Maria, cheia de graça, o Senhor é convosco. Bendita sois vós entre as mulheres, e bendito é o fruto do vosso ventre, Jesus.
1: Santa Maria, Mãe de Deus, rogai por nós, pecadores, agora e na hora de nossa morte. Amém.
0: Ave Maria, cheia de graça, o Senhor é convosco. Bendita sois vós entre as mulheres, e bendito é o fruto do vosso ventre, Jesus.
1: Santa Maria, Mãe de Deus, rogai por nós, pecadores, agora e na hora de nossa morte. Amém.
0: Ave Maria, cheia de graça, o Senhor é convosco. Bendita sois vós entre as mulheres, e bendito é o fruto do vosso ventre, Jesus.
1: Santa Maria, Mãe de Deus, rogai por nós, pecadores, agora e na hora de nossa morte. Amém.
0: Ave Maria, cheia de graça, o Senhor é convosco. Bendita sois vós entre as mulheres, e bendito é o fruto do vosso ventre, Jesus.
1: Santa Maria, Mãe de Deus, rogai por nós, pecadores, agora e na hora de nossa morte. Amém.
0: Ave Maria, cheia de graça, o Senhor é convosco. Bendita sois vós entre as mulheres, e bendito é o fruto do vosso ventre, Jesus.
1: Santa Maria, Mãe de Deus, rogai por nós, pecadores, agora e na hora de nossa morte. Amém.
0: Ave Maria, cheia de graça, o Senhor é convosco. Bendita sois vós entre as mulheres, e bendito é o fruto do vosso ventre, Jesus.
1: Santa Maria, Mãe de Deus, rogai por nós, pecadores, agora e na hora de nossa morte. Amém.
0: Glória ao Pai, ao Filho e ao Espírito Santo,
1: como era no princípio, agora e sempre. Amém.
0: Ó meu Jesus,
1: perdoai-nos, livrai-nos do fogo do inferno, levai as almas todas para o céu, e socorrei principalmente as que mais precisarem da vossa misericórdia.
0: E no terceiro mistério gozoso, nós contemplamos o nascimento de Jesus em Belém. Abra sua palavra em Mateus capítulo 6, versículo de 31 a 33. Hoje nós estamos entregando nossos planos ao Senhor, os nossos projetos ao Senhor. E a palavra de Deus em Mateus capítulo 6, 31 a 33, diz algo impressionante, algo que nós temos que entender nessa realidade. Não vos aflijais. Que o futuro não te aflija. Que o futuro não te aflija. Nem digais que comeremos, que beberemos, com que nos vestiremos. Que o futuro não gere preocupações excessivas no teu coração. Que o futuro não gere falta de confiança, que Deus está cuidando de tudo. E Jesus fala, são os pagãos que se preocupam com tudo isso, são os pagãos que têm preocupações excessivas, são os pagãos que não tendo fé, não entendem que eu cuido deles. Eu cuido de vocês, eu estou cuidando da tua empresa, eu estou cuidando do teu trabalho, eu estou cuidando da tua casa, eu estou cuidando daquilo que você tem que comer, daquilo que é necessidade para você, eu estou cuidando de tudo. Ora, o vosso Pai Celeste sabe que necessitais de tudo isso. Deus sabe de tudo que eu preciso. E Jesus fala para mim e para você, buscar então em primeiro lugar o reino de Deus. Buscar primeiro significa que não deve ser buscado depois. Buscar primeiro deve ser buscado primeiro. E tudo o que eu faço, preste atenção nisso, tudo o que eu faço tem que ser buscado em vista do bem, em vista do reino. Buscar em primeiro lugar o reino de Deus e a sua justiça, e todas estas coisas vos serão dadas em acréscimos. A tua vida não pode ser vivida para ganhar dinheiro. Isso é muito pouco para você. A sua vida tem que ser buscada para, tem que ser vivida para buscar o reino. Um reino que não passa. Uma justiça que não passa. Nós não podemos viver uma vida buscando a justiça somente desta terra, minha gente. A gente tem que viver uma vida buscando um reino que não passa, uma justiça que não passa. E tudo que nós fazemos nessa terra tem que ter esse objetivo, em vista do reino. E é tão bonito a gente acordar de madrugada, porque a primeira coisa que você está fazendo no dia é se entregar ao Senhor. O primeiro ato do dia é uma intensa vida de oração. 2 horas de oração. Que coisa linda. Deus merece isto. E Deus merece muito mais. Pai nosso que estais no céu, santificado seja o vosso nome, venha a nós o vosso reino. Seja feita a vossa vontade, assim na terra como no céu.
1: O pão nosso de cada dia nos dai hoje, perdoai-nos as nossas ofensas, assim como nós perdoamos a quem nos tem ofendido. E não nos deixeis cair em tentação, mas livrai-nos do mal. Amém.
0: Ave Maria, cheia de graça, o Senhor é convosco, bendita sois vós entre as mulheres, e bendito é o fruto do vosso ventre, Jesus.
1: Santa Maria, Mãe de Deus, rogai por nós, pecadores, agora e na hora de nossa morte. Amém.
0: Ave Maria, cheia de graça, o Senhor é convosco, bendita sois vós entre as mulheres, e bendito é o fruto do vosso ventre, Jesus.
1: Santa Maria, Mãe de Deus, rogai por nós, pecadores, agora e na hora de nossa morte. Amém.
0: Ave Maria, cheia de graça, o Senhor é convosco, bendita sois vós entre as mulheres, e bendito é o fruto do vosso ventre, Jesus.
1: Santa Maria, Mãe de Deus, rogai por nós, pecadores, agora e na hora de nossa morte. Amém.
0: Ave Maria, cheia de graça, o Senhor é convosco, bendita sois vós entre as mulheres, e bendito é o fruto do vosso ventre, Jesus.
1: Santa Maria, Mãe de Deus, rogai por nós, pecadores, agora e na hora de nossa morte. Amém.
0: Ave Maria, cheia de graça, o Senhor é convosco, bendita sois vós entre as mulheres, e bendito é o fruto do vosso ventre, Jesus.
1: Santa Maria, Mãe de Deus, rogai por nós, pecadores, agora e na hora de nossa morte. Amém.
0: Ave Maria, cheia de graça, o Senhor é convosco, bendita sois vós entre as mulheres, e bendito é o fruto do vosso ventre, Jesus.
1: Santa Maria, Mãe de Deus, rogai por nós, pecadores, agora e na hora de nossa morte. Amém.
0: Ave Maria, cheia de graça, o Senhor é convosco, bendita sois vós entre as mulheres, e bendito é o fruto do vosso ventre, Jesus.
1: Santa Maria, Mãe de Deus, rogai por nós, pecadores, agora e na hora de nossa morte. Amém.
0: Ave Maria, cheia de graça, o Senhor é convosco, bendita sois vós entre as mulheres, e bendito é o fruto do vosso ventre, Jesus.
1: Santa Maria, Mãe de Deus, rogai por nós, pecadores, agora e na hora de nossa morte. Amém.
0: Ave Maria, cheia de graça, o Senhor é convosco, bendita sois vós entre as mulheres, e bendito é o fruto do vosso ventre, Jesus.
1: Santa Maria, Mãe de Deus, rogai por nós, pecadores, agora e na hora de nossa morte. Amém.
0: Ave Maria, cheia de graça, o Senhor é convosco, bendita sois vós entre as mulheres, e bendito é o fruto do vosso ventre, Jesus.
1: Santa Maria, Mãe de Deus, rogai por nós, pecadores,
2: agora e na hora de nossa morte. Amém.
0: Glória ao Pai, ao Filho e ao Espírito Santo.
2: Como era no princípio, agora e sempre. Amém.
0: Ó meu Jesus,
2: perdoai-nos, livrai-nos do fogo do inferno, levai as almas todas para o céu e socorrei principalmente as que mais precisarem da vossa misericórdia.
0: E no quarto mistério gozoso, nós contemplamos a apresentação do menino Jesus no templo e a purificação de Nossa Senhora. Abra sua Bíblia em Mateus, capítulo 26, versículo 39. Mateus 26, versículo 39. Adiantou-se um pouco e, prostrando-se com a face por terra, assim rezou: Meu Pai, se é possível, afasta de mim esse cálice. Todavia não se faça o que eu quero, mas sim o que tu queres. Meu irmão e minha irmã, se a gente tivesse coragem de rezar o que Jesus está rezando. Na vida a gente quer tanta coisa. Mas a pergunta é se essa tanta coisa que a gente quer é o que Deus quer. Será que tudo que a gente quer é o que Deus quer? E eu já respondo, com certeza não. E nem sempre a gente está pronto para uma oração dessa. A oração de Jesus que é, olha, eu queria isto, mas faz o que o Senhor quer, não o que eu quero. Então será que a gente está pronto para uma oração dessa? Faz o que o Senhor quiser e não o que eu quero. O que eu quero deixa para lá, o que o Senhor quiser. Nós somos tão egoístas que se o Senhor não fizer o que a gente quer, a gente fica triste. A gente reclama, a gente murmura. Será que nós estamos prontos para Deus fazer na nossa vida o que Ele quer e deixar de lado o que a gente quer? Será que a gente está pronto para isso? Jesus pede para que o cálice seja deixado, para que Deus afaste dele este cálice. Jesus pede isso conforme a fraqueza humana. E aceita conforme a fortaleza divina. A vontade inferior cede à superior. É isso que nós queremos. A gente quer ceder. Eu quero convidar você a ceder. Que Deus faça a sua vontade na nossa vida. Pai nosso que estais no céu, santificado seja o vosso nome. Venha a nós o vosso reino, seja feita a vossa vontade, assim na terra como no céu.
2: O pão nosso de cada dia nos dai hoje, perdoai-nos as nossas ofensas, assim como nós perdoamos a quem nos tem ofendido. E não nos deixeis cair em tentação, mas livrai-nos do mal. Amém.
0: Ave Maria, cheia de graça, o Senhor é convosco. Bendita sois vós entre as mulheres e bendito é o fruto do vosso ventre, Jesus.
2: Santa Maria, Mãe de Deus, rogai por nós, pecadores, agora e na hora de nossa morte. Amém.
0: Ave Maria, cheia de graça, o Senhor é convosco. Bendita sois vós entre as mulheres e bendito é o fruto do vosso ventre, Jesus.
2: Santa Maria, Mãe de Deus, rogai por nós, pecadores, agora e na hora de nossa morte. Amém.
0: Ave Maria, cheia de graça, o Senhor é convosco. Bendita sois vós entre as mulheres e bendito é o fruto do vosso ventre, Jesus.
2: Santa Maria, Mãe de Deus, rogai por nós, pecadores, agora e na hora de nossa morte. Amém.
0: Ave Maria, cheia de graça, o Senhor é convosco. Bendita sois vós entre as mulheres e bendito é o fruto do vosso ventre, Jesus.
2: Santa Maria, Mãe de Deus, rogai por nós, pecadores, agora e na hora de nossa morte. Amém.
0: Ave Maria, cheia de graça, o Senhor é convosco. Bendita sois vós entre as mulheres e bendito é o fruto do vosso ventre, Jesus.
2: Santa Maria, Mãe de Deus, rogai por nós, pecadores, agora e na hora de nossa morte. Amém.
0: Ave Maria, cheia de graça, o Senhor é convosco. Bendita sois vós entre as mulheres e bendito é o fruto do vosso ventre, Jesus.
2: Santa Maria, Mãe de Deus, rogai por nós, pecadores, agora e na hora de nossa morte. Amém.
0: Ave Maria, cheia de graça, o Senhor é convosco. Bendita sois vós entre as mulheres e bendito é o fruto do vosso ventre, Jesus.
2: Santa Maria, Mãe de Deus, rogai por nós, pecadores, agora e na hora de nossa morte. Amém.
0: Ave Maria, cheia de graça, o Senhor é convosco. Bendita sois vós entre as mulheres e bendito é o fruto do vosso ventre, Jesus.
2: Santa Maria, Mãe de Deus, rogai por nós, pecadores,
3: agora e na hora de nossa morte. Amém.
0: Ave Maria, cheia de graça, o Senhor é convosco. Bendita sois vós entre as mulheres e bendito é o fruto do vosso ventre, Jesus.
3: Santa Maria, Mãe de Deus, rogai por nós, pecadores, agora e na hora de nossa morte. Amém.
0: Ave Maria, cheia de graça, o Senhor é convosco. Bendita sois vós entre as mulheres e bendito é o fruto do vosso ventre, Jesus.
3: Santa Maria, Mãe de Deus, rogai por nós, pecadores, agora e na hora de nossa morte. Amém.
0: Glória ao Pai, ao Filho e ao Espírito Santo.
3: Como era no princípio, agora e sempre. Amém.
0: Ó meu Jesus,
3: perdoai-nos, livrai-nos do fogo do inferno, levai as almas todas para o céu e socorrei principalmente as que mais precisarem da vossa misericórdia.
0: E no quinto mistério gozoso, nós contemplamos a perda e o encontro do menino Jesus no templo. Lucas capítulo 1, versículo de 37 a 38. Lucas capítulo 1, versículo de 37 a 38. Porque a Deus nenhuma coisa é impossível. Para Deus nada é impossível. E então disse Maria: eis aqui a serva do Senhor. Faça-se em mim segundo a tua palavra. E o anjo afastou-se dela. Olha que pensamento bonito de Santo Irineu de Lyon. Assim como Eva foi seduzida pela palavra de um anjo a fugir de Deus, tendo-se rebelado contra a sua palavra, assim Maria, pela palavra de um anjo, recebeu a boa nova de que portaria Deus, obedecendo a sua palavra. A primeira foi seduzida a desobedecer a Deus e assim caiu. Quando a gente desobedece a Deus, a gente cai, minha gente. Quando a gente não quer fazer a vontade de Deus na nossa vida desmorona. A primeira foi seduzida a desobedecer a Deus e assim caiu. Mas a segunda foi persuadida a obedecer a Deus de modo que a Virgem Maria se tornasse advogada de Eva. Assim como a raça humana fora sujeita à morte pelo ato de uma virgem, assim foi salva por uma virgem, equilibrando-se precisamente a desobediência de uma pela obediência da outra. E que bonito que a partir de hoje você faça as escolhas na sua vida de acordo com a vontade de Deus. Pai nosso que estais no céu, santificado seja o vosso nome, venha a nós o vosso reino, seja feita a vossa vontade, assim na terra como no céu.
3: O pão nosso de cada dia nos dai hoje, perdoai-nos as nossas ofensas, assim como nós perdoamos a quem nos tem ofendido. E não nos deixeis cair em tentação, mas livrai-nos do mal. Amém.
0: Ave Maria, cheia de graça, o Senhor é convosco. Bendita sois vós entre as mulheres, e bendito é o fruto do vosso ventre, Jesus.
3: Santa Maria, Mãe de Deus, rogai por nós, pecadores, agora e na hora de nossa morte. Amém.
0: Ave Maria, cheia de graça, o Senhor é convosco. Bendita sois vós entre as mulheres, e bendito é o fruto do vosso ventre, Jesus.
3: Santa Maria, Mãe de Deus, rogai por nós, pecadores, agora e na hora de nossa morte. Amém.
4: Ave Maria, cheia de graça, o Senhor é convosco, bendita sois vós entre as mulheres, e bendito é o fruto do vosso ventre, Jesus.
3: Santa Maria, Mãe de Deus, rogai por nós, pecadores, agora e na hora de nossa morte. Amém.
4: Ave Maria, cheia de graça, o Senhor é convosco, bendita sois vós entre as mulheres, e bendito é o fruto do vosso ventre, Jesus.
3: Santa Maria, Mãe de Deus, rogai por nós, pecadores, agora e na hora de nossa morte. Amém.
4: Ave Maria, cheia de graça, o Senhor é convosco, bendita sois vós entre as mulheres, e bendito é o fruto do vosso ventre, Jesus.
3: Santa Maria, Mãe de Deus, rogai por nós, pecadores, agora e na hora de nossa morte. Amém.
4: Ave Maria, cheia de graça, o Senhor é convosco, bendita sois vós entre as mulheres, e bendito é o fruto do vosso ventre, Jesus.
3: Santa Maria, Mãe de Deus, rogai por nós, pecadores, agora e na hora de nossa morte. Amém.
4: Ave Maria, cheia de graça, o Senhor é convosco, bendita sois vós entre as mulheres, e bendito é o fruto do vosso ventre, Jesus.
3: Santa Maria, Mãe de Deus, rogai por nós, pecadores, agora e na hora de nossa morte. Amém.
4: Ave Maria, cheia de graça, o Senhor é convosco, bendita sois vós entre as mulheres, e bendito é o fruto do vosso ventre, Jesus.
3: Santa Maria, Mãe de Deus, rogai por nós, pecadores, agora e na hora de nossa morte. Amém.
4: Ave Maria, cheia de graça, o Senhor é convosco, bendita sois vós entre as mulheres, e bendito é o fruto do vosso ventre, Jesus.
5: Santa Maria, Mãe de Deus, rogai por nós, pecadores, agora e na hora de nossa morte. Amém.
4: Ave Maria, cheia de graça, o Senhor é convosco, bendita sois vós entre as mulheres, e bendito é o fruto do vosso ventre, Jesus.
5: Santa Maria, Mãe de Deus, rogai por nós, pecadores, agora e na hora de nossa morte. Amém.
4: Glória ao Pai, ao Filho e ao Espírito Santo.
5: Como era no princípio, agora e sempre. Amém.
4: Ó meu Jesus,
5: perdoai-nos, livrai-nos do fogo do inferno, levai as almas todas para o céu, e socorrei principalmente as que mais precisarem da vossa misericórdia.
6: Glória a Deus, minha gente! 4h46 da manhã, horário de Brasília, estamos ao vivo. Dá uma olhadinha aí na sua rede social. Olha o tanto de gente que tem com você. Você não está rezando sozinho, não. Você não acordou sozinho para rezar, não. Dá uma olhadinha aí. Não está somente na sua rede social. Quantas redes sociais estamos reunidos agora? Quantas pessoas acompanhando pela televisão? Quero convidar você a ficar de pé agora. Eu quero convidar você a apresentar a sua família. Dá aquela espreguiçada, dá aquela espreguiçada. 4h46 da manhã. Nós estamos meditando sobre os planos de Deus na nossa vida. Que em nome de Jesus os planos de Deus aconteçam na sua vida. Em nome de Jesus. Em nome de Jesus. Deus tem planos para você, como nós já ouvimos em Jeremias, de prosperidade, não de calamidade. Deus tem planos na sua vida de bênção. E não de destruição. O diabo quer colocar na nossa cabeça que Deus quer o mal para nós. Nunca, nunca, nunca, nunca. O sumo bem, aquele que é o eterno bem, ele não pode querer o mal para nós, minha gente. Para de acreditar nisso. Para de acreditar nas mentiras do diabo. Aliás, ele é o pai da mentira, né? Ele sabe mentir que Deus quer o mal para nós, que Deus é um castigador que só quer a nossa punição. Não, não, não, não. Deus quer o teu bem, Deus quer a tua salvação, Deus quer a tua vitória, Deus quer a vitória da tua família, Deus quer a vitória do teu lar. Deus tem planos para você de prosperidade, não de calamidade. Toma posse. Além de Deus não fazer o mal, ele é capaz de tirar do mal um bem. Não acredite mais nessas mentiras do diabo. Amém?

Pegue teus braços mais alto que você pode. Deixa Deus restituir agora. Deixa Deus restituir sonhos quebrados. Senhor, restitui agora a desesperança. Restitui agora a esperança que foi quebrada, que foi quebrada. Restitui agora a fé que está fraca. Restitui agora, Senhor, tantas pessoas querendo desanimar. Quantas pessoas querendo desanimar de um casamento abençoado. Quantas pessoas querendo desanimar da vida. Quantas pessoas querendo desanimar dos seus filhos. Não, não, não. Não desista. Não desista.

0: E neste primeiro mistério luminoso, nós vamos contemplar o batismo de Jesus no Rio Jordão.
1: Abra sua Bíblia, Evangelho de São João, capítulo 14, versículo 1. Evangelho de São João, capítulo 14, versículo 1. Não se perturbe o vosso coração. Credes em Deus, crede também em mim. São João Crisóstomo nos ensina a respeito desta palavra. Ao perceber a perturbação interior dos discípulos, Jesus revela o poder da sua divindade. A fé nele e no Pai é mais forte do que qualquer tribulação que sobrevenha, e não permitirá que nenhum mal prevaleça contra aqueles que creem. Facilmente nós somos perturbados por notícias que nos chegam, por um não que nos dão, às vezes por uma imagem que uma pessoa olha de si mesma no espelho e não gosta de alguma coisa, já fica perturbado, a mente remoendo coisas, pensando dia e noite, quantas noites em claro, perturbado com coisas, com situações, com problemas financeiros. Muitas pessoas vão desanimando pelas perturbações. Nosso Senhor Jesus, no Evangelho de São João, capítulo 14, está começando o discurso pedindo para os discípulos não se perturbarem. E Jesus está no momento de despedida deles, porque ele vai sofrer, vai para a cruz. E o pedido do Senhor para você e para mim é o mesmo. Não se perturbe o vosso coração, credes em Deus, crede também em mim. Quando nós cremos no Senhor e confiamos os nossos planos a Deus, para que Ele cumpra em nós seus planos, nós vamos lançando fora do coração a perturbação, o temor das notícias, dos acontecimentos, de às vezes não ser como nós queríamos que fosse. Nós vamos deixando as coisas nos agitar, nos perturbar, e não podemos, meu irmão e minha irmã. Aquele que crê será amparado pelo Senhor. Aquele que crê será sustentado pelo Senhor. E nós devemos ter fé nisto, que em tudo o Senhor nos sustentará, ainda que as notícias que chegam a nós não sejam tão boas, não sejam como gostaríamos, se nós crermos em Deus. Deus nos sustentará. Não se perturbe o vosso coração. Não permita que as coisas vão perturbando você, roubando você de Deus, tirando você da presença de Deus. Quantas pessoas desanimaram de rezar, de orar pelas perturbações. Quanto mais ouvimos as perturbações, os problemas, as coisas que chegam a nós, menos vamos ouvindo a voz de Deus. Por isso precisamos dar ouvidos ao que o Senhor está nos dizendo. Não se perturbe o vosso coração. E você precisa colocar isso no teu coração para que ele não se perturbe. Mas creia que o Senhor tem o controle de tudo em suas mãos. Pai nosso que estás no céu, santificado seja o vosso nome. Venha a nós o vosso reino, seja feita a vossa vontade, assim na terra como no céu.
0: O pão nosso de cada dia nos dai hoje, perdoai-nos as nossas ofensas, assim como nós perdoamos a quem nos tem ofendido.
2: E não nos deixeis cair em tentação, mas livrai-nos do mal. Amém.
1: Ave Maria, cheia de graça, o Senhor é convosco, bendita sois vós entre as mulheres, e bendito é o fruto do vosso ventre, Jesus.
2: Santa Maria, Mãe de Deus, rogai por nós, pecadores, agora e na hora de nossa morte. Amém.
1: Ave Maria, cheia de graça, o Senhor é convosco, bendita sois vós entre as mulheres, e bendito é o fruto do vosso ventre, Jesus.
2: Santa Maria, Mãe de Deus, rogai por nós, pecadores, agora e na hora de nossa morte. Amém.
1: Ave Maria, cheia de graça, o Senhor é convosco, bendita sois vós entre as mulheres, e bendito é o fruto do vosso ventre, Jesus.
2: Santa Maria, Mãe de Deus, rogai por nós, pecadores, agora e na hora de nossa morte. Amém.
1: Ave Maria, cheia de graça, o Senhor é convosco, bendita sois vós entre as mulheres, e bendito é o fruto do vosso ventre, Jesus.
2: Santa Maria, Mãe de Deus, rogai por nós, pecadores, agora e na hora de nossa morte. Amém.
1: Ave Maria, cheia de graça, o Senhor é convosco, bendita sois vós entre as mulheres, e bendito é o fruto do vosso ventre, Jesus.
2: Santa Maria, Mãe de Deus, rogai por nós, pecadores, agora e na hora de nossa morte. Amém.
1: Ave Maria, cheia de graça, o Senhor é convosco, bendita sois vós entre as mulheres, e bendito é o fruto do vosso ventre, Jesus.
2: Santa Maria, Mãe de Deus, rogai por nós, pecadores, agora e na hora de nossa morte. Amém.
1: Ave Maria, cheia de graça, o Senhor é convosco. Bendita sois vós entre as mulheres e bendito é o fruto do vosso ventre, Jesus.
2: Santa Maria, Mãe de Deus, rogai por nós, pecadores, agora e na hora de nossa morte. Amém.
1: Ave Maria, cheia de graça, o Senhor é convosco. Bendita sois vós entre as mulheres e bendito é o fruto do vosso ventre, Jesus.
2: Santa Maria, Mãe de Deus, rogai por nós, pecadores, agora e na hora de nossa morte. Amém.
1: Ave Maria, cheia de graça, o Senhor é convosco. Bendita sois vós entre as mulheres e bendito é o fruto do vosso ventre, Jesus.
2: Santa Maria, Mãe de Deus, rogai por nós, pecadores, agora e na hora de nossa morte. Amém.
1: Ave Maria, cheia de graça, o Senhor é convosco. Bendita sois vós entre as mulheres e bendito é o fruto do vosso ventre, Jesus.
2: Santa Maria, Mãe de Deus, rogai por nós, pecadores, agora e na hora de nossa morte. Amém.
1: Glória ao Pai, ao Filho e ao Espírito Santo,
2: como era no princípio, agora e sempre. Amém.
1: Ó meu Jesus,
2: perdoai-nos, livrai-nos do fogo do inferno, levai as almas todas para o céu e socorrei principalmente as que mais precisarem da vossa misericórdia.
0: E no segundo mistério luminoso, nós contemplamos o milagre de Jesus nas bodas de Caná. Abra sua palavra em Romanos capítulo 8, versículo 28. Romanos capítulo 8, versículo 28. Aliás, sabemos que todas as coisas concorrem para o bem daqueles que amam a Deus, daqueles que são os eleitos segundo os seus desígnios. A palavra de Deus está dizendo que todas as coisas concorrem para o bem daqueles que amam a Deus. E portanto, se todas as coisas, então essa doença vai concorrer para o bem. Essa situação difícil que você está passando vai concorrer para o bem, para o seu bem, para o bem da sua família. Não acredite que a permissão do mal na sua vida, que a tribulação, a provação, seja o motivo da tua derrota. Não. A provação pode ser o motivo da tua vitória. São Jerônimo nos lembra, quando Jó perdeu tudo, tudo parecia militar contra ele. Mas como Jó amava o Senhor, os males concorreram para o seu bem. Os vermes do seu corpo prepararam-lhe uma coroa no céu. Antes de ser tentado, Deus nunca lhe havia falado. Depois, porém, lhe fala familiarmente com ele, como um amigo. Que vem a calamidade, contanto que depois venha Cristo. Que pensamento bonito de São Jerônimo. Eu convido você a estender suas mãos para Jesus e apresentar todos os males da sua vida. As enfermidades. Apresenta agora as suas enfermidades diante do Senhor. Apresenta agora os seus males diante do Senhor. As enfermidades do corpo. As enfermidades do coração, as enfermidades da mente. As enfermidades do seu filho, da sua família. As enfermidades da alma, que são os vícios. Tudo concorre para o bem daqueles que amam a Deus. Deus quer tirar um bem de todo o mal que está acontecendo. Diga no fundo do seu coração que você crê nessa palavra. Eu creio nessa palavra, Senhor. Eu creio nessa palavra. Aonde falta vinho, Deus pode fazer brotar vinho. Veja, o mal de ter acabado o vinho, Deus fez um bem muito maior. Aquela festa gerou um milagre. Existem situações na sua vida que Deus vai tirar um bem muito maior, que Deus vai fazer milagres, e ainda sua vida será um testemunho para outras pessoas. A sua vida ainda será um testemunho para outras pessoas. O que Deus vai fazer com você durante esses 40 dias vai fazer de você e da sua família um testemunho para outras pessoas. Pai nosso que estais no céu, santificado seja o vosso nome. Venha a nós o vosso reino, seja feita a vossa vontade, assim na terra como no céu.
2: O pão nosso de cada dia nos dai hoje, perdoai-nos as nossas ofensas, assim como nós perdoamos a quem nos tem ofendido. E não nos deixeis cair em tentação, mas livrai-nos do mal. Amém.
0: Ave Maria, cheia de graça, o Senhor é convosco. Bendita sois vós entre as mulheres, e bendito é o fruto do vosso ventre, Jesus.
2: Santa Maria, Mãe de Deus, rogai por nós, pecadores, agora e na hora de nossa morte. Amém.
0: Ave Maria, cheia de graça, o Senhor é convosco. Bendita sois vós entre as mulheres, e bendito é o fruto do vosso ventre, Jesus.
2: Santa Maria, Mãe de Deus, rogai por nós, pecadores, agora e na hora de nossa morte. Amém.
0: Ave Maria, cheia de graça, o Senhor é convosco. Bendita sois vós entre as mulheres, e bendito é o fruto do vosso ventre, Jesus.
2: Santa Maria, Mãe de Deus, rogai por nós, pecadores, agora e na hora de nossa morte. Amém.
0: Ave Maria, cheia de graça, o Senhor é convosco. Bendita sois vós entre as mulheres, e bendito é o fruto do vosso ventre, Jesus.
2: Santa Maria, Mãe de Deus, rogai por nós, pecadores, agora e na hora de nossa morte. Amém.
0: Ave Maria, cheia de graça, o Senhor é convosco. Bendita sois vós entre as mulheres, e bendito é o fruto do vosso ventre, Jesus.
2: Santa Maria, Mãe de Deus, rogai por nós, pecadores, agora e na hora de nossa morte. Amém.
0: Ave Maria, cheia de graça, o Senhor é convosco. Bendita sois vós entre as mulheres, e bendito é o fruto do vosso ventre, Jesus.
2: Santa Maria, Mãe de Deus, rogai por nós, pecadores, agora e na hora de nossa morte. Amém.
0: Ave Maria, cheia de graça, o Senhor é convosco. Bendita sois vós entre as mulheres, e bendito é o fruto do vosso ventre, Jesus.
2: Santa Maria, Mãe de Deus, rogai por nós, pecadores, agora e na hora de nossa morte. Amém.
0: Ave Maria, cheia de graça, o Senhor é convosco. Bendita sois vós entre as mulheres, e bendito é o fruto do vosso ventre, Jesus.
2: Santa Maria, Mãe de Deus, rogai por nós, pecadores, agora e na hora de nossa morte. Amém.
0: Ave Maria, cheia de graça, o Senhor é convosco. Bendita sois vós entre as mulheres, e bendito é o fruto do vosso ventre, Jesus.
2: Santa Maria, Mãe de Deus, rogai por nós, pecadores, agora e na hora de nossa morte. Amém.
0: Ave Maria, cheia de graça, o Senhor é convosco. Bendita sois vós entre as mulheres, e bendito é o fruto do vosso ventre, Jesus.
2: Santa Maria, Mãe de Deus, rogai por nós, pecadores, agora e na hora de nossa morte. Amém.
0: Glória ao Pai, ao Filho e ao Espírito Santo.
2: Como era no princípio, agora e sempre. Amém.
0: Ó meu Jesus,
2: perdoai-nos, livrai-nos do fogo do inferno, levai as almas todas para o céu e socorrei principalmente as que mais precisarem da vossa misericórdia.
0: E no terceiro mistério luminoso,
2: da vossa misericórdia.
0: E no terceiro mistério

0: endometriose profunda, trompa obstruída e infertilidade. Foram 5 anos tentando engravidar, ouvindo muitos nãos, vendo pessoas ao meu redor realizando esse sonho enquanto eu chorava em silêncio, me perguntando se um dia aconteceria comigo. Alguns dias antes do início do rosário, comecei também o tratamento para fertilização e vivi todo o processo acompanhada diariamente pelo rosário da quaresma. Não foi fácil permanecer todos os dias. Muitas vezes o sono gritava, o cansaço me consumia, e eu sequer conseguia voltar a dormir depois, porque precisava ir direto trabalhar. Algumas vezes eu cochilava durante a oração, mas permanecia ali. E sempre que o desânimo chegava, Deus me lembrava do motivo pelo qual eu estava fazendo aquele sacrifício. E isso me sustentava. O rosário foi um divisor de águas na minha vida espiritual. Foi a experiência mais forte e mais especial que já vivi com Deus. Pela primeira vez eu senti verdadeiramente que estava sendo carregada por Deus. E durante essa caminhada vivi um momento que marcou profundamente meu coração. No dia 14 de março, ao final do rosário, o padre Ailton pediu a palavra e disse que o Espírito Santo estava incomodando muito ele para falar aquilo. Havia uma mulher que desejava muito engravidar, mas que tinha um problema nas trompas. Ele disse que não sabia exatamente qual era o problema, mas que Jesus estava curando aquela mulher naquele momento. Na mesma hora, eu senti fortemente a presença do Espírito Santo, meu coração queimava. Eu senti que aquela palavra era para mim, senti Deus falando diretamente comigo, e naquele instante eu senti a cura do Senhor alcançando a minha vida. Mesmo assim, continuei perseverando em oração, e durante muitos momentos das minhas orações eu pensava: talvez a minha graça não chegue a tempo de ser testemunhada ainda neste rosário, mas Deus faz tudo infinitamente melhor do que imaginamos. Neste ano, o rosário teve 41 dias e foi justamente na madrugada do 40º dia para o 41º que eu descobri a minha gravidez. Foi surreal. Parecia que Deus havia acrescentado mais um dia, apenas para que eu pudesse agradecer pela graça alcançada. No último dia do rosário, no dia da Páscoa, eu já não estava mais apenas pedindo. Eu estava agradecendo pela vida do meu filho, crescendo dentro de mim, depois de 5 anos. Hoje estou grávida de 10 semanas do Pedro, depois de tantas lágrimas, tantas súplicas de joelhos, todos os momentos em que fraquejei e pensei que nunca aconteceria comigo, Deus me abraçou e me permitiu viver o meu milagre. A última palavra não foi do diagnóstico, não foi da medicina, a última palavra veio do Senhor. Obrigado, Jesus. Deus pode fazer milagres, minha gente. Não desista dos teus sonhos. E que este testemunho, eu sei, tenho certeza que alimentou em tantas mulheres o desejo de ser mãe. Coloque a mão no seu ventre agora, mulher. Você que tanto pede essa graça para o Senhor. Eu quero pedir ao Jesus, o Senhor que dá a vida, que o Senhor possa agora conceder a tantas mulheres o dom de gerar uma vida. Mas talvez mulheres não podem, Deus. Endometriose, trompas, problema nas trompas, infertilidade. Mas para ti nada é impossível. Pela intercessão de Nossa Senhora de Guadalupe, eu peço agora para tantas mulheres o milagre da vida. O milagre da vida. E muitas mulheres vão gerar crianças que serão uma bênção. E assim como essa mulher contou o seu milagre de uma quaresma, você vai contar o seu milagre desses 40 dias. Pai nosso que estais no céu, santificado seja o vosso nome, venha a nós o vosso reino, seja feita a vossa vontade, assim na terra como no céu.
1: O pão nosso de cada dia nos dai hoje, perdoai-nos as nossas ofensas, assim como nós perdoamos a quem nos tem ofendido. E não nos deixeis cair em tentação, mas livrai-nos do mal. Amém.

0: Ave Maria, cheia de graça, o Senhor é convosco, bendita sois vós entre as mulheres, e bendito é o fruto do vosso ventre, Jesus.
1: Santa Maria, Mãe de Deus, rogai por nós, pecadores, agora e na hora de nossa morte.
0: Amém. Ave Maria, cheia de graça, o Senhor é convosco, bendita sois vós entre as mulheres, e bendito é o fruto do vosso ventre, Jesus.
1: Santa Maria, Mãe de Deus, rogai por nós, pecadores, agora e na hora de nossa morte. Amém.
0: Ave Maria, cheia de graça, o Senhor é convosco, bendita sois vós entre as mulheres, e bendito é o fruto do vosso ventre, Jesus.
1: Santa Maria, Mãe de Deus, rogai por nós, pecadores, agora e na hora de nossa morte. Amém.
0: Ave Maria, cheia de graça, o Senhor é convosco, bendita sois vós entre as mulheres, e bendito é o fruto do vosso ventre, Jesus.
1: Santa Maria, Mãe de Deus, rogai por nós, pecadores, agora e na hora de nossa morte. Amém.
0: Ave Maria, cheia de graça, o Senhor é convosco, bendita sois vós entre as mulheres, e bendito é o fruto do vosso ventre, Jesus.
1: Santa Maria, Mãe de Deus, rogai por nós, pecadores, agora e na hora de nossa morte. Amém.
0: Ave Maria, cheia de graça, o Senhor é convosco, bendita sois vós entre as mulheres, e bendito é o fruto do vosso ventre, Jesus.
1: Santa Maria, Mãe de Deus, rogai por nós, pecadores, agora e na hora de nossa morte. Amém.
0: Ave Maria, cheia de graça, o Senhor é convosco, bendita sois vós entre as mulheres, e bendito é o fruto do vosso ventre, Jesus.
1: Santa Maria, Mãe de Deus, rogai por nós, pecadores, agora e na hora de nossa morte. Amém.
0: Ave Maria, cheia de graça, o Senhor é convosco, bendita sois vós entre as mulheres, e bendito é o fruto do vosso ventre, Jesus.
1: Santa Maria, Mãe de Deus, rogai por nós, pecadores, agora e na hora de nossa morte. Amém.
0: Ave Maria, cheia de graça, o Senhor é convosco, bendita sois vós entre as mulheres, e bendito é o fruto do vosso ventre, Jesus.
1: Santa Maria, Mãe de Deus, rogai por nós, pecadores, agora e na hora de nossa morte. Amém.
0: Ave Maria, cheia de graça, o Senhor é convosco, bendita sois vós entre as mulheres, e bendito é o fruto do vosso ventre, Jesus.
1: Santa Maria, Mãe de Deus, rogai por nós, pecadores, agora e na hora de nossa morte. Amém.
0: Glória ao Pai, ao Filho e ao Espírito Santo.
1: Como era no princípio, agora e sempre. Amém.
0: Meu Jesus,
1: perdoai-nos, livrai-nos do fogo do inferno, levai as almas todas para o céu, e socorrei principalmente as que mais precisarem da vossa misericórdia.
0: E no quarto mistério luminoso, nós contemplamos a transfiguração de Jesus. Convido você a pegar seu celular, compartilhe essa live agora, neste momento. Pede para Deus agora, para quais pessoas eu compartilho, Senhor? Pega o seu WhatsApp aí, quais pessoas? Deixa Deus te iluminar, quais pessoas hoje você vai compartilhar? Quantos contatos você tem? Você pode ir compartilhando. Pai nosso que estais no céu, santificado seja o vosso nome. Venha a nós o vosso reino, seja feita a vossa vontade, assim na terra como no céu.
1: O pão nosso de cada dia nos dai hoje, perdoai-nos as nossas ofensas, assim como nós perdoamos a quem nos tem ofendido. E não nos deixeis cair em tentação, mas livrai-nos do mal. Amém.
0: Ave Maria, cheia de graça, o Senhor é convosco, bendita sois vós entre as mulheres, e bendito é o fruto do vosso ventre, Jesus.
1: Santa Maria, Mãe de Deus, rogai por nós, pecadores, agora e na hora de nossa morte. Amém.
0: Ave Maria, cheia de graça, o Senhor é convosco, bendita sois vós entre as mulheres, e bendito é o fruto do vosso ventre, Jesus.
1: Santa Maria, Mãe de Deus, rogai por nós, pecadores, agora e na hora de nossa morte. Amém.
0: Ave Maria, cheia de graça, o Senhor é convosco, bendita sois vós entre as mulheres, e bendito é o fruto do vosso ventre, Jesus.
1: Santa Maria, Mãe de Deus, rogai por nós, pecadores, agora e na hora de nossa morte. Amém.
0: Ave Maria, cheia de graça, o Senhor é convosco, bendita sois vós entre as mulheres, e bendito é o fruto do vosso ventre, Jesus.
1: Santa Maria, Mãe de Deus, rogai por nós, pecadores, agora e na hora de nossa morte. Amém.
0: Ave Maria, cheia de graça, o Senhor é convosco, bendita sois vós entre as mulheres, e bendito é o fruto do vosso ventre, Jesus.
1: Santa Maria, Mãe de Deus, rogai por nós, pecadores, agora e na hora de nossa morte. Amém.
0: Ave Maria, cheia de graça, o Senhor é convosco, bendita sois vós entre as mulheres, e bendito é o fruto do vosso ventre, Jesus.
1: Santa Maria, Mãe de Deus, rogai por nós, pecadores, agora e na hora de nossa morte. Amém.
0: Ave Maria, cheia de graça, o Senhor é convosco, bendita sois vós entre as mulheres, e bendito é o fruto do vosso ventre, Jesus.
1: Santa Maria, Mãe de Deus, rogai por nós, pecadores, agora e na hora de nossa morte. Amém.
0: Ave Maria, cheia de graça, o Senhor é convosco, bendita sois vós entre as mulheres, e bendito é o fruto do vosso ventre, Jesus.
1: Santa Maria, Mãe de Deus, rogai por nós, pecadores, agora e na hora de nossa morte. Amém.
0: Ave Maria, cheia de graça, o Senhor é convosco. Bendita sois vós entre as mulheres e bendito é o fruto do vosso ventre, Jesus.
1: Santa Maria, Mãe de Deus, rogai por nós, pecadores, agora e na hora de nossa morte. Amém.
0: Ave Maria, cheia de graça, o Senhor é convosco. Bendita sois vós entre as mulheres e bendito é o fruto do vosso ventre, Jesus.
1: Santa Maria, Mãe de Deus, rogai por nós, pecadores, agora e na hora de nossa morte. Amém.
0: Glória ao Pai, ao Filho e ao Espírito Santo.
1: Como era no princípio, agora e sempre. Amém.
0: Ó meu Jesus,
1: perdoai-nos, livrai-nos do fogo do inferno, levai as almas todas para o céu e socorrei principalmente as que mais precisarem da vossa misericórdia.
0: E no quinto mistério luminoso, nós contemplamos a instituição da Eucaristia. Pai nosso que estais no céu, santificado seja o vosso nome, venha a nós o vosso reino, seja feita a vossa vontade, assim na terra como no céu.
1: O pão nosso de cada dia nos dai hoje, perdoai-nos as nossas ofensas, assim como nós perdoamos a quem nos tem ofendido. E não nos deixeis cair em tentação, mas livrai-nos do mal. Amém.
0: Ave Maria, cheia de graça, o Senhor é convosco, bendita sois vós entre as mulheres, e bendito é o fruto do vosso ventre, Jesus.
1: Santa Maria, Mãe de Deus, rogai por nós, pecadores, agora e na hora de nossa morte. Amém.
0: Ave Maria, cheia de graça, o Senhor é convosco, bendita sois vós entre as mulheres, e bendito é o fruto do vosso ventre, Jesus.
1: Santa Maria, Mãe de Deus, rogai por nós, pecadores, agora e na hora de nossa morte. Amém.
0: Ave Maria, cheia de graça, o Senhor é convosco, bendita sois vós entre as mulheres, e bendito é o fruto do vosso ventre, Jesus.
1: Santa Maria, Mãe de Deus, rogai por nós, pecadores, agora e na hora de nossa morte. Amém.
0: Ave Maria, cheia de graça, o Senhor é convosco, bendita sois vós entre as mulheres, e bendito é o fruto do vosso ventre, Jesus.
1: Santa Maria, Mãe de Deus, rogai por nós, pecadores, agora e na hora de nossa morte. Amém.
0: Ave Maria, cheia de graça, o Senhor é convosco, bendita sois vós entre as mulheres, e bendito é o fruto do vosso ventre, Jesus.
1: Santa Maria, Mãe de Deus, rogai por nós, pecadores, agora e na hora de nossa morte. Amém.
2: Ave Maria, cheia de graça, o Senhor é convosco, bendita sois vós entre as mulheres, e bendito é o fruto do vosso ventre, Jesus.
3: Santa Maria, Mãe de Deus, rogai por nós, pecadores, agora e na hora de nossa morte. Amém.
2: Ave Maria, cheia de graça, o Senhor é convosco, bendita sois vós entre as mulheres, e bendito é o fruto do vosso ventre, Jesus.
3: Santa Maria, Mãe de Deus, rogai por nós, pecadores, agora e na hora de nossa morte. Amém.
2: Ave Maria, cheia de graça, o Senhor é convosco, bendita sois vós entre as mulheres, e bendito é o fruto do vosso ventre, Jesus.
3: Santa Maria, Mãe de Deus, rogai por nós, pecadores, agora e na hora de nossa morte. Amém.
2: Ave Maria, cheia de graça, o Senhor é convosco, bendita sois vós entre as mulheres, e bendito é o fruto do vosso ventre, Jesus.
3: Santa Maria, Mãe de Deus, rogai por nós, pecadores, agora e na hora de nossa morte. Amém.
2: Ave Maria, cheia de graça, o Senhor é convosco, bendita sois vós entre as mulheres, e bendito é o fruto do vosso ventre, Jesus.
3: Santa Maria, Mãe de Deus, rogai por nós, pecadores, agora e na hora de nossa morte. Amém.
2: Glória ao Pai, ao Filho e ao Espírito Santo.
1: Como era no princípio, agora e sempre. Amém.
2: Ó meu Jesus,
1: perdoai-nos, livrai-nos do fogo do inferno, levai as almas todas para o céu e socorrei principalmente as que mais precisarem da vossa misericórdia.
0: Que alegria estarmos juntos. 5h19 da manhã, horário de Brasília. Alegria estarmos juntos. Minha gente, terceiro dia, apenas o terceiro dia com São Miguel Arcanjo. Para quem nunca fez, talvez esteja pensando, nossa, meu Deus, já tô cansado. Calma, você vai criar resistência. Fica de pé agora. Dá aquela espreguiçada. O dia já vai amanhecendo. Ah, como está sendo bom meditar tudo isso que estamos meditando hoje. Sei que os que confiam

0: Eu vou para frente. Eu vou para frente. Eu não vou só andar. Eu vou voar. Porque eu confio no Senhor. Neste primeiro mistério doloroso, nós vamos contemplar a agonia de Jesus no Horto das Oliveiras. Se você puder, ajoelhe-se para rezar este terço, para a gente se unir às dores de Jesus.
1: E eu convido você a pegar a sua Bíblia, abre em Hebreus 11, 8. Hebreus 11, 8. Foi pela fé que Abraão, obedecendo o apelo divino, partiu para uma terra que devia receber em herança, e partiu não sabendo para onde ia. Abraão, foi pela fé que ele deixou a terra dele e foi para onde o Senhor mandou. Ele ouviu a voz do Senhor. Ele não sabia onde, que terra que ele ia pisar, qual tipo de terra, mas ele foi pela obediência, pela fé. Porque a palavra de Deus também diz que sem fé é impossível agradar a Deus. E Abraão, ele agradou a Deus pela fé. E o Senhor também nos chama nesta madrugada a agradar pela fé. Pede a graça da fé. Olha para Jesus agora e pede fé. Porque com fé nós podemos agradar ao Senhor. Exemplo de Abraão. Vai para onde o Senhor mandar. Apenas põe o teu pé que Deus dá a terra. É pela fé, meus irmãos. Frei, quem é o santo que disse aqui? Santo Efrem disse: Abraão deixou tudo o que conhecia para ir a uma herança que não via. Sustentado-se unicamente pela fé, viveu como estrangeiro na própria terra prometida, porque seus olhos estavam fixos na cidade eterna, cujo arquiteto e construtor é Deus. Assim age quem entrega seus planos ao Senhor. Meu Deus, isso aqui é algo assim que nós não temos o que falar diante dessa palavra, diante desse resumo, desse santo, porque é pela fé. O segredo é a fé. Senhor, me dá uma fé nova. Senhor, dá-nos uma fé nova nesta madrugada. Pai nosso que está no céu, santificado seja o vosso nome. Venha a nós o vosso reino, seja feita a vossa vontade, assim na terra como no céu.
2: O pão nosso de cada dia nos dai hoje, perdoai-nos as nossas ofensas, assim como nós perdoamos a quem nos tem ofendido. E não nos deixeis cair em tentação, mas livrai-nos do mal. Amém.
1: Ave Maria, cheia de graça, o Senhor é convosco. Bendita sois vós entre as mulheres. Bendito é o fruto do vosso ventre, Jesus.
2: Santa Maria, Mãe de Deus, rogai por nós, pecadores, agora e na hora de nossa morte. Amém.
1: Ave Maria, cheia de graça, o Senhor é convosco. Bendita sois vós entre as mulheres. Bendito é o fruto do vosso ventre, Jesus.
2: Santa Maria, Mãe de Deus, rogai por nós, pecadores, agora e na hora de nossa morte. Amém.
1: Ave Maria, cheia de graça, o Senhor é convosco. Bendita sois vós entre as mulheres. Bendito é o fruto do vosso ventre, Jesus.
2: Santa Maria, Mãe de Deus, rogai por nós, pecadores, agora e na hora de nossa morte. Amém.
1: Ave Maria, cheia de graça, o Senhor é convosco. Bendita sois vós entre as mulheres. Bendito é o fruto do vosso ventre, Jesus.
2: Santa Maria, Mãe de Deus, rogai por nós, pecadores, agora e na hora de nossa morte. Amém.
1: Ave Maria, cheia de graça, o Senhor é convosco. Bendita sois vós entre as mulheres. Bendito é o fruto do vosso ventre, Jesus.
2: Santa Maria, Mãe de Deus, rogai por nós, pecadores, agora e na hora de nossa morte. Amém.
1: Ave Maria, cheia de graça, o Senhor é convosco. Bendita sois vós entre as mulheres. Bendito é o fruto do vosso ventre, Jesus.
2: Santa Maria, Mãe de Deus, rogai por nós, pecadores, agora e na hora de nossa morte. Amém.
1: Ave Maria, cheia de graça, o Senhor é convosco. Bendita sois vós entre as mulheres. Bendito é o fruto do vosso ventre, Jesus.
2: Santa Maria, Mãe de Deus, rogai por nós, pecadores, agora e na hora de nossa morte. Amém.
1: Ave Maria, cheia de graça, o Senhor é convosco. Bendita sois vós entre as mulheres. Bendito é o fruto do vosso ventre, Jesus.
2: Santa Maria, Mãe de Deus, rogai por nós, pecadores, agora e na hora de nossa morte.
1: Amém. Ave Maria, cheia de graça, o Senhor é convosco. Bendita sois vós entre as mulheres. Bendito é o fruto do vosso ventre, Jesus.
2: Santa Maria, Mãe de Deus, rogai por nós, pecadores, agora e na hora de nossa morte. Amém.
1: Ave Maria, cheia de graça, o Senhor é convosco. Bendita sois vós entre as mulheres. Bendito é o fruto do vosso ventre, Jesus.
2: Santa Maria, Mãe de Deus, rogai por nós, pecadores, agora e na hora de nossa morte. Amém.
1: Glória ao Pai, ao Filho e ao Espírito Santo.
2: Como era no princípio, agora e sempre. Amém.
1: Ó meu Jesus,
2: perdoai-nos, livrai-nos do fogo do inferno.
1: Levai as almas todas para o céu. E socorrei principalmente as que mais precisarem da vossa misericórdia.
0: Segundo mistério doloroso, nós contemplamos a flagelação de Jesus. Pensa no seu futuro. Pensa na sua vida. E talvez o teu futuro te traga preocupações. Abraão, nós vimos na palavra anterior, Abraão, ele partiu não sabendo para onde ia. A nossa vida também é assim, às vezes a gente tem que partir sem saber para onde a gente está indo. Edith Stein, ela dizia alguma frase que eu gosto muito. Eu não sei para... Eu não sei para onde estou indo, eu só sei que Deus me conduz. Às vezes nós não temos... Às vezes a gente não sabe para onde a gente está indo. No sentido de que nós não temos o controle sobre o amanhã, nesse sentido. É claro que a gente faz projetos, é claro que a gente coloca muitas coisas no papel, é claro que a gente, tantas coisas a gente quer que saia do jeito que a gente planejou, mas a verdade é que a gente não tem controle do futuro. E a palavra do Senhor para nós é agora, é 1 Pedro capítulo 5, versículo 7. 1 Pedro capítulo 5, versículo 7. Confiai-lhe todas as vossas preocupações, pois ele tem cuidado de vós. Enquanto a gente reza esse terço, esse mistério, se você puder, pega aí um papel na sua casa, uma caneta, papel, uma caneta. Começa a escrever para Jesus as suas preocupações. E coloca na frente da sua TV, na frente do seu celular, como se você estivesse entregando para ele as suas preocupações. Escreve. Senhor, estou preocupado com meu filho, que está vivendo nas drogas. Estou preocupado com meu marido nessa situação. Estou preocupado com a enfermidade minha ou de tal pessoa. A palavra de Deus está dizendo agora para mim e para você, Frei Gilson, confia todas as vossas preocupações. Não esqueça de nenhuma. Não esqueça de nenhuma. E acredite nessa palavra, ele tem cuidado de vós. Frei Gilson, Deus está cuidando de você. Deus está cuidando de você que está acordando nessa madrugada para orar. Deus está cuidando de cada detalhe da sua vida. Você pode ter certeza. Diz a palavra que nenhum cabelo cai da nossa cabeça se não for pela permissão de Deus. Deus cuida dos mínimos detalhes. Se você pode, pega esse papelzinho aí. Enquanto a gente vai rezando, você vai escrevendo as tuas preocupações, todas. Ah, vai dar duas páginas, Frei. Bota todas as suas preocupações. Todas as suas preocupações. E apresenta para o Senhor. Se você não tem a possibilidade de fazer o que o Frei está falando, materializar isso, mas você faça no seu coração agora. Faça no seu coração. Confia todas as suas preocupações. Enquanto eu vou rezar agora, eu vou colocar tantas preocupações que eu tenho diante de Jesus. Pai nosso que estais no céu, santificado seja o vosso nome. Venha a nós o vosso reino, seja feita a vossa vontade, assim na terra como no céu.
3: O pão nosso de cada dia nos dai hoje, perdoai-nos as nossas ofensas,
2: assim como nós perdoamos a quem nos tem ofendido. E não nos deixeis cair em tentação, mas livrai-nos do mal. Amém.
0: Ave Maria, cheia de graça, o Senhor é convosco. Bendita sois vós entre as mulheres e bendito é o fruto do vosso ventre, Jesus.
1: Santa Maria, Mãe de Deus, rogai por nós, pecadores, agora e na hora de nossa morte. Amém.
0: Ave Maria, cheia de graça, o Senhor é convosco. Bendita sois vós entre as mulheres e bendito é o fruto do vosso ventre, Jesus.
1: Santa Maria, Mãe de Deus, rogai por nós, pecadores, agora e na hora de nossa morte. Amém.
0: Ave Maria, cheia de graça, o Senhor é convosco. Bendita sois vós entre as mulheres e bendito é o fruto do vosso ventre, Jesus.
1: Santa Maria, Mãe de Deus, rogai por nós, pecadores, agora e na hora de nossa morte. Amém.
0: Ave Maria, cheia de graça, o Senhor é convosco. Bendita sois vós entre as mulheres e bendito é o fruto do vosso ventre, Jesus.
1: Santa Maria, Mãe de Deus, rogai por nós, pecadores, agora e na hora de nossa morte. Amém.
0: Ave Maria, cheia de graça, o Senhor é convosco. Bendita sois vós entre as mulheres e bendito é o fruto do vosso ventre, Jesus.
1: Santa Maria, Mãe de Deus, rogai por nós, pecadores, agora e na hora de nossa morte. Amém.
0: E que bonito, você está escrevendo, você está colocando as suas preocupações no seu coração e Deus está acolhendo tudo. Confie ao Senhor as vossas preocupações. Ele tem cuidado de vós. Ave Maria, cheia de graça, o Senhor é convosco. Bendita sois vós entre as mulheres e bendito é o fruto do vosso ventre, Jesus.
1: Santa Maria, Mãe de Deus, rogai por nós, pecadores, agora e na hora de nossa morte. Amém.
0: Ave Maria, cheia de graça, o Senhor é convosco. Bendita sois vós entre as mulheres e bendito é o fruto do vosso ventre, Jesus.
1: Santa Maria, Mãe de Deus, rogai por nós, pecadores, agora e na hora de nossa morte. Amém.
0: Ave Maria, cheia de graça, o Senhor é convosco. Bendita sois vós entre as mulheres e bendito é o fruto do vosso ventre, Jesus.
1: Santa Maria, Mãe de Deus, rogai por nós, pecadores, agora e na hora de nossa morte. Amém.
0: Ave Maria, cheia de graça, o Senhor é convosco. Bendita sois vós entre as mulheres e bendito é o fruto do vosso ventre, Jesus.
1: Santa Maria, Mãe de Deus, rogai por nós, pecadores, agora e na hora de nossa morte. Amém.
0: Ave Maria, cheia de graça, o Senhor é convosco. Bendita sois vós entre as mulheres e bendito é o fruto do vosso ventre, Jesus.
1: Santa Maria, Mãe de Deus, rogai por nós, pecadores, agora e na hora de nossa morte. Amém.
0: Glória ao Pai, ao Filho e ao Espírito Santo.
1: Como era no princípio, agora e sempre.
0: Ó meu Jesus,
1: perdoai-nos, livrai-nos do fogo do inferno, levai as almas todas para o céu e socorrei principalmente as que mais precisarem da vossa misericórdia.
0: E no terceiro mistério doloroso, nós contemplamos a coroação de espinhos de Jesus. São João Paulo II disse: os planos de Deus não coincidem com os do homem. Os planos de Deus são infinitamente melhores, mas muitas vezes incompreensíveis à mente humana. O plano que Deus tinha para Abraão era infinitamente melhor que o dele, mas o plano era incompreensível para a cabeça de Abraão. Ele partiu não sabendo para onde ia. Deus tem planos melhores para a sua vida, maiores do que os seus. Pai nosso que estás no céu, santificado seja o vosso nome, venha a nós o vosso reino, seja feita a vossa vontade, assim na terra como no céu.
1: O pão nosso de cada dia nos dai hoje, perdoai-nos as nossas ofensas, assim como nós perdoamos a quem nos tem ofendido. E não nos deixeis cair em tentação, mas livrai-nos do mal. Amém.
0: Ave Maria, cheia de graça, o Senhor é convosco. Bendita sois vós entre as mulheres e bendito é o fruto do vosso ventre, Jesus.
1: Santa Maria, Mãe de Deus, rogai por nós, pecadores, agora e na hora de nossa morte. Amém.
0: Ave Maria, cheia de graça, o Senhor é convosco. Bendita sois vós entre as mulheres e bendito é o fruto do vosso ventre, Jesus.
1: Santa Maria, Mãe de Deus, rogai por nós, pecadores, agora e na hora de nossa morte. Amém.
0: Ave Maria, cheia de graça, o Senhor é convosco. Bendita sois vós entre as mulheres e bendito é o fruto do vosso ventre, Jesus.
1: Santa Maria, Mãe de Deus, rogai por nós, pecadores, agora e na hora de nossa morte. Amém.
0: Ave Maria, cheia de graça, o Senhor é convosco. Bendita sois vós entre as mulheres e bendito é o fruto do vosso ventre, Jesus.
1: Santa Maria, Mãe de Deus, rogai por nós, pecadores, agora e na hora de nossa morte. Amém.
0: Ave Maria, cheia de graça, o Senhor é convosco. Bendita sois vós entre as mulheres e bendito é o fruto do vosso ventre, Jesus.
1: Santa Maria, Mãe de Deus, rogai por nós, pecadores,
3: agora e na hora de nossa morte.
0: Ave Maria, cheia de graça, o Senhor é convosco. Bendita sois vós entre as mulheres e bendito é o fruto do vosso ventre, Jesus.
3: Santa Maria, Mãe de Deus, rogai por nós, pecadores, agora e na hora de nossa morte. Amém.
0: Ave Maria, cheia de graça, o Senhor é convosco. Bendita sois vós entre as mulheres e bendito é o fruto do vosso ventre, Jesus.
3: Santa Maria, Mãe de Deus, rogai por nós, pecadores, agora e na hora de nossa morte. Amém.
0: Ave Maria, cheia de graça, o Senhor é convosco. Bendita sois vós entre as mulheres e bendito é o fruto do vosso ventre, Jesus.
3: Santa Maria, Mãe de Deus, rogai por nós, pecadores, agora e na hora de nossa morte. Amém.
0: Ave Maria, cheia de graça, o Senhor é convosco. Bendita sois vós entre as mulheres e bendito é o fruto do vosso ventre, Jesus.
3: Santa Maria, Mãe de Deus, rogai por nós, pecadores, agora e na hora de nossa morte. Amém.
0: Ave Maria, cheia de graça, o Senhor é convosco. Bendita sois vós entre as mulheres e bendito é o fruto do vosso ventre, Jesus.
3: Santa Maria, Mãe de Deus, rogai por nós, pecadores, agora e na hora de nossa morte. Amém.
0: Glória ao Pai, ao Filho e ao Espírito Santo.
3: Como era no princípio, agora e sempre. Amém.
0: Ó meu Jesus,
3: perdoai-nos, livrai-nos do fogo do inferno, levai as almas todas para o céu e socorrei principalmente as que mais precisarem da vossa misericórdia.
0: E no quarto mistério doloroso, nós contemplamos Jesus carregando a cruz para o Calvário. O São John Henry Newman disse: portanto, confiarei nele, seja o que for, esteja onde estiver, jamais poderá
4: e para começar muito bem a nossa manhã, passe em casa com o tribalista. Na sequência,
0: se estou triste, a minha tristeza pode servi-lo. Santificado seja o vosso nome, venha a nós o vosso reino, seja feita a vossa vontade, assim na terra como no céu.
3: O pão nosso de cada dia nos dai hoje, perdoai-nos as nossas ofensas, assim como nós perdoamos a quem nos tem ofendido. E não nos deixeis cair em tentação, mas livrai-nos do mal. Amém.
0: Ave Maria, cheia de graça, o Senhor é convosco. Bendita sois vós entre as mulheres, e bendito é o fruto do vosso ventre, Jesus.
3: Santa Maria, Mãe de Deus, rogai por nós, pecadores, agora e na hora de nossa morte. Amém.
0: Ave Maria, cheia de graça, o Senhor é convosco. Bendita sois vós entre as mulheres e bendito é o fruto do vosso ventre, Jesus.
3: Santa Maria, Mãe de Deus, rogai por nós, pecadores, agora e na hora de nossa morte. Amém.
0: Ave Maria, cheia de graça, o Senhor é convosco. Bendita sois vós entre as mulheres e bendito é o fruto do vosso ventre, Jesus.
3: Santa Maria, Mãe de Deus, rogai por nós, pecadores, agora e na hora de nossa morte. Amém.
0: Ave Maria, cheia de graça, o Senhor é convosco. Bendita sois vós entre as mulheres e bendito é o fruto do vosso ventre, Jesus.
3: Santa Maria, Mãe de Deus, rogai por nós, pecadores, agora e na hora de nossa morte. Amém.
0: Ave Maria, cheia de graça, o Senhor é convosco. Bendita sois vós entre as mulheres e bendito é o fruto do vosso ventre, Jesus.
3: Santa Maria, Mãe de Deus, rogai por nós, pecadores, agora e na hora de nossa morte. Amém.
0: Ave Maria, cheia de graça, o Senhor é convosco. Bendita sois vós entre as mulheres e bendito é o fruto do vosso ventre, Jesus.
3: Santa Maria, Mãe de Deus, rogai por nós, pecadores, agora e na hora de nossa morte. Amém.
0: Ave Maria, cheia de graça, o Senhor é convosco. Bendita sois vós entre as mulheres e bendito é o fruto do vosso ventre, Jesus.
3: Santa Maria, Mãe de Deus, rogai por nós, pecadores, agora e na hora de nossa morte. Amém.
0: Ave Maria, cheia de graça, o Senhor é convosco. Bendita sois vós entre as mulheres e bendito é o fruto do vosso ventre, Jesus.
3: Santa Maria, Mãe de Deus, rogai por nós, pecadores, agora e na hora de nossa morte. Amém.
0: Ave Maria, cheia de graça, o Senhor é convosco. Bendita sois vós entre as mulheres e bendito é o fruto do vosso ventre, Jesus.
3: Santa Maria, Mãe de Deus, rogai por nós, pecadores, agora e na hora de nossa morte. Amém.
0: Ave Maria, cheia de graça, o Senhor é convosco. Bendita sois vós entre as mulheres e bendito é o fruto do vosso ventre, Jesus.
3: Santa Maria, Mãe de Deus, rogai por nós, pecadores, agora e na hora de nossa morte. Amém.
0: Glória ao Pai, ao Filho e ao Espírito Santo.
3: Como era no princípio, agora e sempre. Amém.
0: Ó meu Jesus,
3: perdoai-nos, livrai-nos do fogo do inferno, levai as almas todas para o céu e socorrei principalmente as que mais precisarem da vossa misericórdia.
0: E no quinto mistério doloroso, nós contemplamos a crucifixão e morte de Jesus. Tomás de Kempis diz assim: o homem propõe, mas Deus dispõe. E o caminho de Deus não é o caminho do homem. Pai nosso que estais no céu, santificado seja o vosso nome. Venha a nós o vosso reino, seja feita a vossa vontade, assim na terra como no céu.
3: O pão nosso de cada dia nos dai hoje, perdoai-nos as nossas ofensas, assim como nós perdoamos a quem nos tem ofendido. E não nos deixeis cair em tentação, mas livrai-nos do mal. Amém.
0: Ave Maria, cheia de graça, o Senhor é convosco, bendita sois vós entre as mulheres, e bendito é o fruto do vosso ventre, Jesus.
3: Santa Maria, Mãe de Deus, rogai por nós, pecadores, agora e na hora de nossa morte. Amém.
0: Ave Maria, cheia de graça, o Senhor é convosco, bendita sois vós entre as mulheres, e bendito é o fruto do vosso ventre, Jesus.
3: Santa Maria, Mãe de Deus, rogai por nós, pecadores, agora e na hora de nossa morte. Amém.
0: Ave Maria, cheia de graça, o Senhor é convosco, bendita sois vós entre as mulheres, e bendito é o fruto do vosso ventre, Jesus.
3: Santa Maria, Mãe de Deus, rogai por nós, pecadores, agora e na hora de nossa morte. Amém.
0: Ave Maria, cheia de graça, o Senhor é convosco, bendita sois vós entre as mulheres, e bendito é o fruto do vosso ventre, Jesus.
3: Santa Maria, Mãe de Deus, rogai por nós, pecadores, agora e na hora de nossa morte. Amém.
0: Ave Maria, cheia de graça, o Senhor é convosco, bendita sois vós entre as mulheres, e bendito é o fruto do vosso ventre, Jesus.
3: Santa Maria, Mãe de Deus, rogai por nós, pecadores, agora e na hora de nossa morte. Amém.
0: Ave Maria, cheia de graça, o Senhor é convosco, bendita sois vós entre as mulheres, e bendito é o fruto do vosso ventre, Jesus.
3: Santa Maria, Mãe de Deus, rogai por nós, pecadores, agora e na hora de nossa morte. Amém.
0: Ave Maria, cheia de graça, o Senhor é convosco, bendita sois vós entre as mulheres, e bendito é o fruto do vosso ventre, Jesus.
3: Santa Maria, Mãe de Deus, rogai por nós, pecadores, agora e na hora de nossa morte. Amém.
0: Ave Maria, cheia de graça, o Senhor é convosco, bendita sois vós entre as mulheres, e bendito é o fruto do vosso ventre, Jesus.
3: Santa Maria, Mãe de Deus, rogai por nós, pecadores, agora e na hora de nossa morte. Amém.
0: Ave Maria, cheia de graça, o Senhor é convosco, bendita sois vós entre as mulheres, e bendito é o fruto do vosso ventre, Jesus.
3: Santa Maria, Mãe de Deus, rogai por nós, pecadores, agora e na hora de nossa morte. Amém.
0: Ave Maria, cheia de graça, o Senhor é convosco, bendita sois vós entre as mulheres, e bendito é o fruto do vosso ventre, Jesus.
3: Santa Maria, Mãe de Deus, rogai por nós, pecadores, agora e na hora de nossa morte. Amém.
0: Glória ao Pai, ao Filho e ao Espírito Santo.
3: Como era no princípio, agora e sempre. Amém.
0: Ó meu Jesus,
3: perdoai-nos, livrai-nos do fogo do inferno, levai as almas todas para o céu, e socorrei principalmente as que mais precisarem da vossa misericórdia.
0: Mais uma vez eu peço para você pegar um papel e uma caneta, se você puder. Eu pedi há pouco para você escrever as suas preocupações e entregar para o Senhor, e o Senhor acolheu todas as suas preocupações. Agora, você vai escrever os teus sonhos, os teus planos, e você vai pedir para Deus abençoar isso. Senhor, eu tenho um sonho do meu casamento. Senhor, eu tenho um plano, projeto, sonho de ter filhos. O que Deus colocar no seu coração, o que você sente que é vontade de Deus para a sua vida? Como diz São José Maria Escrivá, o abandono à vontade de Deus é o segredo da felicidade na terra. Enquanto a gente vai rezando, você vai escrevendo os teus sonhos, os teus projetos, e na bênção do Santíssimo, nós vamos pedir para Jesus abençoar, dar orientação para a sua vida. Pai nosso que estais no céu, santificado seja o vosso nome. Venha a nós o vosso reino, seja feita a vossa vontade, assim na terra como no céu.
3: O pão nosso de cada dia nos dai hoje, perdoai-nos as nossas ofensas, assim como nós perdoamos a quem nos tem ofendido. E não nos deixeis cair em tentação, mas livrai-nos do mal. Amém.
0: Contemplamos a ressurreição de Jesus. Ave Maria, cheia de graça, o Senhor é convosco, bendita sois vós entre as mulheres, e bendito é o fruto do vosso ventre, Jesus.
3: Santa Maria, Mãe de Deus, rogai por nós, pecadores, agora e na hora de nossa morte. Amém.
0: Ave Maria, cheia de graça, o Senhor é convosco, bendita sois vós entre as mulheres, e bendito é o fruto do vosso ventre, Jesus.
3: Santa Maria, Mãe de Deus, rogai por nós, pecadores, agora e na hora de nossa morte. Amém.
0: Ave Maria, cheia de graça, o Senhor é convosco, bendita sois vós entre as mulheres, e bendito é o fruto do vosso ventre, Jesus.
3: Santa Maria, Mãe de Deus, rogai por nós, pecadores, agora e na hora de nossa morte. Amém.
0: Ave Maria, cheia de graça, o Senhor é convosco, bendita bendita sois vós entre as mulheres, e bendito é o fruto do vosso ventre, Jesus.
3: Santa Maria, Mãe de Deus, rogai por nós, pecadores, agora e na hora de nossa morte. Amém.
0: Ave Maria, cheia de graça, o Senhor é convosco. Bendita sois vós entre as mulheres, e bendito é o fruto do vosso ventre, Jesus.
3: Santa Maria, Mãe de Deus, rogai por nós, pecadores, agora e na hora de nossa morte. Amém.
0: Ave Maria, cheia de graça, o Senhor é convosco. Bendita sois vós entre as mulheres e bendito é o fruto do vosso ventre, Jesus.
3: Santa Maria, Mãe de Deus, rogai por nós, pecadores, agora e na hora de nossa morte. Amém.
0: Ave Maria, cheia de graça, o Senhor é convosco. Bendita sois vós entre as mulheres e bendito é o fruto do vosso ventre, Jesus.
3: Santa Maria, Mãe de Deus, rogai por nós, pecadores, agora e na hora de nossa morte. Amém.
0: Ave Maria, cheia de graça, o Senhor é convosco. Bendita sois vós entre as mulheres e bendito é o fruto do vosso ventre, Jesus.
3: Santa Maria, Mãe de Deus, rogai por nós, pecadores, agora e na hora de nossa morte. Amém.
0: Ave Maria, cheia de graça, o Senhor é convosco. Bendita sois vós entre as mulheres e bendito é o fruto do vosso ventre, Jesus.
3: Santa Maria, Mãe de Deus, rogai por nós, pecadores, agora e na hora de nossa morte. Amém.
0: Ave Maria, cheia de graça, o Senhor é convosco. Bendita sois vós entre as mulheres e bendito é o fruto do vosso ventre, Jesus.
3: Santa Maria, Mãe de Deus, rogai por nós, pecadores, agora e na hora de nossa morte. Amém.
0: Glória ao Pai, ao Filho e ao Espírito Santo.
2: Como era no princípio, agora e sempre.
0: Ó meu Jesus,
3: perdoai-nos, livrai-nos do fogo do inferno, levai as almas todas para o céu e socorrei principalmente as que mais precisarem da vossa misericórdia.
0: Contemplamos a ascensão de Jesus aos céus. Continua sonhando em Deus, não tenha medo de sonhar, vai escrevendo aí neste papel os teus sonhos. Deus está colhendo tudo. Pai nosso que estais no céu, santificado seja o vosso nome, venha a nós o vosso reino, seja feita a vossa vontade, assim na terra como no céu.
3: O pão nosso de cada dia nos dai hoje, perdoai-nos as nossas ofensas, assim como nós perdoamos a quem nos tem ofendido. E não nos deixeis cair em tentação, mas livrai-nos do mal. Amém.
0: Ave Maria, cheia de graça, o Senhor é convosco. Bendita sois vós entre as mulheres, e bendito é o fruto do vosso ventre, Jesus.
3: Santa Maria, Mãe de Deus, rogai por nós, pecadores, agora e na hora de nossa morte. Amém.
0: Ave Maria, cheia de graça, o Senhor é convosco. Bendita sois vós entre as mulheres e bendito é o fruto do vosso ventre, Jesus.
3: Santa Maria, Mãe de Deus, rogai por nós, pecadores, agora e na hora de nossa morte. Amém.
0: Ave Maria, cheia de graça, o Senhor é convosco. Bendita sois vós entre as mulheres e bendito é o fruto do vosso ventre, Jesus.
3: Santa Maria, Mãe de Deus, rogai por nós, pecadores, agora e na hora de nossa morte. Amém.
0: Ave Maria, cheia de graça, o Senhor é convosco. Bendita sois vós entre as mulheres e bendito é o fruto do vosso ventre, Jesus.
3: Santa Maria, Mãe de Deus, rogai por nós, pecadores, agora e na hora de nossa morte. Amém.
0: Ave Maria, cheia de graça, o Senhor é convosco. Bendita sois vós entre as mulheres e bendito é o fruto do vosso ventre, Jesus.
3: Santa Maria, Mãe de Deus, rogai por nós, pecadores, agora e na hora de nossa morte. Amém.
0: Ave Maria, cheia de graça, o Senhor é convosco. Bendita sois vós entre as mulheres e bendito é o fruto do vosso ventre, Jesus.
3: Santa Maria, Mãe de Deus, rogai por nós, pecadores, agora e na hora de nossa morte. Amém.
0: Ave Maria, cheia de graça, o Senhor é convosco. Bendita sois vós entre as mulheres e bendito é o fruto do vosso ventre, Jesus.
3: Santa Maria, Mãe de Deus, rogai por nós, pecadores, agora e na hora de nossa morte. Amém.
0: Ave Maria, cheia de graça, o Senhor é convosco. Bendita sois vós entre as mulheres e bendito é o fruto do vosso ventre, Jesus.
3: Santa Maria, Mãe de Deus, rogai por nós, pecadores, agora e na hora de nossa morte. Amém.
0: Ave Maria, cheia de graça, o Senhor é convosco. Bendita sois vós entre as mulheres e bendito é o fruto do vosso ventre, Jesus.
3: Santa Maria, Mãe de Deus, rogai por nós, pecadores, agora e na hora de nossa morte. Amém.
0: Ave Maria, cheia de graça, o Senhor é convosco. Bendita sois vós entre as mulheres e bendito é o fruto do vosso ventre, Jesus.
3: Santa Maria, Mãe de Deus, rogai por nós, pecadores, agora e na hora de nossa morte. Amém.
0: Glória ao Pai, ao Filho e ao Espírito Santo.
3: Como era no princípio, agora e sempre. Amém.
0: Meu Jesus,
3: perdoai-nos, livrai-nos do fogo do inferno, levai as almas todas para o céu e socorrei principalmente as que mais precisarem da vossa misericórdia.
0: Neste terceiro mistério que contemplamos a vinda do Espírito Santo sobre os apóstolos no cenáculo, nós pedimos que o Espírito Santo inspire para nós bons propósitos, bons planos, de acordo com a vontade de Deus para a nossa vida. Pai nosso que estais no céu, santificado seja o vosso nome. Venha a nós o vosso reino, seja feita a vossa vontade, assim na terra como no céu.
3: O pão nosso de cada dia nos dai hoje, perdoai-nos as nossas ofensas, assim como nós perdoamos a quem nos tem ofendido. E não nos deixeis cair em tentação, mas livrai-nos do mal. Amém.
0: Ave Maria, cheia de graça, o Senhor é convosco, bendita sois vós entre as mulheres, e bendito é o fruto do vosso ventre, Jesus.
3: Santa Maria, Mãe de Deus, rogai por nós, pecadores, agora e na hora de nossa morte. Amém.
0: Ave Maria, cheia de graça, o Senhor é convosco. Bendita sois vós entre as mulheres e bendito é o fruto do vosso ventre, Jesus.
3: Santa Maria, Mãe de Deus, rogai por nós, pecadores, agora e na hora de nossa morte. Amém.
0: Ave Maria, cheia de graça, o Senhor é convosco. Bendita sois vós entre as mulheres e bendito é o fruto do vosso ventre, Jesus.
3: Santa Maria, Mãe de Deus, rogai por nós, pecadores, agora e na hora de nossa morte. Amém.
0: Ave Maria, cheia de graça, o Senhor é convosco. Bendita sois vós entre as mulheres e bendito é o fruto do vosso ventre, Jesus.
3: Santa Maria, Mãe de Deus, rogai por nós, pecadores, agora e na hora de nossa morte. Amém.
0: Ave Maria, cheia de graça, o Senhor é convosco. Bendita sois vós entre as mulheres e bendito é o fruto do vosso ventre, Jesus.
3: Santa Maria, Mãe de Deus, rogai por nós, pecadores, agora e na hora de nossa morte. Amém.
0: Ave Maria, cheia de graça, o Senhor é convosco. Bendita sois vós entre as mulheres e bendito é o fruto do vosso ventre, Jesus.
3: Santa Maria, Mãe de Deus, rogai por nós, pecadores, agora e na hora de nossa morte. Amém.
0: Ave Maria, cheia de graça, o Senhor é convosco. Bendita sois vós entre as mulheres e bendito é o fruto do vosso ventre, Jesus.
3: Santa Maria, Mãe de Deus, rogai por nós, pecadores, agora e na hora de nossa morte. Amém.
0: Ave Maria, cheia de graça, o Senhor é convosco. Bendita sois vós entre as mulheres e bendito é o fruto do vosso ventre, Jesus.
3: Santa Maria, Mãe de Deus, rogai por nós, pecadores, agora e na hora de nossa morte. Amém.
0: Ave Maria, cheia de graça, o Senhor é convosco. Bendita sois vós entre as mulheres e bendito é o fruto do vosso ventre, Jesus.
3: Santa Maria, Mãe de Deus, rogai por nós, pecadores, agora e na hora de nossa morte. Amém.
0: Ave Maria, cheia de graça, o Senhor é convosco. Bendita sois vós entre as mulheres e bendito é o fruto do vosso ventre, Jesus.
3: Santa Maria, Mãe de Deus, rogai por nós, pecadores, agora e na hora de nossa morte. Amém.
0: Glória ao Pai, ao Filho e ao Espírito Santo.
3: Como era no princípio, agora e sempre. Amém.
0: Ó meu Jesus,
3: perdoai-nos, livrai-nos do fogo do inferno, levai as almas todas para o céu e socorrei principalmente as que mais precisarem da vossa misericórdia.
0: E no quarto mistério, nós contemplamos a Assunção de Nossa Senhora ao céu. Pai nosso que estais no céu, santificado seja o vosso nome, venha a nós o vosso reino. Seja feita a vossa vontade, assim na terra como no céu.
3: O pão nosso de cada dia nos dai hoje, perdoai-nos as nossas ofensas, assim como nós perdoamos a quem nos tem ofendido. E não nos deixeis cair em tentação, mas livrai-nos do mal. Amém.
0: Ave Maria, cheia de graça, o Senhor é convosco. Bendita sois vós entre as mulheres, e bendito é o fruto do vosso ventre, Jesus.
3: Santa Maria, Mãe de Deus, rogai por nós, pecadores, agora e na hora de nossa morte. Amém.
0: Ave Maria, cheia de graça, o Senhor é convosco. Bendita sois vós entre as mulheres, e bendito é o fruto do vosso ventre, Jesus.
3: Santa Maria, Mãe de Deus, rogai por nós, pecadores, agora e na hora de nossa morte. Amém.
0: Ave Maria, cheia de graça, o Senhor é convosco. Bendita sois vós entre as mulheres, e bendito é o fruto do vosso ventre, Jesus.
3: Santa Maria, Mãe de Deus, rogai por nós, pecadores, agora e na hora de nossa morte. Amém.
0: Ave Maria, cheia de graça, o Senhor é convosco. Bendita sois vós entre as mulheres, e bendito é o fruto do vosso ventre, Jesus.
3: Santa Maria, Mãe de Deus, rogai por nós, pecadores, agora e na hora de nossa morte. Amém.
0: Ave Maria, cheia de graça, o Senhor é convosco. Bendita sois vós entre as mulheres, e bendito é o fruto do vosso ventre, Jesus.
3: Santa Maria, Mãe de Deus, rogai por nós, pecadores, agora e na hora de nossa morte. Amém.
0: Ave Maria, cheia de graça, o Senhor é convosco. Bendita sois vós entre as mulheres, e bendito é o fruto do vosso ventre, Jesus.
3: Santa Maria, Mãe de Deus, rogai por nós, pecadores, agora e na hora de nossa morte. Amém.
0: Ave Maria, cheia de graça, o Senhor é convosco. Bendita sois vós entre as mulheres, e bendito é o fruto do vosso ventre, Jesus.
3: Santa Maria, Mãe de Deus, rogai por nós, pecadores, agora e na hora de nossa morte. Amém.
0: Ave Maria, cheia de graça, o Senhor é convosco. Bendita sois vós entre as mulheres, e bendito é o fruto do vosso ventre, Jesus.
3: Santa Maria, Mãe de Deus, rogai por nós, pecadores, agora e na hora de nossa morte. Amém.
0: Ave Maria, cheia de graça, o Senhor é convosco. Bendita sois vós entre as mulheres e bendito é o fruto do vosso ventre, Jesus.
3: Santa Maria, Mãe de Deus, rogai por nós, pecadores, agora e na hora de nossa morte. Amém.
0: Ave Maria, cheia de graça, o Senhor é convosco. Bendita sois vós entre as mulheres e bendito é o fruto do vosso ventre, Jesus.
3: Santa Maria, Mãe de Deus, rogai por nós, pecadores, agora e na hora de nossa morte. Amém.
0: Glória ao Pai, ao Filho e ao Espírito Santo.
3: Como era no princípio, agora e sempre. Amém.
0: Ó meu Jesus,
3: perdoai-nos, livrai-nos do fogo do inferno, levai as almas todas para o céu e socorrei principalmente as que mais precisarem da vossa misericórdia.
0: Se você puder agora se ajoelhe para rezar esse último mistério, nós contemplamos a coroação de Nossa Senhora no céu como rainha. Reze com fé. Pai nosso que estais no céu, santificado seja o vosso nome. Venha a nós o vosso reino. Seja feita a vossa vontade, assim na terra como no céu.
3: O pão nosso de cada dia nos dai hoje. Perdoai-nos as nossas ofensas, assim como nós perdoamos a quem nos tem ofendido. E não nos deixeis cair em tentação, mas livrai-nos do mal. Amém.
0: Ave Maria, cheia de graça, o Senhor é convosco. Bendita sois vós entre as mulheres e bendito é o fruto do vosso ventre, Jesus.
3: Santa Maria, Mãe de Deus, rogai por nós, pecadores, agora e na hora de nossa morte. Amém.
0: Ave Maria, cheia de graça, o Senhor é convosco. Bendita sois vós entre as mulheres e bendito é o fruto do vosso ventre, Jesus.
3: Santa Maria, Mãe de Deus, rogai por nós, pecadores, agora e na hora de nossa morte. Amém.
0: Ave Maria, cheia de graça, o Senhor é convosco. Bendita sois vós entre as mulheres e bendito é o fruto do vosso ventre, Jesus.
3: Santa Maria, Mãe de Deus, rogai por nós, pecadores, agora e na hora de nossa morte. Amém.
0: Ave Maria, cheia de graça, o Senhor é convosco. Bendita sois vós entre as mulheres e bendito é o fruto do vosso ventre, Jesus.
3: Santa Maria, Mãe de Deus, rogai por nós, pecadores, agora e na hora de nossa morte. Amém.
0: Ave Maria, cheia de graça, o Senhor é convosco. Bendita sois vós entre as mulheres e bendito é o fruto do vosso ventre, Jesus.
3: Santa Maria, Mãe de Deus, rogai por nós, pecadores, agora e na hora de nossa morte. Amém.
2: Ave Maria, cheia de graça, o Senhor é convosco. Bendita sois vós entre as mulheres e bendito é o fruto do vosso ventre, Jesus.
1: Santa Maria, Mãe de Deus, rogai por nós, pecadores, agora e na hora de nossa morte. Amém.
2: Ave Maria, cheia de graça, o Senhor é convosco. Bendita sois vós entre as mulheres e bendito é o fruto do vosso ventre, Jesus.
1: Santa Maria, Mãe de Deus, rogai por nós, pecadores, agora e na hora de nossa morte. Amém.
2: Ave Maria, cheia de graça, o Senhor é convosco. Bendita sois vós entre as mulheres e bendito é o fruto do vosso ventre, Jesus.
1: Santa Maria, Mãe de Deus, rogai por nós, pecadores, agora e na hora de nossa morte. Amém.
2: Ave Maria, cheia de graça, o Senhor é convosco. Bendita sois vós entre as mulheres e bendito é o fruto do vosso ventre, Jesus.
1: Santa Maria, Mãe de Deus, rogai por nós, pecadores, agora e na hora de nossa morte. Amém.
2: Ave Maria, cheia de graça, o Senhor é convosco. Bendita sois vós entre as mulheres e bendito é o fruto do vosso ventre, Jesus.
1: Santa Maria, Mãe de Deus, rogai por nós, pecadores, agora e na hora de nossa morte. Amém.
2: Glória ao Pai, ao Filho e ao Espírito Santo.
3: Como era no princípio, agora e sempre. Amém.
2: Ó meu Jesus,
3: perdoai-nos, livrai-nos do fogo do inferno, levai as almas todas para o céu e socorrei principalmente as que mais precisarem da vossa misericórdia.
0: Infinitas graças vos damos, soberana Rainha, pelos benefícios que todos os dias recebemos de vossas mãos liberais. Dignai-vos agora e para sempre tomar debaixo do vosso poderoso amparo, e para mais vos obrigar, vos saudamos com uma salve, Rainha. Salve, Rainha, Mãe de Misericórdia, vida, doçura e esperança nossa salve. A vós bradamos, degredados filhos de Eva, a vós suspirando, gemendo e chorando neste vale de lágrimas. E a pois, advogada nossa, esses vossos olhos misericordiosa nós volvei, e depois deste desterro mostrai, Jesus. Bendito é o fruto do vosso ventre, ó clemente, ó piedosa, ó doce sempre Virgem Maria. Rogai por nós, Santa Mãe de Deus,
1: para que sejamos dignos das promessas de Cristo. Amém.
0: O propósito do dia hoje é algo muito especial, para aqueles que podem. Hoje o Frei pediu para, durante o Rosário, você escrever as suas preocupações. E depois, durante o Rosário, eu pedi para você escrever num papel os seus planos. Porque foi o tema do Rosário de hoje. Se você pode hoje, pegue esses dois papéis e agora você vai levar eles até uma igreja diante do Santíssimo Sacramento. Toda a igreja tem Jesus guardadinho lá no Sacrário. Você vai lá e vai apresentar para Jesus: Jesus, eu vim aqui. Esse encontro pode durar 2 minutos. Jesus, indo para o trabalho, voltando para o trabalho, eu vim aqui trazer minhas preocupações. Porque a palavra de Deus disse o quê? 1 Pedro, capítulo 5, versículo 7. Confiai-lhe todas as vossas preocupações. Eu estou trazendo todas as minhas preocupações, porque Ele tem cuidado de vós. E você vai apresentar para Deus os teus planos. Senhor, se for da tua vontade, realize esses planos, esses projetos. Esse propósito é lindo, se você conseguir realizar. Agora, apresenta esses propósitos, essas preocupações. Nós vamos pedir a bênção de Jesus agora. Quero já ir me despedindo da TV Canção Nova, da Rede Vida, que continua com a sua programação. A gente continua aqui nas redes sociais e amanhã nós estamos aqui de novo, 10 para as 4. Depois da bênção do Santíssimo, faltou uma música que a gente não podia deixar de cantar hoje, mas não deu tempo. Mas nós vamos cantar depois da bênção: Deixa Deus Sonhar em Ti. Depois da bênção a gente já vai cantar essa canção, falando para Deus que eu quero que os teus sonhos aconteçam na minha vida.

0: Graças e louvores sejam dados a todo momento
1: ao Santíssimo e Diviníssimo Sacramento.
0: Graças e louvores sejam dados a todo momento
1: ao Santíssimo e Diviníssimo Sacramento.
0: Graças e louvores sejam dados a todo momento
1: ao Santíssimo e Diviníssimo Sacramento.
0: Meu Deus, eu creio, adoro, espero e amo-vos. 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Peço-vos perdão por aqueles que não creem, não adoram, não esperam e não vos amam.
2: Eita coisa boa! Quero convidar você a ficar de pé na sua casa. Se tem alguém do seu lado, a sua família, alguém que você rezou este rosário com ela, agora segura na mão dessa pessoa, dizendo que bom que foi rezar este rosário com você. Ah, hoje foi um dia que Deus nos falou sobre os planos. Entrega teus planos para mim, entrega teus projetos para mim. Eu tenho cuidado de você, eu tenho cuidado de você. Eu tenho planos para você de prosperidade, não de calamidade, como disse a palavra de Deus para nós em Jeremias. Ah, Senhor, como esse rosário foi especial para nós, como a gente precisa entender que a nossa vida precisa ser confiada a Ti, como a gente precisa entender que o Senhor tem cuidado de nós. Senhor, quantas preocupações excessivas, quantos pensamentos contrários, quantas pessoas muitas vezes se interferindo nos Teus planos para a minha vida. E já começamos o rosário com José do Egito dizendo: eles tentaram me fazer um mal, mas de todo o mal que eles me fizeram, Deus tirou um bem maior. Deixa Deus sonhar em ti.
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Há três elementos essenciais: encontro, testemunho e missão. O encontro consigo e com Deus, por meio da palavra, da Eucaristia e da caridade, propicia a proximidade que constitui o antídoto contra as deformações da vocação. O ato de encontrar-se gera pertencimento, o qual transcende a mera conexão, configurando envolvimento na vida de Cristo e do próximo. Para que uma comunidade seja genuinamente vocacional, é necessário que proporcione um testemunho profundo, fundamentado nos ensinamentos daquele que anuncia o próprio Cristo. Ressalta-se a importância da unidade, da comunhão e da fraternidade. A reflexão sobre as motivações vocacionais deve levar cada pessoa a assumir a missão de chamar outras pessoas, por meio do testemunho da sua própria vida, a responderem ao chamado divino. Assim, a vocação se manifesta sempre como um compromisso coletivo. Na comunidade vocacional, cada indivíduo deve, com alegria, para que o outro possa crescer e realizar-se. Cada indivíduo serve com alegria para que o outro possa crescer e realizar-se. O Papa Leão XIV ressaltou no início do seu pontificado ao encorajar que todos, sem temor, permaneçam unidos a Deus entre si, como verdadeiros discípulos de Cristo, confiando que Ele guia seus passos, reconhecendo a relevância de sua luz para o mundo. O Papa também enfatizou o papel de Cristo, ponte, como ponte, possibilitando à humanidade aproximar-se de Deus e do seu amor. Incentivou todos a colaborarem na construção de pontes por meio do diálogo, do encontro e da união, sempre em busca da paz e da harmonia entre os povos. A missão, meus irmãos e irmãs, é o princípio integrador da ação evangelizadora da Igreja e, consequentemente, da animação vocacional. Estamos aí no ano das missões da nossa arquidiocese. Na comunidade vocacional, torna-se fundamental um olhar atento para a animação missionária de cada pessoa. Afinal, cada vocação específica só se realizará plenamente na comunidade quando houver disposição para ir ao encontro do próximo, conforme o exemplo de Jesus. Uma vocação que não torna missionária corre o risco de limitar-se à realização pessoal sem produzir um testemunho autêntico. Toda vocação é, em sua essência, missionária, pois consiste em uma resposta a Deus, para que se volta para o outro. Não se pode conceber vocação sem missão, nem missão sem vocação. Portanto, necessitamos de projetos que os fortaleçam, os acompanhem e os impulsionem para encontro dos outros a serviço generoso da missão. Portanto, meus irmãos e irmãs, se temos escolhido para esse mês e também para o Congresso, reflete essa realidade de contemplar a comunidade nascente, viva e orientado para o ressuscitado. Perseverança, unidade e partilha configuram gestos profundamente vocacionais missionários. A resposta a uma vocação específica exige perseverança diária, vida comunitária, demanda unidade e a perseverança em Deus, aliada à comunhão fraterna, gera uma vida missionária na qual o pão é partilhado e a vida é doada. Portanto, meus irmãos e irmãs, sabemos rezar pelas vocações, em especial pela vida consagrada que vemos nesta semana. Agora rezemos. O anjo do Senhor anunciou a Maria e ela concebeu do Espírito Santo. Ave Maria, cheia de graça, o Senhor é convosco, bendita sois vós entre as mulheres e bendito é o fruto do vosso ventre, Jesus. Santa Maria, Mãe de Deus, rogai por nós, pecadores, agora e na hora de nossa morte. Amém. Eis aqui a serva do Senhor, faça-se em mim segundo a vossa palavra. Ave Maria, cheia de graça, o Senhor é convosco, bendita sois vós entre as mulheres, e bendito é o fruto do vosso ventre, Jesus. Santa Maria, Mãe de Deus, rogai por nós, pecadores, agora e na hora de nossa morte. Amém.
e o Verbo se fez carne

0: e habitou entre nós. Ave Maria, cheia de graça, o Senhor é convosco. Bendita sois vós entre as mulheres, e bendito é o fruto do vosso ventre, Jesus. Santa Maria, Mãe de Deus, rogai por nós, pecadores, agora e na hora de nossa morte. Amém. Rogai por nós, Santa Mãe de Deus, para que sejamos dignos das promessas de Cristo. Oremos. Infundi, Senhor, em nossos corações a vossa graça, vos suplicamos. A fim de que nós, que conhecendo pela anunciação do anjo a encarnação de Jesus Cristo, vosso Filho, cheguemos por sua paixão e morte de cruz à glória da ressurreição, pelo mesmo Cristo Senhor nosso. Amém. Glória ao Pai, ao Filho e ao Espírito Santo, como era no princípio, agora e sempre. Amém. Glória ao Pai, ao Filho e ao Espírito Santo, como era no princípio, agora e sempre. Amém. Glória ao Pai, ao Filho e ao Espírito Santo, como era no princípio, agora e sempre. Amém. E a todos vós, caríssimos amigos e irmãos, abençoe-vos o Deus Todo-Poderoso, Pai e Filho e Espírito Santo. Amém.
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Santo. Amém. Para te louvar, para te adorar, para te bendizer, Senhor Jesus Cristo, estamos aqui porque reconhecemos a tua grandeza, o teu amor e a tua misericórdia que mais uma vez nos concede um dia, Senhor. Não qualquer dia, mas o melhor dia das nossas vidas. Nós queremos te louvar pelo ar que respiramos, pela água que bebemos, pelo pão de cada dia em nossas mesas, por tanta grandeza, generosidade, tudo que nós não merecemos, mas a tua bondade sem limites sempre nos concede. Receba, Senhor Deus, pela proteção de São Miguel Arcanjo, a vida de cada policial militar, de maneira especial, os policiais do melhor batalhão da Polícia Militar, o 31º Batalhão da Polícia Militar. Pedimos pelos nossos bombeiros, guardas, forças armadas. Pedimos, Senhor Deus, pelas nossas polícias, os profissionais da saúde, da educação, nossos taxistas, motoristas de aplicativo, nossos irmãos do transporte escolar, nossos entregadores pela cidade, os que nos ouvem de um hospital, aqueles que nos escutam do cárcere, aqueles que hoje lutam contra a depressão, a ansiedade, a síndrome do pânico, Senhor Deus. Derrama o teu amor sobre eles, sobre todos aqueles que pensaram em desistir até mesmo da própria vida. Toca, Jesus, sobre todos aqueles que têm muitas decisões a serem tomadas no dia de hoje. Pessoas que estão passando por grandes problemas psicológicos, financeiros, de relacionamento. Abençoa, Jesus. Cura, Senhor. Liberta, Senhor. Tu és o nosso Rei.

0: obrigado e fica conosco, Senhor. Muito obrigado e fica conosco, Senhor. Bom dia, meu irmão, bom dia, minha irmã, bom dia, minha estrela de toda manhã. Seja muito bem-vindo ao programa Bom Dia Catedral. Eu sou Jadir Barcelos, missionário da Arquidiocese de São Sebastião do Rio de Janeiro, do Terço da Batalha e da melhor paróquia do mundo, paróquia Nossa Senhora da Saúde em Curicica. Ficou na dúvida? Dá um Google que você vai ver que não tem dúvida. Melhor paróquia do mundo é sempre a sua paróquia. Ame a sua paróquia. Deus abençoe, meu irmão, minha irmã. Nós estamos ao vivo em todas as redes sociais, no YouTube, no Instagram, no Facebook. É só procurar Terço da Batalha Bom Dia Catedral. Você vai ser teletransportado para os estúdios aqui da melhor rádio de todos os tempos. 106,7 FM. A sintonia da felicidade. E no comando dessa nave espacial cheia de botão, minha amiga Claudinha Jones. Claudinha, bom dia.
1: Ai, muito engraçado. Bom dia. Já acordando bem,
0: pois
1: né?
0: Pois é, né,
1: com
0: minha irmã?
1: Com ânimo, né?
0: Papai do céu é bom demais, né?
1: Que bom estar com você mais uma vez.
0: É uma alegria, uma grande honra também. Claudinha, seja sempre muito bem-vinda aqui ao nosso Bom Dia Catedral. Claudinha, o povo quer mandar mensagem pra você, pra mim, como eles fazem?
1: Tem o nosso WhatsApp, que é o 3231-3567. Né? Ele pode mandar, quem estiver fora do Rio é só colocar o 21 e pode mandar também aqui pelas nossas redes sociais, pelo Facebook Rádio Catedral FM e pelo YouTube também da Rádio Catedral.
0: Maravilha, então você já sabe como se comunicar conosco e é importante que você seja amigo da rádio por esse número que a Claudinha falou, 3231-3567, entre em contato.
1: Não,
0: 60.
1: Pra
0: 3231-3560, entre em contato com a gente. Mas eu tenho certeza que você vai encontrar uma maneira de ajudar a rádio, porque a rádio precisa. 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A gente vai junto até as 7 da manhã, com louvor, oração, Terço da Batalha, é claro, pedido de oração dessa gente maravilhosa. Claudinha, Deus te abençoe. Vamos.
1: Amém.
0: Juntos até as 7. Chega de papo. Tema no nosso encontro de hoje é peso desnecessário. O que você está carregando que Deus nunca pediu? Minha gente, antes de conversar com você, eu queria dizer a você que tem gente que está cansada apenas, não está cansada apenas do trabalho. Vamos lá. Pessoas que não estão cansadas apenas do trabalho, pessoas que não estão cansadas apenas das responsabilidades, das lutas da vida e de tantas outras coisas que acontecem na nossa história que parece um peso grande demais. Tem gente que está cansada porque carrega coisas que Deus não pediu para que fossem carregadas. Carregam pesos desnecessários. Deus, meu irmão, escuta aí, por favor. Escuta o que eu vou te falar. Deus nunca pediu que você carregasse sozinho o peso do amanhã. Jesus foi muito claro ao dizer: não vos preocupeis com o dia de amanhã, pois o dia de amanhã terá suas próprias preocupações. Mas eu creio que quantas noites você já passou acordado tentando resolver coisas que ainda nem aconteceram? Quantas noites você perdeu? Quantas alegrias você deixou de viver, entupindo a sua vida de ansiedade? Deus também nunca pediu que você carregasse a culpa dos pecados que Ele já perdoou. Há pessoas que se confessam, e eu peço, meu irmão, vá se confessar, busque a confissão de maneira constante. Receberam perdão de Deus, mas continuam vivendo como se fossem prisioneiras. Continuam vivendo como se aquele perdão que foi dado não fosse nada. Eu creio que você está entendendo onde eu estou querendo chegar. Tem peso na sua vida que você tem que carregar, é a tua carga, faz parte. Mas você não tem que carregar aquilo que é desnecessário, sabe por quê? O teu caminho é longo, é cansativo. Tem gente carregando culpa. Tem gente carregando ansiedade. Tem gente carregando medo. Tem gente carregando o peso da opinião dos outros. Vivem para agradar o mundo, vivem para agradar as pessoas. Vivem buscando a aprovação dos outros. E sofrem. E carregam nos ombros o peso das críticas. Meu irmão, minha irmã, Deus não nos chamou para sermos escravos da aprovação humana, escravos do pecado. A nossa identidade está em sermos filhos de Deus, filhos amados de Deus. E hoje eu estou querendo, meu irmão, que você se lembre que não adianta ficar carregando o peso dessa ferida, dessa mágoa, dessa falta de perdão. Existem decisões que precisam ser tomadas hoje para que você se livre disso. O perdão, ele não muda o passado, mas ele liberta o coração para viver o futuro que Deus preparou. Caramba, vou até repetir isso. O perdão, ele não muda o passado, mas ele liberta a sua vida para viver o futuro que Deus preparou. Aquilo que o Frei Gilson estava falando, aquilo que o Senhor sonhou para você. E hoje, na palavra que eu separei para você, está em 1 Pedro, capítulo 5, versículo 7. Desculpe. Diz o seguinte: lançai sobre ele toda a vossa preocupação, porque ele cuida de vós. Perceba, meu irmão, que a palavra diz para administrar sozinho. A palavra diz para que você entregue tudo nas mãos dele. Entregue tudo nas mãos do Senhor. Que tal? É o seu primeiro movimento do dia hoje. É o seu primeiro movimento do dia. Entrega esse trabalho aí, entrega essa preocupação com esse filho, entrega essa batalha no casamento. Entrega cada minuto desse dia. Quando a gente vai entregando nossos pesos a Deus, a gente não fica sem responsabilidade, não. A gente tem as nossas responsabilidades, mas nós ficamos livres daquilo que está roubando a nossa paz. Veja se eu não estou falando com você. Veja se as situações que eu pontuei aqui não são justamente as situações que roubam a sua paz, que roubam o seu sossego, que tiram de você a alegria de estar ao lado das pessoas que você ama. Então, meu irmão, minha irmã, lembra, quem aprende a confiar em Deus descobre uma verdade. E é uma verdade maravilhosa. Os ombros que sustentam o universo são fortes o suficiente para sustentar você também. Os ombros que sustentam o universo são fortes o suficiente para sustentar a sua vida, os seus sonhos, os seus planos. Por favor, não permita que isso roube de você tanta coisa boa que Deus tem para fazer. Não permita que isso roube de você a certeza de que coisas boas vão voltar a acontecer na sua vida. Repito, meu irmão, minha irmã, você já tem muito peso para carregar. E esse peso é responsabilidade tua. Queria chegar aqui e falar diferente, mas não é. A gente vai falar sempre a verdade. Tem muita coisa para você carregar. Tem muitos irmãos que não estão conseguindo andar e você vai ter que levar no colo. Mas o que eu estou tentando te lembrar é: você não pode carregar além do peso que é confiado a você. Para de ficar colocando peso nas suas costas. Para de ficar carregando desnecessário, coisas desnecessárias. Nós temos que andar um pouco mais leves pela vida. Eu tenho um amigo que foi fazer uma peregrinação e ele gosta muito de vinho. E nisso ele foi fazer uma peregrinação para tentar superar uma depressão. E era uma caminhada e em meio a essa caminhada que ele estava fazendo, tinha um lugar lá na Europa que tinha uma fonte de vinho. E a gente, ele contando a história pra gente, a gente imaginou ele nadando naquela fonte, né, de vinho e tudo. E eu falei assim: e aí, cara, encheu a mochila? Aí ele: irmão, eu tinha um caminho tão longo pra percorrer ainda. Eu tinha um pedaço tão grande do caminho pra percorrer, que ao invés de vinho, eu enchi minha mochila de água. Porque eu não tinha espaço para não carregar aquilo que não era necessário. Por conta do meu caminho tão longo, eu não posso carregar aquilo que é desnecessário. E aquilo tocou tão forte no meu coração e foi o motivo do nosso programa de hoje. O seu caminho é longo. Você tem muita coisa para fazer, muita coisa para ver, muitos milagres de Deus para experimentar, mas eu também creio que você não possa fazer isso carregando, mesmo que sejam coisas que você gosta, de maneira desnecessária. Continua a tua caminhada, porque Deus ainda tem muito para fazer na sua vida. Eu quero rezar por você. Amém? Vamos orar. Senhor, hoje eu entrego em tuas mãos tudo aquilo que tenho carregado sem necessidade. Eu entrego minhas preocupações, os meus medos. Coloca a mão no seu coração aí, meu irmão. As minhas culpas, as minhas dores, as minhas incertezas. Dá-me a graça de confiar em ti e menos nas minhas próprias forças. Ensina-me a descansar na tua providência e a caminhar na certeza de que o Senhor está cuidando de mim. Que eu seja livre dos pesos desnecessários, de tudo aquilo que não vem de ti, e permaneça fiel a cada passo que dou na tua direção, a tudo aquilo que o Senhor colocou em minhas mãos. Dá-me a graça, Senhor, de continuar a minha caminhada e alcançar a vitória, e que seja para a honra e glória do seu nome. Meu irmão, escreve nos comentários: amém. Amém? Amém. Meu irmão, lançai sobre ele todas as vossas preocupações, porque ele cuida de vós. 1 Pedro, capítulo 5, versículo 7. Aprendeu? Hoje, nada de carregar peso desnecessário. Vai percebendo aí, ó, isso aí não tem que estar na minha vida. Algumas preocupações, algumas angústias, algumas coisas que não estão na sua mão, não precisam também estar no seu ombro. Glória ao Pai, ao Filho e ao Espírito Santo, como era no princípio, agora e sempre. Amém. A gente vai para um breve intervalo. Peço que você nos siga nas redes sociais, é só procurar Texto da Batalha Bom Dia Catedral, entrar aí no Instagram, procurar Jadir Barcelos e as redes sociais, manda seu recadinho, a gente volta já. Bom dia, Catedral, bom dia!
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1: Bom dia, bom dia, bom dia, meu irmão, bom dia, minha irmã, bom dia, minha estrela de toda manhã. Seja muito bem-vindo ao programa Bom Dia Catedral. Eu sou Jadir Barcelos, missionário da Arquidiocese de São Sebastião, do Rio de Janeiro, da Hora da Graça, do Terço da Batalha. Muito bom ter você aqui. Pelo 3231-3567, você manda uma mensagenzinha aqui pra gente. 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Chega de papo, vamos rezar o terço da batalha. Nós estamos reunidos em nome da Santíssima Trindade. Creio em Deus Pai Todo-Poderoso, Criador do céu e da terra, e em Jesus Cristo, seu único Filho, nosso Senhor, que foi concebido pelo poder do Espírito Santo, nasceu da Virgem Maria, padeceu sob Pôncio Pilatos, foi crucificado, morto e sepultado, desceu à mansão dos mortos, ressuscitou ao terceiro dia, subiu aos céus, está sentado à direita de Deus Pai Todo-Poderoso, de onde há de vir a julgar os vivos e os mortos. Creio no Espírito Santo, na Santa Igreja Católica, na comunhão dos santos, na remissão dos pecados, na ressurreição da carne, na vida eterna. Amém. Vamos rezar por todos os sacerdotes, vamos rezar também pelos nossos diáconos, pedir por todos aqueles que estão lutando contra o câncer, por todas as pessoas com deficiência, por todos os autistas, por todas as pessoas que choram a partida de um ente querido. Pedimos a misericórdia de Deus. Deus do céu, me dê força, Jesus Cristo, me dê o poder do bem. Nossa Senhora, me dê coragem para esta luta eu vencer, sem morrer, sem enlouquecer, sem muito me abater. Deus pode, Deus quer esta batalha e eu hei de vencer. Eu hei de vencer. Eu hei de vencer. Eu hei de vencer. Eu hei de vencer. Eu hei de vencer. Eu hei de vencer. Eu hei de vencer. Eu hei de vencer. Eu hei de vencer. Eu hei de vencer. Salve Rainha, Mãe de Jesus e Nossa Mãe, abençoai-nos e ouvi nossos pedidos. Nessa dezena pedimos pela vida profissional e financeira de cada um de vocês, eu peço que você diga amém. Pedimos por todos os desempregados, endividados, empresas, negócios, empreendimentos, aposentadorias, as causas na justiça. Reze comigo. Deus do céu, me dê força, Jesus Cristo, me dê o poder do bem. Nossa Senhora, me dê coragem para esta luta eu vencer, sem morrer, sem enlouquecer, sem muito me abater. Deus pode, Deus quer esta batalha e eu hei de vencer. Eu hei de vencer. Eu hei de vencer. Eu hei de vencer. Eu hei de vencer. Eu hei de vencer. Eu hei de vencer. Eu hei de vencer. Eu hei de vencer. Eu hei de vencer. Eu hei de vencer. Salve Rainha, Mãe de Jesus e Nossa Mãe, abençoai-nos e ouvi nossos pedidos. Nessa dezena rezamos por toda a luta contra a depressão, ansiedade, a síndrome do pânico, tristezas, angústias, mágoas, ressentimentos, rezando por você que está carregando tanto peso, né? Tanto peso desnecessário, para que o Senhor cure, liberte, restaure, revigore as suas forças para que você carregue o peso necessário. Amém? Vamos rezar? Deus do céu, me dê força, Jesus Cristo, me dê o poder do bem. Nossa Senhora, me dê coragem para esta luta eu vencer, sem morrer, sem enlouquecer, sem muito me abater. Deus pode, Deus quer esta batalha e eu hei de vencer. Eu hei de vencer. Eu hei de vencer. Eu hei de vencer. Eu hei de vencer. Eu hei de vencer. Eu hei de vencer. Eu hei de vencer. Eu hei de vencer. Eu hei de vencer. Eu hei de vencer. Salve Rainha, Mãe de Jesus e Nossa Mãe, abençoai-nos e ouvi nossos pedidos. Claudinha, tá vendo a transmissão aí?
2: Tô vendo, sim, senhor.
1: Ah, então tá vendo os comentários aí?
2: Sim, senhor.
1: Ah, então vamos lá, vou precisar da sua ajuda. Meu irmão, minha irmã, você vai colocar nos comentários aí o seu sobrenome. E quem for casado vai dizer o nome da esposa e o nome do anjo. Porque marido não é gente. Marido é anjo. Marido é aquele ser quase divino, que é o cara que faz tudo, é o cara que resolve tudo. Esse cara aí é nota mil, tanto que você casou com ele, né, minha irmã? Então, não tem desenrolo. Marido não é gente, marido é anjo. Coloca aí o nome dos casais e o sobrenome da família. Claudinha, você me ajuda e eu te ajudo.
2: Com certeza.
1: Vamos lá, Andréia, Josivaldo, a família Figueira, Marques de Paula, Guimarães de Souza.
2: Você. É, nós temos aqui a Sônia Cristina, Vânia, Júnior. Não colocaram ainda o sobrenome,
1: vai,
2: tá?
1: A Rose e o Raimundo aqui também apareceu.
2: Já apareceu?
1: Aham.
2: A Maria Augusta, a família Rosalino. É isso?
1: É, vamos lá.
2: Acho que tá
1: família
2: lá embaixo.
1: Antunes.
2: Família Mato Silva, Sônia Souza, família Borborema.
1: Já vai começar a passar os apertos aí, ó.
2: É, tá mandando um monte. Família
1: Azilda,
2: Lucente.
1: Azilda e o Ademir. A família Moreira, Damásio Ribeiro.
2: Ricardo Leitão, família Santos Leitão, família Matos da Silva.
1: A família Ferraro, a Renata e o Anjo Rafael, a Oliveira, Vieira, a Elizabeth e o Cleir.
2: Matos, Sanábio, Azeredo, Jorge, Joana, família Freire. Nossa, tá passando rápido, Oliveira, família Rocha Castro.
1: O pessoal pensa que passa devagarzinho aqui pra mim, ó. Família Germano, a Camila e o Emanuel. A família Oliveira, a Daniela e o Antônio. A família Araújo Barroso, do Vagnão também. A família Climaco. Família Souza e Silva, o Andrew e a Cristiane. Tem mais aí?
2: Família Henrique Correia, Melo da Silva, Ana Paula e o Anjo Fabrício, família Lima, Espírito Santo e Ferreira.
1: E até que não apareceu nenhum daqueles sobrenomes difíceis. Sueli Rodrigues da Silva, eu sou viúva já, só botar o sobrenome, quem é viúva, quem é solteiro, coloca aí o sobrenome, não tem problema nenhum não.
2: Nicolauskas Peçanha.
1: Pronto,
2: Couto.
1: Apareceu. A família Zancanelli se gerou. A família Vale Santarém, a Tatiana e o Fábio. Vamos lá.
2: Pereira de Souza, família Lima, Espírito Santo e Ferreira, Ricardo e Rita, Neves Rosa Ferreira, Manhãs Marques, Costa, Rita e Ricardo.
1: Amém. Por todas as famílias, por todos os casais, pelos viúvos, pelos solteiros, pelos nossos idosos, pelos nossos jovens, pelas nossas crianças, para que Deus venha abençoar as nossas famílias por inteiro. As batalhas que essa família tem vivido, sofrido, passado, que ela possa ser vencedora em cada uma delas para a honra e glória de Deus. Abençoa a nossa família, Jesus. Coloca São Miguel Arcanjo acampado na nossa porta, de modo que a nossa família seja abundantemente abençoada, curada, liberta, reerguida. Que a nossa família consiga conversar, dialogar. Que a nossa família tenha paz, Senhor. Que a nossa família seja muito feliz. Que tudo isso seja para a honra e glória do seu nome. Amém. Jesus, Maria e José, a nossa família vossa é. Deus do céu me dê força, Jesus Cristo me dê o poder do bem. Nossa Senhora me dê coragem para esta luta eu vencer. Sem morrer, sem enlouquecer, sem muito me abater. Deus pode, Deus quer esta batalha e a minha família vai vencer. A minha família vai vencer. A minha família vai vencer. A minha família vai vencer. A minha família vai vencer. A minha família vai vencer. A minha família vai vencer. A minha família vai vencer. A minha família vai vencer. A minha família vai vencer. A minha família vai vencer. Salve Rainha, Mãe de Jesus e Nossa Mãe, abençoai-nos e ouvi nossos pedidos. Nessa dezena, eu vou repetir a palavra que o Senhor nos deu hoje. 1 Pedro, capítulo 5, versículo 7. Lançai sobre ele todas as vossas preocupações. Escutou, meu irmão? Escutou, minha irmã? Lançai sobre ele, o Senhor, todas as vossas preocupações, porque ele cuida de vós. Entendeu isso? Gravou isso no teu coração? Deus está cuidando de você. Amém? Coloca o seu próprio nome nos comentários e vamos rezar. Deus do céu me dê força, Jesus Cristo me dê o poder do bem, Nossa Senhora me dê coragem para esta luta eu vencer, sem morrer, sem enlouquecer, sem muito me abater. Deus pode, Deus quer esta batalha e eu hei de vencer. A Maria Aparecida vai vencer, o Bruno vai vencer, a Graça vai vencer, a Valdenir vai vencer, Maurício vai vencer, a Jaidete vai vencer, a Isabel vai vencer, Eduardo vai vencer, Maria Cléia vai vencer, Luciana vai vencer, Deise vai vencer, o Jó Feliz vai vencer, Maria Ângela vai vencer, João Carlos vai vencer, Raquel vai vencer, Ana Regina vai vencer, José Ricardo vai vencer, Daniela vai vencer, Ana Paula vai vencer, Camila vai vencer, Eunice, Amélia, Flávio, Darlene, Lorena, Mariângela, Rita, Joana, Deusa, Caio, Caroline, Luíne, Luciene, Aline, Paulo, Cacau, Pedro, Verônica, a Claudinha Jones, você, meu irmão, que está me escutando, e eu hei de vencer. Salve, Rainha, Mãe de Jesus e Nossa Mãe, abençoai-nos e ouvi nossos pedidos. A vitória é nossa pelo sangue de Jesus. A vitória é nossa pelo sangue de Jesus. A vitória é nossa pelo sangue de Jesus. Em nome do Pai, e do Filho, e do Espírito Santo. Amém. Lançai sobre ele toda a vossa preocupação, porque ele cuida de vós. É o que o Senhor está falando para você hoje. Descanse em Deus. Descansa no Senhor. Amém? Nós vamos por um breve intervalo e volta com a oração de São José. Bom dia, Catedral! 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
1: Amada Claudinha Jones, coloque na vitrola, a última palavra é dele. Pelo sinal da Santa Cruz, livrai-nos Deus, nosso Senhor, dos nossos inimigos. Em nome do Pai, e do Filho, e do Espírito Santo. Amém. Meu glorioso São José, a quem foi dado o poder de tornar possíveis as coisas humanamente impossíveis, vinde em nosso auxílio nas dificuldades em que nos achamos, tomai sob a vossa proteção a causa que vos confiamos, para que tenha uma solução favorável. Faça um pedido a Deus por intercessão de São José. Ó São José, muito amado, em vós depositamos toda a nossa confiança. já que tudo podeis, junto a Jesus e Maria, mostrai-nos que a vossa bondade é igual ao vosso poder. São José, a quem Deus confiou o cuidado da Sagrada Família, protegei, amparai e providenciai esta causa que agora vos peço. A saúde física e psíquica.
2: São José, providenciai.
1: O emprego.
2: São José, providenciai.
1: A cura das feridas da alma.
2: São José, providenciai.
1: A harmonia na vida familiar.
2: São José, providenciai.
1: A restauração do matrimônio.
2: São José, providenciai.
1: A cura da depressão, ansiedade, síndrome do pânico.
2: São José, providenciai.
1: As bênçãos para os nossos ouvintes.
2: São José, providenciai.
1: As bênçãos para a amada Claudinha Jones.
2: São José, providenciai.
1: São José, alcançai-nos a graça de vivermos e morrermos no amor de Jesus e Maria. São José,
2: providenciai.
1: São José,
2: providenciai.
1: São José,
2: providenciai.
1: Vamos orar.
2: Deus, em vossa providência, infinitamente sábia, escolheu São José para esposo da Virgem Santíssima. Concedei-nos que aquilo mesmo que veneramos como protetor, mereçamos tê-lo no céu por nosso intercessor, vós que viveis e renais por todos os séculos dos séculos.
1: Amém. São José,
2: providenciai.
1: Claudinha, que maravilha, estamos juntos aqui. Eu não lembrava que eu tinha mandado essa
2: oração. Eu tava com ela aberta aqui, tá?
1: Ah, garota, que maravilha. Assim, Claudinha, é muito bom. O time daqui é muito bom, né?
2: Muito bom.
1: Silvio Júnior, Ricardo Franco, Cláudia Jones, o Robson Alencar, o time é muito bom. Claudinha, o povo mandou mensagem aí pra você, pra mim, como eles fazem? Ele mandou algum recadinho aí?
2: Mandou sim. Pelo WhatsApp, a gente tem Jacinto pedindo pela família Francine, Mário Filho pela família Costa, Margarida do Meier por Nicole Sabino, André pedindo oração pelo filho Lucas de 5 meses, Vânia Cunha, libertação da ansiedade, Getúlio do Anil e Ivonete Rosa, tudo aqui pelo WhatsApp.
1: Amém. Que Deus abençoe cada um dos nossos ouvintes. Olha só, minha gente, hoje à noite, 7:30 PM, eu vou estar em Sepetiba, na paróquia Nossa Senhora de Fátima, em Sepetiba. Olha, fiz recadinho, ó, igual tá aparecendo o Faustão aqui, né? Ficou aquele papelzinho. Dia 19, estarei no Cerco de Jericó, na igreja Nossa Senhora das Graças do Galeão, pessoal da Ilha do Governador. Dia 19, a partir das 18 horas, estarei lá e a missa às 7:30 PM. Dia 20, estarei na noite de oração pelas famílias na igreja de Santa Edvige de São Cristóvão. Edvige de São Cristóvão, dia 20, às 7 horas da noite. Eu vou ficar muito feliz em te encontrar lá nessas missões. Claudinha, mais algum recadinho?
2: Não, tem muita gente aqui no YouTube, mas acho que não vai dar tempo de ler, dá?
1: Ah, você que diz.
2: Larissa Serra, Vitor Bruno, também tem Camila pedindo pela saúde psíquica do seu irmão, Walter, Marisa Rosa.
1: Tem a Vera Cristina, a Eliana Lerípio e também a Ellen Tarden. Essa família Tarden é maravilhosa. A Cristina Gama, a Cida Costa, a Ana, a Andréa Moreira. Muita gente pedindo por enfermos, muita gente reclamando que, pô, tá difícil sobreviver, né?
2: Anastácia Felizardo, Sônia aqui. Maria, a Mônica Rocha, cada hora vem entrando mais, Jadir, audiência.
1: Que Deus abençoe muito a vida de cada um de vocês. Peço que você me siga no Instagram, é só procurar Jadir Barcelos. O programa de hoje vai ficar salvo e vai ser compartilhado também nas redes sociais da Rádio Catedral, Catedral FM 106.7. Peço também que você me siga no YouTube, Terço da Batalha, Bom Dia Catedral. Desejo a você um dia repleto de paz, de alegria, de sorrisos e de boas notícias. Fica sintonizado aí na Rádio Catedral. Claudinha, quando eu falar três, a gente vai falar junto. A nossa força vem do céu e toca a última palavra dele aí. No três, um, dois, três.
2: A nossa força vem do céu.
1: Bom dia, Catedral. Bom dia. Deus abençoe, minha gente.
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0: Em nome do Pai, e do Filho, e do Espírito Santo.
1: Amém.
0: A graça de nosso Senhor Jesus Cristo, o amor do Pai e a comunhão do Espírito Santo estejam convosco.
1: Bendito seja Deus que nos reuniu no amor de Cristo.
0: Sejam todos bem-vindos, irmãos e irmãs, aqui presentes no nosso Santuário Arquidiocesano de Santa Rita, este santuário localizado aqui no Centro Histórico do Rio de Janeiro. A você também, irmãos e irmãs, que reza conosco nesta manhã de terça-feira, pela nossa Rádio Catedral e também pelas nossas mídias sociais. Que a palavra de Deus nos ajude a vivenciarmos mais este dia com um coração humilde e confiante na graça divina. Ato penitencial. Irmãos e irmãs, reconheçamos os nossos pecados para celebrarmos dignamente os santos mistérios. Arrependidos, cantemos implorando o perdão do Pai.

0: Deus Todo-Poderoso, tenha compaixão de nós, perdoe os nossos pecados e nos conduza à vida eterna.
1: Amém.
0: Oremos. Rezamos hoje esta Santa Missa por todos aqueles que nos acompanham pelas nossas mídias sociais e também por todos os ouvintes da Rádio Catedral. Ó Deus, preparastes para quem vos ama bens que nossos olhos não podem ver. Acendei em nossos corações a chama da caridade, para que, amando-vos em tudo e acima de tudo, corramos ao encontro das vossas promessas, que superam todo desejo. Por nosso Senhor Jesus Cristo, vosso Filho, que é Deus, e convosco vive e reina na unidade do Espírito Santo, por todos os séculos dos séculos.
1: Amém.
2: Leitura da profecia de Ezequiel. A palavra do Senhor foi-me dirigida nestes termos: Filho do homem, disse ao príncipe da cidade de Tiro: Assim fala o Senhor Deus, porque o teu coração se tornou orgulhoso, tu disseste: Eu sou um Deus e ocupo o trono divino no coração dos mares. Tu, porém, és um homem e não um Deus, mas pensaste ter a mente igual à de um Deus. Sim, tu és mais sábio do que Daniel. Segredo algum te é obscuro. Com talento e habilidade adquiriste uma fortuna, acumulaste ouro e prata em teus tesouros. Com grande tino comercial aumentaste tua fortuna, e com ela teu coração se tornou soberbo. Por isso, assim diz o Senhor Deus: por teres igualado tua mente à de um Deus, vou trazer contra ti os povos mais violentos dos estrangeiros. Eles puxarão suas espadas contra a tua bela sabedoria e profanarão o teu esplendor. Eles te farão baixar a cova e morrerás de morte violenta no coração dos mares. Porventura ousarás dizer: sou um Deus, na presença de teus algozes, tu que és um homem e não Deus, nas mãos dos que te apunhalam, morrerás da morte dos incircuncisos pela mão de estrangeiros, pois fui eu que falei, oráculo do Senhor Deus. Palavra do Senhor.
1: Graças a Deus.
2: Salmo responsorial, Deuteronômio 32. Sou eu que tiro a vida, sou eu quem faz viver.
1: Sou eu quem tiro a vida, sou eu quem faz viver.
2: Pensei, vou espalhá-los pela terra, farei cessar sua memória inteiramente. Mas receava a reação dos inimigos, a má interpretação dos adversários.
1: Sou eu quem tiro a vida, sou eu quem faz viver.
2: Eles diriam: nossa mão prevaleceu, não foi o Senhor Deus que isto fez. Porque meu povo é gente sem juízo, é gente que não tem discernimento.
1: Sou eu quem tiro a vida, sou eu quem faz viver.
2: Como pode um homem só perseguir mil? Como dois podem fazer fugir 10 mil? Não é porque sua rocha os vendeu, não é porque o Senhor... Como dois podem fazer fugir 10 mil? Não é porque sua rocha os vendeu...

0: O Senhor esteja convosco.
1: Ele está no meio de nós.
0: Proclamação do Evangelho de Jesus Cristo, segundo Mateus.
1: Glória a vós, Senhor.
0: Naquele tempo, Jesus disse aos discípulos: em verdade vos digo, dificilmente um rico entrará no reino dos céus. E digo ainda: é mais fácil um camelo entrar pelo buraco de uma agulha do que um rico entrar no reino de Deus. Ouvindo isso, os discípulos ficaram muito espantados e perguntaram: então quem pode ser salvo? Jesus olhou para eles e disse: para os homens isso é impossível, mas para Deus tudo é possível. Pedro tomou a palavra e disse a Jesus: vê, nós deixamos tudo e te seguimos. O que haveremos de receber? Jesus respondeu: em verdade vos digo, quando o mundo for renovado e o Filho do Homem se sentar no trono de sua glória, também vós, que me seguistes, havereis de sentar-vos em 12 tronos para julgar as 12 tribos de Israel. E todo aquele que tiver deixado casas, irmãos, irmãs, pai, mãe, filhos, campos, por causa do meu nome, receberá 100 vezes mais e terá como herança a vida eterna. Muitos que agora são os primeiros serão os últimos, e muitos que agora são os últimos serão os primeiros. Palavra da salvação.
1: Glória a vós, Senhor.
0: Queridos irmãos e irmãs aqui presentes no Santuário Arquidiocesano de Santa Rita, queridos irmãos e irmãs que rezam conosco pelas nossas mídias sociais e também pela nossa Rádio Catedral, a liturgia deste dia, né, a palavra de Deus deste dia, nesta terça-feira da 20ª semana do tempo comum, vem nos mostrar os perigos da autossuficiência, do orgulho na vida do homem. Nós vimos, por exemplo, na primeira leitura de hoje, do profeta Ezequiel. O profeta Ezequiel se dirigindo ao príncipe de Tiro, que foi um grande homem, muito sábio, que acumulou fortunas, fez, né, enormes fortunas ali no seu império. Porém, tudo isso, né, elevou o seu orgulho. E ele disse: eu sou Deus. E é isso que muitas vezes acontece quando a pessoa, ela tem grande êxito na sua vida. Ela deixa de reconhecer que ela depende de Deus, que aquilo que ela tem, que aquilo que ela é, é graça divina. O homem sem Deus não é nada. Nós sem Deus não somos nada. Por isso, irmãos e irmãs, por mais que tenhamos êxito nessa vida, que nós tenhamos o coração humilde de reconhecer que somos frutos da graça de Deus. Nós vimos o profeta dizendo ao príncipe de Tiro, né, olha, você vai morrer pela mão dos inimigos. Você, tudo isso que você juntou, que você acumulou, toda a sua sabedoria, vai se acabar, vai se tornar um nada, porque você tirou Deus do centro da sua vida e deixou que o orgulho tomasse conta do seu coração. Depois, irmãos e irmãs, nós vimos no Evangelho de hoje Jesus dizendo, né, que dificilmente um rico entrará no reino dos céus. É mais fácil um camelo passar por o buraco de uma agulha do que um rico entrar no reino de Deus. É justamente isso, irmãos e irmãs. Muitas vezes as nossas conquistas,

0: o nosso êxito, aquilo que temos, vai tirando Deus do centro da nossa vida. E nós vamos colocando o orgulho, a autossuficiência, a soberba, e esquecemos da graça de Deus. É claro que Jesus não está falando ali simplesmente, né, dos bens materiais, da riqueza material, mas daquilo que pode se tornar riqueza em nós. Tem muitas pessoas que talvez não tenha nada, né? São muito pobres, né, financeiramente, mas que tem um coração tão orgulhoso, que é tão soberbo, que vive como se Deus não existisse, que é egoísta. Então as riquezas que Jesus diz, né, é tudo aquilo que pode tomar conta do nosso coração e esquecer da graça de Deus em nossa vida. Nós vimos, né, a pergunta ali de Pedro: então quem pode ser salvo, né? Quem pode ser salvo? E aí Jesus mais à frente ele diz, né, todos aqueles que deixarem pai, mãe, irmãos, campos, ou seja, aqueles que realmente confiarem na minha graça, estes receberão neste mundo 100 vezes mais e como herança a vida eterna. Então, irmãos e irmãs, confiemos na graça e na misericórdia de Deus. Não sejamos soberbos jamais de tirar Deus da nossa vida, daquilo que conquistamos, daquilo que temos, da nossa história. Principalmente naquela época, né? Essa fala de Jesus assustou muito ali os discípulos, porque naquela época se tinha ideia de que a riqueza material era fruto de um Deus que abençoava. Deus abençoava os ricos, os pobres, os miseráveis não. Assim como nós vemos hoje, né, em algumas teologias, né, a teologia da prosperidade nos diz isso ainda hoje. E Jesus diz: não, aquilo que vai nos salvar não é riqueza ou pobreza. Aquilo que vai nos salvar é confiar na graça de Deus. Para os homens é impossível, mas para Deus tudo é possível. Então a nossa salvação não depende de quanto nós temos na nossa conta bancária ou o quanto nós acumulamos neste mundo. Mas a nossa salvação depende do quanto nos identificamos com o projeto de Jesus Cristo e fazemos com que esse projeto aconteça no meio de nós. O quanto nós nos tornamos dependentes de Deus, da graça, da misericórdia e de um Deus que nos ama e vem ao nosso encontro. E sem Ele não somos nada. Então que ao longo deste dia, ao longo desta terça-feira, que nós possamos confiar na providência de Deus. Talvez nos momentos difíceis, nas situações difíceis que estamos passando, ou se estamos vivendo um momento, né, de êxito pessoal, de alegrias, de prosperidade, mas que não deixemos jamais de colocar Deus como Senhor da nossa história. Tudo aquilo que eu tenho e sou depende dessa graça infinita de Deus. Então, irmãos e irmãs, que vivendo o projeto do reino de Deus, vivendo esse abandono na pessoa de Deus, deixando aquilo que é supérfluo para trás, que nós possamos, irmãos e irmãs, um dia chegarmos no reino dos céus. Louvado seja nosso Senhor Jesus Cristo.
1: Para sempre seja louvado.
0: E agora, irmãos e irmãs, apresentemos no altar do Senhor as nossas ofertas.

0: irmãs, para que o meu e o vosso sacrifício seja aceito por Deus Pai Todo-Poderoso.
1: Receba, Senhor, por tuas mãos esse sacrifício para a glória do seu nome, para o nosso bem de toda a sua santa igreja.
0: Ó Deus, preparastes perdão. Ó Deus, nós vos apresentamos as nossas oferendas e trocamos convosco os nossos dons, oferecendo-vos o que nos destes, esperamos receber-vos em nós. Por Cristo nosso Senhor.
1: Amém.
0: O Senhor esteja convosco.
1: Ele está no meio de nós.
0: Corações ao alto.
1: Nosso coração está em Deus.
0: Demos graças ao Senhor nosso Deus.
1: É nosso dever e nossa salvação.
0: Na verdade, é digno e justo. É nosso dever e salvação dar-vos graças sempre e em todo lugar. Senhor Pai Santo, Deus Eterno e Todo-Poderoso, ainda que nossos louvores não vos sejam necessários, vós nos concedeis o dom de vos louvar. Nossos hinos de louvor não acrescentam nada à vossa infinita grandeza, mas nos ajudam a alcançar a salvação por Cristo Senhor nosso. Por isso, associados aos coros dos anjos, nós vos louvamos com alegria, dizendo a uma só voz:
1: Santo, Santo, Santo, Senhor Deus do universo, o céu e a terra proclamam a vossa glória. Hosana nas alturas. Bendito que vem em nome do Senhor. Hosana nas alturas.
0: Na verdade, ó Pai, vós sois santo, fonte de toda santidade. Santificai, pois, estes dons, derramando sobre eles o vosso Espírito, a fim de que se tornem para nós o corpo e o sangue de nosso Senhor Jesus Cristo.
1: Enviai o vosso Espírito Santo.
0: Estando para ser entregue, abraçando livremente a paixão, Jesus tomou o pão, pronunciou a bênção de ação de graças, partiu e o deu a seus discípulos, dizendo: Tomai todos e comei, isto é o meu corpo que será entregue por vós.

Do mesmo modo, no fim da ceia, ele tomou o cálice em suas mãos e, dando graças novamente, o entregou a seus discípulos, dizendo: tomai todos e bebei, este é o cálice do meu sangue, o sangue da nova e eterna aliança, que será derramado por vós e por todos para a remissão dos pecados. Fazei isto em memória de mim.

0: Mistério da fé.
1: Anunciamos, Senhor, a vossa morte e proclamamos a vossa ressurreição. Vinde, Senhor Jesus.
0: Celebrando, pois, o memorial da morte e ressurreição do vosso Filho, nós vos oferecemos, ó Pai, o pão da vida e o cálice da salvação, e vos agradecemos porque nos tornastes dignos de estar aqui na vossa presença e vos servir.
1: Aceitai, ó Senhor, a nossa oferta.
0: Suplicantes, vos pedimos que, participando do corpo e sangue de Cristo, sejamos reunidos pelo Espírito Santo num só corpo.
1: O Espírito nos una num só corpo.
0: Lembrai-vos, ó Pai, da vossa igreja que se faz presente pelo mundo inteiro, que ela cresça na caridade, em comunhão com o Papa Leão, com o nosso bispo Orani, seus bispos auxiliares e eméritos, os bispos do mundo inteiro, os presbíteros, os diáconos e todos os ministros do vosso povo.
1: Lembrai-vos, ó Pai, da vossa igreja.
0: Lembrai-vos também, na vossa misericórdia, dos nossos irmãos e irmãs que adormeceram na esperança da ressurreição e de todos os que partiram desta vida. Acolhei-os junto a vós, na luz da vossa face.
1: Concedei-lhes, ó Senhor, a luz eterna.
0: Enfim, nós vos pedimos, tende piedade de todos nós e dai-nos participar da vida eterna com a Virgem Maria, Mãe de Deus, São José, seu esposo, os apóstolos, Santa Rita, nossa protetora e advogada, e todos os santos que neste mundo viveram na vossa amizade, a fim de vos louvarmos e glorificarmos por Jesus Cristo, vosso Filho. Por Cristo, com Cristo e em Cristo, a vós, Deus Pai Todo-Poderoso, na unidade do Espírito Santo, toda honra e toda glória, por todos os séculos dos séculos.
1: Amém.
0: Rezemos com amor e confiança a oração que o Senhor Jesus nos ensinou. Pai nosso, que estais nos céus, santificado seja o vosso nome.
1: Venha a nós o vosso reino, seja feita a vossa vontade, assim na terra como no céu. O pão nosso de cada dia nos dai hoje, perdoai-nos as nossas ofensas, assim como nós perdoamos a quem nos tem ofendido. E não nos deixeis cair em tentação, mas livrai-nos do mal.
0: Livrai-nos de todos os males, ó Pai, dai-nos hoje a vossa paz. Ajudados pela vossa misericórdia, sejamos sempre livres do pecado e protegidos de todos os perigos, enquanto aguardamos a feliz esperança e a vinda do nosso Salvador Jesus Cristo.
1: Vosso é o reino, o poder e a glória para sempre.
0: Senhor Jesus Cristo, dissestes aos vossos apóstolos: eu vos deixo a paz, eu vos dou a minha paz. Não olheis os nossos pecados, mas a fé que anima a vossa igreja. Dai-lhe segundo o vosso desejo a paz e a unidade. Vós que sois Deus com o Pai e o Espírito Santo. A paz do Senhor esteja sempre convosco.
1: O amor de Cristo nos uniu. Cordeiro de Deus, que tirais o pecado do mundo, tende piedade de nós. Cordeiro de Deus, que tirais o pecado do mundo, tende piedade de nós. Cordeiro de Deus, que tirais o pecado do mundo, dai-nos a paz.
0: Quem come minha carne e bebe meu sangue, permanece em mim e eu nele. Eis o Cordeiro de Deus, que tira o pecado do mundo.
1: Senhor, eu não sou digna que entreis em minha morada, mas dizei uma palavra e serei salvo.
0: Que o corpo e o sangue de Cristo nos guarde para a vida eterna. Amém.

0: Oremos. Unidos a Cristo por este sacramento, humildemente imploramos vossa clemência, Senhor, para que a ele configurados na terra, mereçamos participar de sua glória no céu. Por Cristo nosso Senhor.
1: Amém.
0: Que Nossa Senhora nos ajude ao longo deste dia, em nossos trabalhos, em nossas atividades, no êxito ou não, que ela nos ajude a termos sempre esse coração humilde. Deus olhou para a humildade desta serva, daquela que sempre confiou na graça e na misericórdia de Deus. Que Nossa Senhora nos ajude com o seu modelo de vida e com a sua intercessão de mãe. Ave Maria, cheia de graça, o Senhor é convosco. Bendita sois vós entre as mulheres, e bendito é o fruto do vosso ventre, Jesus. Santa Maria, Mãe de Deus, rogai por nós, pecadores, agora e na hora de nossa morte. Amém. O Senhor esteja convosco.
1: Ele está no meio de nós.
0: Abençoe-vos o Deus Todo-Poderoso, Pai, Filho e Espírito Santo.
1: Amém.
0: Glorificai a Deus com vossas vidas e de em paz e o Senhor vos acompanhe.
1: Graças a Deus.
0: Um bom dia e um bom trabalho a todos.

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2: 7h34, presidente do TSE reúne diplomatas e defende urnas eletrônicas. Petrobras anuncia descoberta de petróleo na costa do Amapá. Governo do estado amplia ações contra violência a mulheres. Morre a atriz Laura Cardoso. Estas e outras notícias na primeira edição do Jornal 106, que começa agora.
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2: Morreu ontem à noite, aos 98 anos, a atriz Laura Cardoso, um dos grandes nomes da dramaturgia brasileira. Laura Cardoso tinha inúmeros trabalhos nos palcos, cinema e novela. Ela começou a carreira aos 15 anos de idade e seu primeiro trabalho na televisão foi em 1952. Sua morte foi anunciada pela família em suas redes sociais e, segundo o comunicado, a morte foi de causa natural. Só de novelas, ela participou de 60. Sua última novela foi na TV Globo, A Dona do Pedaço, em 2019, e seu último trabalho foi o filme Dona Rosinha, no ano passado. Seu corpo será enterrado em São Paulo. A Prefeitura do Rio de Janeiro informou que os eleitores do Rio terão gratuidade no transporte público nos dias das eleições 4 e 25 de outubro. A suspensão da cobrança da tarifa será nos dois dias, das 6 da manhã às 8 horas da noite. A iniciativa atende a determinações da Justiça Eleitoral e segue a Constituição Federal, que garante o direito social ao transporte. De acordo com o decreto, o objetivo é facilitar o deslocamento dos cidadãos até suas respectivas zonas eleitorais e assegurar o pleno exercício do voto. A gratuidade se aplica aos ônibus urbanos convencionais, BRT, VLT e o transporte complementar, que são as vans locais, comunitário e especial. A Secretaria Estadual da Mulher e de Políticas Inclusivas ampliou as ações de enfrentamento à violência contra a mulher. A iniciativa integra o sistema municipal de ônibus da capital ao Pacto Ninguém Se Cala, em parceria com o Rio Ônibus e o Ministério Público do Estado. A ação incorpora o transporte público à rede de prevenção, conscientização e acolhimento às mulheres, ampliando o alcance das políticas públicas de proteção em espaços de grande circulação. O governo também disponibilizará no Terminal Alvorada o espaço Banco Roxo, voltado ao acolhimento, orientação e encaminhamento de mulheres em situação de violência. Outra iniciativa vai ser a capacitação dos profissionais que atuam no sistema de transporte, entre eles motoristas e colaboradores das empresas que receberam treinamento para identificar situações de assédio e violência, prestar o acolhimento inicial às vítimas. O Supremo Tribunal Federal prevê retomar amanhã o julgamento sobre o formato da eleição para o mandato tampão no governo do Rio de Janeiro. Mas nos bastidores da corte já existe a expectativa de um novo pedido de vista. Se o julgamento for retomado, Alexandre de Moraes ou Gilmar Mendes podem pedir mais tempo para analisar o processo. Um novo pedido de vista pode suspender novamente a análise. Pelas regras do Supremo, o prazo para devolução é de 90 dias corridos e, assim, o processo poderia ficar parado até depois das eleições de outubro, quando o novo governador será eleito. Outro problema é que a pauta de amanhã está cheia, o que abre a possibilidade de o processo sequer ser chamado para julgamento. Enquanto não há uma decisão definitiva, o presidente do Tribunal de Justiça, desembargador Ricardo Couto, permanece interinamente no comando do governo. Grupo que administra as Casas Bahia entrou com um pedido de recuperação judicial. O objetivo é incluir as Casas Bahia e outras 9 empresas em uma reorganização financeira e dar continuidade às operações. Segundo números divulgados, o grupo tem cerca de 17 bilhões e 300 milhões de reais em dívidas. Não é a primeira vez que a Casa Bahia busca reorganizar sua situação financeira. Em 2024, houve uma recuperação extrajudicial quando renegociou cerca de 4 bilhões e 100 milhões de reais em dívidas com os bancos. O ministro da Fazenda, Dário Durigan, disse que ouvirá os empresários brasileiros e estrangeiros sobre os possíveis impactos da aplicação da lei da reciprocidade do Brasil em resposta ao tarifaço imposto pelos Estados Unidos. A iniciativa levou a um aumento de 37,5% nos impostos de alguns produtos. A decisão do governo brasileiro virá após essa análise. Durigan lembrou que a medida legal foi aprovada no ano passado por unanimidade no Congresso Nacional, mas que é preciso cautela. O governo americano alega práticas comerciais injustas que prejudicam o mercado norte-americano, além da suposta existência de trabalho forçado para justificar a sobretaxa de parte das exportações brasileiras. A Petrobras anunciou a descoberta de petróleo no Poço Morfo, localizado na margem equatorial, em águas profundas na costa do Amapá. A estatal ainda deverá concluir a perfuração e realizar estudos para estimar o volume encontrado e avaliar a viabilidade de uma eventual exploração comercial. De acordo com a presidente da empresa, Magda Chambriard, a perfuração já alcançou cerca de 3 mil metros de profundidade em lâmina d'água e outros 3 mil metros em rocha. Falta perfurar aproximadamente 1000 metros até o fundo do poço. Ainda não é possível estimar o volume do petróleo encontrado ou o potencial de produção da área. A previsão é de que a perfuração seja concluída entre 15 a 20 dias. De acordo com o presidente Lula, o país deverá manter os investimentos em biocombustíveis e em outras fontes de energia renovável, ao mesmo tempo em que busca avaliar o potencial de novas áreas para a produção de petróleo. Fluminense decide vaga na Libertadores em Buenos Aires. Daniele Esperon, da agência Rádio Web.
3: De final da Copa Libertadores da América. E o Fluminense vai decidir a sua vida diante do Independente Rivadavia na Argentina às 19h da noite. O tricolor carioca vai embalado com a vitória no fim de semana pelo Campeonato Brasileiro diante do líder Palmeiras. E para este confronto deve ter apenas uma modificação no time, que é a entrada do zagueiro Thiago Silva no time titular. Para o Fluminense avançar na Copa Libertadores, vai precisar vencer na Argentina. Em caso de uma nova igualdade, a vaga será decidida nos pênaltis. Agência Rádio Web, com informações da Libertadores, Daniele Esperon.
2: 7h41.
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2: Vamos agora ao Centro de Operações da Prefeitura para informações do trânsito e do tempo com Leonardo Cantalice. Bom dia, Leonardo.
4: Muito bom dia, Cláudio Jones, ouvintes da Rádio Catedral FM. A terça-feira começou ensolarada na cidade. Hoje os termômetros devem subir por conta de um sistema de alta pressão que está deixando o clima mais quente aqui na capital fluminense, com ventos mais intensos e o tempo mais seco. Por isso, hoje a umidade relativa do ar pode ficar abaixo do recomendado pela Organização Mundial da Saúde. Então, você, ouvinte, que está se preparando para sair, já coloca uma garrafinha d'água na bolsa, porque hoje vai esquentar. Para hoje, a temperatura máxima pode chegar aos 33 graus e não há previsão de chuva. Nesse momento, no Alto da Boa Vista, na Zona Norte, 20 graus. De carona, agora acompanhando a movimentação pela cidade, em São Cristóvão, um acidente entre um carro e uma moto está ocupando uma faixa da Avenida Oswaldo Aranha para quem segue em direção ao Meier. Observando agora apenas câmeras do Centro de Operações, Bombeiros e Sete Rios no local. O trânsito já começa a apresentar lentidão para quem está saindo da Praça da Bandeira. De olho nos acessos aos túneis, o motorista que está saindo da Praça Bandeira vai pegar o túnel Rebouças, já encontra uma movimentação mais intensa no acesso pelo elevado da Paulo de Fontaine. Já quem está vindo da Lagoa e vai acessar o túnel pelo viaduto de Saint-Pierre não encontra grandes dificuldades. Pelo Santa Bárbara, vejo boas condições tanto no acesso pelo 31 de março quanto no acesso pela rua Pinheiro Machado. Encerrando o nosso giro, agora apenas vias expressas chegaram ao centro pela Avenida Brasil, tudo parado em Deodoro por conta de um caminhão enguiçado. Há reflexo a partir de Bangu. Vai cortar um bom caminho o ouvinte que está ali na região, seguindo pela estrada de Água Branca, liberando a margem da linha do trem pela estrada São Pedro de Alcântara e a Marechal Alencastro. Retenções mais à frente também, entre a Penha até o Caju. Nos transportes, o ramal Santa Cruz dos trens RJ opera com intervalos irregulares. Já metrô, barras, VLT, e ônibus circulam normalmente. Mais informações do tempo e do trânsito você confere nas redes sociais do COR, no arroba Operação Rio. Para a Rádio Catedral FM, Leonardo Cantalice, direto do Centro de Operações.
2: Obrigada, Leonardo. 7:43. Um bom dia para você. Presidente do TSE reúne diplomatas e volta a defender a segurança das urnas eletrônicas. Yuri Hudson.
5: Cássio Nunes Marques reuniu representantes de 86 países nesta segunda-feira em Brasília para apresentar o funcionamento das urnas eletrônicas e os mecanismos de segurança e fiscalização das eleições. Este é o segundo encontro do ministro com diplomatas neste ano. O presidente do TSE reiterou a defesa do sistema eletrônico de votação e frisou a segurança e a transparência do processo eleitoral brasileiro.
6: 2 e 4 de outubro, o programa de convidados internacionais para as eleições gerais de 2026. Cerca de 80 autoridades, entre juízes e especialistas de diversos países, participarão de atividades do programa, que incluirá exposições sobre sistemas eleitorais e o acompanhamento, no dia do pleito, do processo de votação com vistas às sessões eleitorais. No dia de hoje, técnicos deste tribunal apresentarão alguns dos sistemas tecnológicos desenvolvidos pela Justiça Eleitoral que garantem, de forma célere, segura e transparente, a legitimidade das eleições, a integridade do voto e a própria vitalidade do regime democrático brasileiro.
5: A reunião com diplomatas faz parte da estratégia do tribunal para apresentar à comunidade internacional os mecanismos de fiscalização e segurança das eleições brasileiras. Nunes Marques já classificou a urna eletrônica como patrimônio da democracia e anunciou uma semana nacional dedicada a demonstrações públicas sobre o funcionamento e a robustez do sistema eleitoral. Agência Rádio Web de Brasília, Yuri Hudson.
2: Próxima edição do Jornal 106, às 5:50. 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
2: Bom dia, meu irmão, bom dia, minha irmã, bom dia, ouvintes da Rádio Catedral. Eu sou Carlinhos Lins e está começando mais um Deus é 10. Hoje é terça-feira, dia 18 de agosto. E o evangelho de hoje continua exatamente de onde a gente parou ontem. Só que eu não quero voltar para o mesmo assunto do mesmo jeito, não. Ontem a gente olhou para o jovem rico e para a dificuldade dele de deixar aquilo que prendia o coração. Hoje o jovem já foi embora. Agora Jesus fica com os discípulos. E é a reação deles que chama atenção. Eles escutam Jesus falar sobre a dificuldade do rico entrar no reino e ficam espantados. Então, quem pode ser salvo? Essa pergunta vai mudar completamente a nossa conversa. Bom, bora para a nossa leitura diária então. O evangelho de hoje é de São Mateus, capítulo 19, versículos 23 a 30. Naquele tempo, Jesus disse aos discípulos: "Em verdade vos digo, dificilmente um rico entrará no reino dos céus. E digo ainda, é mais fácil um camelo entrar pelo buraco de uma agulha do que um rico entrar no reino de Deus." Ouvindo isso, os discípulos ficaram muito espantados e perguntaram: "Então, quem pode ser salvo?" Jesus olhou para eles e disse: "Para os homens isso é impossível, mas para Deus tudo é possível." Pedro tomou a palavra e disse a Jesus: "Vê, nós deixamos tudo e te seguimos. O que haveremos de receber?" Jesus respondeu: "Em verdade vos digo, quando o mundo for renovado e o Filho do Homem se sentar no trono de sua glória, também vós que me seguistes, havereis de sentar-vos em 12 tronos para julgar as 12 tribos de Israel. E todo aquele que tiver deixado casas, irmãos, irmãs, pai, mãe, filhos, campos, por causa do meu nome, receberá 100 vezes mais e terá como herança a vida eterna. Muitos que agora são os primeiros serão os últimos, e muitos que agora são os últimos serão os primeiros." Palavra da salvação, glória a vós, Senhor. Bom, vamos lá, minha gente. Eu queria parar primeiro no susto dos discípulos. Jesus usa uma imagem praticamente impossível: um camelo passando pelo buraco de uma agulha. Eles entendem o recado e perguntam: "Então, quem pode ser salvo?" Por que esse espanto todo? Porque não era simplesmente uma discussão sobre ter mais ou menos dinheiro. No mundo bíblico, a prosperidade também podia ser entendida como sinal de bênção. Então, se justamente aquele que aparentemente tinha sido tão favorecido encontrava dificuldade para entrar no reino, os discípulos ficam meio sem chão. Então, quem consegue? E a resposta de Jesus é talvez a frase mais importante do evangelho de hoje: "Para os homens isso é impossível, mas para Deus tudo é possível." Olha que a mudança. Os discípulos perguntam quem consegue. Jesus responde mostrando que sozinho ninguém consegue. A salvação não é uma conquista humana, não é um prêmio que a gente recebe porque conseguiu acumular pontos suficientes com Deus. E aqui a primeira leitura de hoje ajuda demais a entender o evangelho. O profeta Ezequiel fala ao príncipe de Tiro, um homem que tinha enriquecido muito. O texto diz que ele acumulou ouro e prata, aumentou sua fortuna e, junto com a riqueza, o coração foi ficando soberbo, até chegar ao absurdo de dizer: "Eu sou um Deus." E Deus responde: "Você é homem, não é Deus." Gente, se vocês puderem e tiverem tempo, sempre é bom ler a liturgia diária por completo. Mas voltando ao raciocínio, talvez o maior perigo da riqueza, biblicamente falando, não seja simplesmente ter dinheiro. É começar a acreditar que eu não preciso de ninguém. nem de Deus.
3: Eu tenho meus recursos, meus contatos, minha inteligência, minha experiência. Então parece que a vida está toda sob controle. Só que tem coisa que dinheiro nenhum controla. Tem diagnóstico que não olha saldo bancário. Tem vazio que cartão nenhum preenche. Tem perdão que você não compra. E principalmente, ninguém compra a própria salvação. Jesus está desmontando a ilusão do homem que acredita que consegue ser o Deus da própria vida. O problema não é simplesmente o rico rejeitar Deus. Às vezes, ele aceita Deus muito bem, enquanto Deus parece garantir a segurança dele, a propriedade dele, a vida organizada do jeito dele. A dificuldade começa quando o reino de Deus exige que ele enxergue o outro, quando aparece Lázaro na porta, quando a fé começa a mexer de verdade na maneira como ele lida com aquilo que possui, quando Deus deixa de ser apenas alguém que abençoa os meus projetos e começa a questionar os meus projetos. Aí o negócio aperta, porque é muito fácil querer um Deus que proteja tudo aquilo que eu construí. Mais difícil é deixar Deus perguntar: e o teu irmão, onde entra nessa história? Jesus não condena automaticamente quem tem bens. A própria comunidade cristã conheceu gente rica que seguiu Jesus, mas o dinheiro precisa aprender a circular, servir, chegar também aos outros. A partilha é uma forma de pobreza evangélica. Só que aí, quando a gente acha que Pedro entendeu tudo, Pedro abre a boca. E Pedro é maravilhoso por causa disso, né? Senhor, nós deixamos tudo e te seguimos. O que que a gente vai receber? Caramba! O jovem rico tinha uma dificuldade com o dinheiro. Pedro deixou o dinheiro, mas ainda está fazendo conta. Olha a sutileza. Dá para deixar muita coisa por Jesus e continuar tratando a relação com Deus como uma negociação. Eu fiz a minha parte, Senhor. E agora? Pedro parece quase apresentar a conta ao Senhor, como numa conversa de negócios. E eu acho isso muito atual, porque às vezes a gente nem percebe, mas cria um contrato imaginário com Deus. Só que Deus não é uma seguradora espiritual. A fé não é uma apólice contra sofrimento. E nossa relação com Ele não funciona assim. Eu entrego uma coisa aqui, Deus fica me devendo outra ali. Aí Jesus responde a Pedro com uma promessa enorme. Ele fala do cêntuplo, da vida eterna, da renovação de todas as coisas. Deus não é mesquinho. Só que Jesus termina dizendo: os primeiros serão os últimos, e os últimos serão os primeiros. Aliás, presta atenção nisso, porque amanhã a conversa vai continuar. Logo depois dessa frase, Jesus conta a parábola dos trabalhadores da vinha. Alguns trabalham o dia inteiro, outros chegam praticamente no fim, e o patrão surpreende todo mundo. Então, o evangelho de hoje começa com dinheiro, mas vai muito além do dinheiro. Ele toca naquela vontade escondida que a gente tem de garantir tudo, até garantir a recompensa pela nossa fé. E Jesus fala: você não se salva sozinho. Jesus está falando de uma coisa muito mais profunda. Ele está dizendo: a salvação é graça. Você precisa receber. E talvez esse seja o lugar em que o rico, o príncipe de Tiro, Pedro e nós também precisamos aprender a ficar pequenos diante de Deus. Não importa o dinheiro que eu tenha, não importa o quanto eu saiba, nem mesmo o quanto eu já tenha feito pela igreja. No fim, ninguém chega diante de Deus dizendo: eu consegui. A gente chega dizendo: Senhor, eu preciso de ti. E talvez aí comece a verdadeira liberdade. Quando eu paro de tentar ser o Deus da minha própria vida. Bom, meu povo, nosso programa está chegando ao fim. E hoje, em vez de fazer uma lista de coisas para mudar, guarda só essa frase de Jesus: para Deus, tudo é possível. Até aquilo que você sozinho não consegue transformar dentro de você. Amém? Bom, vamos ficando por aqui.
2: Um forte abraço, uma terça-feira abençoada pra gente e até amanhã, se Deus quiser. Fiquemos na paz do nosso Deus, que é 10.
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12: Ah, se todos os ateus prestassem atenção nessa letra. Deus existe. É só refletir. Comigo. 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
2: Estamos fazendo a nossa quarentena, 7 horas da manhã pelo YouTube. E quem está acompanhando, várias pessoas, vocês já estão vindo. E bem, sejam bem-vindos no momento de fé. E escute a nossa música.
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2: da nossa quarentena.
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mais uma vez do início. Presta atenção nessa letra e reparamos. Primeiro, quem muitas vezes precisa de alívio.

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0: Mário, bom dia, bom dia, boa tarde, boa noite.
1: Bom dia, boa tarde, boa noite, padre!
0: É, foi bem em cima, agora já sabe que... Mas deixei conectado. Não posso reclamar que eu dormi muito bem. Hoje não era, ia ser já um sacrifício, mas Deus tem seus planos. Obrigado, Chicão, por ter dado o cano. Coitado, Chicão. Deus abençoe. Ele não conseguiu, mas Deus sabe. É, mas vamos lá. Mário, anotou muita coisa aí?
1: Nossa, padre, anotei muita coisa hoje, muita coisa mesmo. O senhor começou com um tema, né, que era um medo. Eu vi muitos medos, as pessoas com muito medo de desemprego, de dívidas, teve uma pessoa que colocou assim, padre, eu tenho muito medo, eu estou com muito medo, eu não tinha, mas agora eu estou com muito medo de desastres naturais, enchente, furacão, essas coisas assim. Muitas pessoas com medo de violência, esse é o medo que eu compartilho também. Às vezes eu tenho um pouco de medo da violência que a gente vê nas ruas. Me chamou muito a atenção, padre, o senhor perguntou do sono. Quantas pessoas não estão dormindo bem, muita gente colocou que não está dormindo bem, muita gente mesmo. E o senhor perguntou uma coisa que chamou a atenção também, de se tem alguma pessoa do seu lado, ou da sua família, ou da sua casa, do seu trabalho, que essa pessoa tem tanto medo que acaba te transmitindo medo. E muita gente colocou meu marido, minha filha, meus filhos, só um colocou meus pais, mas muito marido e muita esposa, viu, padre?
0: Tá aí, aproveitando, Pandinha, me explica pra quem tá de repente ligando o programa da rádio, que história, que hora, que eu tô fazendo, o que tá acontecendo e como que a pessoa pode acompanhar também a quarentena, por favor.
2: Às 7 da manhã, quarentena abençoada.
0: E como que a pessoa pode acompanhar também a quarentena, por favor.
2: Às 7 da manhã, quarentena abençoada.

0: compartilhar, é compartilhar direto. Ah, essa pessoa, eu sei que ela tem medo, o pai tem medo, o filho tem medo, estão passando por algum trauma, né? Principalmente pessoas que já sofreram de violência, o Mário falou de violência, né? A pessoa que já foi assaltada aqui em São Paulo, a criminalidade é muito grande, as pessoas, de repente, já foi assaltado e ficou aquele trauma, né,
1: desenvolve, Mário? Aquele, como é que chama? Estresse pós-traumático, né, Pandinho? O pessoal que já passou por alguma situação dessa, muitas pessoas desenvolvem isso e ficam, depois fica muito difícil de seguir a vida.
0: Tá aí. Você não assistiu hoje, mas você ainda pode assistir.
1: Pode.
0: E pode compartilhar,
2: um detalhe, porque tá lá no YouTube,
0: né, Padre? Tá lá
2: no você YouTube. Você pode... Ó, Padre, eu perdi tudo isso. Acompanhe. Pode ir lá, tá? O ideal é ao vivo, tá? Se você puder... É uma quarentena melhor ao vivo, a medicação é outra.
0: Tá? E o que eu acho muito legal que você fala lá na Coroa de São Miguel, Padre, nós estamos indo numa onda, né, de evangelização. O senhor pergunta quem vem do Frei, já, quem vem do Instituto, que está com o senhor e agora está no nosso momento de fé que nos...
1: Mantém em pé.
0: Glória a Deus, graças a Deus.
1: Ô, Padre, hoje me chamou a atenção também o número de 40 menos, hein?
2: Opa,
1: você eu não sei percebeu? O que, que aconteceu hoje, eu não sei o que, que houve hoje, mas hoje eu fiquei, nossa, quanta gente, ó, eu vi aqui, ó, a Carla Gonçalves, 37, também aqui, ó, a Karina Borges, 31, a Fátima, 32, aqui, ó, o Vitor Vidal, 39, né, Michele Crochê, 37, a Maria Leda, 37, a Fabiana Almeida, 38, com a bebezinha dela de 2 anos, estava junto com ela. Muita gente, 40 menos. Aqui, ó.
2: 23 também, tá?
1: Lucivânia, 29. Mas muita gente mesmo. Hoje me chamou a atenção isso, Padre.
2: Tá, olha, graças a Deus. E dei uma missão, tá? Você ficou claro quando falou que Jesus mandava sempre 2 a 2?
1: Sim,
0: 2 a 2,
2: é. Um para ajudar. Então, evangelizar 2 pessoas. Tá? Se puder mais, quanto mais, melhor, tá? Mas pelo menos 2 pessoas. Então, você que não conhece alguém, amanhã às 7 horas da manhã, né, no YouTube, como o Pandinha ensinou. Mas veio muito forte. E veio agora. Eu ia manter só o tema medo. O senhor já falou não. Porque eu fiquei impactado, tá? Você viu quando eu citei síndrome de pânico?
1: Nossa, eu vi, Padre. Pessoas. Eu vi. Bombou. Aí foi, tá, aquela enxurrada, Padre.
2: Tá, então, não, só de falar no termo síndrome de pânico, eu tô todo arrepiado. E ó, eu não sei onde vocês estão, não tá, hoje tá calor, tá? Aliás, tá uma onda de calor em São Paulo, né? Então não tá frio, mas eu me dei um arrepio, me veio muito forte, já agora, hoje, já começar a tocar no síndrome de pânico, porque muitas pessoas estão passando. Ou já passaram, estão passando, e nós vamos, com Cristo Jesus, orientando e ajudando, porque o poder da oração faz a diferença.

0: Mário Pandinha, vamos fazer uma coisa?
1: Opa,
0: vambora. Vamos pro intervalo. Vamos conversar hoje. É uma sugestão, enquanto eu vou pro intervalo. Você conhece alguém que está passando por síndrome de pânico? Ei, depende da tua própria casa. Ou você mesmo, prepare-se. Já começando, orando de um modo muito específico. Quem passou sabe o que eu estou falando.

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1: Testemunhos arrastam, padre. E antes deles, padre, mandar aqui um alôzinho aqui com umas pessoas que eu já tenho anotado faz uns dias. A Laura Ferreira e família de São Luís de Montes Belos, Goiás, acompanhando a gente. A Maria Aline Souza da Silva, o esposo Severino Abel da Silva e a filha Maria Milena da Silva, de 13 anos, em Passira, Pernambuco, acompanhando a gente. Um abração para a professora Renata Possobon, lá de Campinas. Um abração para ela. E, padre, o senhor falou do sono hoje, né? Quantas pessoas têm problema de sono. E o papai Augusto, a mamãe Graziele, mandaram a bebezinha de 5 anos, de São José dos Pinhais, no Paraná, a Maria Helena, fazendo essa oração que ela faz todo dia antes de dormir, padre.
2: Jesus, boa noite Maria, boa noite José, boa noite Deus, boa noite anjo da guarda, boa noite São Miguel, boa noite Santa Maria, amém.
1: Essa foi a pequena Maria Helena.
3: Qual idade?
1: 5 anos, padre.
3: 5 anos. Vocês entenderam?
1: O papai Augusto, a mamãe Graziele.
3: Para chegar até Jesus, tem essa idade limite, é 5 menos, tá? Tem quem não tiver coração de criança, 5 menos... Não dá para ter intimidade com Jesus. É esse coraçãozinho que nós precisamos tê-lo, tá? E é isso que o Senhor nos quer. E falando nos quer, vamos lá, testemunho.
1: Vamos lá.
4: Padre Marcelo, Mário, Pandinha, aqui quem fala com vocês é Marli. Queria dar um testemunho que aconteceu hoje com a minha mãe. Minha mãe mora em Umas, tem 99 anos, o nome dela é Leonides. Ela tá com muito problema de fraqueza, então de vez em quando ela passa muito mal e às vezes até desmaia. Mas a gente não pode chamar o SAMU porque senão leva ela direto para UTI. E aí logo ela vai começando a melhorar. Mas hoje meu irmão me ligou e eu não atendi porque eu tava no salão. Aí quando eu vi as ligações, minha irmã também me ligando, falando que minha mãe tava passando muito, muito mal, que ela tinha desmaiado e nada fazia ela voltar. Aí eu liguei e falei com a minha irmã, que tava lá junto com ela, ela tava no colo da minha irmã. Aí eu perguntei, falei pra ela assim, deixa eu falar com a minha mãe. Ela falou, não, minha mãe não tá falando, ela tá muito mal, ela não tá falando. Aí eu falei, então põe o telefone perto dela que eu vou orar por ela. E comecei a orar por ela e comecei a fazer, porque todos os dias quando ela tá lá em casa, que ela mora em Umas e eu moro em Goiânia. E aí eu vou pra casa dela e quando eu vejo que ela tá passando mal, a gente começa a orar. Aí a gente sempre fala, nós duas juntas, né? Jesus, eu te amo, Jesus, eu confio em vós, a alegria do Senhor é minha força, Maria passa à frente, pisa na cabeça da serpente e defende a gente. Obrigado, Jesus, glória a Deus, graças a Deus. E aí eu rezo 10 vezes com ela, eu sou vitoriosa pelo sangue de Jesus. Aí eu pedi pra minha irmã, falei, olha, pega o telefone, põe perto do ouvido dela que eu vou fazer a oração pra ela. Aí eu comecei a proclamar, fiz todas as orações e comecei a falar, minha mãe é vitoriosa pelo sangue de Jesus, minha mãe é vitoriosa pelo sangue de Jesus. E aí, padre, ela foi voltando com a graça de Deus. Aí a minha sobrinha, que é médica, foi lá, olhou ela e falou que ela tava bem desidratada porque tá muito ruim pra comer, né? Mas assim, melhorou bem, graças a Deus, comeu um mingauzinho de aveia, graças a Deus ela melhorou. Ora por ela, por mim, padre. E o nome dela é Leonides Rosa da Silva. Ela é da cidade de Inhumas. Com fé em Deus, nós vamos fazer os 100 anos dela de aniversário. Com fé em Deus. Deus abençoe o senhor, padre Marcelo, Mário Duarte e Pandinha. Vocês são uma bênção na nossa vida. Deus abençoe vocês. Um abraço, fiquem com Deus.
3: Eu ia falar isso, vocês vão comemorar 100 anos, tá? Depois manda pra nós a foto.
1: Que legal.
3: E Mário, ela me ajudou. Que eu legal. Já tava, é Brasília, é. Eu tava até abrindo, mas ela já falou que é Goiás, né?
1: Isso, é isso aí, padre, entregou. É isso mesmo. Ela tá em
3: Goiânia.
1: Eu
3: também abri aqui também pra me garantir.
1: A mãe tá em Umas, a dona Leonilde está em Umas, ela tá em Goiânia.
3: Quem não sabe, Umas é onde, Mário?
1: É também Goiás, padre. E muito legal, padre, que eu achei que o senhor sempre fala, né? Quando eu escutei esse testemunho, eu lembrei da frase: não podemos impor limites ao poder de Deus. Então, agora, ela mesmo à distância, orando por telefone com a mãe foi melhorando e
3: Mário,
1: graças a Deus ela
3: tá bem. Eu vou usar a força disso. A rádio.
1: Sim, verdade.
3: Ah, pessoal, o Mário tá no estúdio, Pandinha, eu tô na capela. Nós estamos em lugar tão diferente. Você vê, não há distância.
1: Não há distância.
3: A tecnologia a serviço de Deus. Hoje, né, por isso a importância.
1: Incrível, né, padre? Agora mesmo eu estava acompanhando a coroa de casa, né? E agora estamos aqui no estúdio, então não há distância. Não há distância, padre.
5: Não há. É legal que é o mundo inteiro, né? O mundo inteiro.
3: É isso. Você vê que a pessoa tá. É impressionante.
5: O padre perguntou ontem, uma pessoa da Suíça. na coroa de São Miguel.
1: Ontem foi.
5: Da Suíça.
1: Não, teve Coreia do Sul. Ontem, quando o padre perguntou, falou assim, coloca as bandeiras, teve uma pessoa que colocou um monte de bandeirinha da Coreia do Sul.
3: Mãe, eu vou fazer a pergunta de tá? Então,
1: ontem tinha muitos Estados Unidos, Portugal, Suíça, e tinha essa da Coreia do Sul que me chamou muito a atenção. Não,
3: pegou, tem na Austrália também.
1: Austrália, foi.
3: É, Austrália. Tá, então, aí eu peço, teve França, teve Londres, só que aí eu peço às pessoas, não põe só a bandeirinha, tem que pôr lugar, mas é sério, teve Paraguai,
1: sim, ixi, sim.
3: Nossa, tem, eu tô de olho também, mas meu tablet aqui é grande, graças a Deus eu posso fazer, mas posso dar uma sugestão agora que eu abri?
1: Claro.
3: Me veio tão forte 3, eu sei que não pode falar o nome da pessoa, mas o 3,
1: vamos lá.
6: Bom dia, boa tarde, boa noite. Aqui é uma filha do senhor Formiguinha. Eu acompanho o programa do senhor há mais de 20 anos. Já recebi várias e várias graças através das orações do senhor. Já fui liberta da depressão, da tristeza, da angústia. O meu esposo, através das orações do senhor, ele foi liberto da epilepsia. E são vários e vários testemunhos. Eu sou casada há 15 anos. Graças a Deus, através das orações do senhor, eu sou mãe de duas meninas, que é uma bênção na minha vida. Mas o meu testemunho mesmo, que eu venho reforçar hoje, eu estava desempregada, sou professora contratada, ainda não assumi meu concurso, mas eu creio que no tempo, na providência de Deus, eu serei concursada. Nesse ano, no finalzinho da novena que o senhor fez, das orações que o senhor fez com São José, eu fui agraciada, fui chamada para trabalhar. Fiz um processo e consegui a minha vaga. Eu venho aqui agradecer pela essa graça alcançada. Sei que é tudo no tempo de Deus e no tempo da Virgem Maria. Tudo com Jesus e nada sem Maria. Um grande beijo no coração do senhor, Padre Marcelo Rossi, e de todos que estão ao redor do senhor. Fica com Deus.
3: E vai ter a hora que nós queremos que, quando for efetivada, e não tardará, tá chegando.
1: Amém.
3: Você vem e fala conosco aqui, tá?
1: Amém.
3: Aí nós colocamos aqui, que é a cidade, é interessante, as pessoas saibam qual é a cidade, mas a prudência, discernimento, o PDS me faz ficar quieto.
1: Amém.
3: Inclusive cidade. Mas tá chegando. Mário, vamos pro quarto.
1: Vamos lá.
7: Bom dia, boa tarde, boa noite, Padre Marcelo, Mário Duarte, Pandinha. Graça alcançada, graça testemunhada. Eu queria agradecer porque eu venho rezando há muito tempo. Meu genro, chamo de genro, é namorado da minha filha, uma pessoa muito querida minha. Ele estava desempregado já há um tempo, então eu sempre colocava a foto dele do lado do celular na hora do momento de fé, pedindo, sempre intercedendo a Jesus, Nossa Senhora, para que mãezinha passasse na frente e deixasse ele conseguir um emprego. E, para a glória de Deus, hoje ele está começando um novo emprego, uma nova fase na vida dele. Então, peço a Deus que dê tudo certo, que ele encontre pessoas boas no caminho dele, pessoas que não queiram prejudicá-lo, e que corra tudo bem. E agradeço de todo o coração, glória seja dada a Deus, e que ele e minha filha consigam construir uma vida bonita, de paz, sempre voltada para Deus e para as coisas boas. Agradeço de coração por essa graça alcançada. Muito obrigado.
3: Nome dela, Mário?
1: Eliana Lavorato dos Santos, de Guarulhos, vizinha do Pandinha, padre.
3: E Deus abençoando, fazer maravilhas. E antes do intervalo, vamos para o último testemunho.
1: Vamos lá.
3: Vamos lá.
8: Bom dia, boa tarde, boa noite, Padre Marcelo, Mário, Pandinha. Sempre é um prazer escutar vocês e eu queria dar um testemunho que eu tô muito agradecida a Deus, a Nossa Senhora, a São Miguel, ao Padre Pio, ao Espírito Santo. Eu sou uma amada de Deus e eu tava precisando muito de um dinheiro para pagar umas dívidas que eu tenho e havia uma possibilidade que se vendesse uma casa e eu recebesse esse valor no dia 10 de setembro. Então eu tava contando que isso acontecesse, que fosse no dia 10. Para minha surpresa, ontem Eu fiquei sabendo que essa casa foi vendida e eu recebi o dinheiro exatamente ontem. Então eu agradeço a Deus, agradeço pela providência divina que sempre acontece. Vocês são iluminados, eu moro fora do Brasil e para mim sempre é um prazer escutar vocês, me dá energia, me dá acolhimento, me faz sentir amor, e ter o cuidado, né? É muito difícil morar fora e sentir a solidão. E com vocês eu me sinto sempre acolhida e a presença de Deus constante em minha vida. Muito obrigada.
3: Ela foi bem clara, né? Amada de Deus. Apesar que eu já entendi que menos é mais. Mas como Deus é maravilhoso. A gente pensa uma coisa, Deus opera muito mais rápido. Mas é o Kairos de Deus. Muitas vezes, Mário e Pandinha, tem vezes que o Senhor não dá na hora que a gente quer.
1: Sim.
3: Ele atrasa.
1: Pro ele nosso, capricha.
3: Porque ele capricha, exatamente. Ele tem. E outra coisa, ele tem horas que a gente não. Se você recebe muito fácil, você não vai agradecer. Já percebeu isso?
1: Não vai dar valor.
3: Entre nós,
1: não, valor, não, né? não vai dar valor, Padre.
3: Não damos valor. Tá? E ó, hoje eu toquei uma coisa, vocês estavam acompanhando, porque nós três somos Lázaro, né? Os três. Que é Lázaro? Nós morremos e era para não estar aqui, tá? Então eu no empurrão, o Mário naquele grande acidente que eu não conheci o Mário, mas o Mário é um milagre. E o Pandinha já descreveu o que ele passou. Tá? Nós somos Lázaros. Então, a gente esquece de agradecer a Deus. A cada dia, como é lindo Mateus 6,34. A cada dia o seu cuidado. Bom,
1: seu cuidado.
3: Mas por isso aqui eu estou tocando essa passagem, porque Deus quer tocar. E aqui fica um alerta, um pedido. Você conhece alguém que passou por depressão? O Pandinha dizia, né? Que ele pegou alguém no carro. E que situação que você não.
5: Da família, hoje, graças a Deus, não sabia
3: o que fazer, né?
5: Padre. É da família, hoje está curado, graças a Deus, graças a Deus. Mas assim. Me pegou de surpresa, porque naquele momento eu achei que ele estava tendo uma parada cardíaca, para te falar a verdade, porque a mão ficou fria, o coração disparou, não conseguia falar. Eu falei, meu Deus do céu.
3: Hoje, se você soubesse, se brigaria a pessoa, eu faria respirar.
5: A respiração, padre.
3: E aí, não, e se faria, não, a respiração é.
5: E a oração, né?
3: Exatamente. Você viu a senhorinha de 99 anos? Você viu o que ela fez, como ela foi sábia? Põe a mãe aí no telefone, tá? E ela foi, usou as frases, depois, minha mãe é vitoriosa e a Marli voltando.
5: Tá?
3: Gente, essa frase tem um poder. Eu tô falando do mundo, gente, o mundo espiritual é real, isso aqui é uma passagem. Você pode não ver, mas repito, isso aqui é uma passagem. E essa frase tem poder. O que nós vamos fazer é sobrenatural. Entendam isso, é sobrenatural. É o poder de Deus. Bendita quarentena. Nós estamos sendo separados para sermos curados. E curados para amar. Ficou claro isso, Mário?
1: Muito claro, Padre. Muito claro.
3: Separados para sermos curados e curados para amar. Num mundo tão doente, de tanto ódio, de tanta, nossa, polarização, amorização. Já voltamos.

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1: Salmo do rei Davi. Confesso que eu estou usando, peguei aqui a Bíblia, estou usando esse salmo pela nova tradução linguagem de hoje. Eu não rezo por ela, mas hoje eu fui pedido a usá-la. Tradução, versão católica. É, aqui no caso, o Salmo 20, é o Salmo 20. É, diz assim, o título é Oração pela Vitória. Ó rei, que na hora da angústia o Senhor Deus responda a sua oração. Que o Deus de Jacó o proteja. Que do templo, aliás, que do seu templo, Deus lhe envie socorro. E que do monte Sião ele o ajude. Que Deus lembre de todas as suas ofertas e aceite com prazer os seus sacrifícios queimados no altar. Que Deus satisfaça os seus desejos, ó rei, e permita que todos os seus planos deem certo. Então, daremos gritos de alegria pelo seu triunfo. Em louvor ao nosso Deus, levantaremos as bandeiras da vitória. Que o Senhor atenda a todos os teus pedidos, ó rei. Agora sei que o Senhor deu ao rei, aliás, agora sei, versículo 20, versículo 7, agora sei que o Senhor dá vitória ao rei que ele escolheu. Do seu santo céu, ele lhe responde. Com seu grande poder, se torna vitorioso. Olha só o versículo que virá agora, 8 e 9. Alguns confiam nos seus carros de guerra e outros nos seus cavalos. Mas nós confiamos no poder do Senhor nosso Deus. Vou repetir. Alguns confiam nos seus carros de guerra, outros nos seus cavalos. Mas nós confiamos no poder do nosso Deus. Versículo 9. Eles tropeçarão e cairão, mas nós levantaremos e ficaremos em pé. Ó Senhor Deus, dá vitória ao rei. Responde-nos quando pedimos a tua ajuda. Derrama, Senhor, derrama, Senhor, essa força agora.
2: Derrama, Senhor.
1: O que eu disse é verdadeiro. Esse momento é sobrenatural. Padre, não é natural. É poder de Deus. E o momento de fé é sobrenatural. O poder dele.

0: obedeça. Mário Pandinha, por favor, assim como eu aprendi na educação física e muitas vezes eu faço, vamos aprender a respirar? Inspira pelo nariz, expira pela boca. Mais uma vez, por favor. Orando por síndrome de pânico. Mário, você está com pílulas 2, inteligência emocional. Pandinha, pílulas 1. Nosso Senhor falando fortemente que ele vai falar conosco. Então, uma inspiração e pode abrir. Deus já tem as páginas, as receitas. Vamos lá.
1: Pílula 92. Sinto que estou carregando um grande fardo. O que devo fazer? Leia São Mateus 11:28-30. Vinde a mim, vós todos que estáis aflitos sob o fardo, e eu vos aliviarei. Tomai meu jugo sobre vós e recebei minha doutrina, porque eu sou manso e humilde de coração, e achareis o repouso para as vossas almas, porque meu jugo é suave e meu peso é leve. Entrega o seu fardo a Jesus e verá a paz e a leveza que terás.
0: Uau! Não acabou, não. Mário, inteligência emocional.
2: Vamos lá, pílula 23. Para você que vê tantas pessoas se desviando da fé e da verdade do Evangelho, Deus tem uma promessa em sua vida. Leia São João, capítulo 10, 27 e 30. As minhas ovelhas ouvem a minha voz. Eu as conheço e elas me seguem. Eu lhes dou a vida eterna. Elas jamais hão de parecer e ninguém as roubará de minha mão. Meu Pai que mas deu é o maior do que todos e ninguém as pode arrebatar da mão do meu Pai. Eu e meu Pai somos um. Creia, Deus por sua graça vai fazer você perseverar até o fim. Seja íntimo, íntima das Escrituras e a palavra de Deus se cumprirá em sua vida.
0: Em nome do Pai e do Filho e do Espírito Santo. Amém. Não sei quem tem pet, mas agora o Senhor é a imagem que vem. Eu obedeço. Você e eu somos uma ovelhinha. Não sei se vocês já viram uma ovelhinha. Confesso a vocês que eu nunca peguei uma ovelhinha na mão. Eu só vi realmente em filmes. Acho que nem no zoológico, não sei se eu lembro de ter visto ovelha. Mas confesso, pessoalmente eu nunca vi. Mas nesse momento, eu, você, somos essas ovelhinhas. Em que carinhosamente Jesus pega nos braços. Como disse, você vê que é unção total. Nunca, eu raramente uso na oração. O pílulas Deus fez usar é unção. E eu obedeço. O Senhor, através do Pandinha, falou que vinde a mim, que vós estáis cansados, e eu vos aliviarei. E no Mário, somos como ovelhinhas. Nesse momento eu os convido e também faço. Coloquemos nossos fardos. O que anda pesando em você? O que você anda carregando? E fala, Senhor, obrigado pelas palavras de ciência e sabedoria. Senhor, tocando muito em mágoa. Tem uma pessoa que, na verdade, você foi traída, tá? Foi uma baita, essa é a palavra mesmo. Baita. O termo que você usou. Uma baita decepção. Você jamais imaginaria na sua vida que essa pessoa fizesse isso com você. Você fez tanta coisa por ela e ela te traiu. E eu vou te dizer até o porquê que ela fez isso. Inveja, tá? Inveja. Mas Jesus diz: perdoa, Você precisa perdoar. Padre, mas está tão difícil, padre. Jesus está mostrando até o que você passou. Realmente, eu concordo com você. Eu no teu lugar, meu Deus, não estou tirando a tua razão, tá? Realmente, o que ela fez, misericórdia. Mas eu estou como pai espiritual, te falando, se você não perdoar, ela que está ganhando e o inimigo está ganhando. Porque ela lançou o veneno em você. E o veneno está te matando. E nesse momento eu, como médico de almas, tenho a missão de te dar um antídoto. Só que você tem que aceitar. Esse antídoto é o perdão. Preste bem atenção, não estou dizendo para você voltar a confiar e confiar nela. E nem conviver com ela. Estou dizendo que você tem que se libertar. Deseje o melhor a ela. Aqui aproveito para você que está difícil perdoar. Quem é essa pessoa? Quem são essas pessoas? Padre, você vai fazer isso comigo? Preciso. Pense nelas agora. Padre, pense nelas agora. Pessoas que feriram você. Foram maldosas, difamaram. Ou estão difamando, te caluniando, te prejudicando. Pense nelas. Deseja para elas o melhor. Padre, confie no que eu estou falando. Deseja. E por favor, repita comigo. Eu sou vitorioso pelo sangue de Jesus.
2: Eu sou vitorioso pelo sangue de Jesus.
0: Senhor, eu te entrego toda a maldade, Senhor, todo o veneno lançado. E ainda o Senhor mostra pessoas que continuam ainda lançando veneno. Padre, o que fazer? Abençoe. Porque se você deixar, o inimigo quer que você fique com raiva. E aí com raiva, o veneno, ele vai. Exemplo, uma pessoa é mordida pela cobra, ele se alastra. Essa pessoa pode até perder a perna, amputar a perna ou morrer, porque o veneno vai no sangue e mata a pessoa. Mas o Senhor, o antídoto, eu estou dando agora, mas você tem que aceitar. Pense nessa pessoa, deseja o melhor dessa pessoa. Repito, Mari Pandinha, está ficando claro? Não precisa conviver com essa
2: não,
0: pessoa.
2: Não, muito claro, padre, muito claro. Muito
0: não legal. Precisa mais confiar. Claro, você já sabe que com essa pessoa, meu Deus, não dá para confiar. Mas você tem que desejar o bem a dela. Porque é para o seu próprio bem. O Senhor foi muito claro. Quantas vezes eu devo perdoar? 7 vezes 7? Não, 70 vezes 7. Quer dizer, sempre. Obrigado, Senhor. Repita comigo, eu sou vitorioso pelo sangue de Jesus.
2: Eu sou vitorioso pelo sangue de Jesus.
0: As pessoas que estão com dificuldade, põe a mão no peito. Porque na hora que eu toquei nessa ferida, gente, eu ia rezar e vou rezar amanhã por síndrome de pânico. Mas o Senhor, eu estou obedecendo, ele está tocando em mágoa. Eu obedeço. O Senhor, mas são muitas pessoas. O Senhor tocando, que foram traídas, que estão sendo traídas, que estão sendo machucadas, difamadas, isso mesmo, na própria família, vizinhos, no trabalho, maldades. Padre, creia, deixa Deus ser Deus da sua vida, deixa Deus te proteger. Lembrando o lema que nós estamos da quarentena, repita comigo, Jesus afasta de mim.
2: Jesus afasta de mim
0: tudo aquilo que me afasta de ti.
2: Tudo aquilo que me afasta de ti.
0: Essa mágoa está te afastando de Deus. E tem um outro lema, e tenha certeza, esse lema você vai ser protegido. Ao fazer isso, ao perdoar, o Senhor vai fazer isso. A segundo lema: Jesus, afasta de mim.
2: Jesus, afasta de mim
0: todas as pessoas que me afastam de ti.
2: Todas as pessoas que me afastam de ti.
0: Vocês não têm noção do poder dessa oração. Ele afasta mesmo. Essa pessoa que anda te fazendo mal, que anda te difamando. Por isso que ele me fez exaltação da vitória. A vitória é sua. Mas se você perdoar, você compreendeu, né? Como ovelhinhas, o Senhor está nos protegendo. Deixe Deus ser Deus. Mari Pandinha, ficou claro o que eu estou falando?
2: Muito claro, padre, muito claro.
0: Não, mas eu vou me vingar, não vai se vingar nada. Aí eu vou pagar com a mesma moeda. Não, você vai abençoar. Padre, abençoe. É o remédio, é o antídoto da bênção. E toda vez que vem aquele pensamento ou a raiva dessa pessoa, como que você vai lutar? Qual é o antídoto?
2: Eu sou vitorioso pelo sangue de Jesus.
0: De novo.
2: Eu sou vitorioso pelo sangue de Jesus.
0: Eu sou vitorioso pelo sangue de Jesus. Quantas vezes, padre, em todo remédio, medicamento, tem lá duas, três vezes, aqui, quanto mais melhor. Enquanto o pensamento vir te atormentar, mágoa, passa esse bálsamo. Vocês não têm noção, repito, experimente. Bateu a raiva, bateu a... Eu sou vitorioso, mulher vitoriosa, no sangue de Jesus. Em nome do Pai e do Filho e do Espírito Santo. Amém. Nós vamos para o intervalo, mas mais do que nunca eu preciso, direto do intervalo, Padinha, prepare água. Isso mesmo, prepare água. Se você não tem, não preparou, ache um jeito, vai lá, prepare água. Já voltamos.
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0: atenção. É em meu nome. Vocês, isso mesmo, em meu nome. Vocês podem montar um grupo de WhatsApp para mim, Mari Pandinha?
1: Posso, oh, podemos.
0: Fora de vocês.
1: Podemos.
0: E povo amado, quem puder fazer em meu nome, o título para mim do meu grupo seria assim: Formiguinhas de Jesus. Ok?
1: Ok.
0: Então monta, por favor, e vocês. Gente, eu não tenho WhatsApp, tá? E. Pai, você não tem WhatsApp? Não posso ter. Né? Deus sabe, não dá para ter WhatsApp. Tá? Mas vocês fazem por mim. Quantas pessoas estão passando por síndrome de pânico? Que não estão bem. Amanhã, 7 horas da manhã, chame essas pessoas. Monta seu grupo, convide, faça isso em meu nome. Eu infelizmente, eu não posso montar meu WhatsApp, não tenho. Mas vocês podem fazer por mim. Fechado?
1: Fechado, padre, fechado.
0: Pelo menos Mário Duarte, Pandinha, eu sei que eu vou contar com vocês. Depois vocês vão me contar, hein? E povo de Deus, quem puder. Eu tenho pra mim, é Formiguinhas de Jesus, tá? Abençoai, santificai e exorcizai essa água, Senhor. Que seja um antídoto contra tudo aquilo que nos afasta. Repito comigo, nós vamos terminar com essas duas frases. Lemas da quarentena. Jesus, afasta de mim.
2: Jesus afasta de mim.
0: Tudo aquilo que me afasta de ti.
2: Tudo aquilo que me afasta de ti.
0: E o segundo, tomando posse na primeira pessoa, estou pegando, tá? Eu podia pôr no plural, mas Deus quer na primeira pessoa. É para você, tomando posse. Jesus, afasta de mim.
2: Jesus, afasta de mim.
0: Todas as pessoas que me afastam de ti.
2: Todas as pessoas que me afastam de ti.
0: Em nome do Pai, do Filho e do Espírito Santo.
3: Não lances olhares cheios de temor.
0: Amém. Sugestão: beba água e dê para os seus pets, tá?
3: Quando
0: os animaizinhos. Quando a
3: tempestade quiser te derrubar, ele vem depressa em teu socorro estar. Cada passo hoje entrego em tuas mãos, Pai.
0: E amanhã, quarentena. Lembrando que todas as intenções eu vou. Hoje eu vou celebrar provavelmente à tarde.

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10: E que manhã mais abençoada é essa nossa, hein? Depois de tanta programação maravilhosa, eu tô com você aqui desde as 6 horas da manhã e a gente teve oração da Ave Maria na sequência. Nós tivemos o Bom Dia Catedral, que tava lindo. Tivemos Padre Marcelo Rossi, Deus é 10. E a programação tem que ser nesse espírito de amor, esse espírito que a Rádio Catedral tem e que leva para dentro da sua casa. Eu sou Cláudia Jones, muito obrigada por abrir a porta da sua casa pra gente. Estamos chegando agora com Manhã 106, que é aquele programa que você pode participar. Você pode pedir música? Pode. Vai tocar agora? Neste programa, não. Porque a nossa programação já tá feita, linda, porque a Elizabeth tem todo um carinho de construir a nossa programação em cima do dia, né? Mas o seu pedido musical vai pra Elizabeth, a nossa produtora. Mas você pode mandar um alô especial pra quem você quiser. É aniversariante do dia, é amigo bem querido, é quem você quiser. Manda aquele alô especial. Agora, se for mandar áudio, faz assim, manda um áudio até 30 segundos para ficar bem bacana, bem condensado, bem bonito e todo mundo participar. Mas se não quiser mandar áudio, não tem problema, pode mandar texto. E não se esqueça, o nosso WhatsApp é 3231-3567, 3231-3567. Eu quero começar saudando o nosso pessoal lindo da Central de Atendimento, que está lá para atender você. 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Nossa meta está em 39%, estava fechada até ontem, né? E nós estamos avançando. 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Bom, dito isso, eu convido você para participar comigo, porque eu não quero ficar sozinha, que eu quero ficar com você. Então, por isso, eu preciso que você mande aquele alô. Oi, Claudinha, tô aqui ouvindo. 3231-3567. Vamos começar com o pensamento do Papa Leão XIV, separado pela Elizabeth. Assim, ó, a esperança nasce da fé, que a alimenta e sustenta sobre o fundamento da caridade, que é a mãe de todas as virtudes. Seja muito bem-vinda, seja muito bem-vindo, você que tá aí já no trânsito, se deslocando pro seu trabalho, a gente faz companhia pra você. É só aumentar o som e a gente vai junto. As músicas estão chegando aqui e elas estão lindas. 97.

bem? Essa é a Catedral FM, 9:15. Você já aqui com a gente, já sei que tem gente já participando, eu fico feliz, porque aí eu tenho certeza que eu não tô sozinha. Eu vou mandar um alô aqui pra Rejane Marques, ela tá super aqui ligada no nosso programa, ela pede orações e a gente vai deixar aqui o seu nomezinho, tá bom? Pelas orações. Ivonete Rosa também, um beijo muito, muito grande pra você. Vocês de lá dos Teles, estamos também colocando o seu nomezinho, tá? O Lucas de Humaitá, um beijo pra você. Luciana de Madureira, a Perla da Ilha do Governador, todo mundo ligadinho com a gente aqui. E você? Cadê você? Tá aí desanimado? Não, liga pra cá. Vamos fazer essa manhã acontecer juntas. Estamos juntas pela Rádio Catedral FM. 9:16. 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Chegando agora para você, Ana Lúcia e André Leite. Intimidade.

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8: Muito bem, e lembrando que você pode participar pelo 3231-3567, é o nosso WhatsApp, o Manhã 106 está no ar e, claro, esperando pela sua participação. Uma boa manhã para você, continue com a gente por aqui, viu? E olha, depois de ter comemorado no início do mês a festa de sua padroeira, ó, Nossa Senhora de Copacabana, a paróquia Nossa Senhora de Copacabana e Santa Rosa de Lima, se prepara agora para celebrar o dia da copadroeira. Amanhã começa o tríduo de preparação da festa de Santa Rosa de Lima, que será realizado amanhã, na quinta-feira, também na sexta, na missa das 7h. E no sábado, gente, missas ao meio-dia, 4, 5:30 da tarde e 7h. Às 6h vai ter uma apresentação musical sobre a vida de Santa Rosa de Lima e depois uma procissão pelas ruas de Copacabana. A festa terminará no domingo em todas as missas da matriz. Vamos juntos por aqui? Você está na Rádio Catedral FM 106,7.
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8: Manhã 106. A gente está chegando com o Jardim da Intimidade. Jadir Barcelos.

0: Obrigado, Jesus. Obrigado.
1: Nove horas e 9:30, você está no Manhã 106. Olha, tem já gente especial aqui, né?
2: Oi, Claudinha, aqui é Silveira Augusto da Paróquia Divino Espírito Santo de Realengo. Passando para desejar bênçãos, né, no dia de hoje, para você, para todos os ouvintes.
1: Obrigada.
2: As amadinhas amigas de fé. Beijinho no coração de cada um. Paz e bem.
1: 9:30, como é bom ouvir a voz de vocês, então participe, 3231-3567, quase que eu dou meu WhatsApp aqui no ar, 21-3231-3567.

0: Quem como Deus, Aline Brasil, 9:35, está na hora dele que sempre traz boas notícias. Ontem eu encerrei a rádio aqui já com um valor de 39%, que eu não sei se pro dia 18 se é um valor que tá bom. Mas o dia virou, muita gente de ontem para hoje já ligou, já participou. Será se a gente teve um aumento nessa meta aí?
1: Bom dia, Claudinha. Bom dia a todos os nossos ouvintes lindos, abençoados, maravilhosos, esse povo de Deus. Claudinha, vamos lá. Teve uma alteraçãozinha, mas não é que o nosso esperado, até porque dia 18, né? A rádio atingiu 40%. Dia 18, 40%.
0: De ontem pra hoje, então.
1: É, estamos só 1%. Bem abaixo do esperado, mas não vamos perder a nossa fé, vamos acreditar, confiar fielmente, né? Até o último momento, porque o nosso Deus é o Deus do impossível e eu tenho certeza que ele vai reverter toda essa situação financeira, até porque a rádio não tem alcançado, né, os objetivos que foi fechar com 100% em alguns meses que ficaram para trás. Então, o seu sim, a sua generosidade pode reverter todo esse quadro preocupante, tá? E a nossa campanha Quem Como Deus Permanece, né? 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E Claudinha, se Deus quiser, eu voltarei com o coração cheio de alegria, muita esperança e, é claro, com muita fé, porque eu tenho que trazer o quê, Claudinha? Boas notícias!
0: Sempre! Eu espero que, ó, daqui a pouco esse elevador suba, assim, de um jeito.
1: Amém, amém, amém.
0: A gente tem os nossos ouvintes aqui.
1: Isso.
0: Que são fiéis, né? Os nossos ouvintes que estão aqui com a gente. E sempre eles estão dando aquela força bem especial pra gente. Porque se eles colaboraram, ou se eles não podem colaborar este mês, eles o ajudam fazendo o quê? Divulgando, né?
1: Isso aí, Claudinha. Muitas das vezes eu tenho esse costume de ficar preso dentro do elevador, porque eu fico aguardando a manutenção. O que acontece? Aí não chegou a manutenção, o Rodrigão fica preso. Então eu não quero ficar preso. Eu quero que esse elevador suba o mais alto possível para que possa chegar ao topo, que é a cobertura de Cristo. E Claudinha, Vamos lá, vamos agradecer e esperar, porque você que está aí do outro lado é o nosso grande incentivador. Você tem como mérito como evangelizador. Então, essa obra não pode se calar. É com você, Claudinha.
0: Muito obrigada. 9:40. Vamos ver quem está aqui com a gente.
2: Bom dia, Claudinha Johnny, beleza?
0: Bom dia.
2: Eu sou o Pedro de Pacheco do Bari. Eu fui só pôr essa música para ter o São Pedro da Porta, em Minas Pedras, e estou vindo da rádio. Valeu, valeu. Um dia abençoado a todos.
0: Eu
2: nós.
0: Gosto. Valeu, valeu.
2: Valeu, valeu. Vamos que vamos, vamos que vamos, meu povo.
0: Da terra do Silvio. Olha o que está chegando aqui. Porta do Céu.

0: Você está na Rádio Catedral FM, uma ótima manhã para você que está sintonizado em 106,7. Eu quero dizer o seguinte para você: sabia que você pode participar com a gente? É só mandar um alô muito especial, 3231-3567. E o seu alô é sempre muito bem-vindo por aqui.
1: Bom dia, minha queridíssima.
0: Bom dia.
1: Bom dia, Johnny Zain Bat. Tível, sou Rita de Cássia da paróquia Nossa Senhora da Conceição do Pacheco, São Gonçalo, passando para parabenizar o nosso querido pároco, Padre Marinho Nunes, que está celebrando o dom da vida hoje. Que Deus o abençoe e o Espírito Santo fortaleça. Beijos para você, Claudinha, para todas as amadinhas de fé e ouvintes. Santa terça-feira a todos, salve Maria.
0: Salve Maria. Beijo para você, menina. Parabéns para o seu pároco. Parabéns, padre. Tudo de bom. Olha, falando em aniversariantes, hoje, 18 de agosto, quem faz aniversário também é a Glória Capela Toschi, Marcos Silva Oliveira, a Valéria de Araújo, Cristiano Vieira, o Rogério Carlos, Rita Batista de Jesus, Delfina da Conceição, Augusta de Abreu, Elaine Souza, Maria de Moura, a Geralda de Oliveira e o Wagner Luiz Joaquim Machado. Parabéns para vocês, parabéns. Deus abençoe abundantemente a vida de vocês, hein? Ó, a música chegando aqui.

9h50, você está por aqui na Rádio Catedral. É um prazer estar com você, sempre sintonizado em 106,7. Não se esqueça, nós estamos aqui 24 horas por dia para você, por você, trazendo para você o melhor da evangelização, viu?

0: minutos, você aqui na Rádio Catedral. Gente, eu recebi aqui, ó, sério, eu recebi um recadinho que me deixou tão feliz, mas tão feliz, mas eu vou compartilhar com você. Você sabe que a gente adora áudio, né? Mas também gosta de texto. Olha só. Bom dia, Claudinha. Comecei ontem a tomar meu colágeno tipo 2 da Sotarelli. Eu quero ainda mandar meu áudio contando da melhora do meu joelho. Eu e minha mãe Odília já começamos a tomar. Essa é a Célia de Itaboraí. 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
0: Itaboraí ligadinho, hein?
1: Que delícia, né? Um beijo pra Célia e também pra dona Odília. Gente, é tão gostoso isso. Eu tenho certeza, Célia, que você vai mandar um áudio pra gente contando da melhora do seu joelho.
0: Isso.
1: Se Deus quiser. 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
0: Agora!
1: Catedral, agora! Eu tô ouvindo a Cláudia com a Ana, essa dupla. Só duplas e meninas.
0: É.
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0: É muita coisa, gente. Aí você pode mandar mensagem pelo WhatsApp, que é o mesmo número. 0800 603 5363. Tem que ser agora, correndo, pra pegar tudo isso aí, né, Aninha?
1: Ó, já tá, eu tô tocando o telefone.
0: Então vai lá, Aninha, eu vou repetindo o número aqui, hein? 0800 603 5363. Lembrando que, não posso ligar, o WhatsApp também, 0800 603 5363. Que coisa boa. 9 horas e 58 minutos. Bom dia pra você que tá por aqui na Catedral.

0: Daqui a pouquinho tem Padre Reginaldo Manzotti. Vamos atualizar a situação do trânsito agora. Vamos ao Cor Rio, Centro de Operações e Resiliência, quase que não sai, Resiliência da Prefeitura do Rio de Janeiro, com informações sobre o trânsito.
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0: E é com o repórter Leonardo Cantalice. Leonardo, mais uma vez, bom dia.
2: Bom dia, Cláudia Jones, ouvinte da Rádio Cadeira FM. Estou de volta acompanhando a movimentação pela cidade, começando o nosso giro pela Zona Sudoeste, no Recreio e Avenida das Américas. Está com uma faixa ocupada ali no sentido Barra, na altura da estação Gilca Machado, por conta de um atropelamento envolvendo um ônibus. Bombeiros já estão no local. O motorista começa a encontrar o trânsito mais intenso ali no trecho. Já quem passa pela rua Jardim Botânico, na Zona Sul, vai encontrar um trânsito mais lento no sentido Gávea. Mais cedo, um carro colidiu com um poste com uma faixa da pista. O acidente já foi desfeito, mas o trânsito continua lento no trecho. Agora a gente vai para a região central, na Avenida Presidente Vargas. Tem acidente envolvendo um ônibus e um carro na Presidente Vargas, no sentido Candelária, ali na altura da Cidade Nova. Observando pelas câmeras do Centro de Operações, uma faixa da pista central ocupada para o atendimento dos bombeiros, guarda municipal também no local. Agora, pelas vias expressas, chegaram ao centro pela linha vermelha com retenções para quem vem de Duque de Caxias, ali no acesso pela rodovia Washington Luiz, e mais à frente no trecho entre o Fundão até São Cristóvão. Na Avenida Brasil, fluxo mais intenso também no trecho entre a Penha até o Caju. Vou ficando por aqui, mais informações do trânsito você confere nas redes sociais do COR, no arroba Operações Rio. Para a Rádio Catedral, Leonardo Cantalice, direto do Centro de Operações.
0: Obrigada, Leonardo. Foi rapidinho, né? Mas daqui a pouco ele volta com mais informações. 10 horas em ponto. Vem aí, Experiência de Deus.

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1: Louvado seja nosso Senhor Jesus Cristo, para sempre seja louvado. Queridos filhos e filhas, que a paz de Jesus esteja com você hoje. Jesus das Santas Chagas, Jesus nas suas chagas dolorosas e gloriosas, vamos juntos pedir que derrame sobre nós graças e bênçãos. Jesus, eterno Pai, eu vos ofereço as santas chagas de nosso Senhor Jesus Cristo para curar as de nossas almas. Ofereço este programa a todos os líderes mensageiros das capelinhas. Ofereço este programa a todas as famílias que recebem a capelinha de Jesus das Santas Chagas. Nós estamos em plena novena de São Roque, oitavo dia. São Roque, livrai-nos das infecções. São Roque, livrai-nos das feridas expostas. Cujos nomes cito neste momento.
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1: 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Filhos amados, povo querido, mês vocacional, comunidades vocacionais, encontro, testemunho e missão. Iniciemos em nome do Pai, do Filho e do Espírito Santo. Amém. Eterno Pai, eu vos ofereço as santas chagas de nosso Senhor Jesus Cristo para curar as de nossas almas. Diz o Evangelho que naquele tempo, Jesus disse aos discípulos e a nós: em verdade eu vos digo, um camelo entrar pelo buraco de uma agulha do que um rico entrar no reino de Deus. Ouvindo isto, os discípulos ficaram muito espantados e perguntaram: então, quem pode ser salvo? Jesus olhou para eles e disse: para os homens, isso é impossível. Mas para Deus, tudo é possível. Pedro tomou a palavra e disse a Jesus: vê, nós deixamos tudo e te seguimos. Que haveremos de receber? Jesus respondeu: em verdade eu vos digo, quando o mundo for renovado e o Filho do Homem se sentar no trono de sua glória, também vós que me seguistes, haveis de sentar-vos em 12 tronos para julgar as 12 tribos de Israel. E todo aquele que tiver deixado casas, irmãos, irmãs, pai, mãe, filhos, campos, por causa do meu nome, receberá 100 vezes mais e terá uma herança na vida eterna. Muitos que agora são os primeiros serão os últimos, e muitos que agora são os últimos serão os primeiros. Senhor, hoje, diante desta palavra, nos colocamos a teu serviço com humildade, entrega. Nos colocamos sem qualquer interesse. E pedimos, Senhor, a coragem de um despojamento. Senhor, que as riquezas do mundo não sejam um obstáculo para seguir-te. Mas hoje, Senhor, nós lembramos o teu ato redentor, paixão, morte e ressurreição. Então pedimos, Jesus das Santas Chagas, Jesus, nas tuas chagas dolorosas, tocados pelas mortes. Paz no mundo. Nós colocamos nas tuas santas chagas o Santo Padre, o Papa Leão XIV, os bispos, padres. Colocamos as religiosas, o povo de Deus neste mês vocacional. Nas tuas santas chagas, nós queremos colocar os nossos irmãos mais necessitados. Curar as feridas, sarai a dor, Senhor, por tuas chagas de amor. Que não sabe o que é brincar num parquinho, não sabe o que é tomar um sol, estão nos hospitais recebendo tratamentos seríssimos. Aqueles que ficam do lado e nem tem uma cama, dormem numa cadeira, num sofazinho. Quero me unir àqueles, aquelas que estão vendo a pessoa amada definhar numa cama, num leito de hospital ou mesmo em casa. Quero entregar, Jesus, eu quero entregar nas tuas santas chagas o mundo que padece e anseia por restauração. Quem você quer colocar nas santas chagas de Jesus? Quero entregar. Diga para Jesus, quero entregar este idoso, esta idosa. Quero entregar este cuidador, aqueles que perderam a fé, aqueles que perderam a esperança. Então venha derramar, Jesus, o teu sangue redentor. Cante alto, filho, aumente o som. Curai as feridas. Sarar a minha dor. Venha derramar, Jesus, em todas as famílias que recebem as capelinhas das santas chagas, que sintam a presença de Deus. Venha derramar sobre os líderes mensageiros das capelinhas, que não desanimem desta grande e maravilhosa missão. Por tuas chagas de amor, Senhor, por tuas chagas de amor. E vai rezando, filho, reze. Esse momento é de petição. Nós estamos pedindo a Deus. O que é que está pegando na tua vida? O que é que está deixando tristeza na tua alma? O teu sangue redentor. Faça, Senhor, uma aspersão do teu sangue redentor, como dizia o Papa. Senhor Jesus, meu Jesus, perdão e misericórdia pelos méritos das santas chagas. Meu Jesus, perdão e misericórdia pelos méritos das santas chagas. Meu Jesus, perdão e misericórdia pelos méritos das santas chagas. Meu Jesus, perdão e misericórdia pelos méritos das santas chagas. Insista na oração. Meu Jesus, perdão e misericórdia pelos méritos das santas chagas. Meu Jesus, perdão e misericórdia pelos méritos das santas chagas. Eu te louvo, Senhor, por este momento de muitas graças que estão sendo recebidas. Mulheres que desejavam tanto dom, do Senhor, por este momento de muitas graças que estão sendo recebidas. Mulheres que desejavam

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3: 10h12, é com alegria que hoje será entronizada a imagem de São Francisco de Paula na Igreja Matriz, no centro da cidade, depois de ter sido restaurada. A entronização será na missa presidida pelo cardeal Dom Rani Tempesta, às 17h30, e em seguida terá o concerto musical da Missa de São Francisco de Paula, composta por Henrique Alves de Mesquita, em 1867. A igreja fica no Largo de São Francisco. 10h13, continuamos daqui a pouquinho com Experiência de Deus.

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0: olha, marque. Eu falei hoje, dia 18. Olhou no relógio? Graças serão testemunhadas pelas santas chagas de Jesus. Escute esse testemunho e digo para você, talvez você pense assim, padre, eu queria tanto falar com o senhor e dar um testemunho. São milhares de pessoas tentando, então algumas conseguem. Mas você pode fazer isso através do WhatsApp, mandar um áudio para mim, 41-3221-6060, escute.
1: Me chamo Josiane, sou de Três Pontos, Minas Gerais.
0: Pois não.
1: Sou associada e mensageira da Capelinha de Jesus das Santas Chagas. Em agosto de 2025, descobri que estava com câncer de mama. Meu mundo caiu. Hoje tenho criança pequena que precisa de mim, mas mesmo assim não perdi a minha fé. E meu tratamento com quimioterapia, cirurgia, radioterapia, e não foi fácil.

0: Fiquei judiada, mas fiz como Jó. Mesmo na dor, eu confiei em Deus. Todas as vezes que eu ia tomar o medicamento, eu olhava para as gotas caindo e falava: basta uma gota do seu sangue, Jesus, e eu serei curada. E cantava: cura, Senhor, onde dói. Cura, Senhor, bem aqui. E hoje, pela honra e glória do Senhor Jesus, eu estou curada. Agradeço a Santo Padre Vitor, nosso anjo tutelar da minha cidade, a Nossa Senhora Aparecida, que não soltou a minha mão, e a Jesus das Santas Chagas. E por isso, hoje eu digo: graça recebida é graça testemunhada. Toca o sino, sacristão.
1: Deus abençoe, Josiane. Toca o sino, sacristão, mensageira da capelinha de Jesus das Santas Chagas. Tá aí, eu falava, que tal você se tornar um mensageiro da capelinha de Jesus das Santas Chagas? Hoje o programa ofereço a todos. Ligue agora e diga para os nossos atendentes, 0800-410-6060. Meu abraço a Josiane de Três Pontas, Rádio Vida FM, Dom Walter Jorge Pinto, da Diocese de Campanha, Áurea. Que a paz de Jesus esteja com você, Áurea.
2: Bom dia, Padre, a bênção.
1: Deus abençoe. De onde você fala, Áurea?
2: Eu falo Diamantino, Mato Grosso.
1: Diamantino, Mato Grosso. Tá. E como você me acompanha?
2: Eu acompanho pelo aplicativo, mas tem uma rádio aqui que eu não tô lembrando, que também passa.
1: Tá bom, a gente já olha aí, tá bom? Diga lá, minha querida.
2: Ô, padre, eu preciso ter tanta oração, eu tô tão frágil.
1: Por que que você se sente frágil?
2: Eu hoje, agora em primeira mão, eu quero pedir oração pra minha mãe. A minha mãe já foi cancelada 3 vezes uma cirurgia de uma prótese, ela tá na cadeira de roda. Ela tem 84 anos. Foi cancelada a terceira vez a cirurgia dela.
1: Meu Deus.
2: E ela tá tanta esperançosa, tanta, sabe, uma pessoa que ativa, né? E daí eu peço oração que Deus abençoe, que saia essa cirurgia dela agora, começar tudo novo, o procedimento, né? O processo, tudo, né? Que Deus dê força pra ela também, pra ela... na hora certa, né?
1: Claro, filha, eu entendo perfeitamente, porque cria uma expectativa, faz exames, isso, faz isso, faz isso, aquilo. Isso. Como é que é o nome da mãezinha?
2: Irani Cecília Fernandes.
1: Irani
2: Cecília Fernandes.
1: Tá, vamos pedir a Deus Nosso Senhor, a São Roque, nós estamos em plena novena, que possa sair essa cirurgia. Qual outro pedido, querida?
2: Eu, mês passado, em julho, eu fui visitar minha neta no Rio de Janeiro, que é filha de um filho meu, que vive nas ruas, nas drogas, no Rio de Janeiro. Daí eu fui lá ver ela, ela me ama, eu amo ela, sabe? É uma ligação muito forte. Mas eu me sinto, cada vez que eu vou lá, eu me sinto muito frágil, entendeu? Porque você vê a Rio de Janeiro, você vê, né? Você vai com uma felicidade, mas quando eu chego, eu fico muito frágil, entendeu?
1: Deixa eu entender. A senhora foi, a senhora tem uma neta no Rio de Janeiro, e a senhora foi lá. E a senhora foi lá onde ela
2: vive. Visitar a minha neta.
1: Onde ela vive?
2: Isso, é Marina Flor, a netinha, coisa mais linda, 7 anos, mas a situação dele é crítica, então eu volto muito frágil, entendeu?
1: Entendi. Impotente, né? Porque não tenho o que fazer.
2: Isso.
1: Mas, filha, eu vou lhe dizer uma coisa, apesar da senhora pensar, não tenho o que fazer. O evangelho hoje tem uma palavra, uma frase que eu acredito, deixa eu achar aqui. Para Deus, para os homens é impossível, mas para Deus tudo é possível. Tá aqui, ó.
2: Isso que me dá um pouco de que me fortalece um pouco, entendeu? Mas quando eu fico assim, eu fico uns 2, 3 meses bem frágil, entendeu?
1: Eu entendo. Fica.
2: E daí ela chorou muito, né, na minha despedida, né? Eu peço oração pra ela, Marina Flor, que também tá, ela pede pro paizinho dela, né? Que fortaleça o coraçãozinho dela, né?
1: Tá bom. Então, vamos rezar juntos agora. Fala.
2: Oi. Para minha filha Caroline, também para o meu marido Gelsi, para todas as minhas irmãs, para toda a minha família, meus amigos. Peço oração para todo mundo, tá?
1: Tá bom, reza comigo agora, Senhor Jesus. Tá.
2: Senhor Jesus,
1: tenha misericórdia da minha família.
2: Tenha misericórdia da minha família.
1: Tenha piedade da minha família.
2: tenha piedade da minha família.
1: Para que minha mãezinha.
2: Para que minha mãezinha.
1: Consiga a cirurgia.
2: Consiga a cirurgia.
1: Se for o melhor para ela.
2: Se for o melhor para ela.
1: Coloco também o meu filho, minha neta.
2: Coloco também meu filho e minha neta.
1: Diga o nome deles.
2: Pelo meu filho Natan Fernandes Obregão, pela minha neta Marina Flor Obregão.
1: E todas as intenções.
2: E todas as minhas intenções.
1: Amém.
2: Amém.
1: Que Deus abençoe a Áurea de Diamantino, Mato Grosso. A rádio lá é União FM, Parecis FM, ele acompanha pelo YouTube. O Bispo Dom Vital Quitolina, da Diocese de Diamantino. Marinalva. Marivalda. Isso.
2: Marivalda.
1: Fala, minha querida. Bom dia.
2: Bom dia, Padre Reginaldo Manzotti, sua bênção.
1: Deus abençoe, Marivalda. Você fala de onde?
2: Eu falo de Caruaru, Pernambuco.
1: Ô, meu abraço ao povo querido de Caruaru, Pernambuco. Como é que você me acompanha aí?
2: Pela 98, a Metropolitana.
1: Tá certo, mas nós temos também canal aberto, canal 43.1, não é verdade?
2: Com certeza.
1: Então, meu abraço a todos pela Metropolitana e pela TV Evangelizar 43.1. Diga, Marivalda.
2: Olha, eu quero testemunhar uma graça que eu recebi de Nossa Senhora do Carmo.
1: Opa, nossa madrinha.
2: O meu neto, ele aos 14 anos foi diagnosticado com insuficiência renal crônica.
1: Tá.
2: Aí o que aconteceu? Ele ia fazer 16 no mês de maio. Em janeiro foi diagnosticado, o médico disse, vamos segurar para dar um presente a ele no dia quando ele fizer 15 anos, ele vai entrar para fazer a hemodiálise. Aí foi um susto para a família,
1: claro,
2: né, padre? Ninguém esperava. Um menino com saúde, sem sentir nada. Eu mandei fazer um check-up. Aí, para concluir, para terminar, começou a hemodiálise. E ele, sem deixar, eu clamei por minha mãezinha.
1: Sim.
2: Minha mãe, minha Nossa Senhora do Carmo, tranquiliza, tranquiliza Bruno.
1: Sim.
2: Pra tudo ser resolvido, pra
1: Sim.
2: ele conseguir. Conseguimos.
1: Amém.
2: Aí eu pus a mão pro céu. Glória, Senhor. Isso pedindo para que ele intercedesse
1: claro.
2: Ao filho, ao Jesus da Santa Chaga.
1: Claro.
2: Que ele derramasse uma gota. Foi o processo. Quando foi em janeiro, tá? De 2025, recebemos um telefonema de transplante de Bruno.
1: Oh, meu Deus!
2: Bruno, no dia 16 de janeiro, teve o transplante.
1: E como é que ele ficou?
2: Ele, padre, ele hoje está uma criança saudável. Está de dois em dois meses sendo acompanhado pelo
1: certo.
2: Médico. Olha, a obra não terminou não, viu? Nossa Senhora do Carmo, este ano, no dia 16 de julho,
1: filha,
2: ele recebeu.
1: Eu vou pro intervalo, você volta a dar o testemunho. Você volta terminando o testemunho. Eu volto já. Volto com o testemunho da Marivalda e volto com a leitura da Ante. Fique na linha, por favor, filha.
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0: Nós estamos falando com a Marivalda de Caruaru. Lá ela acompanha pela TV Evangelizar 43.1, tem a Rádio Metropolitana FM. Ela contava o testemunho para quem perdeu antes do neto dela, o Bruno, 14 anos, começou a fazer hemodiálise, mas no dia 16 de janeiro de 2025 teve o transplante. E ela disse que não, a graça não parou por aí, não. Como é que foi depois, querida? Continue seu testemunho.
1: No dia 16 de junho de 2026.
0: Esse ano?
1: Mês, ele recebeu a veste de seu coroinha.
0: Oh, dia de Nossa Senhora do Carmo, Deus seja louvado.
1: Viva, viva Jesus das Santas Chagas, Nossa Senhora do Carmo.
0: Amém.
1: Bruno é o milagre vivo de Jesus das Santas Chagas e de Nossa Senhora do Carmo.
0: Amém. Graça recebida.
1: Graça recebida é graça testemunhada. Toco sino, sacristão, corneta, tudo que eu tiver direito.
0: Isso.
1: Porque glorificado seja o teu santo nome, Senhor.
0: Amém, Marivalda.
1: Olhe, padre, faço parte da minha igreja, faço parte do Ministério de Música.
0: Parabéns.
1: E sou salmista.
0: Amém, parabéns por ser da música e ministra extraordinária da Eucaristia. Meu abraço, Marivalda, de Caruaru, Pernambuco, canal 43.1, Metropolitana FM, Dom José Rui Gonçalves Lopes, minha saudação, Dom José Rui, da Diocese de Caruaru, meu carinho, meu respeito, meu afeto. Gente, vamos para a leitura orante. Hoje, continuando o 2 Coríntios. Mas antes, eu gostaria de lembrar que hoje é terça-feira e nós teremos às 5 horas da tarde, às 17 horas, uma nova catequese. Você se acha uma pessoa impaciente? Você quer treinar a paciência? Oi, atenção! Você se acha irritadinho? Tolerância zero? Quer treinar a paciência? Pois bem, a catequese vai ser 5 passos para a paciência a partir das obras de misericórdia espirituais. A catequese de hoje. E não esqueça, tem muita catequese lá no YouTube Padre Manzotti, Bíblia aberta, cartilha de oração.
2: Fala, Senhor, preciso ouvir tua voz.
0: 2 Coríntios, capítulo 5, versículo 11, seguintes. 2 Coríntios, capítulo 5, 11, seguintes.
2: Meu coração.
0: Sabemos o que quer dizer temer o Senhor. E por isso procuramos levar as pessoas à verdade. Temer o Senhor. Deus nos conhece completamente. E espero que no seu coração vocês me conheçam também. Não estamos querendo nos elogiar a nós mesmos outra vez para vocês. Pelo contrário, queremos lhes dar motivo para ter orgulho de nós, a fim de que tenham o que responder aos que se sentem orgulhosos por causa da aparência de uma pessoa ou por causa do que ela é. Escute o que Paulo vai dizer. Se estamos loucos, é em favor de Deus. Se temos juízo, é em favor de vocês. Somos, olha que palavra linda, gente, dominados pelo amor que Cristo tem por nós. Gente, isso é tudo, hein? Somos dominados, tomados, impulsionados. É isso que eu sinto no povo de Deus. Você escutou essa mulher lá de Caruaru? Você escuta as pessoas falarem de Deus? Elas são dominadas pelo amor de Deus, impulsionadas pelo amor de Deus, pelo amor que Cristo tem por nós. Pois reconhecemos que um homem, Jesus Cristo, morreu por todos. E quer dizer que todos tomam parte de sua morte. Ele morreu por todos, para os que vivem, não vivem mais para si mesmo, mas vivam para aquele que morreu e foi ressuscitado para a salvação deles. Por isso, daqui em diante, continua versículo 16. Não vamos mais usar regras humanas quando julgarmos alguém. E se antes nós termos tomado o cristão, julgamos Cristo de acordo com regras humanas, agora não fazemos mais isto. Quem está unido com Cristo é uma nova pessoa. Acabou-se o que era velho. Já chegou o que é novo. Tudo isso é feito por Deus. Retomemos alguns pontos. Somos dominados pelo amor de Cristo por nós. Então peça isso, dai-me, Senhor, este amor pleno. Que eu seja impulsionado pelo amor. Que eu seja motivado pelo amor. Que todas as minhas ações sejam frutos do amor de Cristo para com todos. Então, eu não posso, Senhor, tratar mal meu irmão. Eu não posso tratar mal alguém que Cristo morreu também por ele. Você entende as implicações desse texto? Se Cristo morreu por todos, o outro meu irmão também. Sabe, Deus faz nova todas as coisas. Ele nos faz uma nova pessoa. Então eu queria que você nesse momento, nessa leitura orante, pedisse: Senhor, às vezes eu sou impaciente, faça-me uma nova pessoa. Sou intransigente, faça-me uma nova pessoa. Sou irritado, faça-me uma nova pessoa. Sou perfeccionista, faça-me uma nova pessoa. Senhor, eu te peço isso. Faça-me uma nova pessoa, Senhor. Você tem coragem de pedir isso? Tem coragem de pedir essa graça? Senhor Deus, morreste por todos. Que eu não me irrite com facilidade. Que eu não descarte as pessoas do meu coração. Senhor, isso, sacristão. Deus faz nova todas as coisas. Então, não seja como o homem velho. Busque um homem novo que há dentro de você. Mas eu não vou mudar, padre. Deixa de ser ignorante, homem. Deixa de ser ignorante, mulher. Mas a vida inteira eu agi assim. Mude. É conversão. Se para Deus tudo é possível, que nós saiamos do apequenamento, cresçamos, amadureçamos, busquemos a santidade. Senhor Deus, eu peço essa grande graça em minha vida. Tudo isso é feito por Deus. Versículo 18. O qual, por meio de Cristo, nos transforma de inimigos em amigos dele. E Deus nos deu a tarefa de fazer com que os outros também sejam amigos deles. É nossa tarefa. Deus não espera que eu e você espalhemos cisânia, espalhemos brigas, contendas, discórdias. Não. Que nós possamos, pelo nosso modo de agir, atrair para Deus. Então, Senhor, faça em mim uma nova pessoa. Faça de mim uma nova pessoa. Como diz o texto, uma nova pessoa em Cristo Jesus. Texto maravilhoso, não é, gente? Tocou teu coração? Partilhe conosco. 41-3221-6060. Esta foi a leitura orante de hoje. Bom, eu volto já, volte comigo.
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0: E, gente, só para fechar, no versículo 17. Quem está unido com Cristo é uma nova pessoa. Acabou o que era velho, chegou o que é novo. Então, nesse espírito, uma nova pessoa, acredito que vem a catequese de hoje. É verdade. Você se acha uma pessoa irritada demais? Você acha que precisa exercitar a paciência? Hoje, me acompanhe na catequese, às 5 horas da tarde. Fica no YouTube, Padre Manzotti. 5 passos para a paciência. Gente, a gente tem que mudar. Pior coisa é uma pessoa dizer assim: eu sempre fui assim, eu não vou mudar não. Mas padre, eu sempre fui assim. Gente, pelo amor de Deus, tudo muda. O sol não é o mesmo. O rio, a água de um rio não passa uma segunda vez embaixo da mesma ponte. Tudo se transforma. Acorda, meu filho, pelo amor de Deus, nosso Senhor. Hoje também é dia de Santa Helena, vou falar oportunamente, mas agora eu gosto muito de valorizar as fotos. Ah, mande fotos, gente. Foto das capelinhas de Jesus das Santas Chagas. Você manda como? Pelo número 419-8791-2787. E eu quero mostrar primeiro a Maria de Fátima da Silva Monteiro, do Rio de Janeiro. Meu abraço, o povo do Rio. Olha aí que mesa farta. Se o Manzotinho tivesse, ele acabava com aqueles pratos, hein? Eita, Simone Alexandre da Silva, de Riacho das Almas, Pernambuco, meu abraço carinhoso. Ó, no clima junino lá, tô vendo as bandeirinhas. Eleusa Maria Zorte Santim, de Chapecó, Santa Catarina, meu abraço. Um frio imenso ali, hein? Valdina Santos do Nascimento Almeida, Jataí, Goiás, meu abraço carinhoso. As crianças ali com a camiseta das Santas Chagas. Maria Sara Rabelo Guimarães, Ocara, Ceará, meu abraço ao sacerdote. E as mensageiras, Joana Darque Alves de Oliveira Silva, de Franca, São Paulo. Muito obrigado, Joana, por ter mandado. Deus abençoe a todos. Maria de Jesus Moraes da Silva, de Boa Vista, Roraima. Um grande abraço a vocês lá de Roraima. E de Isabel Ramos da Cruz, de Campo Largo, Paraná, aqui, região metropolitana de Curitiba, nos acompanha. Meu grande abraço ali com Nossa Senhora Aparecida, que lindo andor. E de Isabel Ramos da Cruz, de Campo Largo, já falei. Maria Alice da Silva Ferreira, Igaratinga, Minas Gerais, na igreja, todos reunidos no altar, Deus seja louvado. Maria da Cruz Santos Oliveira, de Picos, Piauí, meu abraço carinhoso lá, pessoal de Picos. Mande a sua foto, toda terça-feira eu valorizo, 419-8791-2787. E eu vou direto, Maristela, que a paz de Jesus esteja com você, bom dia.
1: Imensa, padre.
0: Deus abençoe. De onde você fala, Maristela?
1: Daqui de Curitibanos.
0: Curitibanos, Santa Catarina, como é que você me acompanha?
1: Olha, pelo rádio, pelo YouTube, né?
0: Tá bom. Diga lá, minha filha, o que você gostaria de falar?
1: Olha, padre, eu tenho a depressão, sabe? Dos partos, que eu perdi minha menina.
0: Meus sentimentos pela perda.
1: E pelo meu irmão, né? Que faz 5 anos e já é falecido, né?
0: Tá, meus sentimentos.
1: Eu e minha mãe estamos sofrendo muito, né? Que estamos vendo que depressão tá acabando com nós, né?
0: Tua mãe também tem depressão?
1: Sim.
0: Primeiro vamos lá, o nome do seu irmão que faleceu?
1: Edson Godinho.
0: Edson?
1: Godinho.
0: Nós vamos colocar no altar do Senhor. E nome da sua mãe?
1: É Lúcia Godinho Machado.
0: Filha, você tem quantos anos? Desculpa a pergunta.
1: Eu tenho 32.
0: Casada, solteira?
1: Sou casada, tenho 2 filhos.
0: E quando começou essa depressão em você?
1: Olha, desde que eu perdi essa minha filha, né?
0: Entendi. E quanto tempo faz que você perdeu essa filha?
1: Ai, agora não lembro. Ela fosse viva, ela tá com 13 anos já.
0: Então, filha, com todo respeito, você é mãe de um anjo. Porque Sim. Ela é mãe de um anjo. Só que você não pode deixar isso sugar a tua vida. Você tem dois filhos para reagir a essa depressão. Você tem procurado, você tem procurado acompanhamento?
1: Não, eu tomo remédio da pressão.
0: Tá, então você...
1: Tem pressão alta.
0: Você toma remédio para pressão alta.
1: Sim.
0: Mas nunca você falou pro médico para ele te receitar um remédio para ajudar nessa depressão?
1: Olha, não cheguei a conversar com ele.
0: Mas tem que conversar, filha. Depressão é doença. E depressão...
1: Padre, eu coloco muito na cabeça, porque eu tenho um tumor na cabeça, sabe? Eu faz tempo que eu tô esperando essa cirurgia, nunca me...
0: Então tem um ponto.
1: Me incomoda, sabe?
0: Tem um ponto.
1: Eu sinto muita dor de cabeça.
0: Entendi. E você tá na fila pra cirurgia, é isso?
1: Sim, até agora não me chamaram.
0: Então vamos colocar diante do Senhor Jesus das Santas Chagas, pela sua mãezinha. Ela mora com você ou ela mora sozinha?
1: Não, ela mora na casinha dela. Daí eu tenho um irmão que mora junto com ela.
0: Tá.
1: Ele bebe, sabe? Eu tô vendo que ela tá sofrendo muito, padre, porque ele não ajuda.
0: Entendi.
1: Quem ajuda mais ela é eu, sabe?
0: Certo. Tá vendo porque você tem que ser forte? Na próxima vez, Maristela, que você for ao médico, conta pra ele dessa sua depressão. Conta pra ele e peça: o senhor pode me ajudar? O padre falou que o senhor pode me ajudar. Você precisa, porque ó, você tem filhos pra cuidar, uma mãezinha pra cuidar. Você tem que se levantar em Deus. Reza comigo essa oração, filha. Jesus.
1: Jesus.
0: Nas tuas santas chagas. Eu coloco a minha vida. Me cura, Jesus.
1: Me cura.
0: Tira essa depressão.
1: Tira essa depressão.
0: Essa angústia.
1: Essa angústia.
0: Eu rezo pela minha mãezinha.
1: Eu rezo pela minha mãezinha.
0: Cuida dela, Jesus.
1: Cuida dela, Jesus.
0: Do meu irmão.
1: Do meu irmão.
0: Livra ele do alcoolismo. Me ajuda, Jesus.
1: Me ajuda.
0: Senhor Deus de misericórdia e de bondade, eu rezo por essa tua filha que está sofrendo tanto. Mas há tantos outros que estão na mesma situação, Jesus. Senhor, que passaste pelo mundo fazendo bem, curando a todos. Estenda a tua mão poderosa, Senhor. O Evangelho fala: para Deus tudo é possível. Tirai esse mal-estar. Tirai, Senhor, essa angústia. Tirai, Senhor, esse pensamento negativo. Pelas tuas santas chagas dolorosas e gloriosas. Amém. Deus abençoe Maristela. Levarei no altar do Senhor. Curitibano, Santa Catarina. Rádio Coroado FM. Dom Gilson Moirer, de Lages. Escute esse testemunho, dá tempo. É rapidinho, vai, sacristão.
2: Estou ligando de Belo Horizonte.
0: Belo Horizonte.
2: Que estamos pegando a TV Evangelizada.
0: Opa.
2: No canal 15.
0: Amém.
2: TV aberta, sem parabólica, sem nada. Normalmente, e muito bem. Agradeço a todos, principalmente o padre Reginaldo Maior, por entrar na nossa casa todos os dias e nos dar força e esperança.
0: Amém.
2: Muito obrigada. Quem fala é Maria do Rosário, do Gutierrez, Belo Horizonte.
0: Toca a corneta, sacristão! Filhos e filhas, Belo Horizonte ali, ó, Maria do Rosário de Belo Horizonte, falando que na casa dela ela pega sem parabólica, sem nada, canal aberto, 15.1, Belo Horizonte. Você é de Belo Horizonte? Sintoniza 15.1, TV Evangelizar. Minha saudação ao arcebispo Dom Valmor de Oliveira Azevedo, arquidiocese de Belo Horizonte. Eu volto já. Volte comigo, gente. São Roque, oitavo dia. Voltamos já.
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0: Gente, meu coração se alegra ouvindo lá de Belo Horizonte, 15.1. E como eu gostaria de ouvir do Rio de Janeiro. No Rio de Janeiro, você escuta? Ou melhor, você assiste a TV Evangelizar? Mande para nós um recadinho. Como anseio também. Hoje é aniversário de Dom Lúcio Nicoleto, da Diocese de São Félix do Araguaia, Mato Grosso, Prelazia, Mato Grosso. Rádio Florestópolis FM, Florestópolis, Paraná. Paraíso FM, Pacaembu, São Paulo. TV Evangelizar 24.1, Umuarama, Paraná. TV Evangelizar 26.1, Chapecó, Santa Catarina. E TV Irmã, TV Peixoto, Peixoto de Azevedo, Mato Grosso. 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Falei rapidamente porque hoje é dia de Santa Helena. Eu muitas vezes fui à Terra Santa. Infelizmente, o ano que vem ainda não é tempo, porque está uma decisão de segurança e consciência. Teremos outro destino, que vai ser Pentecostes em Assis. Mas, graças a Santa Helena, é que nós temos os lugares santos. Ela foi a mãe de Constantino. Ela foi até a Terra Santa e fez uma peregrinação e descobriu os lugares santos. Ela é do ano 305. Foi lá que ela, inclusive, mandou construir a igreja do Santo Sepulcro e outras igrejas, algumas destruídas, outras não, permanecem até hoje. Graças a Santa Helena, foi recuperada, foi redescoberta a cruz verdadeira de nosso Senhor Jesus Cristo. Queridos irmãos e irmãs, Santa Helena foi de grande importância para nossa fé. Por isso, temos que dizer, rezar, Santa Helena, rogai por nós. Amém. Santa Helena, rogai por nós. Amém. E vamos juntos para a novena de São Roque, oitavo dia.
1: Meu amor,
0: ó Deus, por intercessão de São Roque, curai as feridas do corpo, curai as feridas da alma. Ó Deus, por intercessão de São Roque, curai as feridas do corpo, curai as feridas da alma. São Roque, vós que não tivestes medo de se dedicar de corpo e alma aos cuidados dos doentes, e como prova de vossa fé e confiança contraístes a doença, mas Deus não o abandonou. Deus o alimentou e de modo milagroso também o curou. São Roque, nesta novena pedimos: protegei-nos contra as doenças infecciosas, livrai-nos do contágio, livrai-nos das feridas abertas, feridas físicas, emocionais, espirituais. São Roque, nesta novena, oitavo dia, peço de modo especial: livrai desta enfermidade que agora vos apresento. Coloca essa enfermidade. Senhor, peço por intercessão de São Roque pelos doentes dos hospitais, alívio das dores e dos sofrimentos. E eu me comprometo de também agir com caridade com aqueles que sofrem. São Roque, abençoai os médicos, fortalecei os enfermeiros, os intensivistas nas UTIs, os atendentes de hospitais, os voluntários, os cuidadores dos doentes. E de modo especial, curai as feridas expostas e as doenças graves. Curai as feridas expostas. Passe a água benta depois. E as doenças graves. São Roque, livrai-nos do mal. São Roque, livrai-nos das infecções. São Roque, rogai por nós. O Senhor esteja convosco. Ele está no meio de nós. Abençoai, Senhor, a água, a roupa dos enfermos, os remédios. Eu quero pedir para a filha de Deus que me chamou muita atenção, a Maristela. Que depressão, hein? Abençoai e santificai por intercessão de São Pio, Nossa Senhora do Carmo, nos méritos das Santas Chagas. Em nome do Pai, do Filho e do Espírito Santo. Amém. E eu me despeço, lembrando da catequese hoje às 5 da tarde, com o clipe Manda Teus Anjos. 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
1: Catedral FM. 11:02 no Rio de Janeiro. Muito bom dia para você. Hoje é terça-feira, 18 de agosto, ano 2026. Aqui é Silvio Júnior, te faço companhia a partir de agora. Já já tem meu amigo Rodrigo Machado no programa Em Dia com Notícia. Agora é hora de Ponte Aérea Rio-Curitiba. Deixa eu conversar com ela, minha amiga Ana da Sotarelli. Aninha, bom dia.
2: Silvio Júnior, bom dia, meu amigo.
1: Tá tudo bem, Aninha?
2: Ah, tudo bem.
1: Maravilha, que beleza.
2: Tá ótimo. Hoje é terça-feira, 18 de agosto.
1: Uhum.
2: Com cara de dezembro, assim, de calor de verão.
1: É sério, é?
2: Céu limpo, 27 graus.
1: Peraí, tá mais quente que aqui, não pode. Bom, segundo, olhando aqui pela internet, né?
2: Uhum.
1: Temperatura um pouco mais alta que ontem, 26, 27 graus. É isso? Ué.
2: 27 também é isso?
1: Aham. Uhum.
2: Uau!
1: Céu azul, Aninha.
2: Aqui também, tá lindo o dia, tá lindo o dia, é um veranico, né?
1: É,
2: falta. Semana que vem diz que despenca tudo.
1: É, pra complementar a informação. Pão de açúcar.
2: Não.
1: Tá sorrindo pra mim, Aninha?
2: Não. Fecha a persiana aí, Rodrigo.
1: Aninha!
2: Oi, meu bem!
1: A gente, nos últimos dias, nos últimos tempos, né, a gente precisa trabalhar hoje com a tecnologia que está na palma da mão, não é?
2: Verdade.
1: E é necessário isso. Então a gente acaba ficando o dia inteiro preso ao celular, é no computador, é a tela, é a luz azul. E à noite ainda tem na frente da televisão, não é? E presta atenção nisso aqui, minha gente. A sua visão, ela pode estar sendo prejudicada agora, enquanto você está escutando esse meu bate-papo aqui com a Aninha. É a luz azul que acelera, e acelera muito, né, Aninha, o desgaste da visão, não é, minha amiga?
2: Verdade, verdade. E não é algo que parece de um dia para o outro, começa leve, sabe? Eu estava olhando assim, luz e LED por tudo. Sabe aquela luzinha do carro, aquela luzinha azul ou verdinha, dependendo da marca do carro? Não precisa ser carro moderno, não. Os modernos parecem um disco voador, né? De tanta luz. Até essa luz é luz e LED, gente. Abre a geladeira, é luz e LED. Abre o micro-ondas, é luz e LED. E aí vai desgastando a visão. Começa leve. Aí você começa a forçar para ler, as letras parecem embaralhadas, meio embaçadas, dor de cabeça frequente. E quando você percebe, já está um problema instalado. Catarata, glaucoma, degeneração macular. Meu amor, e não é. Deixa eu só falar para você uma coisa bem, bem importante. É, quando a gente passa dos 40, 50 anos, catarata é uma doença degenerativa, sabe? As células começam a oxidar. Quando oxida as células dos olhos, é igual um metal, sabe? Uma dobradiça que a ferrugem oxida, a ferrugem vai comendo o metal. E o desgaste pela luz, tanto do sol, pela luz azul e também pela idade, começa a oxidar as células. E quando oxida as células, ela vai comendo as células, mata essas células. Aí começa mais dificuldade para enxergar. 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Ele foi desenvolvido exatamente para isso, para proteger antes que o dano seja irreversível. 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E não é só a gente que fala aqui não, né, Silvinho?
1: É verdade. Inclusive tem um depoimento aqui, Aninha. Vamos ouvir?
2: Vamos.
3: Foi uma benção na minha vida, para minha vista. Fui acometido há 2 anos de um glaucoma, devido à pressão estar muito alta, né? Os médicos falaram que a minha chance de perder a visão era grande, que cirurgia não iria resolver. Então comecei a tomar e com mais ou menos uns 20 dias de uso do remédio, comecei a notar a diferença. Eu já não dirigia mais à noite, porque eu não enxergava, não tinha como. Hoje, graças a Deus, dirijo à noite sem óculos. O Vision realmente foi uma bênção na minha vida, para minha visão.
1: Que depoimento fantástico no Sidney Leal, Aninha.
2: Sidney Leal, que lindo. Obrigada, Sidney. Olha que interessante, como a resposta biológica e o tempo variam de pessoa para pessoa. Hoje eu ouvi o Felipe Alves e ele falou assim para mim, já na primeira semana eu comecei a sentir diferença. Na primeira semana. O Sidney, acabou de falar, com 20 dias ele sentiu a diferença. Até para dirigir à noite. 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
1: É verdade, Aninha. 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Tem que correr atrás do prejuízo, né, Ana?
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1: É, do lucro, é verdade.
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1: 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Beijo, Aninha!
2: Beijo, meu bem.

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0: os ouvintes da Rádio Catedral. Mais um dia de sol e calor aqui nas praias do Rio de Janeiro. Máxima prevista de 33 graus e hoje também é um ponto de atenção. A umidade relativa do ar pode apresentar valores em torno de 30% nesse período da tarde. Então é muito importante que todos os nossos ouvintes bebam bastante água, mesmo sem ter sede. Também deixem os ambientes arejados, janelas abertas e usem roupas leves. Mas para trazer todos os detalhes da previsão do tempo para hoje, eu já estou aqui com a Gisele Pedrúngaro, meteorologista do Sistema Alerta Rio, que vai nos trazer todos os detalhes do tempo aqui na cidade do Rio de Janeiro. Bom dia, Gisele, seja muito bem-vinda.
1: Bom dia a todos. Essa terça-feira a gente tem mais um dia de tempo firme na cidade, em função da atuação do sistema de alta pressão. Então, para hoje, o céu estará com poucas nuvens, não há previsão de chuva. Os ventos vão estar mais moderados, principalmente agora no início da tarde. E a temperatura máxima prevista para hoje, como a Maria já adiantou, é de 33 graus. E agora, no período da tarde, também a gente pode ter valores de umidade relativa próximo dos 30%.
2: Ô Gisele, bom dia, seja muito bem-vinda sempre ao nosso Em Dia com a Notícia. Gisele, qual é o período mais crítico agora à tarde desse tempo seco, da umidade baixa, hein?
1: Até por volta de 4 horas da tarde. Agora no início da tarde, finalzinho da manhã, início da tarde, até perto de 16 horas. Depois a umidade volta a aumentar.
2: Agora, eu estava vindo para cá, Gisele, e um vento um pouco mais forte até fez um zunido, né? Estava ventando aqui no bairro da Glória. E há previsão de ventos mais fortes para hoje?
1: Não, para hoje a gente tem previsão de rajada de vento moderado, agora principalmente entre o período da manhã e o início da tarde. Depois eles ainda ficam moderados, mas a gente não tem essa previsão de ventos mais intensos.
2: Perfeito, muito obrigado. Maria Clara Alencar, você volta daqui a pouco?
0: Daqui a pouco eu tô de volta para falar de trânsito, Rodrigo.
2: Combinado, direto do Centro de Operações e Resiliência da Prefeitura do Rio de Janeiro. E é claro que para fazer um bom programa de rádio, para fazer o Em Dia com a Notícia, nós precisamos muito de você, do seu carinho, da sua animação, da sua participação. 3231-3567. 3231-3567 é o WhatsApp da nossa Rádio Catedral para você fazer a sua crítica, elogiar, sugerir, comentar a nossa pauta, incluir novos assuntos à nossa pauta. O importante é a sua participação. Se hoje é o dia do seu aniversário, você celebra o dom da vida, ou é aniversário de quem você ama, mande também a sua mensagem para que a gente possa aqui homenagear essa pessoa tão especial na sua vida. Ontem recebemos tantas mensagens, quero mais uma vez pedir desculpas, porque nosso tempo é tão curtinho e algumas mensagens de 2, 3 minutos, fica muito difícil, né, a gente colocar no ar mensagens tão grandes, porque o nosso tempo é muito curto. Então, tente mandar a mensagem um pouco mais enxuta. Eu quero muito ouvir a sua voz aqui no Em Dia com a Notícia. Mande o seu áudio, mande a sua mensagem de texto. Vai ser um prazer receber e saber o que você está pensando. Claro que aqui não tem verdade absoluta, cada um tem o seu pensamento. Então, tô esperando aqui a sua mensagem. 3231-3567 também é o WhatsApp da nossa central de relacionamento, do setor Amigos da Rádio. Seja um amigo da Rádio Catedral. Estão lá a Ana, a Denise, a Yasmin, o Alexandre, o Fabinho, o Rodrigão, todos esperando o seu contato. Seja um amigo da Rádio Catedral, seja um evangelizador, uma evangelizadora. E se você já é amigo da Rádio Catedral, não recebeu o boleto, trocou de telefone, trocou de endereço, atualize o seu cadastro. 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E aquela opção de você vir aqui nos abraçar, tirar foto, trocar carinho, tomar um cafezinho, conhecer, né, como é o trabalho da Rádio Catedral, como é sério esse trabalho, que dia 8 de dezembro, se Deus quiser, ele há de querer, vai completar 34 anos no ar. Porque diariamente você diz o seu sim à evangelização, a essa obra missionária da nossa Igreja Católica do Rio de Janeiro.

0: Janeiro. 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Agora no Rio, 11 e 18, no nosso programa de hoje, a atriz Laura Cardoso morre aos 98 anos em São Paulo. Justiça Eleitoral do Rio alterou 268 locais de votação. Aplicativo da Justiça Eleitoral já está disponível para denúncias de propaganda irregular. Está no ar o Em Dia com a Notícia, um olhar cristão sobre a realidade. Notícia desta manhã, né? Laura Cardoso, excelente atriz, né? Uma das grandes atrizes da nossa dramaturgia, morreu aos 98 anos em São Paulo, deixa aí um imenso legado na dramaturgia brasileira, nas telenovelas, no teatro, no cinema. Vamos ouvir a reportagem do Norberto Notari, da Agência de Notícias Rádio Web.
1: Morreu em São Paulo, aos 98 anos, a atriz Laura Cardoso, considerada um dos maiores nomes da dramaturgia brasileira. A informação foi publicada no perfil oficial da artista, com mais de 80 anos de carreira. No post não foi falado sobre causas do óbito, mas ela faleceu em casa, na zona oeste da cidade. Laurinda de Jesus Balerone nasceu em 1927 e começou a atuar aos 15 anos. Ela estreou na TV com 25, em 1952, em Tribunal do Coração, da extinta TV Tupi. Desde então, trabalhou em mais de 60 novelas, boa parte delas na TV Globo, onde estreou na década de 80. Entre as produções mais conhecidas está A Viagem, que foi reprisada diversas vezes e até pouco tempo atrás estava no ar. Laura Cardoso vivia a Dona Guiomar, que sofria com a possessão do espírito de Alexandre, morto na cadeia, e com isso perseguiu o genro, vivido por Miguel Falabella.
2: Eu quero que você saiba que eu estou falando com você somente por causa da minha filha. E por favor, fique distante de mim.
3: Dona Guiomar, o que está acontecendo?
2: Comigo nada.
3: O que foi que eu fiz?
4: Mas você é muito hipócrita.
3: Nós não vamos começar tudo outra vez.
2: Começar o quê? Hã? Fala!
5: Dona Guiomar.
2: Ô, Francisca, vai pra cozinha. Não se meta onde não é chamada.
0: Tá aí uma bela atriz com vários papéis. Foram 63 novelas, né, que foram contabilizadas por essa grande atriz, que começou a atuar ainda na TV Tupi, na extinta TV Tupi. Agora 11h21 no Rio de Janeiro, que ela descanse em paz, Deus receba, né, a alma dessa grande atriz que brilhou nos palcos, dos teatros, da televisão também aqui no nosso país. 11h21, vamos ao nosso primeiro intervalo e já já voltamos com mais Em Dia com a Notícia.
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0: Em dia com a notícia. Você que anda pelas ruas do Rio de Janeiro, né? Todo o estado e do Brasil inteiro já deve ter percebido que agora tem aquelas pessoas entregando os panfletos dos candidatos com os números, porque oficialmente a campanha começou no último domingo, né? Está permitido a divulgação de número, né? A distribuição de panfletos, a realização de eventos também com fins eleitorais. Vamos saber, numa reportagem da Joyce Santos, da Agência de Notícias Rádio Web, o que é permitido na campanha eleitoral, que regras são essas, o que o candidato pode fazer e o que ele não pode fazer. Matéria da Rádio Web, Joyce Santos.
12: A campanha eleitoral para as eleições 2026 começa oficialmente nesta semana, quando passa a ser permitida a propaganda eleitoral nas ruas e na internet. Candidatas, candidatos, partidos, federações e coligações podem divulgar propostas, realizar comícios, caminhadas, carreatas e distribuir material gráfico dentro dos limites estabelecidos pela Justiça Eleitoral. É o que explica o advogado especialista em direito eleitoral, Alberto Urolho.
13: O objetivo das regras para a campanha eleitoral é garantir o máximo possível um equilíbrio na disputa. Por exemplo, quem já está exercendo o cargo e eventualmente é candidato à reeleição não pode utilizar dos benefícios desse cargo, aquilo que vem e é pago com dinheiro público não pode ser usado para campanha eleitoral.
12: Na internet, a propaganda é permitida em sites, redes sociais e aplicativos de mensagens, com impulsionamento pago até 1º de outubro. Também são permitidos comícios, alto-falantes e distribuição de materiais, dentro dos horários previstos em lei. A legislação proíbe enquetes eleitorais, propaganda em bens públicos e de uso comum, distribuição irregular de brindes e práticas que possam configurar abuso de poder. Os candidatos que desrespeitarem o estabelecido podem enfrentar uma série de consequências, conforme pontua o advogado atuante em direito eleitoral e partidário, Rafael Morgental.
14: A maior parte dos ilícitos, né, como a gente sabe, os ilícitos de propaganda, acabam gerando apenas uma punição de multa. Agora, quando a gente está falando de desinformação dolosa que visa iludir o eleitor, e via de regra isso tem sido feito não para promover candidaturas e sim para atacar adversários, aí nós estamos falando sim na rota de colisão com princípios constitucionais importantíssimos, né, que tem a ver com a autenticidade do sufrágio, com a legitimidade do voto e do processo eleitoral, do poder que está sendo ali constituído. Então é natural que essas técnicas de desinformação sejam combatidas com veemência e que candidatos possam ser cassados.
12: O horário eleitoral gratuito no rádio e na televisão começa em 28 de agosto e segue até 1º de outubro. Agência Rádio Web, produção e reportagem, Joyce Santos.
0: E daqui a pouco, né, a gente ouviu o que pode e o que não pode na campanha eleitoral. Daqui a pouco eu vou falar sobre como nós, eleitores, podemos denunciar irregularidades. Daqui a pouco, na sequência do nosso Em Dia com a Notícia, porque antes a gente vai saber como é que está o trânsito neste momento.
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0: Direto do Centro de Operações e Resiliência da Prefeitura do Rio de Janeiro, Maria Clara Alencar.
15: Oi, Rodrigo. Olá a todos os ouvintes. Estamos de volta para falar de trânsito. Uma faixa da pista lateral da Avenida Ayrton Senna está ocupada por conta de um acidente entre ônibus e carro na altura da Ponte Santos Dumont, no sentido linha amarela. O trânsito apresenta retenções no trecho desde a altura da Avenida das Américas. Então, o motorista precisa ter atenção por conta desse acidente. Na Avenida Brasil também tem uma ocorrência: um caminhão enguiçado ocupa uma faixa da pista central da via em direção ao centro da cidade, na altura de São Cristóvão. O trânsito também apresenta retenções e o motorista vai encontrar esse trânsito lento desde a altura da Penha, então precisa também redobrar bastante a atenção. Falando ainda sobre as vias expressas, movimentação também bem intensa na linha vermelha para quem segue em direção ao centro da cidade. Retenções vão até a altura da Maré. Também a gente passa por outras vias da cidade, para quem passa pelo elevado Paulo de Fronten. Nesse momento, o trânsito apresenta movimentação bem lenta para quem segue em direção à Lagoa. Há reflexos desde a altura da Praça da Bandeira. Para quem segue também em direção ao centro da cidade, vai encontrar o trânsito intenso no túnel Rebouças, na segunda galeria, próximo entre o Cosme Velho e o elevado Paulo de Fronten. Movimentação também está intensa na Avenida Borges de Medeiros, para quem sai do túnel Rebouças e vai em direção à Gávea, bem próximo ali ao Jardim Botânico. Também na Avenida Epitácio Pessoa, trânsito intenso nos dois sentidos, próximo à Fonte da Saudade, também para quem segue em direção próximo ali do túnel Rebouças, também vai encontrar o trânsito um pouquinho mais pesado. Já em Botafogo, movimentação também está, o trânsito está bem pesado na Rua Voluntários da Pátria, em toda a extensão da via. Já para quem segue pela Rua São Clemente, encontra trânsito com boa movimentação. Outros pontos da cidade, aqui na região da zona norte do Rio, trânsito lento na Avenida Rio Pelé, para quem segue em direção ao Meia, próximo ali à estação Maracanã, o motorista vai encontrar trânsito lento nesse trecho, mas para quem segue em direção ao centro não encontra grandes dificuldades. Outras informações sobre o trânsito vocês podem encontrar nas nossas redes sociais, no @operaçõesrio. Para a Rádio Catedral, Maria Clara Alencar, direto do Centro de Operações.
0: Ok, obrigado, Maria Clara Alencar, 11:30 no Rio. E o Tribunal Superior Eleitoral liberou o aplicativo Pardal Móvel para o recebimento de denúncias de propaganda eleitoral irregular. A ferramenta permite que eleitores encaminhem denúncias diretamente aos tribunais regionais eleitorais responsáveis pelo exercício do poder de polícia sobre a propaganda eleitoral. O objetivo é facilitar a participação da sociedade na fiscalização do cumprimento das regras eleitorais, tornando mais ágil o encaminhamento de informações sobre eventuais irregularidades. Para acessar o aplicativo, a pessoa usuária deverá se identificar por meio do e-título ou da plataforma gov.br. A norma, contudo, assegura que a identidade da pessoa denunciante permanece protegida por sigilo, independentemente da forma de autenticação utilizada. Ao registrar uma nova denúncia, a pessoa poderá informar a descrição da suposta irregularidade. Em seguida, um agente automatizado, inteligência artificial, vai fazer uma classificação preliminar da ocorrência em duas categorias: propaganda eleitoral irregular na internet e outras formas de propaganda eleitoral irregular. Antes do preenchimento das informações complementares, o sistema apresenta orientações sobre quais condutas são permitidas ou proibidas pela legislação eleitoral, de acordo com o tipo de denúncia selecionado. E a medida também busca reduzir registros equivocados ou sem fundamento. A classificação sugerida pelo sistema poderá ser alterada pelo próprio denunciante. Além da descrição do fato, é possível anexar fotos, vídeos, áudios ou endereços eletrônicos relacionados à irregularidade apontada. E após o envio, o sistema gera um número de protocolo para acompanhamento da denúncia, que poderá ser consultada tanto no aplicativo quanto por meio de um link enviado ao e-mail informado pela pessoa denunciante. A denúncia que não se enquadra no escopo do Pardal é direcionada para os canais apropriados, como o sistema de alertas de desinformação eleitoral. É importante, né? Por isso que eu aqui dei o passo a passo para que a fiscalização seja feita por todos nós. Inclusive, a Justiça Eleitoral deveria punir o candidato depois das eleições, muitas vezes, que deixam esses galhardetes, né, espalhados pela cidade, pelas mais diversas cidades, em pontes, em viadutos, enfim, né, emporcalhando a nossa cidade, sujando, né, dando um visual muito feio para a nossa cidade, uma poluição visual à nossa cidade. Então, deveria também a Justiça Eleitoral punir o candidato, seja ele vitorioso ou não, com alguma multa, alguma sanção, para que, né, depois da campanha eleitoral, ele tenha a responsabilidade de retirar o seu material de campanha das ruas, né, e promover a limpeza daquele local que ele poluiu visualmente. Agora, 11h33, e outra questão que é muito grave também nesse período eleitoral é o assédio eleitoral no ambiente de trabalho, e tem uma ação para combater isso. Vamos ouvir a reportagem do Rossini Gomes, da agência de notícias Rádio Web. Daqui a pouco o Rossini, então, com essa matéria, né? Porque é sempre muito importante a gente identificar quando estamos sendo coagidos no nosso ambiente de trabalho, né, a votar em determinado candidato, em apoiar determinado partido. Então, isso é um crime, também deve ser denunciado. Daqui a pouco temos, não? Não temos? Daqui a pouco, então, a gente tenta, então. A gente está com algum tipo de dificuldade técnica, mas daqui a pouco a gente tenta, então, ouvir essa informação, porque é bastante importante a gente identificar isso. Vamos aqui para o nosso WhatsApp, né? Aqui através do WhatsApp. Bom dia, Rodrigo Machado. A Rádio Catedral está com 40%. 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Vamos juntos, né, chegar na meta da Rádio Catedral. Obrigado, aqui é o Luiz dos Santos. Ô Luiz, aquele abraço, obrigado por estar com a gente, pela valorização da nossa amada Rádio Catedral. A Rosa Rodrigues também está com a gente, né? Rosa, a companhia de água disse, né, através do e-mail, que o abastecimento na sua rua está normalizado. Então, qual seria a minha sugestão? Você entrar em contato com a empresa, anotar protocolos, toda vez que você for reclamar, anotar protocolos, você fotografar, filmar que não cai uma gota de água na sua residência, né? E na próxima quinta-feira, vamos debater com o Dr. Rubem Bruno, que é especialista em direito do consumidor, essa questão. Por quê? Você não recebe uma gota de água em casa, tá com problema no fornecimento. A empresa diz, né, que não tem problema nenhum, que o abastecimento está normalizado. Então, eu não vejo outro caminho, porque nós entramos em contato, né, através do seu pedido, a empresa diz que tá tudo normal. A gente não pode obrigar a empresa, né, a gente faz a denúncia, pede providências. Agora, né, se a empresa há uma versão que você dá que é a sua realidade, né? E a empresa diz que não, que tá tudo normal, então vamos fazer, né, a denúncia, anotar os protocolos e reunir provas para que você possa judicializar isso. Você não pode ficar sem água, né? Você não pode ficar sem água. Então, né, a gente está tentando te ajudar de alguma forma e vamos então conversar com o Dr. Rubem o que pode ser feito no seu caso para que você tenha o direito à água na sua casa, tá bom? Ô Rosa, querida, um beijo para você, obrigado pelo carinho, né? Infelizmente, é uma resposta que deram que é diferente da sua realidade. Agora, 11h37, vamos então ter a matéria? Vamos então à matéria do Rocine Gomes, da Agência de Notícias Rádio Web, falando da ação de combate ao assédio eleitoral no ambiente de trabalho.
16: Um acordo assinado entre a Justiça do Trabalho, a Justiça Eleitoral, o Ministério Público do Trabalho e o Ministério Público Eleitoral prevê que esses órgãos vão atuar juntos para combater o assédio eleitoral no ambiente de trabalho. Ele ocorre quando empregadores, gestores ou mesmo colegas tentam influenciar, constranger, ameaçar ou pressionar trabalhadores para que apoiem determinado candidato, partido político ou posição ideológica. O acordo também marca o lançamento da campanha No Meu Voto Mando Eu, que busca construir a Aliança pelo Voto Livre e Secreto, uma rede nacional que defende o direito da pessoa de votar no candidato que quiser. Para o presidente do Tribunal Superior do Trabalho, ministro Vieira de Melo Filho, a iniciativa fortalece a democracia e a cidadania.
17: Isso serve também para que nós todos juntos promovam campanhas de conscientização dos trabalhadores que o direito mais importante que a democracia segura para ele é o voto livre, é o voto secreto e é o voto segundo a consciência e a vontade dele.
16: Qualquer pessoa, organização ou empresa pode fazer parte da Aliança pelo Voto Livre e Secreto. No site tst.jus.br/no-meu-voto-mando-eu é possível cadastrar a participação e solicitar materiais da campanha. A página também explica o que é assédio eleitoral e como denunciar. É só acessar tst.jus.br/no-meu-voto-mando-eu. Do Tribunal Superior do Trabalho, em Brasília, Rocine Gomes.
0: Ok, agora 11h39, aqui através do nosso WhatsApp. Bom dia, gostaria de parabenizar minha cunhada Cleide por mais um ano de vida, que esse ciclo que se inicia hoje, né, seja de muita paz e saúde e que a presença de Deus seja uma constante em sua vida. Felicidade sempre. É a Maria Sandra, da paróquia Santa Cruz da Serra, em Duque de Caxias. Ô Cleide, tá bem de cunhada, hein, Cleide? Parabéns, muitas felicidades, muitos anos de vida, saúde, paz, prosperidade, muitas realizações, harmonia no seu lar, Deus no comando sempre da sua vida, tá bom? Que os caminhos de Deus são os caminhos seguros e os caminhos que dão frutos, tá bom? Um beijo pra você, parabéns pelo dia de hoje. 11h40, vamos ao nosso segundo intervalo e já voltamos com mais Em Dia com a Notícia.
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0: Através do nosso WhatsApp, quero parabenizar hoje minha mãezinha, Ivaneide Alves de Souza, pelo seu aniversário. Peço a Deus muitas bênçãos em sua vida, desejo saúde, amor e muita alegria. Te amamos, mãezinha, você é a nossa base de amor em família. Adriana, Gilson, Lucas e Jean. Sou Adriana de Xerém, da paróquia Nossa Senhora das Graças e comunidade Santa Helena, onde participo e que hoje também é dia dela. Santa Helena, rogai por nós. Obrigado pela vinda, né, Adriana, ao nosso programa, né, Santa Helena, rogai por nós, né, obrigado pela oportunidade, né, de parabenizar também a dona Ivaneide. Muita saúde para a senhora, muita paz, muita harmonia no seu lar, parabéns pela família que a senhora formou. E olha, Adriana, Gilson, Lucas, Jean, todos os dias, impreterivelmente, né, se declare a essa mamãe, né, que hoje está comemorando o dom da vida. Diga: mãe, te amo tanto, você é muito especial na sua vida. Dê aquele beijo gostoso, aquele abraço forte e demorado, né? Como é prazeroso. Olha, no dia para mim, né, a saudade é tão gigante da minha mãe, então o conforto que eu tenho todos os dias vem de Deus e da certeza que eu sempre expressei, né, o meu amor por ela e pelo meu pai todos os dias, né, quando tive a oportunidade de estar com eles. Então, quero muito que você faça isso também. Você vai engrandecer esse amor a cada dia, renovar esse amor a cada dia. 11:45, ouço sinal porque tem mensagem de voz, né? Vamos ouvir?
24: Bom dia, Rodrigo.
0: Bom dia.
24: Toda a equipe. Você não pode ficar sem água, então. Da nossa Rádio Catedral.
25: E vamos então começar.
24: O que pode ser feito? Esse problema aí que eu tô ouvindo aqui agora, nesse exato momento, nós estamos passando por esse problema aqui na encascadura. Eu gostaria até de saber de onde é que é essa rosa, né? Em qual bairro que está acontecendo isso, em qual localidade. Porque aqui em Cascadura, na rua Cametá, número 31, Estamos sem água desde o dia 28 de julho. Teve um rompimento aqui perto da paróquia Nossa Senhora da Conceição, ali no Campinho, e com isso eles disseram que esse problema da falta d'água era ali que no dia 3 já tinha sido normalizado. No dia 3 nós ficamos aguardando, estamos aguardando até hoje. Todas as vezes estou cheia de protocolo, a vila toda onde eu moro cheia de protocolo, e ninguém conseguiu ainda. Mandaram carro-pipa, mas o nosso problema não foi solucionado. Nada de água na bica. Rodrigo, eu acho que a Águas do Rio não está mantendo o compromisso e o respeito que nós merecemos. Só isso. Não tem problema nenhum. A resposta é sempre essa. Desculpa o áudio muito longo, tá? Obrigada aí. E não tem jeito. Todo mundo ligando e nada é resolvido. Vou ligar agora. Eu estava me preparando para ligar, chegou novamente um fiscal aqui, ele só pega número de matrícula e nada, nada é feito. Desculpa, tá, Rodrigo? Um bom dia para vocês.
0: Ô Nilda, bom dia, obrigado pela vinda ao nosso programa, né? É uma área diferente da Rosa, a Rosa de Bangu, né? Atendida pela outra concessionária, né? Mas, ô Nilda, peço que você me mande, né, o endereço de onde está essa falta de água, né? Para que eu possa também tentar um contato com a concessionária que atende aí Cascadura, para que a gente possa tentar te ajudar. E se não ajudar dessa forma, o caminho é esse. Você já tem aí vários protocolos, você disse, né? Então o caminho é judicializar. Não tem outra forma de fazer. Você está tentando, né, por vias administrativas, né, ter o fornecimento restabelecido, né? É algo essencial para a vida, a água, né? Então, por favor, se você puder me mandar aqui o endereço, né, da rua. Você está falando que a rua é toda está sem água desde julho. Então, por favor, mande para mim para que eu possa tentar ajudar de alguma forma. Se não conseguir, eu acho que o único caminho é judicializar essa questão. Infelizmente, né, para ter algo básico, algo que deveria, né, ter um serviço contínuo, eficiente, universal, a gente precisa, né, lutar na justiça. Mas obrigado, então, né, pela vinda ao nosso programa. 11:48 no Rio de Janeiro, ainda sobre votação, você que vai votar, né, nas próximas eleições, tem que prestar bastante atenção, porque a Justiça Eleitoral do Rio de Janeiro alterou 268 locais de votação na eleição deste ano. As mudanças acontecem por razões diversas, como questões de acessibilidade, mudança ou fechamento de estabelecimento, razões estruturais, e incluem também os mais de 60 locais modificados por motivo de segurança, que já foi pauta também no nosso Em Dia com a Notícia. A medida impacta cerca de 610 mil eleitores fluminenses. Para evitar transtornos de qualquer tipo, o Tribunal Regional Eleitoral do Rio de Janeiro recomenda que todo o eleitorado realize uma consulta para saber se o seu local de votação foi alterado. A busca pode ser feita pelo site oficial do TRE-RJ, com o número do CPF ou do título de eleitor, a data de nascimento e o nome da mãe. Também é possível fazer a consulta por meio do aplicativo e-título ou pelo Disque TRE-RJ no telefone 21-3436-9000. O serviço funciona de segunda a sexta-feira, das 11 da manhã às 7 da noite. No mesmo número, pelo WhatsApp do TRE, é possível obter a informação no serviço de autoatendimento, que funciona 24 horas. Nas eleições deste ano, o eleitor terá que votar 6 vezes. Para deputado federal, deputado estadual, 2 vezes para senador, governador e presidente da República. A recomendação do TRE é para que os eleitores levem a cola, né, com os números dos candidatos, para agilizar esse processo. Então, você que é acostumado a votar em determinada localidade, é bom entrar em contato com o Tribunal Regional Eleitoral, porque essa localidade pode ter mudado a sua sessão, pode ter mudado de local. Então é muito importante para você evitar transtornos, né? Evitar ir a um lugar onde você votava e não tem mais essa possibilidade de votar, a sua zona eleitoral mudou. Então é importante com antecedência se informar caso a caso, porque 268 locais foram modificados. Agora 11:51 no Rio de Janeiro, e olha, a Secretaria Municipal de Trabalho e Renda do Rio divulgou 700 vagas para operador de teleatendimento voltadas a candidatos sem experiência profissional. Você que está lutando para entrar no mercado de trabalho, não tem experiência, seu primeiro emprego, tá aí a possibilidade de você conseguir, né, uma vaga de trabalho. As oportunidades fazem parte de um total de 1.176 vagas de emprego reunidas no banco da secretaria nesta semana. Desse total, 199 são exclusivas para pessoas com deficiência. Para quem já tem experiência profissional, há 100 vagas para atendente de loja, 48 para operador de loja, 30 para auxiliar de serviços gerais, 20 para vendedor interno e 10 para fiscais de loja, além de oportunidades em outras funções. Os interessados podem consultar as oportunidades e fazer o cadastro pelo portal Oportunidades Cariocas. Oportunidades Cariocas. Também é possível procurar uma das unidades da Central do Trabalhador de segunda a sexta-feira, das 9 da manhã às 4 da tarde, e para o atendimento é necessário apresentar RG, carteira de identidade, CPF, PIS e currículo. As pessoas com deficiência podem ainda enviar o currículo para vagaspcd.smte, que é a Secretaria Municipal de Trabalho e Emprego, né? @gmail.com. vagaspcd.smte@gmail.com, ou procurar atendimento presencial no SEAD, que fica na Avenida Presidente Vargas, 1997, no centro da cidade. Então, 1.176 vagas de empregos estão sendo oferecidas. É uma intermediação que o poder público, a prefeitura, no caso, faz. Então, essa pode ser a sua chance de entrar no mercado de trabalho ou voltar ao mercado de trabalho. Então fica aqui, né, essa oportunidade. Portal então, Oportunidades Cariocas. Oportunidades Cariocas na internet. 11:53 no Rio de Janeiro. Deixa eu saber o que mais tem por aqui, né? O que os nossos amigos estão falando, né? Aqui é bom dia, sou Aleca da paróquia Sagrada Família do Mendanha, Padre Luiz Paulo, melhor padre do mundo. Gostaria da opinião sobre assédio eleitoral. Existem pessoas tão habituadas por políticos de estimação, conheço funcionários que fingem estar de acordo com o que eles pensam para não perderem um emprego, pois declaram sempre que odeiam as pessoas do outro partido. Esse ódio foi o que o nosso antigo, tá? Aí ela fala aqui de político, que a gente não pode falar de político, né? Mas olha, tem essa ação que nós falamos aqui na reportagem, e você pode denunciar, né? Quem sofrer esse tipo de coação dentro do trabalho pode, né, denunciar, né? Tá à disposição esse mecanismo, essa ferramenta. Tá aqui através do canal da Rádio Catedral no YouTube, a Neuza Matos. Bom dia, irmão. Bom dia, Neuza, seja muito bem-vinda sempre. A Renata Rodrigues Trindade, olá, bom dia, querido Rodrigo e amadas e amados da Rádio Catedral. Ô, Renata, bom dia. O Flávio Ferreira também falando com a gente. Bom dia, Rodrigo, e todos os ouvintes. Bom dia, Flávio, obrigado por estar com a gente também. Tô tentando abrir aqui o canal da Web TV Redentor. Aqui é a Fábia de Sena Magalhães. Rodrigo, meu amigo, que Deus lhe abençoe com saúde e paz. Amém. Você, Fábio, também, e toda a sua família, um beijo no seu coração. O AVDE Azevedo, paz e bem. Bom dia, bom dia. Obrigado pela vinda também ao nosso programa. Renata Trindade também fala aqui com a gente. Renata, obrigado mais uma vez pela vinda ao nosso programa. 11:55, desta forma concluímos o nosso Em Dia com a Notícia desta terça-feira. Doutor Tiago Jordassi, que é o nosso comentarista de todas as terças-feiras, hoje não pôde estar com a gente porque tem uma audiência justamente neste horário. Agradecendo o carinho da grande audiência, convoco vocês, né? Faço o convite para estarmos juntos amanhã, 11:05, se o nosso bom Deus quiser, ele há de querer até lá.
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0: Em nome do Pai, do Filho e do Espírito Santo. Amém. Que a paz do Senhor esteja com todos vocês, caríssimos amigos e irmãos. O tema do mês vocacional, comunidades vocacionais, encontro, testemunho e missão, e o lema Perseverantes e Bem-Unidos, partiam pelas casas, é também o tema do 5º Congresso Vocacional do Brasil, que vamos ter logo agora em setembro, meus irmãos e irmãs. Portanto, estamos muito unidos, o mês vocacional, com o 5º Congresso Vocacional do Brasil, que contempla todas as vocações. Mas semana, estamos rezando pelas vocações e vida consagrada. O tema destaca três elementos essenciais: encontro, testemunho e missão. O encontro consigo e com Deus, por meio da palavra, da Eucaristia e da caridade, propicia a proximidade que constitui o antídoto contra as deformações da vocação. O ato de encontrar-se gera pertencimento, o qual transcende a mera conexão, configurando envolvimento na vida de Cristo e do próximo. Para que uma comunidade seja genuinamente vocacional, é necessário que proporcione um testemunho profundo, fundamentado nos ensinamentos daquele que anuncia o próprio Cristo. Ressalta-se a importância da unidade, da comunhão e da fraternidade. A reflexão sobre as motivações vocacionais deve levar cada pessoa a assumir a missão de chamar outras pessoas, por meio do testemunho da sua própria vida, a responderem ao chamado divino. Assim, a vocação se manifesta sempre como um compromisso coletivo. Na comunidade vocacional, cada indivíduo deve, com alegria, para que o outro possa crescer e realizar-se. Cada indivíduo serve com alegria, para que o outro possa crescer e realizar-se. O Papa Leão XIV ressaltou no início do seu pontificado ao encorajar que todos, sem temor, permaneçam unidos a Deus e entre si, como verdadeiros discípulos de Cristo, confiando que Ele guia seus passos, reconhecendo a relevância de sua luz para o mundo. O Papa também enfatizou o papel de Cristo, ponte, como ponte, possibilitando à humanidade aproximar-se de Deus e do seu amor. Incentivou todos a colaborarem na construção de pontes por meio do diálogo, do encontro e da união, sempre em busca da paz e da harmonia entre os povos. A missão, meus irmãos e irmãs, é o princípio integrador da ação evangelizadora da Igreja e, consequentemente, da animação vocacional. Estamos aí no ano das missões da nossa arquidiocese. Na comunidade vocacional, torna-se fundamental um olhar atento para a animação missionária de cada pessoa. Afinal, cada vocação específica só se realizará plenamente na comunidade quando houver disposição para ir ao encontro do próximo, conforme o exemplo de Jesus. Uma vocação que não torna missionária corre o risco de limitar-se à realização pessoal sem produzir um testemunho autêntico. Toda vocação é, em sua essência, missionária, pois consiste em uma resposta a Deus, para que se volta para o outro. Não se pode conceber vocação sem missão, nem missão sem vocação. Portanto, necessitamos de projetos que os fortaleçam, os acompanhem e os impulsionem para encontro dos outros a serviço generoso da missão. Portanto, meus irmãos e irmãs, se temos escolhido para esse mês e também para o Congresso, reflete essa realidade de contemplar a comunidade nascente, viva e orientado para o ressuscitado. Perseverança, unidade e partilha configuram gestos profundamente vocacionais missionários. A resposta a uma vocação específica exige perseverança diária, vida comunitária, demanda unidade e a perseverança em Deus, aliada à comunhão fraterna, gera uma vida missionária na qual o pão é partilhado e a vida é doada. Portanto, meus irmãos e irmãs, sabemos rezar pelas vocações, especial pela vida consagrada que vemos nessa semana. Agora rezemos. O anjo do Senhor anunciou a Maria e ela concebeu do Espírito Santo. Ave Maria, cheia de graça, o Senhor é convosco, bendita sois vós entre as mulheres, e bendito é o fruto do vosso ventre, Jesus. Santa Maria, Mãe de Deus, rogai por nós, pecadores, agora e na hora de nossa morte. Amém. Eis aqui a serva do Senhor, faça-se em mim segundo a vossa palavra. Ave Maria, cheia de graça, o Senhor é convosco, bendita sois vós entre as mulheres, e bendito é o fruto do vosso ventre, Jesus. Santa Maria, Mãe de Deus, rogai por nós, pecadores, agora e na hora de nossa morte. Amém. E o Verbo se fez carne e habitou entre nós. Ave Maria, cheia de graça, o Senhor é convosco. Bendita sois vós entre as mulheres, e bendito é o fruto do vosso ventre, Jesus. Santa Maria, Mãe de Deus, rogai por nós, pecadores, agora e na hora de nossa morte. Amém. Rogai por nós, Santa Mãe de Deus, para que sejamos dignos das promessas de Cristo. Oremos. Infundi, Senhor, em nossos corações a vossa graça, vos o suplicamos. A fim de que nós, que conhecendo pela anunciação do anjo a encarnação de Jesus Cristo, vosso Filho, cheguemos por sua paixão e morte de cruz à glória da ressurreição, pelo mesmo Cristo Senhor nosso. Amém. Glória ao Pai, ao Filho e ao Espírito Santo, como era no princípio, agora e sempre. Amém. Glória ao Pai, ao Filho e ao Espírito Santo, como era no princípio, agora e sempre. Amém. Glória ao Pai, ao Filho e ao Espírito Santo, como era no princípio, agora e sempre. Amém. E a todos vós, caríssimos amigos e irmãos, abençoe-vos o Deus Todo-Poderoso, Pai e Filho e Espírito Santo. Amém.
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meio-dia, 10 minutos no Rio de Janeiro. Muito boa tarde pra você. Terça-feira, 18 de agosto, ano 2026. Aqui, Silvio Júnior te faz companhia a partir de agora em mais um encontro, mais uma edição do Som da Esperança. Até as 3 estaremos juntos. É o melhor da nossa música católica em destaque pra você. Lembrando que, é claro, a sua participação tá valendo. 3231-3567. Pra você que mora fora do Rio de Janeiro, 0 operadora 21-3231-3567. Tem o nosso quadro Momento do Amigo daqui a pouco, por volta dos 2:30, não é? Com o setor Amigos da Rádio, tem o Jornalismo em Ação, com as notícias importantes da nossa igreja, tem aquela sequência especial que é a sequência Saudade daqui a pouquinho, e também um Santo do Dia. Vamos juntos? Até as 3, 3231-3567, está no ar o Som da Esperança. Música.

0: Jacnoberto Araújo, a poder antes, Edinho, Ministério Sou, Paraíso, Gabriel Xavier, tudo novo, abrindo o nosso encontro de hoje aqui no Som da Esperança. Intervalo e já já a nossa sequência Saudade.
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essa foi a sequência Saudade de hoje, dessa terça-feira, 18 de agosto de 2026. Anjos de Resgate Dunga, Amigos pela Fé, Ministério Pentecostes Sonda, meu Ministério Hagdene, Minha História, Alessandra Salles, Deus é Maior, Banda Êxodo, Seu Nome é Jesus, e tivemos ainda Gilene Cantini, Este Pranto em Minhas Mãos, Isaías, Só Amor Cura, e a Comunidade Católica Shalom, Abraço Eterno. E aí, curtiu?

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3: 1 e 3 no Rio. A rede de casais Betânia está organizando o seu segundo retiro de casais para setembro. O retiro vai ser nos dias 18, 19 e 20 na cidade de Valença. O preço é de R$ 800 por casal, incluindo transporte e hospedagem, todas as refeições e camisa exclusiva para o casal. Vai ser um final de semana de amor, renovação e espiritualidade. Para mais informações e saber como você pode se inscrever, entre em contato com a Secretaria da Paróquia Santa Bárbara em Santa Cecília, 3451-8649. 3451-8649.
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pelo nosso WhatsApp, você participa 3231-3567, deixando aqui seu recadinho, mandando o seu abraço para quem você quiser. Quero parabenizar hoje minha mãezinha Ivaneide Alves de Souza pelo seu aniversário, pedindo a Deus muitas bênçãos em sua vida. Desejo saúde, amor e muita alegria. Te amamos, mãezinha, você é nossa base de amor em família. Adriana, Gilson, Lucas e Jean. Sou Adriana de Xerém, paróquia Nossa Senhora das Graças e comunidade Santa Helena, onde participo que hoje também é dia dela. Santa Helena, rogai por nós. Um grande abraço aí pra Ivaneide. Deus te abençoe, querida. Tudo de bom. Aproveite que o dia é seu, viu? Junto a essa família linda, querida.

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Em 106,7 Catedral FM, 1:18 no Rio, 3231-3567. WhatsApp para sua participação aqui com a gente.

0: Ouvimos Rito de Cássia Creio, da Núbia, do Menino Jesus e Flávio Vitor Júnior. Eis-me aqui. Tivemos ainda Paulo Magno, Bravo Homem, 1:31 no Rio.
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Em 106,7 Catedral FM, 1:33. Ansiosamente aguardando aqui a sua participação, o WhatsApp tá liberado, 3231-3567, abraçando você que tá ligado com a gente, tá acompanhando na Alexa, acompanhando no radiocatedral.com.br, pelo aplicativo, em qualquer parte do Brasil e do mundo.

0: Frei Gleison, eu quero ver a Deus agora no Rio 1:44.
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3: Dia 18 de agosto. Celebramos hoje a memória de Santo Alberto Hurtado, sacerdote jesuíta chileno que nasceu em 1901 na cidade de Viña del Mar. Aos 4 anos de idade, Alberto Hurtado perde seu pai e sua família se muda para a capital, Santiago. Ali ele tem seu primeiro contato com a Companhia de Jesus. Desde criança, dedica-se aos pobres. Mesmo sem ter condições, ele e sua mãe ajudavam no patronato Santo Antônio. Essa sede de buscar mais leva o jovem a discernir sua vocação à vida religiosa. No dia 15 de agosto de 1923, o jovem Alberto entra no noviciado da Companhia de Jesus. Completa sua formação teológica e faz doutorado em ciências pedagógicas na Europa. A sua formação o levará a estar sempre em sintonia com a infância e juventude, uma marca registrada dos anos de missão de Alberto Hurtado. É ordenado sacerdote em 1933. Alberto tinha um carisma único e seu modo de vida, seu exemplo, convencia e trazia para si muitos jovens. Em 1936, ele volta a Santiago e começa o seu apostolado juvenil através do Colégio Santo Inácio e da Universidade Católica. Padre Hurtado dedica parte de seu tempo para acolher pessoas em situação de rua, sobretudo jovens e crianças. Incansável, ele funda em 1947 a Ação Sindical e Econômica Chilena como um meio de oferecer aos trabalhadores uma formação cristã baseada na doutrina social da Igreja. Recebe duras críticas, mas não desanima, pois acreditava no seu ideal e lutava por uma sociedade mais justa. Em 1951, foi diagnosticado com um câncer no pâncreas. Diante da doença, ao invés de se revoltar, Alberto Hurtado rendeu graças a Deus que o permitiu viver algum tempo a mais na companhia dos amigos. Ele dizia, abre aspas, como não vou ficar contente? Como não estar agradecido a Deus? Em vez de uma morte violenta, manda-me uma longa enfermidade para que possa preparar-me. Não me dá dores, dá-me o gosto de ver tantos amigos, de vê-los todos. Verdadeiramente, Deus tem sido para mim um pai carinhoso, o melhor dos pais. Fecha aspas. Alberto Hurtado faleceu com 51 anos, no dia 18 de agosto de 1952. Beatificado em 1994, foi canonizado em 2005. Padre Alberto Hurtado é certamente o santo mais querido em seu país de origem, o Chile. Santo Alberto Hurtado, rogai por nós.
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0: para as duas. É muito bom ter você com a gente, junto aqui na Catedral FM em 106,7. Abraçando você que é amigo da rádio, você que colabora com essa obra de evangelização. É muito bom ser amigo da rádio, não é? Através da sua colaboração, a gente consegue estar no ar 24 horas por dia, levando o melhor de Deus para tantos e tantos corações. Pessoas que, inclusive, a gente não conhece, ou talvez não tenha nem a oportunidade de conhecer. Mas a gente está plantando uma sementinha de bem aqui, não é? Do bem aqui. Então, eu pergunto para você: você que é amigo da rádio, recebeu o seu boleto? Não recebeu o seu boleto? Então você não colaborou com a rádio porque o boleto não chegou? É fácil, entre em contato aqui com a nossa central de relacionamento 3231-3560. A turma que tá lá nos telefones vai dar todas as dicas que você precisa, tá bom? Para você colaborar com a rádio, não deixar de colaborar, tá bom? 3231-3567 é o nosso WhatsApp e 3231-3560 é o nosso telefone para você colaborar, participar, se tornar um amigo da Rádio Catedral. Um abraço aqui pra Rita de Cássia, do Pacheco em São Gonçalo, tá lá curtindo a nossa programação como sempre, tá passando aí as amadinhas de ferro, uns 150%, doe quanto puder, abençoada semana, salve Maria. Outro recado que chega pra gente pelo nosso WhatsApp, deixa eu ver quem mandou mensagem.
1: Oi, Silvio Júnior, meu amigo.
0: Oi.
1: Boa tarde, Léa Emília, paróquia Santa Rita de Cássia, do padre Maurício Mesquita. Manda uma alusão aí, parabéns pro Eric, que é amigo da rádio, aqui da paróquia também. E para todos os ouvintes, essa meta está muito baixa, povo, vamos colaborar, vamos fazer algo a mais. E manda um alô aí para minhas irmãs Pen e Shirley, todos da paróquia também, né? Que é muitos, não dá para falar nome. Beijo, tá com.
0: Beijo, que bom que é muita gente, né? Que bom!

tenha cantado. O que importa é que você está se encontrando com o Senhor ressuscitado e Ele está dando a bênção de ser fiel. Jesus a Pedro: Pedro, tu me amas? Ele se entristeceu por ser a terceira vez que lhe perguntava, mas disse para Jesus: eu te amo. E Jesus

0: da canção com Ana Lúcia da comunidade Canção Nova, vem Espírito Criador antes, Seminário São José Fiel, agora no Rio 2 e 2.
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0: Está chegando o dia da peregrinação que a Arquidiocese do Rio de Janeiro realiza todos os anos ao Santuário Nossa Senhora Aparecida, em Aparecida do Norte. A peregrinação é sempre no último sábado do mês de agosto, portanto, neste ano, no dia 29. As paróquias já estão se mobilizando há alguns meses, organizando suas caravanas. A programação terá início com a oração do terço, depois a missa presidida pelo arcebispo cardeal Dom Arani João Tempesta, concelebrada pelos bispos auxiliares e presbíteros da nossa cidade, e termina com a via sacra no Morro do Cruzeiro. Se informe na sua paróquia como você pode participar e corra, porque as passagens para as caravanas já estão terminando.
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0: Ministério Carisma, Fé com Abraão, Ministério Adoração e Vida, revestida de sol, agora no Rio 2:17.
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4: Em 106,7 Catedral FM, 2:20 no Rio. Lembrando para você que daqui a pouco às 3 teremos aí o terço da Divina Misericórdia.

ouvindo a canção com Juliana de Paula, Janela. Antes, Ana Gabriela, Tua Presença Cura. Agora no Rio, 2:30.

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0: estamos juntos em 106,7 Catedral FM, 2:33. Um abraço especial para você que tá conectado com a gente, tá comendo aqui a nossa programação e vem ele correndo lá da Central de Relacionamento, nosso querido Rodrigo Gomes. Tudo bem, Rodrigo? Boa tarde.
1: Boa tarde, Silvio Júnior, e a todos da nossa queridinha.
0: Bom, nesse dia 18 você tá na corrida, mas ainda não, a gente não tá na corrida da meta, né? Mas a gente pode acelerar, não é?
1: Exatamente, meu amigo, irmão, porque hoje, dia 18, e nós estamos bem preocupados com a nossa arrecadação. No caso, até agora, a rádio atingiu 42% da sua arrecadação. 42%, Silvio. Precisamos melhorar, precisamos acelerar, porque a Rádio Catedral, elas têm algumas pendências financeiras, no qual a rádio, alguns meses que ficaram para trás, não alcançou os 100%. Então, por isso, precisamos corrigir rapidamente para que nós possamos encontrar, ter o equilíbrio financeiro, Silvio.
0: Pois é, ultrapassamos a metade do mês, mas não alcançamos ainda a metade,
1: isso,
0: né?
1: Isso, do nosso percentual. Mas para Deus, nada é impossível.
0: Não mesmo.
1: E, Silvio, permanecemos com a campanha Quem Como Deus, que vai contemplar 10, isso mesmo, 10 colaboradores, cada um com uma belíssima imagem de São Miguel Arcanjo. Sabemos que dos nossos queridos e amados ouvintes, muitos têm essa devoção ao São Miguel Arcanjo. 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E Silvio, se Deus quiser, eu voltarei aqui com o coração cheio de alegria, de muita fé e esperança, e é claro, trazendo o que vocês estão sempre esperando, que é as boas notícias. É com você, Silvio.
0: Valeu, Rodrigo, obrigado. Olha, 3231-3560, o telefone da nossa central de atendimento.
1: Isso.
0: Para você conversar com um dos nossos atendentes, pegar um número de uma das contas, uma das chaves Pix.
1: Isso.
0: E colaborar com a Rádio Catedral. E se de repente você, né, Rodrigo, não recebeu o seu boleto, entre em contato com a gente.
1: Isso aí, entre em contato e não fique de fora, não cruze os braços aguardando o seu boleto chegar, porque a rádio não pode aguardar, hein?
0: Verdade.
1: Obrigado,
0: você,
1: valeu, Silvio.
0: Você recebeu o seu boleto, ele tá guardadinho aí, já tem até um certo tempo, né? De repente tá marcando página.
1: Isso aí, livro, o primeiro passo, você vai verificar lá em cima, ela tem uma data limite. Se ela tiver dentro do vencimento, você pode colaborar em qualquer agência bancária. Mas, Rodrigo, estamos no mês de agosto. Eu localizei um boleto de junho, tá no vencimento? Pode utilizar, que vai ser contabilizado na nossa meta de agosto.
0: Fechado. 3231.
1: Eu que agradeço.
0: 3560, telefone da nossa central de relacionamento. Valeu, Rodrigo.
1: Valeu.

Ele derramou o seu amor por cada um de nós. Bendito seja o preciosíssimo sangue de Jesus.

0: amor e adoração e anjos de resgate, raios de misericórdia, fechando o nosso encontro de hoje aqui no Som da Esperança. Antes, Anselmo Bastos, Reinflama, Padre Fábio Escobar e Olívia Ferreira em tua casa. Som da Esperança de volta amanhã, a partir de 12:10, vem aí o terço da Divina Misericórdia, com ele, Padre Fábio Escobar. 12:55. 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Ao longo do encontro, os participantes terão a oportunidade de refletir sobre aspectos importantes da vida conjugal e da construção de uma família à luz da fé cristã. Informações e inscrições pelo telefone 21-992-737065. A paróquia São Luís Gonzaga fica na rua Manuel Martins, 43, em Madureira, Rio de Janeiro.
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0: Senhor, bendito seja o nosso Deus que cuida da gente, o nosso Deus que nos salva, o nosso Deus que nos liberta, o nosso Deus que derrama a força do Espírito Santo. Seja bem-vindo ao Terço da Misericórdia, aqui em nossa rádio Catedral FM 106,7 e também por nossa Web TV Redentor no YouTube, no Facebook, enfim, todas as mídias da nossa Arquidiocese do Rio de Janeiro. Eu sou o Padre Fábio Escobar, pároco da paróquia de São Sebastião em Quintino. Estamos em mais um dia do nosso Terço da Misericórdia, uma tarde linda aqui na cidade maravilhosa, o Rio de Janeiro continua lindo. Hoje, então, que estamos recebendo muitos turistas, muitas pessoas vindo de diversas dioceses do Brasil para participar do seminário de comunicação que o Rio de Janeiro oferece todos os anos. Então, seja bem-vindo, você que é turista, você que vem de outras dioceses para estar com a gente no seminário de comunicação durante essa semana. Já estamos rezando em oração para que os nossos comunicadores de todo o Brasil possam ser ainda mais formados e cresçam para difundir melhor a palavra do Senhor. E aqui nos estúdios da nossa Rádio Catedral, estamos em companhias maravilhosas. Primeiro, a sua companhia, amado ouvinte, amado irmão, irmã que nos acompanha também pelas plataformas digitais. E também com a nossa querida Bárbara. Babi, boa tarde, Deus abençoe.
1: Boa tarde, Padre, sua bênção. Boa tarde, Silvio, e a todos os nossos amigos e ouvintes. Já estão prontos para rezar esse Terço da Misericórdia com a gente.
0: Eu acho que esse boa tarde, Silvio, é muito rápido, é muito corrido. Muito. Eu gosto de ouvir essa voz, porque eu tinha 3 anos de idade, lá quase no ventre da minha mãe, eu já escutava a voz do Silvio Júnior, hoje eu tenho 40. Silvio Júnior, Deus te abençoe, boa tarde.
2: Arrasa. Boa tarde, Padre, sua bênção, que bom tê-lo com a gente mais uma vez.
0: E também nós estamos hoje com um convidado muito especial. Ele ama a nossa Rádio Catedral, um querido ouvinte nosso aqui da Rádio do Terço da Misericórdia, está conosco aqui no estúdio. É o Márcio Fernandes, ele vem da paróquia de São Judas Tadeu em Bangu. Bangu, que é um bairro muito quente. Eu não falo somente do calor do termômetro, mas eu falo da fé daquele povo. Márcio, como o povo de Bangu é um povo fervoroso, nós vemos pelas procissões, pelas campanhas de oração, os cercos de Jericó, o dia a dia pastoral, é uma realidade de fato quente, a realidade da Zona Oeste do Rio de Janeiro. Seja bem-vindo, boa tarde.
3: Boa tarde, Padre Pablo, sua bênção. Boa tarde, Silvio, boa tarde, Babi. Com muito orgulho, né? E está presente aqui, rezando o texto na Rádio Catedral. Realmente, o povo de Bangu é um povo fervoroso. E agradeço muito essa oportunidade de estar rezando o texto aqui com vocês.
0: E um abraço ao querido Padre Jairo, que é pároco da paróquia de São Judas Tadeu, lá em Bangu. Mande nosso abraço e o nosso carinho para ele, por favor. Daqui a pouquinho, o Márcio vai estar rezando com a gente também, uma das dezenas do Terço da Misericórdia. E nós queremos rezar por você. Então, eu já quero te apresentar um meio de você enviar as suas intenções e os seus pedidos de oração. Eu sei que você coloca aqui nos comentários do YouTube, do Facebook, pode enviar também. Mas você pode enviar com mais facilidade pelo WhatsApp, DDD 21-3231-3567. 21-3231-3567. Quando você enviar essa mensagem, você manda um oi, o Geninho, que a nossa inteligência artificial vai te atender, e aí você pode colocar na opção de participação ao vivo, programas ao vivo, participação, a primeira opção. E aí você vai conseguir enviar, então, o seu pedido de oração para que possamos estar rezando por você aqui no Terço da Divina Misericórdia. É isso, Babi?
1: É isso, Padre Fábio.
0: Então vamos começar do nosso terço, em nome do Pai, do Filho e do Espírito Santo. Amém. Pai nosso que estais nos céus, santificado seja o vosso nome. Venha a nós o vosso reino. Seja feita a vossa vontade, assim na terra como no céu.
4: O pão nosso de cada dia nos dai hoje. Perdoai as nossas ofensas, assim como nós perdoamos a quem nos tem ofendido. E não nos deixeis cair em tentação, mas livrai-nos do mal.
0: Ave Maria, cheia de graça, o Senhor é convosco. Bendita sois vós entre as mulheres. Bendito é o fruto do vosso ventre, Jesus.
5: Santa Maria, Mãe de Deus, rogai por nós, pecadores, agora e na hora de nossa morte. Amém.
0: Creio em Deus Pai, Todo-Poderoso, Criador do céu e da terra, e em Jesus Cristo, seu único Filho, nosso Senhor, que foi concebido pelo poder do Espírito Santo, nasceu da Virgem Maria, padeceu sob Pôncio Pilatos, foi crucificado, morto e sepultado, desceu à mansão dos mortos, ressuscitou ao terceiro dia, subiu aos céus, está sentado à direita de Deus Pai Todo-Poderoso, de onde há de vir a julgar os vivos e os mortos. Creio no Espírito Santo, na Santa Igreja Católica, na comunhão dos santos, na remissão dos pecados, na ressurreição da carne e na vida eterna. Amém. Antes de iniciarmos a primeira dezena do Terço da Divina Misericórdia, Babi, eu queria já estar rezando pelas intenções que começam a chegar por nosso WhatsApp 21-3231-3567. Aqui com a gente nós temos a Maria Esther, ela está conosco aqui pelo WhatsApp. Também temos a participação da Sônia Melo, ela pede por saúde, curas para ela, para Laís, para Melina, saúde e proteção divina para Jorge, Célia e Lilian. Também ela pede pelos falecidos, pelas almas de Esperança Melo, de Jorge Gonçalves e também de todos os antepassados de sua família. Babi, quais outras intenções nós temos para essa primeira dezena do Terço da Misericórdia?
1: Padre Fábio, a gente já começa pelas pedido de oração para Sueli Rodrigues Martins, Marlene Bizelli, Daniele da Silva Cabral, Mariana Daniel Gonçalves, Isabel Martins Jesus Correia, Gislane Martins Correia, Helenalda dos Santos, Isabel Martins Jesus Correia, Guilherme Martins de Jesus. Também por Eulina Maria e família, Ivonete Gomes e família, Denise Gomes e Pedro Coelho, Marlúcia Andrade Lima de Amorim e família, Sueli Geraldo Luiz Cláudio e família, Guilherme Henriques, Márcio Ramos, Shirley Ramos e pelo Papa Leão XIV e também por toda a família Simões de Lima. E você que está acompanhando também pela Web TV Redentor, também pode mandar seu pedido de oração no nosso chat.
0: Amém. E como é bom poder rezar por você. A Rádio Catedral, ela está nessa programação 24 horas em oração por você. Inclusive agora, vivendo juntos a quaresma de São Miguel, nós podemos continuar intercedendo até mesmo de madrugada com o Frei Gilson e com toda essa campanha de oração bonita. Então, vamos estar firmes nos propósitos de oração, se apegue a mais tempo para rezar, você pode convidar mais alguém para estar com você, acompanhando também o Terço da Misericórdia, a programação da rádio, um pouquinho antes tem o Som da Esperança, tantos momentos lindos e profundos. Por isso, nós queremos te pedir, continue com a gente, continue sintonizado em 106,7, dedique nessa quaresma de São Miguel tempos para oração, coloca no seu carro, faz um propósito, no meu carro vai ser só a Rádio Catedral durante essa quaresma de São Miguel, coloca alguns propósitos bonitos, aqui tem música, aqui tem louvor, aqui tem informação, aqui tem uma programação para a família inteira, uma programação feita especialmente para você. Então vamos rezar nessa primeira dezena por todos aqueles que estão em campanha de oração, aqueles que estão na quaresma de São Miguel, aqueles que estão dedicando mais tempo para oração e para as suas necessidades espirituais. Eterno Pai, eu vos ofereço o corpo e o sangue, a alma e a divindade de vosso diletíssimo Filho, nosso Senhor Jesus Cristo, em expiação dos nossos pecados e os do mundo inteiro, pela sua dolorosa paixão.
5: tende misericórdia de nós e do mundo inteiro.
0: Pela sua dolorosa paixão,
5: tende misericórdia de nós e do mundo inteiro.
0: Pela sua dolorosa paixão,
5: tende misericórdia de nós e do mundo inteiro.
0: Pela sua dolorosa paixão,
5: tende misericórdia de nós e do mundo inteiro.
0: Pela sua dolorosa paixão,
5: tende misericórdia de nós e do mundo inteiro.
0: Pela sua dolorosa paixão,
5: tende misericórdia de nós e do mundo inteiro.
0: Pela sua dolorosa paixão,
5: tende misericórdia de nós e do mundo inteiro.
0: Pela sua dolorosa paixão,
5: tende misericórdia de nós e do mundo inteiro.
0: Pela sua dolorosa paixão,
5: tende misericórdia de nós e do mundo inteiro.
0: Pela sua dolorosa paixão,
5: tende misericórdia de nós e do mundo inteiro.
0: Ó sangue e água que jorraste do coração de Jesus, como fonte de misericórdia para nós, eu confio em vós. Vamos de música no Terço da Misericórdia.

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0: caso daquele jovem, a riqueza tirava dele o foco no Senhor. Então eu pergunto, que tira hoje o foco do Senhor da sua vida? Às vezes é o apego aos bens materiais, mas às vezes é o apego a pessoas, às vezes é, eu acho que Deus me abandonou porque eu comparo a minha vida com a vida de outros, ou porque eu sou muito orgulhoso, eu não abro mão da minha verdade. Nesse texto da misericórdia, essa hora tão sagrada, onde o Senhor recolhe todas as nossas misérias e derrama sobre nós a abundância, a largueza de sua misericórdia, do sangue e da água que jorram do seu coração, coloca os seus apegos e pede para o Senhor: Senhor, venha ser a razão do meu viver. Senhor, venha ser a razão do meu cantar. Como estamos ouvindo com a querida Jean, na música, essa música tão linda, forte e poderoso, nós queremos pedir: Senhor, queremos reconhecer, outro Deus igual a Tu não há. O Senhor é forte, o Senhor é poderoso, o Senhor é a razão do nosso viver, o Senhor é a razão, o sentido da nossa vida, a razão do nosso cantar. E queremos sim, Deus, abrir mão de qualquer coisa, qualquer realidade que nos afasta de Ti. Amém, Babi?
1: Amém, Padre.
0: Nossos ouvintes queridos estão enviando seus pedidos de oração. O que está chegando aí pra gente, minha filha?
1: Padre, além das intenções que a gente já recebeu mais cedo aqui pelo nosso WhatsApp, só recapitulando, 21-3231-3567, você pode continuar mandando suas intenções, mas a gente já tem aqui as intenções de Wellington Matos, Paulo Roberto de Oliveira, Maria Lúcia Gomes, Bruno Silva Batista, Natal Teresópolis, Adriana Paulo Alves de Souza, Marco Antônio, Ana Lúcia Paz de Almeida, Simone Célia Cristina. E aqui na Web TV Redentor, no nosso chat, a gente tem um pedido especial da Janaína Ferreira, que está pedindo orações pela família, mas em especial pela filha Aline, que nesse momento está passando por uma entrevista de emprego.
0: Ó, Jesus, que essa porta possa se abrir, Senhor, se for para a santidade dessa tua filha. Nós estamos rezando, viu? Estamos aqui intercedendo.
1: Pois é, Padre. Muitas pessoas pedindo emprego aqui também no Terço da Misericórdia. Pessoas pedindo oração. A Vera Oliveira pede pela cura de uma alergia na perna. A Luciene pede pela cura do vício do alcoolismo e também por toda a família, pelos afilhados. Arroba Bravura AP pede por cura e libertação de Francisco Otávio Azevedo Pires e também Mônica da Silva Azevedo.
0: Aqui pelo WhatsApp da Rádio Catedral, chegando em tempo real aqui para mim, viu? Aqui na tela do computador. A Tuninha, ela pede pela conversão da sua família, pede por saúde física, espiritual e paz para o mundo. E diz: obrigado, Padre, peço a bênção, que Deus te abençoe, minha filha. Também a Letícia Rezende Teixeira, ela é de Maricá, e ela vem agradecer. Olha, você quer tocar o coração do Padre Fábio? É quando vem uma oração de agradecimento, uma oração de louvor.
1: São de graça.
0: Que coisa linda! Olha só, a Letícia Rezende, ela está agradecendo pela saúde do seu neto Jorge Manuel, por sua família maravilhosa, por seus pais, irmãos, filhos. Deixa eu falar uma coisa para você. Certamente, a Letícia enfrenta desafios na família. Ela não está dizendo que a família dela é maravilhosa porque é uma família perfeita, eu tenho certeza disso. Ela está conseguindo ter um olhar espiritual e passando por cima das situações do dia a dia. Porque conflitos acontecem, situações complicadas acontecem, mas precisamos ter um olhar de fé que passa por cima de tudo isso e perceber o que está dando certo. A primeira música que tocou aqui falava sobre isso: em todo tempo Tu és bom, Senhor. Em todo tempo, passando pela dificuldade, pela luta, ou pela alegria, pela vitória, em todo tempo Deus é bom. Por isso, tenha um olhar espiritual sobre a sua família, é importante. Olha só, ela está continuando aqui: sim, é isso, Padre, Deus abençoe. Que coisa linda, é muito bom ter esse canal aqui, poder conversar com vocês pelo 21-3231-3567. Deus te abençoe, Letícia. A Marlene Narciso, ela pede pela cura da saúde psicológica de todos no Brasil e do mundo inteiro. Aí depois ela diz: eu agradeço por passar pelo câncer, quimioterapia, cirurgia, radioterapia. Meu Deus, Marlene, que testemunho forte.

0: passar por uma situação tão difícil, tão dolorida como essa e ter forças para dizer: eu agradeço. Que Deus te derrame cura sobre a sua vida, minha filha. Que o Senhor visite agora cada pessoa que com dor, com lágrimas, enfrenta a quimioterapia, também a imunoterapia. Eu tenho um filho espiritual que eu acompanho, eu rezo agora por ele, ele sabe que é por ele, que está passando agora pela fase da imunoterapia, pelo câncer, com medo, mas sabendo que Deus está perto, sabendo que Deus está cuidando. Então, assim como nós oramos pela Marlene, que agradece a Deus, mesmo passando por essa situação tão difícil, tão complicada, nós também oramos e intercedemos por todos os que passam pelo câncer. Temos também o Jacinto Francini, que está conosco aqui na Rádio Catedral FM, pede por sua família. E também nós estamos aqui com a Mariette Anália. Que Deus a abençoe, guarde e cuide de você, minha filha. Vamos rezar então, Babi, a segunda dezena do Terço da Misericórdia. E nessa segunda dezena eu vou colocar todas as pessoas que estão buscando uma porta de emprego. Como nós rezamos agora, não é, por uma jovem que está fazendo uma entrevista neste momento de emprego, eu peço por aqueles que estão com entrevistas marcadas, aqueles que colocam, estão distribuindo os seus currículos, tentando concursos públicos. Vamos pedir ao Senhor para que essa porta possa se abrir. Também você, que é motorista de aplicativo, está nos ouvindo, nos acompanhando. Às vezes eu pego sempre algum carro de aplicativo e sempre tem alguém ouvindo a Rádio Catedral. Eu rezo, eu oro por você nesse instante.
1: Ah, eu peguei outro dia um carro também com o Luiz Cláudio, ouvinte aqui da rádio, e ele diz que a rádio, ele tem um testemunho muito forte, padre. Ele disse que a rádio já salvou ele até de assalto.
0: Glória a Jesus.
1: E ele ouve com a mãe sempre, todos os dias, toda a programação, e eu tenho certeza que agora ele está rezando o Terço da Misericórdia com a gente.
0: Amém. Por você, Luiz Cláudio, pelo passageiro que está ouvindo agora a nossa programação, nós oramos e intercedemos. Talvez essa oração seja uma resposta para a pessoa que está aí no banco de trás desse carro nesse momento. Então, eterno Pai,
1: eu vos ofereço o corpo e o sangue, a alma e a divindade de vosso diletíssimo Filho, nosso Senhor Jesus Cristo, em expiação dos nossos pecados e os do mundo inteiro.
2: Pela sua dolorosa paixão,
3: tende misericórdia de nós e do mundo inteiro.
2: Pela sua dolorosa paixão,
3: tende misericórdia de nós e do mundo inteiro.
2: Pela sua dolorosa paixão,
3: tende misericórdia de nós e do mundo inteiro.
2: Pela sua dolorosa paixão,
3: tende misericórdia de nós e do mundo inteiro.
2: Pela sua dolorosa paixão,
3: tende misericórdia de nós e do mundo inteiro.
2: Pela sua dolorosa paixão,
3: tende misericórdia de nós e do mundo inteiro.
2: Pela sua dolorosa paixão,
3: tende misericórdia de nós e do mundo inteiro.
2: Pela sua dolorosa paixão,
3: tende misericórdia de nós e do mundo inteiro.
2: Pela sua dolorosa paixão,
3: tende misericórdia de nós e do mundo inteiro.
2: Pela sua dolorosa paixão,
3: tende misericórdia de nós e do mundo inteiro.
2: Ó sangue e água
3: que jorraste do coração de Jesus como fonte de misericórdia para nós, eu confio em vós.
0: E essa próxima música ofereço ao padre Carlos Ébano, lá da ilha de Guaratiba, que está nos acompanhando agora, a Jaqueline Ventura, de Quintino Bocaiúva, e todos os leitores da paróquia de São Sebastião em Quintino que nos acompanham.

0: Eu estou aqui conversando com a Bárbara, com a Babi, que essa música, Ziza, são músicas que não ficam, não passam. Não passa. Quem é da minha paróquia, lá de São Sebastião em Quintino, sabe que nós colocamos sempre essa música em um momento de ação de graças, em um momento de adoração. E aí ela estava partilhando da experiência dela com a Ziza aqui na jornada, né?
1: É mesmo, a Ziza é uma pessoa muito generosa, foi muito bacana com toda a equipe do COL, o trabalho que ela fez aqui com a gente, com o pessoal que cantou também no coral na última missa, né?
0: Sim.
1: Com o Papa Francisco. Foi muito bacana poder conviver com a Ziza durante a JMJ.
0: Então, o nosso beijo grandioso para a generosa Ziza Fernandes. Nós estamos aqui no estúdio da rádio hoje, mas você sabe que a sua paróquia ela pode receber o Terço da Misericórdia da Rádio Catedral FM. 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Olha só, Terço da Misericórdia é sem cedilha, tá? 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Lembre-se, o pedido deve ser feito com pelo menos um mês de antecedência. Nós não voltamos ainda em Bangu, mas Bangu veio até nós, não é?
1: É verdade.
0: E aqui estamos com o Márcio Fernandes, que é da paróquia de São Judas Tadeu. Márcio, antes de saber quais são as suas intenções, nós vamos apresentar aqui algumas intenções dos ouvintes ainda. A Bárbara, ela está com algumas intenções aqui que chegaram pra gente um pouco antes do programa, que são muito especiais também, muito importantes.
1: É isso mesmo, padre. A gente tem pedidos de oração pela saúde de Roseli Pinto de Carvalho, Aline Voltz, Elita Gomes Filgueiras, que está se recuperando de uma cirurgia.
0: Toca, sim.
1: Também por Elma Viana de Aguiar Souza, Lise Damião. Aqui na Web TV Redentor, a Maria Esther Lazeiras pede pela recuperação dela e do marido. Eles estão se recuperando da chikungunya. Já tem um mês que eles estão passando,
0: Jesus,
1: pelas dores e as limitações da doença. E também por todos os nossos ouvintes que estão acompanhando aqui, também mandando intenções aqui, o Mário Luiz Flá pede oração por toda a família do grupo Em Busca de Cristo, que participaram do retiro de domingo na paróquia Nossa Senhora de Fátima. Também a Maria pede oração por ela mesma, né, Marioneida, também pelo filho Gabriel, por todos os irmãos e pela família. E também Lúcia Oliveira, Ana Cristina, que pede por doentes, idosos e abandonados.
0: Sim,
1: pede,
0: Jesus,
1: que a misericórdia divina ampare cada um deles.
0: Também aqui no WhatsApp da Rádio Catedral, 21-3231-3567, nós rezamos, então, pelo Jacinto Francine. Quero agradecer ao padre Fábio Escobar pelo meu aniversário, hoje completando 62 anos de vida. Parabéns! Que Deus abençoe a sua vida, bendito seja o Senhor. Também nós temos aqui a participação do Leandro Santos. Envio o agradecimento pela cura do meu câncer e gostaria de encorajar a todos que estão passando por esse processo a buscar endireitar mais o caminho e entregar nas mãos de Deus. Sigamos juntos em oração, buscando aproveitar melhor o tempo de vida que Deus nos dá. Testemunhos arrastam, né, Babi?
1: Muito
0: testemunhos
1: forte, né?
0: Arrastam. Uma pessoa que tem o seu lugar de fala, né, passou por essa realidade e encoraja agora outros que também estão passando. Aproveite o tempo que você tem, ame, se aproxime, coloque tudo nas mãos de Deus. Se você está distante do Senhor por algum motivo, volta a participar da missa. Você acabou de cair em 106,7, está um tempão sem se confessar, está um tempão distante dos sacramentos. Deus fala diretamente com você. Tem uma música que vai tocar daqui a pouquinho, mas que fala que a tribulação é momento de silenciar e ouvir melhor a Deus. Então, que você possa, de fato, aproveitar. Eu sei que é difícil falar isso. Nossa, aproveitar o tempo de uma enfermidade, padre, aproveitar o tempo de uma dificuldade, é aí que nós temos que aproveitar para estar próximos de novo do Senhor. Eu preciso me aproximar de Deus quando a provação vem, quando a dor chega, porque Ele me dá colo, Ele me oferece, como diz o Salmo do Bom Pastor, o Salmo 22, é quando eu passo pelo vale da sombra da morte, é aí que Ele me leva aos verdes prados e me dá segurança. Márcio, quais são as intenções do seu coração, meu filho, para essa terceira dezena?
2: Então, padre, eu queria pedir paz na minha família, paz no mundo, que está precisando muito dos corações. Eu queria pedir pela Santa Igreja, pelas intenções do Santo Padre, pelo nosso cardeal, Dom Urania, e pelo nosso pároco, o Padre Jairo, que está fazendo um excelente trabalho lá na nossa paróquia de evangelização. E agradecer a Deus por tudo, por todas as graças e bênçãos que Ele já derramou na minha vida e ainda tem para derramar.
0: Amém. Nós temos uma intenção muito especial pela sua vida, que está aqui no coração do padre, né? Partilhávamos antes do programa. Eu também estou rezando por essa sua intenção especial. Amém. Vamos rezar então, meu filho.
2: Eterno Pai,
3: eu vos ofereço.

0: por Jesus Cristo, em expiação dos nossos pecados e os do mundo inteiro.
1: Pela sua dolorosa paixão,
0: tende misericórdia de nós e do mundo inteiro.
1: Pela sua dolorosa paixão,
0: tende misericórdia de nós e do mundo inteiro.
1: Pela sua dolorosa paixão,
0: tende misericórdia de nós e do mundo inteiro.
1: Pela sua dolorosa paixão,
0: tende misericórdia de nós e do mundo inteiro.
1: Pela sua dolorosa paixão,
0: tende misericórdia de nós e do mundo inteiro.
1: Pela sua dolorosa paixão,
0: tende misericórdia de nós e do mundo inteiro.
1: Pela sua dolorosa paixão,
0: tende misericórdia de nós e do mundo inteiro.
1: Pela sua dolorosa paixão,
0: tende misericórdia de nós e do mundo inteiro.
1: Pela sua dolorosa paixão,
0: tende misericórdia de nós e do mundo inteiro.
1: Pela sua dolorosa paixão,
0: tende misericórdia de nós e do mundo inteiro.
1: Ó sangue e água,
0: que jorraste do coração de Jesus, como fonte de misericórdia para nós, eu confio em vós.

0: A tribulação é o momento de silenciar e ouvir que tua palavra é luz para os meus passos. Manda bom pastor, posso confiar, Cristiano, um abraço, Cristiano. Meus irmãos, estávamos aqui na mesa partilhando, que delícia falar de Deus. E nós falávamos sobre essa misericórdia do Senhor, esse Deus que não nos abandona, que não nos esquece e que está só esperando a nossa volta. E o quanto que nós às vezes nos esgotamos e deixamos de lado essa oportunidade de entregar para Ele as nossas misérias, os nossos pecados, voltar. Nos cansamos de voltar porque caímos tanto, mas Ele não se cansa. Papa Francisco falava isso, Ele não se cansa. Que beleza o que Ele revelou a Santa Faustina, e podemos saber que Ele está aqui. Ele está aqui agora com você. 3 horas da tarde, as comportas da misericórdia estão abertas, estão sendo derramadas, então é tempo de voltar. O que você falava, Márcio, que o Padre Jairo costuma dizer?
1: Então, nas homilias dele, ele costuma dizer que a mão do Senhor está sempre sobre nossas cabeças, né?
0: Sim.
1: E a gente que...
0: Desvia. Nós que tiramos a nossa mão de baixo.
1: Ele continua ali nos abençoando e a gente sempre se esquivando dessa bênção.
0: É muito interessante que aqui no parágrafo 1190 do Diário de Santa Faustina, nós temos mais uma promessa do Senhor que ele revelou ao coração de Santa Faustina. Ele diz o seguinte: de todas as minhas chagas, como de torrentes, corre a misericórdia para as almas, mas a chaga do meu coração é uma fonte de insondável misericórdia. Desta fonte jorram grandes graças para as almas. Queimam-me as chamas da compaixão. Desejo derramá-las nas almas humanas. Fala a todo o mundo da minha misericórdia. O que nós estamos fazendo aqui na Rádio Catedral todos os dias é cumprir esse pedido de Jesus a Santa Faustina. Falar a todo mundo da sua misericórdia. Você está entendendo, meu amigo, minha amiga, querido ouvinte? O Senhor diz o seguinte: do coração dele as chamas da compaixão estão queimando. Ou seja, o Senhor anseia, o Senhor deseja profundamente ter compaixão, derramar misericórdia. Mas para isso acontecer, você precisa voltar para Ele, você precisa querer. Então, se você está me ouvindo agora, é um apelo que não é do coração do Padre, é um apelo do coração aberto de Jesus, do alto daquela cruz. Volta para mim. Tem uma música bonita, não sei se nós temos aqui na rádio, da Carol e da Priscila, que o Senhor fala: volta para mim e eu também vou voltar para você. Eu quero que você volte para mim, diz o Senhor. Eu estou com meu coração ardendo de compaixão por você e eu desejo que você venha de novo para mim. Toma essa atitude. Volta para o Senhor. Volta para o Senhor. Vamos ouvir essa canção, só um trechinho, e vamos voltar para Deus.

0: Você ouviu? Te aguardo de braços abertos, o meu coração é o teu lugar. 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Eu repito o que ele falou para Santa Faustina. Dessa fonte jorram grandes graças para a alma. Queimam-me as chamas da compaixão. Desejo derramá-las nas almas humanas. Já estão chegando aqui testemunhos, meu Deus do céu. Luciano, lá de Campo Grande, está me mandando testemunho. É que essa palavra tocou o seu coração. É, aqui no WhatsApp da Rádio Catedral, a Marcela Barros está em tratamento de câncer de mama, mas já louva a Deus por sua vida. Amém, Marcela. A Mônica Narciso participa com a gente. É, a Bárbara, da paróquia de São Sebastião em Quintino, agradece pela cura do câncer de pele do seu marido. Aleluia, rezamos muito por isso. Estão chegando os testemunhos, as vitórias, mas também a vitória de quem está no processo. A vitória de quem está no processo. Eu estou recebendo uma mensagem aqui de um filho espiritual dizendo: estou tentando, mas sou tão falho, me ajuda. Meu irmão, a ajuda que eu posso te oferecer é essa. Deus falou diretamente ao seu coração agora pela Rádio Catedral. Eu estou te esperando. Eis que estou na porta e bato. Abra a porta para Deus. Abra a porta para Deus. Meu filho, procura o sacerdote. Procura o sacerdote, conversa com seu padre. Se reconcilia com o Senhor. É tempo de voltar. É tempo de um grande mutirão de misericórdia. Esse terço não é em vão. Esse terço não é apenas para pedir um milagre, uma cura. É tempo de louvar e é tempo de voltar para Jesus. Vamos rezar a quarta dezena da Divina Misericórdia. Nós temos mais algumas intenções, Bárbara?
1: Temos sim, padre. Pessoas que ligaram aqui, mandaram também para o nosso WhatsApp, 3231-3567. Então, pedidos de oração pelas almas de Marcos Antônio Rodrigues de Souza e também Maria Augusta Esteves Vitorino. Mas também tem pedidos pela recuperação da cirurgia cardíaca de Moacir Pereira, também pela família Esquiavo, Osana Esquiavo, Ianca Esquiavo, Monique Esquiavo, Rubson Ramos e toda a família.
0: Eu oro por essa pessoa que pediu para a cirurgia cardíaca, assim como o Senhor um dia colocou a mão no meu coração e curou o meu problema cardíaco, me tirou de uma situação de quase morte. Eu oro por todos agora que passam por problemas e enfermidades cardíacas. Vamos rezar então a nossa quarta dezena. Eterno Pai,
2: eu vos ofereço o corpo e o sangue, a alma e a divindade de vosso diletíssimo Filho, nosso Senhor Jesus Cristo, em expiação dos nossos pecados e os do mundo inteiro, pela sua dolorosa paixão.
3: Tende misericórdia de nós e do mundo inteiro.
0: Pela sua dolorosa paixão.
3: Tende misericórdia de nós e do mundo inteiro.
0: Pela sua dolorosa paixão.
3: Tende misericórdia de nós e do mundo inteiro.
0: Pela sua dolorosa paixão.
3: Tende misericórdia de nós e do mundo inteiro.
0: Pela sua dolorosa paixão.
3: Tende misericórdia de nós e do mundo inteiro.
0: Pela sua dolorosa paixão.
3: Tende misericórdia de nós e do mundo inteiro.
0: Pela sua dolorosa paixão.
3: Tende misericórdia de nós e do mundo inteiro.
0: Pela sua dolorosa paixão.
3: Tende misericórdia de nós e do mundo inteiro.
0: Pela sua dolorosa paixão.
3: Tende misericórdia de nós e do mundo inteiro.
0: Pela sua dolorosa paixão.
3: Tende misericórdia de nós e do mundo inteiro.
0: Ó sangue e água
2: que jorraste do coração de Jesus como fonte de misericórdia para nós, eu confio em vós.
0: Daqui a pouco, a quinta dezena, eu vou rezar por todos os amigos da Rádio Catedral e por você que vai fazer o seu Pix para ajudar a rádio, tá bom? Nós vamos ouvir uma canção, eu vou falar, você pega o papel e a caneta para você anotar o Pix da Rádio Catedral e eu vou rezar a quinta dezena por você que vai fazer uma doação de qualquer valor nesse momento. Então vamos ouvir uma canção, vai se preparando para anotar, hein?

0: Nós estamos recebendo aqui do Espírito Santo um batismo de alegria. Agora, estamos partilhando sobre tempos áureos da Rádio Catedral e como que essa obra de evangelização sempre nos alcançou e continua alcançando. E algo que sempre seguiu firme na rádio foram os amigos da Rádio Catedral. 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
0: 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Última dezena do Terço da Divina Misericórdia, eu rezo por todos os amigos da rádio, eu rezo por todos aqueles que estão doando nesse momento, mas também eu rezo por Leandro dos Santos, que está enviando agora o comprovante. Obrigado, Leandro, bendito seja Deus por sua doação. Eu rezo por Ana Lúcia, também está enviando agora o seu comprovante. Obrigado, Ana Lúcia, bendito seja Deus por sua vida. Que Deus abençoe. Também rezo pela Letícia, que está aqui acompanhando com a gente, acabou de fazer também a sua doação. Muito obrigado, bendito seja Deus por sua vida. Nós vamos rezando e intercedendo por cada um destes irmãos e irmãs e por você que já é amigo da Rádio Catedral. Nós queremos sair desses 42%, chegar pelo menos aos 50% no dia de hoje, não é, Babi?
2: É isso mesmo, padre. A gente também continua recebendo aqui pedidos de oração. Agora é por uma criança chamada Paola. Ela tem 11 anos, sofreu um acidente de moto.
0: Oh, Jesus.
2: Passou por uma cirurgia no Hospital Rocha Faria e agora ela vai ser transferida para fazer outra cirurgia na bacia. Só tem 11 anos.
0: E que,
2: padre,
0: tudo dê certo em nome de Jesus.
2: A Janaína Bezerra pede orações para ela, também pela família e também pela filha Aline, que segue aí, né? Na entrevista de trabalho, e ela também pede pela mãe dela, que está acamada com 82 anos. A Simone Davi Duarte, ela está no CTI, então também pedidos de saúde para Simone Davi Duarte. Oração por Alexandre Soares Garcia, da paróquia São João Evangelista, e também por todo o projeto NAECAS, pelo padre Antônio José, da paróquia Nossa Senhora das Dores, pelo
0: querido
2: padre Yuri Alves, e também para que a Rádio Catedral possa alcançar sempre as suas metas.
0: O padre Antônio José agora é da paróquia São João Evangelista, e o padre Yuri na nova paróquia, né, que é a paróquia Nossa Senhora das Dores. Aliás, o padre Yuri também um grande comunicador, homem de Deus. Um abraço, padres. Um abraço, meus queridos. Rezo também pela Tuninha. Tuninha que acabou também de fazê-la, ela é Maria, de Vista Alegre, na paróquia São Rafael. Ela acabou de fazer também a sua generosa contribuição para a Rádio Catedral pelo Pix.
2: Padre, aqui na Web TV Redentor, a Wellington Asla pede por uma oportunidade de emprego, ele é lá da Maré. A Giovana Aparecida reza por toda a Rádio Catedral. A Fátima Maria de Oliveira pede por toda a família, mas também pelas portas de um emprego para Cauã Acelino.
0: Abre, Senhor, as portas de emprego.
2: A Joana Angélica acabou de fazer o Pix mensal dela e está agradecendo também pela Rádio Catedral, pela forma como Deus alcança a vida dela pela rádio. A Ana Cristina Pita pede por toda a família. E aqui no nosso WhatsApp também, ação de graças, a Essirviana de Aguiar e a Elza Souza Viana agradecem a Deus pelo resultado dos exames.
0: Obrigado, Senhor, pelo resultado dos exames. Obrigado, Senhor, por toda essa corrente linda de oração desse povo de Deus que está unido, que está junto. Obrigado, Senhor, pela vida da Patrícia, que também acabou de enviar o comprovante, está fazendo essa generosa doação. Gente, essa doação é para evangelização. Cada pessoa que é tocada, eu estou recebendo aqui tanta mensagem, pessoas chorando ouvindo a rádio agora. Essas pessoas estão sendo tocadas por vocês, sabe? A doação de vocês nos ajuda a evangelizar, nos ajuda a chegar onde vocês nem imaginam. Então, bendito seja Deus. Ivone, muito obrigado também por você, pela sua doação, pelo seu auxílio. Obrigado a cada um de vocês. Vamos rezar a quinta dezena do Terço da Misericórdia por todos esses irmãos e irmãs que são amigos da rádio e evangelizam com a gente.
3: Eterno Pai, eu vos ofereço o corpo e o sangue, a alma e a divindade de vosso diletíssimo Filho, nosso Senhor Jesus Cristo, em expiação dos nossos pecados e os do mundo inteiro, pela sua dolorosa

Ó sangue e água, que jorraste do coração de Jesus, como fonte de misericórdia para nós, eu confio em vós. Deus Santo, Deus Forte, Deus Imortal, tende piedade de nós e do mundo inteiro. Deus Santo, Deus Forte, Deus Imortal, tende piedade de nós e do mundo inteiro. Deus Santo, Deus Forte, Deus Imortal, tende piedade de nós e do mundo inteiro. Levanta-te, Deus, por intercessão da bem-aventurada Virgem Maria,

0: todos que vos odeiam. Em nome do Pai, e do Filho, e do Espírito Santo.
1: Amém.
0: Obrigado, Babi. Obrigado, Márcio. Obrigado, amém. Silvio Júnior. Obrigado a todos vocês dessa corrente do bem maravilhosa que vão nos ajudar. Eu acho que não estamos mais em 42%.
1: Eu acho que subiu,
0: olha,
1: hein, padre?
0: Parece que subiu muito. O povo está aqui no corredor desesperado. O povo aqui da Rádio Catedral. Bendito porque você está nos ajudando. Nós não podemos parar de evangelizar e continuamos contando com você. Eu vou repetir aqui. Silvio Júnior, sua voz é mais bonita, né? Repete pra gente o CNPJ da rádio, antes de eu dar a bênção final, o CNPJ do Pix, por favor.
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0: E você continua com a gente aqui na programação da Rádio Catedral. Vem aí mais um programa para trazer para você cultura, informação, boa notícia e a palavra de Deus que vai tocar o seu coração. O Senhor esteja convosco.
1: Ele está no meio de nós.
0: Abençoe-vos o Deus Todo-Poderoso, Pai e Filho e Espírito Santo.
1: Amém.
0: Jesus, eu confio em vós.
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10: Vamos ao Corre, o Centro de Operações e Resiliência da Prefeitura do Rio de Janeiro, com informações do trânsito. Repórter Maurício Bastos. Boa tarde, Maurício.
11: Muito boa tarde, Silvio Júnior. Boa tarde a você que está com a gente aqui na Catedral FM. Falando da movimentação pela cidade nessa tarde de terça-feira, vamos falar da região do Maracanã. A Avenida Rei Pelé tem trânsito dentro nesse momento, entre a Avenida Maracanã e a Rua São Francisco Xavier, no sentido Meyer, no sentido Praça da Bandeira. Movimentação intensa, mas sem retenções. Na São Francisco Xavier, o trânsito é intenso nos dois sentidos, especialmente no trecho entre as avenidas Professor Manuel de Abreu e Rei Pelé. A avenida Professor Manuel de Abreu tem grande movimentação nos dois sentidos, assim como a Avenida Maracanã, que tem retenções entre as ruas Mata Machado e São Francisco Xavier, no sentido Tijuca. Falando da Avenida Brasil, tem um acidente nesse momento em Bom Sucesso, ocupando uma faixa da pista central, na altura do BRT Baixo do Sapateiro na Maré, na pista sentido centro. Um acidente envolvendo caminhão e dois carros, a Sete Rio está no local, e o motorista vai encontrando retenções entre Bom Sucesso e Ramos. Em Parada de Lucas, isso também na pista sentido centro, tivemos mais cedo um acidente, ou melhor, um caminhão enguiçado na altura da Cidade Alta. O veículo já foi retirado, a via foi liberada, mas a movimentação é intensa no trecho. Outras informações do trânsito e do tempo você confere nas redes sociais, no arroba Operações Rio. Para a Rádio Catedral, Maurício Bastos, direto do Centro de Operações.
10: Muito obrigado, Maurício.
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21: Louvado seja o nosso Senhor Jesus Cristo, para sempre seja louvado. Boa tarde aos nossos ouvintes do programa Educar na Fé, do Vicariato Episcopal para a Educação. Hoje nós temos um tema bastante importante, um convidado ainda mais importante que nós vamos aproveitar para apresentar nesta tarde, o Dr. Walker Figueiredo, advogado, especialista em direito educacional e empresarial, professor de história e que vai estar conosco aqui nesta tarde. Boa tarde.
22: Boa tarde, ouvintes. Boa tarde, Padre Rodrigo. É um prazer enorme estar nessa audiência extremamente qualificada para falar sobre educação, falar sobre bullying, cyberbullying, etc. O que a gente pode fazer para nossa educação ser melhor? É um prazer, padre.
21: Muito bom. Agora o senhor se apresente para nós, né? Eu falei um pouquinho das suas funções, mas como o senhor foi se envolvendo com essa temática, né? A sua trajetória de vida, né? Como conciliou tantas áreas na sua vida, né? Sendo advogado, professor de história, mas também e como foi chegando também nessa missão, nesse apostolado através dessa formação, dessas orientações que o senhor partilhava antes do programa comigo sobre as palestras, as formações, as visitas em escolas para falar sobre essa temática tão importante nos tempos de hoje, que é do bullying e do cyberbullying. Como que o senhor foi se envolvendo com direito, com história, como que isso foi acontecendo na sua vida?
22: Claro, claro, é um prazer, é extremamente positivo eu passar um pouco da minha vida, né?
21: Uhum.
22: Hoje eu sou avô, né? Tenho 3 netos, né? O Gabriel, o Arthur e a Tereza. Quer dizer, já tem uma estrada bem percorrida, né? Mas indo um pouco para trás, eu sou filho de um primeiro tenente da aeronáutica e ele foi sempre um homem muito íntegro, muito reto, a minha mãe também, e eu achei muito interessante estudar história. Eu conversava muito com meu pai sobre história, né? E o meu pai respondia as perguntas e falava: menino, por que você pergunta tanto essas coisas? Eu dizia: pai, não sei, eu quero saber. Eu perguntava sobre política para ele, sobre economia, etc. E acabei fazendo faculdade de história.
21: Então a história veio primeiro.
22: História veio primeiro, exatamente isso. Fiz a faculdade de história, gostei muito, gosto muito de saber história e passei a dar aula de história. Passei a dar aula em várias escolas aqui no Rio de Janeiro, né? Fiz concurso para várias escolas públicas e particulares. Uma das escolas públicas é o Colégio Militar do Rio de Janeiro. Eu fui professor de história do Colégio Militar do Rio de Janeiro. Cito o colégio porque é um ícone na educação.
21: Sim.
22: E concomitante ao magistério, eu fui fazer faculdade de direito. Aí eu fiz faculdade de direito na Universidade Federal do Rio de Janeiro, na UFRJ. A maior parte do curso eu fiz lá. E passei a defender pessoas vinculadas à educação. Eu sou muito interessado em educação. E passou a ser essa estrada que eu percorro há mais de 40 anos. Quatro décadas, perdoe-me. É algo muito significativo. Então, essa é a minha pegada na história, no direito e na educação.
21: Muito bem. E hoje o senhor atua?
22: Hoje eu atuo defendendo escolas.
21: Hoje o senhor está mais na parte do direito. A história veio primeiro, te trouxe para a educação. Sim. E agora na educação atua mais na área do direito.
22: Perfeito, perfeito. Na área do direito, no Tribunal de Justiça do Rio de Janeiro, no Tribunal Regional do Trabalho da Primeira Região, também lá em Brasília. Então eu tenho uma atuação muito forte defendendo estabelecimentos de ensino, defendendo os professores, defendendo alunos também. Então, o mundo da advocacia acabou, eu diria, absorvendo muito o meu cotidiano. E na advocacia eu procuro associar o conhecimento de história. Coloquei de lado a história. Eu trago o conhecimento da história para o meu dia a dia da advocacia. Eu acho que a nossa audiência vai gostar de ouvir alguns detalhezinhos sobre isso.
21: Que bom, pode falar.
22: Por exemplo, nós temos hoje uma situação muito preocupante, que são crianças, adolescentes, que eu diria comete um bullying, um cyberbullying. Isso preocupa muito. Agora, como sair disso, né? Como é que a gente pode fazer, eu diria, um caminho para sair disso? Aí, o senhor sabe, a nossa audiência talvez vá saber agora, eu fui lá na Grécia, historicamente falando, né? Eu fui lá na Grécia, lá no século 5 a.C., pegar a matriz para acabar com o bullying, o cyberbullying. Eu fui lá nos gregos. Pode parecer estranho, né? Você está vivendo um problema aqui muito grave, né? E eu fui lá nos gregos ver como é que os gregos faziam isso. E vem dos gregos uma coisa chamada, eu diria, empatia. E essa empatia, lá que os gregos, enfim, começaram a desenvolver, eu acabei trazendo esse conhecimento já bastante modificado para, eu diria, hoje, século 21. Quer dizer, eu fui na Grécia, lá na Antiguidade Clássica, uhum, puxei um conhecimento e trouxe para agora o início, início não, já o segundo quartel do nosso século 21. É um pequeno exemplo, eu poderia dar vários outros exemplos.
21: E como que esse, o senhor se encontrou, né? Apesar de ser um tema até bastante aventado, enfim, do bullying, o que fez o senhor se dedicar a essa causa, a esse combate? O que chamou a atenção do senhor e que o senhor colocou as suas energias, suas forças para levantar essa reflexão?
22: Claro, claro, claro. Uma excelente pergunta.
21: Nós temos muitos desafios e muitas áreas, né?
22: Claro, claro.
21: Mas o que chamou a atenção do senhor para esse tema em específico?
22: Claro, claro, claro. Sabe, eu fico muito, eu diria, doído e triste de ver que crianças, adolescentes e adultos, inclusive, acabam tendo uma vida muito ruim com o bullying e o cyberbullying. Nós tivemos recentemente em São Paulo, agora no dia 1º de agosto, uma situação muito difícil, né? Um antigo trabalhador numa fábrica, vou me abster de citar o nome da fábrica, ele entrou no refeitório e acabou fazendo situações muito difíceis, eu estou tentando evitar termos, eu diria, fortes, e colocou 3 colegas de trabalho dele, vamos dizer, nas mãos de Papai do Céu. Tirou esses colegas que estavam tomando o café da manhã e, enfim, eles, colegas, não estão mais conosco. Posteriormente, ele é levado para a delegacia e na delegacia ele também achou conveniente não continuar mais conosco. O que eu estou tentando não usar as palavras mais fortes, a nossa audiência é inteligente, ela está entendendo o que eu estou falando, que é autodestruição. Aí veja, que coisa horrível, não é? Mas tem mais. Aqui no Rio de Janeiro mesmo, em Realengo, houve também um massacre, né? Um antigo aluno da escola entrou lá na escola Tasso da Silveira, né? E acabou fazendo com que vários alunos que estavam assistindo aula, enfim, não ficassem mais aqui conosco. Uhum. Então, eu estou tentando resumir que foi a dor. O que me trouxe a esse caminho foi a dor, foi a tristeza que eu vi e falei, cara, a nível da brincadeira, temos de fazer alguma coisa para reduzir isso. E felizmente eu tenho. Cara, a nível da brincadeira, temos de fazer alguma coisa para reduzir isso.

0: que nós vamos vendo, mas também o tema do bullying, do cyberbullying, muitas vezes está por trás dessas questões, mas as tragédias maiores que mobilizam a sociedade, mas muitas vezes também faz o sofrimento ali do dia a dia de muitas pessoas, né? Na escola, na criança pequena, no profissional que vai sofrendo, vai desgastando no dia a dia. Então, tem muita gente sofrendo, né?
1: Sim.
0: Muita gente passando por essa questão. Então, esse é o convite para que você possa nos acompanhar nesta tarde, nesse tempo do nosso programa Educar na Fé. Nós já apresentamos o nosso convidado de hoje, o Walker Figueiredo. Nós vamos agora para um pequeno intervalo e agora nós vamos dar continuidade também ao nosso bate-papo falando sobre cyberbullying e bullying. Não deixe de participar conosco pelo WhatsApp da nossa Rádio Catedral, 3231-3567. Até já.

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1: Boa tarde, querido ouvinte da nossa Rádio Catedral. Estamos no ar com o programa Educar na Fé do Vicariato Episcopal para a Educação, nesta tarde, com o Dr. Walker Figueiredo, falando sobre os desafios para que possamos enfrentar o bullying, o cyberbullying, essa situação que muitas vezes passa desapercebido na vida dos nossos jovens, também dos adultos. E o Dr. Walker tem um trabalho, tem uma experiência, desde a sua experiência como professor de história em sala de aula, mas também na parte de direito, de legal, né? Vamos assim dizer, e que tem desenvolvido um trabalho, um desafio aí para conscientizar, para ajudar como enfrentar essa questão. Então, queria pedir que o Dr. Walker pudesse apresentar um pouquinho. Ele já falou no primeiro bloco, né, o que chamou a atenção, como que ele chegou até essa demanda, essa, podemos chamar de missão, né, que ele assumiu de vida, e como tem sido esse trabalho, como tem sido esse ir a campo, né, para que possa ajudar as pessoas a enfrentarem esse mal, que podemos dizer também que é um mal da nossa época.
2: Claro, claro, é um enorme prazer. Repito que a audiência nossa é extremamente qualificada, uma audiência inteligente, e trouxe a possibilidade de eu falar sobre algo que é delicado, algo que é difícil, mas que tem solução. E nessa estrada que eu já estou há algum tempo, eu criei um canal no YouTube chamado Educação em Foco. Esse canal eu tenho o privilégio de trazer professores, empreendedores, alunos, e vão tocando nos problemas de escola, no problema do dia a dia, dentro de sala de aula, dentro do colégio, como é que o dia a dia ocorre, eu diria, com professor, com aluno. É o canal do Walker Advogado, Educação em Foco. Além disso, eu procuro caminhar, digamos assim, em várias escolas, junto com outra doutora advogada, que é a Késia e é a professora. Nós acabamos lecionando, digamos assim, como evitar o bullying, como evitar o cyberbullying. Nós acabamos dando palestra para o pai, para a mãe, para o responsável, e também a palestra para o aluno, para a aluna. É algo muito interessante e muito agradável. Há um detalhe, Padre Rodrigo, que é o aluno extremamente atento. Ele tem 13 anos, 14 anos, em 15, em princípio é uma idade bastante, eu diria, efervescente. Mas quando nós...
1: Prender a atenção deles é muito difícil, né?
2: É fato. O senhor avaliou bem. Mas quando nós estamos palestrando, seja a minha parte, seja a parte da doutora Késia Marmo, eles ficam numa atenção, eles ficam observando tudo e depois fazem perguntas muito interessantes, muito inteligentes. Isso dá, para mim, um oxigênio muito grande. Oxigênio no sentido de dizer, caramba, é isso mesmo, vou continuar fazendo assim. E aí eu vou em várias escolas, seja aqui no Rio de Janeiro, na Vila Militar, seja no município de Maricá, seja aqui no município do Rio de Janeiro mesmo. Amanhã vou ter contato com, enfim, administradores da prefeitura do município do Rio de Janeiro, que eles vão avaliar a possibilidade de trazer essas palestras e essas aulas para as mais de 1.500 escolas do município do Rio de Janeiro. Então, é algo muito interessante, é algo muito agradável. Não nego que é desgastante, não nego que é uma energia enorme que nós colocamos, não é? Mas dá resultado, porque a gente passa a ver o nosso semelhante, aquele aluno, aquela aluna, aquele pai que não vai para o caminho equivocado. E aí eu, inclusive, dou muitos conteúdos jurídicos, até o Código Penal. Eu pego o Código Penal, o artigo 146A do Código Penal, e mostro para o pai, mostro para a mãe, mostro para o aluno quais são as consequências negativas do bullying, do cyberbullying. Enfim, esse é o caminho que eu tenho percorrido. E é simplesmente fantástico. É desgastante, mas é fantástico.
1: E o que o senhor tem achado que tem sido mais fecundo, no sentido de, claro, quando a gente vai abordar com os jovens, com os alunos, com os pais, sempre vai ter ali o seu fruto. Mas o que o senhor tem achado mais importante, né? A conversa com os próprios alunos, com os jovens, ou esse esclarecimento com os pais, né? O que tem sido assim que o senhor tem feito, visto que tem sido um diferencial?
2: Com os dois. Com o pai, com a mãe, com o responsável, com o aluno, com a aluna. Na verdade, a gente acaba, eu diria, num primeiro momento, para o pai, para a mãe, para o responsável, eles ficam atentamente ouvindo, inclusive as consequências jurídicas quando há o crime do bullying, do cyberbullying, como é que isso se aplica no estatuto da criança e do adolescente, como é que isso é ato infracional, como é que alguém entra na justiça pedindo indenização por ter sido vítima do bullying, do cyberbullying. Isso pro pai é de uma, eu diria, de um conhecimento que é quase, vou exagerar um pouco, ouro em pó. Porque ele não tem no dia a dia uma noção jurídica.
1: Por isso que eu perguntei, né? O senhor percebe que, em linhas gerais, de modo geral, os pais têm consciência da gravidade e até mesmo dos aspectos civis, legais, dessa questão do bullying? Ou é apenas um sim? Ah, a gente não deve fazer porque ofendeu o coleguinha, isso não se deve fazer, por uma espécie de amor ao próximo, que percebemos que é algo inconveniente, ou os pais têm essa clareza de que, além de ser algo ruim, algo que fere ali um pouco o outro, mas também tem essa questão legal, tem essa questão jurídica, o senhor percebe que os pais têm essa clareza para ajudar na educação, na formação dos filhos?
2: Passam a ter. A gente não pode exigir, eu diria, demasiadamente, um pai, uma mãe que luta muito para colocar o filho na escola, luta muito para o filho, eu diria, ter uma boa alimentação, luta muito para o filho ter a roupa adequada. O pai e a mãe faz um esforço enorme, e não é pequeno. Além disso, ele saber sobre o Código Penal é...
1: Não, eu não digo de saber do código no sentido ali da letra da lei, mas saber de que é um crime, inclusive, né? Das consequências, que determinadas brincadeiras não é só meu filho ali é um brincalhão, ele é extrovertido, mas saber que as coisas têm limite, porque às vezes a gente fica com essa impressão, né? Às vezes, não tô falando dos pais, mas às vezes as pessoas não conseguem distinguir o que é uma brincadeira, o que é ali uma questão de uma intimidade com o outro, que a gente brinca ali, e até que ponto a coisa pode de fato virar um crime, né? Então, muitas vezes, até por falta de uma experiência, né, na nossa juventude, né? Eu já posso começar a falar da minha juventude. Eu fiz 40 anos há pouco tempo, e a gente começa a poder olhar um pouco para essa realidade e falar assim, ó, mas na minha época isso aí era brincadeira. E hoje a gente tem essa consciência de que não era tão brincadeira assim. Então, Quando a gente vai olhar para uma geração que hoje são pais, mães, até avós, e que foram criados numa certa época em que muitas coisas eram tratadas como brincadeira, de ter essa consciência de que isso não é brincadeira, isso não pode ser feito, isso não é tolerável, e que aí esse era o ponto da pergunta, né? A gente percebe que eles têm essa noção, nem falo sobre a letra da lei, né? Mas dizer de que eles têm essa noção de que eles foram criados, nós fomos criados, eu fui criado achando que muitas coisas eram brincadeiras e hoje a gente tem consciência de que não é brincadeira.
2: Brilhante pergunta, brilhante pergunta. Me perdoe dizer, extremamente inteligente. É o cerne da questão. O senhor fez uma pergunta que foi no cerne da questão. O que é brincadeira e o que é crime?
1: Sim.
2: Basicamente isso. O que é brincadeira e o que é um ato infracional? O que é brincadeira e o que é a obrigação da escola de ter um programa de combate ao bullying e ao cyberbullying? Claro, brincadeira sempre existiu, vai continuar existindo e é saudável a brincadeira. As crianças são lúdicas, elas brincam, isso é muito saudável e é bom que seja assim. Só que atingiu um outro, eu diria, patamar, que é o patamar da intimidação. Essa palavra, ela é muito forte, intimidar. Intimidar é você fazer uma ameaça à pessoa, é você fazer a pessoa sofrer, é você ter uma pessoa vulnerável, como por exemplo uma pessoa que tenha autismo, uma pessoa que é afro-brasileira, uma pessoa que é de origem asiática. Essa pessoa começa a sofrer sucessivas intimidações. E aí não é mais brincadeira. Por exemplo, eu tenho um fato numa escola lá em Brasília, onde a escola de um nível socioeconômico muito elevada, a clientela, os alunos, levou os alunos para um torneio com a escola de nível socioeconômico mais simples. E os alunos dessa escola, vamos aqui chamar entre aspas, dos riquinhos, entre aspas, esses riquinhos começaram a agredir os alunos de uma escola mais, eu diria, depauperada, uma escola de pessoas mais pobres. Pronto. Aí não é brincadeira. Aí é intimidação, intimidação, intimidação. Esses alunos que foram intimidados entraram na justiça contra a escola, entre aspas, é um termo indelicado, dos riquinhos, digamos assim. E a escola sofreu uma ação judicial e os alunos tiveram de pagar a indenização. Então, Padre Rodrigo, veja só, não é brincadeira. Há pouco lá, quando houve em São Paulo, todos os jornalistas que divulgaram o que aconteceu naquela fábrica, onde houve a morte de pessoas, eles falavam o tempo todo que aquela pessoa que estava sendo, eu diria, intimidada, estava sofrendo uma brincadeira. E não era brincadeira. Tanto não era brincadeira que ela fez o que ela fez. Então, não é brincadeira. A pergunta sua foi de enorme inteligência. A gente tem de separar o que é brincadeira, que é saudável, é bom que exista, do que é intimidação.
1: Tem uma definição que se usa de modo popular mesmo, né? Que para ser brincadeira, todo mundo tem que se divertir, né? Se tem alguém que não está se divertindo, então já não é brincadeira.
2: Excelente.
1: Brincadeira, os dois lados, né? As duas pessoas ou os dois grupos têm que estar se divertindo. Se um grupo só, se um lado só, se uma pessoa só está se divertindo, não é brincadeira, já pode ser um critério de avaliação, né?
2: É, perfeito, perfeito. Colocação extremamente lúcida.
1: E aí vem ao encontro do mandamento do amor, né? Amar ao próximo como a si mesmo, né? Então, se não está tendo amor, se não está tendo ali reciprocidade, já Sim. é um problema. Agora, uma outra pergunta que eu gostaria de fazer, o senhor tem atuado, né? Já atuou como professor, tem atuado agora também na parte de direito, de assessoria e também com essa missão, né? Esse trabalho de esclarecimento. Como o senhor percebe o ambiente escolar nessa questão do bullying e do cyberbullying? As escolas, as pessoas, os profissionais estão preparados? Como que eles podem também procurar cada vez mais formação e qualificação para lidarem dentro do ambiente escolar com essa questão, né? Os diretores de escola, os professores, os demais funcionários, como que o senhor tem percebido isso?
2: Olha, Padre Rodrigo, eu toda vez que vou numa escola, eu, antes de fazer o trabalho, eu faço uma reunião com a direção da escola, com o psicólogo, com assistente social, com a diretora, eu diria, pedagógica, com a diretora de ensino. E eles ficam, eu diria, dizendo quase o seguinte: vem para cá rapidamente, porque os nossos alunos têm de conhecer esses fatos, eu diria, do direito. Eles têm de conhecer a norma jurídica, porque eles quase que ignoram isso. Então, eu lembro agora, eu tive na maior escola da América Latina, né? Uma escola que tem hoje 3.200 alunos. Antes de começar a fazer o trabalho, eu tive uma reunião com 6, eu diria, profissionais daquela escola, e todos me dizendo a angústia que eles ficam em coibir o bullying, em coibir o cyberbullying, e quase dizendo o seguinte, numa linguagem um pouco formal: doutor, o que o senhor vai fazer aqui é muito importante. Eles só irão acreditar, eles, pai e aluno, porque vem de um advogado com militância na justiça. Porque nós mesmos, professores, quando falamos, isso entra, a linguagem deles, quase como ouvido de mercador. Entra por um ouvido e sai por outro, e eles continuam fazendo bullying. Então, padre, o que é fundamental é a direção da escola saber o que está acontecendo, e a direção da escola, antes de eu entrar na palestra com a doutora Késia, a direção da escola passa uma série de detalhes. Eu até às vezes evito de pegar os exemplos concretos, porque são exemplos ruins. E eu não quero levar esse exemplo para a palestra. Eu falo do assunto, eu abordo o assunto, mas eu não entro no fato em si, que é um afrodescendente discriminado. Que coisa horrível! É um, eu diria, alguém com autismo ser discriminado, é alguém que tem o TDAH, que tem o TEA, é discriminado, é alguém com cabelo que é discriminado, enfim, é o diferente que é discriminado, e isso dói muito. E o senhor percebeu bem, brincadeira quando os dois ficam felizes com aquilo. E sempre eu tenho, numa linguagem simples, um intimidador, que é o chamado valentão, e um intimidado. E o intimidado, ele às vezes não fala isso em casa, não fala isso para ninguém, nem às vezes os professores percebem. E esse intimidado está sofrendo calado. E o que a gente pode fazer, e aí é a chamada revolução que está em curso, usando a empatia, pela revolução da empatia, eu diria, esse fato extremamente ruim vai desaparecendo.
1: Nosso bloco já está acabando, mas só para a gente não deixar de falar, e o desafio das redes sociais, né? Que tem o bullying lá que acontece com as pessoas na escola, com as pessoas que convivem, e tem essa dinâmica das redes sociais que ganha uma proporção ainda maior, né? É uma coisa que não fica ali também só no momento da palavra que passa, mas fica registrada, fica marcado, alcança um público ainda maior. O que o senhor poderia falar pra gente?
2: Ótimo, ótimo, excelente. É o cyberbullying. Observa uma reflexão um pouco, eu diria, ácida, que eu não posso deixar de fazer. Quanto mais a situação econômica vai se, eu diria, deteriorando, a situação, eu diria, cresce desemprego, cresce, eu diria, baixos salários, a criança não tem na casa dela o pai com grandes possibilidades de lazer, de diversão. E o que que ela faz? Vem pro WhatsApp, vem pro Instagram, vem pro Facebook. Ela usa a rede social como diversão. E ali nessa rede social ela vai praticar, eu diria, o cyberbullying. Há uma aluna lá em Santa Maria, no Rio Grande do Sul, uma aluna de 10 anos, que foi muito agredida pelo WhatsApp dentro, eu diria, do cyberbullying. Então, amplia o cyberbullying até por uma situação econômica ruim que a nossa sociedade acaba vivendo.
1: Esses são os desafios da nossa vida, não só na área da educação, né? Na vida nosso povo. Nós vamos agora para mais um intervalo. Voltamos já já com o nosso programa Educar na Fé.

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5: Estamos terminando o nosso programa desta semana, Educar na Fé, do nosso Vicariato Episcopal para Educação, com o nosso querido Dr. Walker Figueiredo, que apresentou um pouco as suas reflexões, o seu trabalho acerca da questão do bullying, do cyberbullying, que é um tema cada vez mais atual e mais desafiador, né? Ele tem, como já foi apresentado, um trabalho que faz apresentações, palestras, orientações. Também tem um canal no YouTube. Como que uma escola, uma instituição que gostaria de ter essa visita, essa abordagem, essa palestra, essa formação, poderia entrar em contato com o senhor para fazer um convite? Como que eles fazem?
6: Então, obrigado, excelente pergunta. Basicamente é através do YouTube Educação em Foco e também no Instagram Walker Advogado. Eu diria que são canais que as escolas, os professores, os pais e alunos têm contato comigo. Então, se você quiser que eu vá na sua escola, não importa onde, pode ser em Brasília, pode ser em Porto Alegre, pode ser em Brás de Pina, enfim.
5: Pode ser em Pilares.
6: Pode ser em Pilares. Eu vou com imenso prazer. Eu e a doutora Késia e mais outras, eu diria, outros profissionais que trabalham conosco, acabam indo com prazer enorme. Porque é algo muito importante combater o bullying e o cyberbullying. Então, entrando na minha página, eu peço que faça a inscrição no YouTube Educação em Foco. E essa inscrição, o YouTube interpreta como fundamental.
5: Sim, sim.
6: Dá o like, dá o ok, diz que achou genial. Se é que achou genial, pode também achar que é ruim. Aí diz, olha, eu não gostei. Enfim.
5: Mas a crítica também é positiva, que ajuda a gente a melhorar e corrigir.
6: Sim, claro, claro, claro. Críticas são, eu diria, fatos muito positivos. Sim. E aí, eu irei em qualquer escola, em qualquer lugar do Brasil, do Iapoque ao Chuí, numa linguagem da antiga geografia. Eu faço isso com imenso prazer. E, consequentemente, vários alunos, várias alunas vão sair dessa armadilha. Armadilha de, sem perceber, estão fazendo o bullying e o cyberbullying.
5: Então, repete o canal do YouTube pra gente.
6: Claro, é um prazer. É Educação em Foco.
5: Educação em Foco. E o Instagram?
6: O Instagram é Valker Advogado.
5: Valker Advogado. Também não deixe de seguir as redes sociais do nosso vicariato para educação, né? Nós estamos juntos, né? Com o Valker fazendo essa divulgação, né? Hoje divulgamos o programa também em parceria, em colaboração com o Instagram dele, para que a gente pudesse ter esse acesso. Valker, estamos terminando o nosso programa. Uma alegria recebê-lo, também conhecê-lo. Ele ajuda também da assessoria lá no Colégio Torres de Marfim, na Ilha do Governador. Quer mandar um abraço para alguém?
6: Claro, claro. Para a professora Aline, da Torre de Marfim, em nome dos demais membros da entidade mantenedora. A Torre de Marfim faz um trabalho magnífico na Ilha do Governador, no Rio de Janeiro, no bairro Jardim Guanabara. É um trabalho sensacional. É tão bom a nível do fato significativo que o meu neto estuda lá. Né? Não é porque o meu neto estude lá, é porque o trabalho é de excelência. Eu cito a Torre de Marfim, poderia citar outros estabelecimentos de ensino notáveis, mas a Torre de Marfim fica como, eu diria, um ícone nosso, né?
5: Muito bem. Então agradeço a disponibilidade, a alegria. Não deixe de acompanhar o trabalho, de entrar lá no YouTube, no Instagram, para conhecer mais. A gente foi aqui uma palhinha, né? Conhecer mais sobre o trabalho dessa campanha, né, de esclarecimento, para que nós possamos enfrentar esses desafios do nosso tempo. A todos, a bênção de Deus, para que nós possamos cada vez mais caminhar buscando servir ao Senhor em todas as coisas. Que a bênção de Deus Todo-Poderoso possa fortalecer os nossos corações, animar as nossas missões, em nome do Pai, do Filho e do Espírito Santo. Amém.
6: Amém.
5: Deus abençoe, fique em paz.

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11: Alô, família Catedral, muito boa tarde. Essa é a Rádio Catedral que não para. É, 24 horas no ar com você. Você desperta de um sono tranquilo e a rádio tá lá. Isso, é só ligar. Já tá ligada? Muito bem, não desliga. É então, é desse jeito, vai pro trabalho ouvindo a Rádio Catedral, volta do trabalho, no trânsito, então, sempre ligadinho, na sintonia, você segue com músicas bonitas, informação, a oração e muita coisa boa, muitas informações importantes, por isso a nossa rádio segue 24 horas, mas é claro, com a sua ajuda. Com você aí, seu instrumento, um braço forte para seguirmos sempre juntos, além dos 100%. Vamos lá, gente. Vamos avançar na meta contando com você. Olha aí, recebi agora a mensagem da nossa central de relacionamentos. A turma tá trabalhando firme e forte, você aí ajudando. Tudo vai acontecendo a cada dia e a cada minuto que passa. Importante a sua participação. Temos aqui, olha, a informação de que chegamos a 43% de nossa meta. Nesse mês de agosto, hoje, 18 de agosto, temos ainda aí alguma coisa em torno de 2 semanas, um pouco menos, mas vamos acreditar e vamos avançar. Estamos com 43%, precisamos passar logo dos 50% e seguirmos rumo aos 100 e além dos 100. Tem uma canção que diz que nós podemos ir além, ao vivo, gravada por Olívia Ferreira, lembra? Então é nesse clima aí, nessa pegada, vamos juntos na corrida da meta com a sua Rádio Catedral FM, a queridinha.

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Quem ama Jesus? Vamos fazer uma adaptação aqui. Quem ama a catedral? Tem Jesus no coração. Não é não? Padre Omar, vamos lá. E Elimar Santos aqui na sua catedral. Me ajuda.

uma vida de entrega. Adeus. Servo por amor, Patrícia Fernandes. Não tenho com a banda Dominos, não. Rita de Cássia, boa tarde. Boa tarde, queridíssimo amigo Márcio Santos, família Catedral. Rita de Cássia é da paróquia Nossa Senhora da Conceição, Pacheco, São Gonçalo. Pediu, se possível, tocar Servo por Amor com a banda Dominos. Encontrei aqui com a Patrícia Fernandes. Ok, então. Atendido o pedido, oferecendo ao padre Marinho Nunes, celebrando Dom da Vida hoje. Parabéns, padre Marinho Nunes. Obrigada, salve Maria, dado o recado então. A Denise também por aqui, ela é de da Barra da Tijuca. Muito bem, Denise Gomes, pedindo oração logo mais. A oração do Ângelus com o cardeal e arcebispo da cidade de São Sebastião do Rio de Janeiro, Dark Rio, Arani João Tempesta. Ela pede oração pelo filho Pedro Coelho. Vai apresentar o trabalho final do estágio na Embrapa. Sucesso para você. Que o Divino Espírito Santo ilumine sua mente e o seu coração. Adenair Pina também mandando um alô. Oi, Márcio, manda um abraço de parabéns para Mari pelo aniversário dela. Sou Adenair Pina. Se possível, toca o Padre Zezinho para mim. Obrigada. Vou ficar te devendo o Padre Zezinho hoje. Mas fica aí um abraço para Mari. É Mari ou Mary? Pelo aniversário dela, muitos anos de vida. A Joana Angélica também caprichou aqui no Pix, ajudando a Rádio Catedral a chegar na meta. Obrigado, Joana Angélica, boa tarde. Todos os ouvintes e amigos da Rádio Catedral, Márcio, já aproveitando para fazer aquele Pix mensal, pedindo a música com o missionário Shalom. Então vai essa aí, ó. Sou filho dela.

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1: Tô dizendo, ele já tá por aqui, Maurício Bastos, direto do Centro de Operações e Resiliência da Prefeitura do Rio de Janeiro, para nos reportar sobre o trânsito e também sobre a meteorologia nesta, hoje é terça-feira, não é isso? Terça-feira, o que tá pegando no trânsito aí, Maurício?
2: Ô Márcio, boa tarde para você, para quem tá acompanhando a gente aqui na Catedral FM, mais um dia de trânsito pesado, movimentação intensa nos acessos à ponte Rio-Niterói. Mais cedo tivemos aí uma ocorrência na altura da reta do Cais, no Pórtico 2, que provocou a interdição nos dois sentidos pelas equipes da Ecovias Ponte Rio-Niterói e também da Polícia Rodoviária Federal. As pistas já foram liberadas nos dois sentidos, mas o motorista que está aqui na cidade do Rio de Janeiro ainda encontra dificuldades, reflexos desse congestionamento. Por exemplo, na Avenida Brasil, o trânsito apresenta retenção na pista central, sentido centro, já a partir de Benfica até o acesso à ponte Rio-Niterói. Na linha vermelha, o trânsito apresenta retenções a partir da Maré, até a chegada ali ao Caju, ao acesso para a ponte Rio-Niterói, e quem sai do centro também vai encontrando problemas ao longo do elevado do gasômetro, com reflexos na Avenida Francisco Bicalho, na pista central, a partir do Trevo das Forças Armadas, para quem vem da Avenida Presidente Vargas, também de outros pontos da Zona Norte, como o Rio Comprido pela Avenida Paulo de Fronten, para quem vem da Zona Sul pelo elevado da Paulo de Fronten e também para quem vem da Praça da Bandeira pela Rua Teixeira Soares. Também tem reflexos na Rua Equador, ali nos fundos da rodoviária, a partir da Avenida Professor Pereira Reis. Então, trânsito pesado aí para quem tenta acessar a ponte Rio-Niterói. Falando ainda mais das vias expressas, na linha vermelha o trânsito é lento ao longo da via. Para quem está indo para a Baixada Fluminense, as retenções começam no Caju e vão até a altura do Galeão. Falando agora da Avenida Brasil, um enguiço na altura da Penha ocupa uma faixa da pista lateral no sentido Zona Oeste, na altura do Megabox, por causa de um caminhão enguiçado. Equipes da Sete Rio estão no local e as retenções vão até a altura de Manguinhos. Falando agora da Presidente Vargas no centro da cidade, sentido Praça da Bandeira com retenção na altura da Central do Brasil, isso na pista central, e na altura do Sambódromo, na pista lateral. No sentido Candelária, o trânsito é intenso ao longo da via. Falando agora da região do Maracanã, Avenida Rei Pelé está com uma faixa interditada no sentido São Cristóvão, na altura da UERJ, da Avenida Professor Manuel de Abreu, devido a um acidente com carro e moto. Bombeiros estão no local, a Sete Rio e a Polícia Militar também foram acionadas. Então, muita atenção ao trafegar pelo sentido São Cristóvão da Rei Pelé. Vamos falar do tempo agora na cidade do Rio de Janeiro. Tempo firme na cidade. Essa noite será de céu claro a parcialmente nublado, sem previsão de chuva, ventos fracos a moderados. Hoje tivemos ao longo do dia tempo seco, temperaturas estáveis, máxima de 33 graus, mínima de 13 graus. Para amanhã, a baixa umidade continua, o céu estará claro a parcialmente nublado, sem previsão de chuva, as temperaturas devem variar entre 19 e 34 graus, e em dia de baixa umidade fica aquele alerta, né? Beba bastante água, use roupas leves, alimentos leves, essa é a dica do Centro de Operações para os nossos ouvintes. Você confere outras informações do trânsito e da previsão do tempo nas redes sociais do Corno, @operaçõesrio. Para a Rádio Catedral, Maurício Bastos, direto do Centro de Operações.
1: Valeu, Maurício Bastos, um abraço a todos do Correio. Esse é o Maurício Bastos, panorama completo, e beba água. E o intervalo é rapidinho. 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
4: Eu não tenho tempo pra quase mais nada. Tem aqui o alô, Jair Ceia, Sorriso de Niterói. Eu te dou um sorriso, tá certo? Então é isso, que a música não vai dar. O Luciano, bom dia, não, boa tarde, não é isso? Márcio, gostaria de ouvir a música Guarda Minha Casa com a Aline Brasil. Luciano, Luz e Assunção de Queimados, paróquia São João Batista, para todos os ouvintes da rádio e para vocês da rádio, faz bem. Eu procurei, não encontrei, vou ficar te devendo, mas toca uma outra bonita. Pelo menos um trechinho, né? Aí um beijo pra Rejane Marques de Almeida Soares. A Rita de Cássia mandou mais um alôzinho aqui. Muito obrigado! E vamos juntos. Janela, Juliana de Paula, na sequência, nós temos o Encontro com os Bispos com Dom Joselito. Já já você vem informado no ar da sua Rádio Catedral, no Jornal 106, segunda edição, são 5:28. Boa tarde, boa viagem você que nos dá essa carona. Não esqueça, vamos avançar na meta. O Pix? 3579-7968-000175.

0: ouvintes da Rádio Catedral. Eu sou a doutora Maria Clara Vasques. Estou aqui com meu pai, doutor Wellington Vasques, para responder as perguntas que vocês têm enviado para nós. Então, vamos lá.
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1: Irmãos e irmãs, paz e bem. Estamos iniciando mais um programa Encontro com os Bispos. E eu, Dom Joselito, bispo auxiliar da nossa Arquidiocese do Rio de Janeiro, estou fazendo com você esse caminho de reflexão nessa nossa condição de discípulos missionários de nosso Senhor Jesus Cristo, pedindo a graça a Deus de podermos compreender sempre mais e melhor esses caminhos que Ele nos abre na história, no tempo em que vivemos, como suas testemunhas, como seus anunciadores, de tal forma que a nossa vida e a nossa missão seja bem vivida segundo a inspiração do Evangelho. Para isso, nós estamos observando e lendo com atenção a carta encíclica do Papa Leão XIV, Magnifica Humanitas, sobre a salvaguarda da pessoa humana na era da inteligência artificial, procurando crescermos, procurando despertar esse desejo de crescimento num discipulado que possa se tornar sempre mais fecundo. E nós estamos hoje iniciando a meditação, a reflexão sobre o terceiro capítulo desta carta encíclica Magnifica Humanitas. Se os dois primeiros capítulos da Magnifica Humanitas estabelecem o método da doutrina social da Igreja e os princípios éticos que devem orientar o desenvolvimento tecnológico, esse terceiro capítulo constitui o verdadeiro núcleo filosófico da encíclica. É aqui que o Papa Leão XIV enfrenta diretamente uma questão fundamental: o que significa ser humano em uma época em que as máquinas parecem realizar tarefas antes consideradas exclusivas da inteligência humana? Essa pergunta não é apenas técnica ou científica, é profundamente antropológica. A ascensão da inteligência artificial obriga a humanidade a revisitar temas clássicos da filosofia e da teologia: a natureza da inteligência, a questão da liberdade, da consciência, da criatividade, da responsabilidade moral, da vocação transcendente da pessoa humana. O Papa parte do reconhecimento de que a inteligência artificial é um dos maiores feitos da engenhosidade humana. Contudo, adverte que sua crescente capacidade de executar funções intelectuais pode gerar uma ilusão perigosa, a de que toda inteligência seja reduzível ao processamento de informações. Contra essa redução, o capítulo apresenta uma visão integral da pessoa humana, inspirada na tradição bíblica, patrística e escolástica. O Papa inicia recordando que a técnica não é em si mesma um mal. Desde as primeiras páginas da Escritura, o ser humano é apresentado como colaborador de Deus na obra da criação. Em Gênesis 2:15, Deus coloca o homem no jardim para o cultivar, guardar. O trabalho, a invenção de instrumentos e o desenvolvimento de conhecimentos fazem parte da vocação humana de cuidar do mundo. Assim, a técnica nasce da inteligência e da criatividade que Deus concedeu ao ser humano. Ela manifesta a capacidade humana de transformar a realidade para promover a vida, aliviar o sofrimento e construir cultura. Historicamente, cada avanço tecnológico ampliou as possibilidades humanas. A agricultura permitiu o surgimento das civilizações. A escrita preservou a memória coletiva. A imprensa democratizou o conhecimento. A eletricidade revolucionou a produção. A informática acelerou a comunicação global. A inteligência artificial insere-se nessa longa história de desenvolvimento. O problema não está em sua existência, mas no modo como ela é compreendida e utilizada. Nesse ponto, o Papa retoma e aprofunda a crítica ao paradigma tecnocrático desenvolvido anteriormente na Laudato Si. A tecnocracia não consiste apenas em usar tecnologia. Ela é uma forma de pensar segundo a qual toda a realidade deve ser organizada conforme critérios de eficiência, controle, previsibilidade e desempenho. Esse paradigma, perguntas morais cedem lugar a perguntas exclusivamente técnicas. Em vez de perguntar, isto é justo? Isto promove o bem comum? Isso respeita a dignidade humana? Passa-se a perguntar apenas, isso funciona? É eficiente? Pode ser automatizado? O Papa observa que esta mentalidade tende a reduzir pessoas, relações sociais e instituições a problemas de engenharia. Essa redução empobrece a compreensão da realidade. Nem tudo que importa pode ser medido, calculado ou otimizado. Amor, amizade, confiança, perdão, esperança, fé pertencem a uma dimensão da existência que escapa aos algoritmos. O documento se reconhece que sistemas de inteligência artificial podem identificar padrões complexos, aprender com grandes volumes de dados, produzir textos, imagens e músicas, resolver problemas específicos, apoiar diagnósticos médicos, traduzir idiomas. Essa capacidade impressiona e justifica o entusiasmo em torno da tecnologia. Entretanto, essas operações não equivalem ao modo humano de conhecer. A inteligência humana não consiste apenas em processar informações. Ela envolve compreensão do significado das coisas, capacidade de formular juízos morais, consciência de si, memória biográfica, experiência afetiva, abertura ao mistério, busca da verdade, capacidade de amar. Inteligência artificial pode calcular probabilidades. O ser humano pergunta pelo sentido. A inteligência artificial produz respostas. A pessoa formula perguntas sobre a sua própria existência. A inteligência artificial aprende padrões. O ser humano é capaz de transcender padrões e criar novos horizontes de significado. Na tradição cristã, a consciência é o lugar interior onde a pessoa reconhece o bem e o mal e se percebe responsável diante de Deus, dos outros e de si mesma. Nenhum sistema computacional possui essa dimensão. Uma máquina pode seguir regras programadas ou adaptar-se a dados estatísticos, mas não experimenta culpa, arrependimento, compaixão ou responsabilidade moral. Essa distinção ela é decisiva. À medida que algoritmos passam a influenciar decisões médicas, jurídicas, financeiras ou militares, torna-se necessário recordar que responsabilidade ética nunca pode ser atribuída à máquina. A responsabilidade permanece sempre humana, dos programadores, das empresas, dos gestores, dos governantes, dos usuários. A inteligência artificial não é sujeito moral, ela é instrumento da ação humana. E aí então a tradição cristã entende a liberdade não como simples possibilidade de escolher entre alternativas, mas como capacidade para orientar em que direção queremos seguir. A inteligência artificial, embora produza respostas variadas, não exerce liberdade nesse sentido. Ela opera segundo modelos matemáticos, paramentos de treinamento e objetivos definidos por seres humanos. Então, nisso, somos alertados sobre a ilusão da autonomia das máquinas, que pode obscurecer a responsabilidade daqueles que as desenvolvem. Não se pode pensar que desenvolvemos uma máquina que ela responde por si mesma. Não, quem a criou, quem a colocou em operação tem responsabilidade moral sobre suas ações. Quando uma decisão automatizada causa dano, não é aceitável atribuir a culpa exclusivamente ao algoritmo. É necessário identificar quem projetou, aprovou, implantou e supervisionou o sistema. Essa exigência ética fundamenta a necessidade de transparência, auditoria e supervisão humana. Com tudo isso, nós nos lembramos sempre que o homem vai sempre ser reconhecido pela sua criatividade, que gera inovação tecnológica. que nasce da experiência pessoal, da imaginação, da liberdade, da abertura ao novo. O artista cria porque interpreta o mundo a partir de sua história, de seus afetos, de sua visão de realidade. O cientista formula hipóteses movida pela curiosidade, pela intuição, pelo desejo de compreender a verdade. Essas são dimensões existenciais próprias do ser humano, que não podem ser reduzidas a cálculos estatísticos ou de probabilidade. O documento vai nos alertar sobre a necessidade de valorizarmos a tecnologia sem idolatrarmos essa mesma. E nos coloca diante das possibilidades e da sedução de querermos, com o avanço tecnológico, criarmos um ser humano que supere as suas próprias capacidades. Muitas vezes se fala sobre o transhumanismo, que é a superação da condição humana. E o Papa vai descrever essa corrente como um conjunto de propostas que defendem o uso intensivo da tecnologia para superar limites biológicos, cognitivos e físicos da espécie humana. Entre seus objetivos frequentes são mencionados os seguintes: ampliação indefinida da inteligência, prolongamento radical da vida, integração entre cérebro e máquinas, aperfeiçoamento genético, fusão entre humano e inteligência artificial. Há um grande valor nesses avanços tecnológicos, mas não podemos nos esquecer de que as vulnerabilidades, as fraquezas, faz parte da condição humana e pode tornar-se ali mesmo lugar de encontro, de solidariedade, de crescimento espiritual, de encontro inclusive com o próprio Deus. O cristão não é um super-homem tecnologicamente aperfeiçoado, mas a pessoa plenamente realizada no amor, consciente de suas fragilidades e seus limites. Ela pode sim se beneficiar da tecnologia, mas não pode se iludir achando que a sua grandeza está em superar as suas fragilidades e os seus limites próprios de sua condição humana. O homem criado à imagem e semelhança de Deus é despertado a se erguer com fidelidade. Esse processo de constante e permanente humanização, num crescimento que o coloque sempre em estado crescente de abertura a Deus, aos irmãos, à justiça, à fraternidade, ao bem comum. Vivendo assim, nós glorificamos a Deus e realizamos a sua vontade entre nós. A nossa vocação nos coloca num caminho de um conhecimento crescente da verdade, a busca pela verdade, procurando crescer em liberdade e exercer essa liberdade com responsabilidade, um amor sempre mais gratuito e generoso, que nos leve à comunhão, que nos coloque em atitude de união com Deus e o seu projeto de amor. Deus nos oriente e nos faça caminhar sempre nesta sua direção, direção que nos coloque em sintonia com os irmãos, que nos faça comprometidos em construir um mundo melhor, justo e fraterno, mas atentos para que não percamos a nossa grandeza humana, que não rejeitemos nossas fragilidades próprias da nossa condição humana e nem rejeitemos no outro e nem desvalorizemos o outro nas suas fragilidades e nos seus limites. Peçamos a bênção de Deus para nós e para que o nosso caminho de discípulos missionários de nosso Senhor Jesus Cristo possa avançar e se tornar sempre mais frutuoso. Concede-nos, Senhor, a vossa bênção divina e que a nossa inteligência se abra sempre mais para compreender o tempo em que vivemos, à luz do Evangelho de vosso Filho, seguindo as orientações da Santa Mãe Igreja, para que caminhemos em crescente fraternidade, em espírito de solidariedade, profundamente comprometidos com a paz e a justiça. Que a bênção do Deus Todo-Poderoso se derrame sobre nós nessa hora. Em nome do Pai, do Filho e do Espírito Santo. Amém.
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2: Muito bem, agora no Rio são 5:50. Essa é a hora de você ficar bem informado no ar da sua Rádio Catedral. Vamos aos destaques de hoje, 18 de agosto de 2026. Golpe do falso advogado já soma mais de 2.000 denúncias e acende alerta no estado. Transporte público municipal será gratuito nos dias de eleição no Rio. Contran aprova novas regras para fiscalização da lei seca em todo o país. Estas e outras notícias na segunda edição do Jornal 106, que começa agora.
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2: 220 presos não retornaram às unidades prisionais do Rio de Janeiro após a saída temporária do Dia dos Pais. Segundo a Secretaria de Estado de Polícia Penal, 1.623 detentos receberam benefício neste ano. O prazo para o retorno terminou na última quinta-feira, dia 13. Os 220 que não se reapresentaram já são considerados evadidos e estão sendo procurados por agentes da divisão de busca e recaptura. Os casos envolvem detentos de 9 presídios do estado. O Tribunal de Justiça informou que cada descumprimento é analisado individualmente e pode resultar na expedição de mandado de prisão. A dramaturgia brasileira perdeu nesta terça-feira duas de suas grandes atrizes. Laura Cardoso morreu em São Paulo aos 98 anos. A causa da morte não foi informada. Com mais de 8 décadas de carreira, Laura começou a atuar aos 15 anos e participou de mais de 60 novelas, além de construir uma extensa trajetória no cinema e no teatro. A atriz deixa 2 filhas, netas e 1 bisneto. Também nesta terça-feira morreu no Rio de Janeiro, aos 91 anos, a atriz Glória Menezes, de causas naturais. Com mais de 6 décadas de carreira, Glória participou de mais de 40 novelas, além de trabalhos no cinema e no teatro. A atriz era viúva de Tarcísio Meira, com quem formou um dos casais mais conhecidos da televisão brasileira. O transporte público municipal do Rio de Janeiro será gratuito nos dias das eleições de 2026. A medida vale das 6 da manhã às 8 da noite, no primeiro turno em 4 de outubro e também no dia 25, caso haja segundo turno. A gratuidade inclui ônibus, BRT, VLT, vans e cabritinhos. O decreto segue determinações da Justiça Eleitoral para garantir aos eleitores acesso gratuito ao transporte coletivo nos dias de votação. A Polícia Civil do Rio realizou nesta terça-feira a Operação Golpe de Fé contra uma quadrilha suspeita de fraudes financeiras e lavagem de dinheiro por meio de um falso banco digital ligado a uma igreja evangélica. Segundo as investigações, o esquema prometia rendimentos de até 10% ao mês e pode ter causado prejuízo superior a R$1 milhão. O principal investigado é um líder religioso que teria usado a confiança dos fiéis para atrair investidores para uma plataforma conhecida como Banco do Pastor. Pelo menos 7 vítimas já procuraram a polícia, mas o número pode ser maior. Os agentes cumpriram mandados no Rio, em municípios da região metropolitana e também em São Paulo. A Ordem dos Advogados no Brasil, no Rio de Janeiro, já recebeu mais de 2.300 denúncias do chamado golpe do falso advogado desde janeiro do ano passado. Os criminosos usam informações disponíveis em processos públicos para se passar pelos advogados das vítimas e pedir dinheiro ou dados pessoais e bancários. Em um dos casos, um porteiro perdeu pelo menos R$80 mil depois de acreditar que havia vencido uma ação judicial. A orientação é desconfiar de pedidos inesperados de transferências, principalmente por Pix, e nunca fornecer informações bancárias por mensagens. Qualquer cobrança relacionada a um processo deve ser confirmada diretamente com o advogado, utilizando os canais de contato que o cliente já conhece. A OAB do Rio também promove ações para orientar a população e prevenir novas vítimas. O Supremo Tribunal Federal decidiu que os municípios não podem fixar alíquotas do imposto predial e territorial urbano apenas com base na área do imóvel. Por unanimidade, a Corte entendeu que a Constituição permite a cobrança progressiva do imposto de acordo com o valor da propriedade, além da aplicação de alíquotas diferentes conforme a localização e o uso do imóvel. Agora no Rio 5:55, esse é o Jornal 106, segunda edição. Você segue sempre bem informado. Lembrando, na sequência, você é convidado a rezar a oração do Ângelus com o cardeal e arcebispo da Arquirrio, Orani João Tempesta. O Conselho Nacional de Trânsito aprovou novas regras para a fiscalização da lei seca em todo o país. A atualização não cria novas infrações, mas padroniza procedimentos adotados pelos agentes. Entre as mudanças está uma etapa de triagem com testes preliminares para detectar álcool. O resultado inicial, sozinho, não poderá se gerar autuação. A regulamentação também prevê reteste quando houver dúvida sobre o resultado, inclusive em casos de resíduos de álcool provocados por produtos como enxaguante bucal ou bombom de licor. Para outras substâncias psicoativas, poderão ser usados equipamentos certificados. Em casos de infração por alteração da capacidade para dirigir, os agentes deverão registrar pelo menos 2 sinais observados no motorista. As novas regras entram em vigor após a publicação no Diário Oficial da União. O Brasil vai doar até 10 toneladas de arroz para a Colômbia como ajuda humanitária. O país vizinho foi atingido há 8 dias por um terremoto de magnitude 7,4. Os grãos fazem parte do programa de aquisição de alimentos. A autorização para a doação foi publicada no Diário Oficial da União nesta terça-feira. Agora no Rio são 5:57. Vamos de trânsito, que apresenta retenções em vários pontos do Rio de Janeiro. Na Zona Sul, quem passa por Copacabana encontra lentidão na Avenida Atlântida, entre o Forte de Copacabana e a Rua Siqueira Campos, no sentido Leme. Também há retenções na Avenida Nossa Senhora de Copacabana. Portanto, lentidão na Avenida Atlântica e também retenções na Avenida Nossa Senhora de Copacabana. Você no volante que acompanha o Jornal 106, segunda edição, pela Rádio Catedral FM. Já para quem sai da Lagoa em direção ao centro e à Zona Norte, o trânsito fica mais lento a partir do túnel acústico, com reflexos na Rua Mário Ribeiro e na Avenida Borges de Medeiros. Há dificuldades ainda na Avenida Epitácio Pessoa, a partir do corte do Cantagalo, no sentido Rebouças. Motoristas que seguem para o centro pelo túnel Santa Bárbara também enfrentam retenções. Na Avenida Niemeyer, há lentidão no sentido São Conrado, entre a Avenida Delfim Moreira e o acesso ao Vidigal. E o tempo segue firme no Rio. A noite desta terça-feira terá céu claro a parcialmente nublado, sem previsão de chuva. Para amanhã, a máxima prevista é de 34 graus. O Papa Leão XIV manifestou pesar pelo naufrágio de uma embarcação no Lago Cariba, no Zimbábue, que deixou pelo menos 92 pessoas mortas, entre elas 18 crianças. O acidente aconteceu no último dia 11. Em mensagem divulgada pelo Vaticano, o pontífice expressou condolências às famílias e afirmou que reza também pelas equipes de emergência. Segundo as autoridades, o barco transportava mais passageiros do que a capacidade permitia. 77 pessoas foram resgatadas com vida. As buscas por possíveis vítimas continuam enquanto as autoridades investigam as causas da tragédia. Com produção de Rita Vasconcelos e locução de Márcio Santos, o Jornal 106 fica por aqui e volta amanhã às 7:30 da manhã com Robson Alencar. Colaboraram nesta edição a Agência Rádio Web, Portal G1, Agência Brasil, o site Vatican News e o Correio. 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
2: Agora no Rio, 6 horas.

0: Em nome do Pai, do Filho e do Espírito Santo. Amém. Que a paz do Senhor esteja com todos vocês, caríssimos amigos e irmãos. O tema do mês vocacional, comunidades vocacionais, encontro, testemunho e missão, e o lema Perseverantes e Bem-Unidos, partiam pão pelas casas, é também o tema do 5º Congresso Vocacional do Brasil, como tem logo agora em setembro, meus irmãos e irmãs. Portanto, estamos muito unidos, o mês vocacional, com o 5º Congresso Vocacional do Brasil, que contempla todas as vocações. Mas semana, estamos rezando pelas vocações e vida consagrada. O tema destaca 3 elementos essenciais: encontro, testemunho e missão. O encontro consigo e com Deus, por meio da palavra, da Eucaristia, da caridade, propicia a proximidade que constitui o antídoto contra as deformações da vocação. O ato de encontrar-se gera pertencimento, o qual transcende a mera conexão, configurando envolvimento na vida de Cristo e do próximo. Para que uma comunidade seja genuinamente vocacional, é necessário que proporcione um testemunho profundo, fundamentado nos ensinamentos daquele que anuncia o próprio Cristo. Ressalta-se a importância da unidade, da comunhão e da fraternidade. A reflexão sobre as motivações vocacionais deve levar cada pessoa a assumir a missão de chamar outras pessoas, por meio do testemunho da sua própria vida, a responderem ao chamado divino. Assim, a vocação se manifesta sempre como um compromisso coletivo. Na comunidade vocacional, cada indivíduo deve, com alegria, para que o outro possa crescer e realizar-se. Cada indivíduo serve com alegria para que o outro possa crescer e realizar-se. O Papa Leão XIV ressaltou no início do seu pontificado ao encorajar que todos, sem temor, permaneçam unidos a Deus e entre si, como verdadeiros discípulos de Cristo, confiando que Ele guia seus passos, reconhecendo a relevância de sua luz para o mundo. O Papa também enfatizou o papel de Cristo, como ponte, possibilitando à humanidade aproximar-se de Deus e do seu amor, e incentivou todos a colaborarem na construção de pontes por meio do diálogo, do encontro e da união, sempre em busca da paz e da harmonia entre os povos. A missão, meus irmãos e irmãs, é o princípio integrador da ação evangelizadora da Igreja e, consequentemente, da animação vocacional. Estamos aí no ano das missões da nossa arquidiocese. Na comunidade vocacional, torna-se fundamental um olhar atento para a animação missionária de cada pessoa. Afinal, cada vocação específica só se realizará plenamente na comunidade quando houver disposição para ir ao encontro do próximo, conforme o exemplo de Jesus. Uma vocação que não torna missionária corre o risco de limitar-se à realização pessoal sem produzir um testemunho autêntico. Toda vocação é, em sua essência, missionária, pois consiste em uma resposta a Deus, para que se volta para o outro. Não se pode conceber vocação sem missão, nem missão sem vocação. Portanto, necessitamos de projetos que os fortaleçam, os acompanhem e os impulsionem para encontro dos outros a serviço generoso da missão. Portanto, meus irmãos e irmãs, se temos escolhido para esse mês e também para o Congresso, reflete essa realidade de contemplar a comunidade nascente, viva e orientado para o ressuscitado. Perseverança, unidade e partilha configuram gestos profundamente vocacionais missionários. A resposta a uma vocação específica exige perseverança diária, vida comunitária, demanda unidade e a perseverança em Deus, aliada à comunhão fraterna, gera uma vida missionária na qual o pão é partilhado e a vida é doada. Portanto, meus irmãos e irmãs, sabemos rezar pelas vocações, em especial pela vida consagrada que vemos nessa semana. Agora rezemos. O anjo do Senhor anunciou a Maria e ela concebeu do Espírito Santo. Ave Maria, cheia de graça, o Senhor é convosco, bendita sois vós entre as mulheres, e bendito é o fruto do vosso ventre, Jesus. Santa Maria, Mãe de Deus, rogai por nós, pecadores, agora e na hora de nossa morte. Amém. Eis aqui a serva do Senhor, faça-se em mim segundo a vossa palavra. Ave Maria, cheia de graça, o Senhor é convosco, bendita sois vós entre as mulheres, e bendito é o fruto do vosso ventre, Jesus. Santa Maria, Mãe de Deus, rogai por nós, pecadores, agora e na hora de nossa morte. Amém. E o Verbo se fez carne e habitou entre nós. Ave Maria, cheia de graça, o Senhor é convosco. Bendita sois vós entre as mulheres, e bendito é o fruto do vosso ventre, Jesus. Santa Maria, Mãe de Deus, rogai por nós, pecadores, agora e na hora de nossa morte. Amém. Rogai por nós, Santa Mãe de Deus, para que sejamos dignos das promessas de Cristo. Oremos. Infundi, Senhor, em nossos corações a vossa graça, vos suplicamos, a fim de que nós, que conhecendo pela anunciação do anjo a encarnação de Jesus Cristo, vosso Filho, cheguemos por sua paixão e morte de cruz à glória da ressurreição, pelo mesmo Cristo Senhor nosso. Amém. Glória ao Pai, ao Filho e ao Espírito Santo, como era no princípio, agora e sempre. Amém. Glória ao Pai, ao Filho e ao Espírito Santo, como era no princípio, agora e sempre. Amém. Glória ao Pai, ao Filho e ao Espírito Santo, como era no princípio, agora e sempre. Amém. E a todos vós, caríssimos amigos e irmãos, abençoe-vos o Deus Todo-Poderoso, Pai e Filho e Espírito Santo. Amém.
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2: A sintonia da felicidade, agora no Rio, 6:08. Dentro de instantes, vamos acompanhar juntos a Santa Missa pelos amigos da Rádio Catedral FM, diretamente da Capela Nossa Senhora da Conceição, no edifício São João Paulo II, na Glória. Hoje preside a Santa Missa o Bispo Dom Roque Costa, Bispo Auxiliar da Arquirio. Vamos rezar em ação de graças pelos amigos da rádio aniversariantes de hoje, 18 de agosto de 2026. Nossos parabéns a Augusta de Abreu Santos, Cosme de Abreu Li Elias, Cristiano Vieira dos Santos, Delfina da Conceição de Souza Cerqueira, Dilmar Oliveira de Souza, Elaine Souza de Matos, Ercília dos Santos, Hermelinda Gomes Fernandes da Silva, Geralda de Oliveira Melo, Glória Capela Toste, Glória Regina Soares Ferreira, Jacinto Francini, Luiz Magno Cantanhade, Márcia de Oliveira Moura, Marcos Silva Oliveira, Maria Aparecida Campos, Maria de Moura Costa, Maria Helena Chamorro Gogenuri, Maria Madalena dos Santos Ferreira, Regiane Ferreira de Oliveira Silva, Rita Batista de Jesus dos Santos, Rogério Carlos Leite Vantes, Rosa Maria Oliveira de Menezes, Silvani Costa da Silva, Solange de Matos da Silva, Wagner Luiz, Joaquim Machado, Valéria de Araújo Salles e Vilma de Oliveira Pires. Parabéns a todos e vamos juntos à Santa Missa.
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0: Em nome do Pai, do Filho e do Espírito Santo.
1: Amém.
0: A graça e a paz de Deus, nosso Pai, de Jesus Cristo, nosso Senhor, estejam convosco.
1: Bendito seja Deus que nos reuniu no amor de Cristo.
0: Estamos na Capela Nossa Senhora da Conceição, aqui no edifício São João Paulo II, com a transmissão da Santa Missa pela Rádio Catedral, Web TV Redentor, e transmitindo pelas páginas de Facebook e canais de YouTube, trazendo as intenções já lidas pelos aniversariantes. Incluímos a aniversariante Raquel, que está aqui tocando o violão para dar a beleza da liturgia, né, através da música. E queremos agradecer ao nosso bom Deus. Essa semana nós estamos rezando pela vida consagrada, né, com o mês vocacional. Cada semana é uma semana vocacional, né, e esta semana, com a celebração da Assunção de Nossa Senhora, celebramos os religiosos, religiosas, consagrados e consagradas, a vocação a viver, né, mais intensamente na vida comunitária ou não, essa consagração a Deus, como estar à parte para servir, né? Sempre a dimensão vocacional é para o serviço. Celebrávamos o ministério ordenado, depois o ser família, né, semana da família, agora a semana dos religiosos e religiosas, pedindo pelas vocações que o Senhor nos conduza cada vez mais para realizar o chamado que ele faz na nossa vida. Então, que tenhamos em mente os nossos irmãos e irmãs religiosos e religiosas, para que perseverem na vocação chamada, e aqueles que se sentem chamados possam fazer o discernimento. Irmãos e irmãs, reconheçamos os nossos pecados para celebrarmos dignamente os santos mistérios.

0: Deus Todo-Poderoso, tenha compaixão de nós, perdoe os nossos pecados e nos conduza à vida eterna.
1: Amém.
0: Oremos. Ó Deus, preparastes para quem vos ama bens que nossos olhos não podem ver. Acendei em nossos corações a chama da caridade, para que, amando-vos em tudo e acima de tudo, corramos ao encontro das vossas promessas, que superam todo desejo. Por nosso Senhor Jesus Cristo, vosso Filho, que é Deus e convosco vive e reina, na unidade do Espírito Santo, por todos os séculos dos séculos.
1: Amém. Leitura da profecia de Ezequiel. A palavra do Senhor foi-me dirigida nestes termos: Filho do homem, dize ao príncipe da cidade de Tiro, assim fala o Senhor Deus. Por que o teu coração se tornou orgulhoso? Tu dissestes: eu sou um Deus e ocupo o trono divino no coração dos mares. Tu, porém, és um homem e não um Deus, mas pensastes ter a mente igual a de um Deus. Sim, tu és mais sábio que Daniel. Segredo algum te é obscuro. Com talento e habilidade adquiristes uma fortuna, acumulaste ouro e prata em teus tesouros. Com grande tino comercial aumentaste tua fortuna e com ela teu coração se tornou soberbo. Por isso, assim diz o Senhor Deus: por teres igualado tua mente à de um Deus, vou trazer contra ti os povos mais violentos dos estrangeiros. Eles puxarão suas espadas contra a tua bela sabedoria e profanarão o teu esplendor. Eles te farão baixar a cova e morrerás de morte violenta no coração dos mares. Porventura, ousarás dizer: sou um Deus na presença de teus algozes? Tu que és um homem e não Deus, nas mãos dos que te apunhalaram? Morrerás de morte dos incircuncisos pela mão de estrangeiros, pois fui eu que falei, oráculo do Senhor Deus. Palavra do Senhor. Sou eu quem tiro a vida, sou eu quem faz viver.
2: Sou eu quem tiro a vida, sou eu quem faz viver.
1: Pensei, vou espalhá-los pela terra, farei cessar sua memória inteiramente. Mas receava a reação dos inimigos, a má interpretação dos adversários.
2: Sou eu quem tiro a vida, sou eu quem faz viver.
1: Eles diriam: nossa mão prevaleceu. Não foi o Senhor, Deus, que isto fez, porque meu povo é gente sem juízo, é gente que não tem discernimento. Deus que isto fez, porque meu povo é gente sem juízo, é gente que não tem

0: Senhor esteja convosco.
1: Ele está no meio de nós.
0: Proclamação do Evangelho de Jesus Cristo segundo São Mateus.
1: Glória a vós, Senhor.
0: Naquele tempo, Jesus disse aos discípulos: em verdade vos digo, dificilmente um rico entrará no reino dos céus. E digo ainda: é mais fácil um camelo entrar pelo buraco de uma agulha do que um rico entrar no reino de Deus. Ouvindo isso, os discípulos ficaram muito espantados e perguntaram: então, quem pode ser salvo? Jesus olhou para eles e disse: para os homens isso é impossível, mas para Deus tudo é possível. Pedro tomou a palavra e disse a Jesus: vê, nós deixamos tudo e te seguimos. O que haveremos de receber? Jesus respondeu: em verdade vos digo, quando o mundo for renovado e o Filho do Homem se sentar no trono de sua glória, também vós que me seguistes, havereis de sentar-vos em 12 tronos, para julgar as 12 tribos de Israel. E todo aquele que tiver deixado casas, irmãos, irmãs, pai, mãe, filhos, campos, por causa do meu nome, receberá 100 vezes mais e terá como herança a vida eterna. Muitos que agora são os primeiros serão os últimos, e muitos que agora são os últimos serão os primeiros. Palavra da salvação.
1: Glória a vós, Senhor.
0: Amados irmãos e irmãs, presentes aqui na capela Nossa Senhora da Conceição e aqueles que nos acompanham, os textos que nos envolvem durante todo esse mês, por causa do mês vocacional, parece sempre falar de renúncia, né, de deixar tudo, é seguimento radical, e é, né, seguir Jesus implica, né, se separar-se das coisas do mundo. Não que as coisas que Deus criou sejam ruins, mas não percebermos na hierarquia de valores o que é mais importante. O que nós realmente, o que é anseio o nosso coração. É, nos últimos domingos, Jesus falando da realidade do reino dos céus, o reino de Deus, e nos falando em parábolas para que pudéssemos compreender, né, em relação ao sentido da vida, o que precisamos, né, dar como um passo para o discernimento, o que nós devemos contemplar. Mas em tudo é a graça de Deus atuando na nossa vida quando nós nos abrimos, nós nos entregamos. As duas leituras, tanto a primeira leitura que nos fala de um rei soberbo que conquistou muitas coisas, sim, mas não há nele um reconhecimento de que tudo vem de Deus, até mesmo se comparando com um Deus centrado no trono divino, é, e se sentindo todo poderoso. E o profeta vai dizer a respeito o que Deus pensa dele. É, estás dizendo que tu és Deus, mas tu, porém, és um homem e não Deus, mas pensaste ter a mente igual a de um Deus. Aí depois, né, reconhecendo, né, tu conquistaste tanta coisa, acumulaste ouro e prata em teus tesouros, né, tem um dom especial para o comércio, né, então aumentastes a tua fortuna, mas não há, né, em ti o quê? A humildade. Humildade não é o estar, né, se jogando no chão, né,

0: aquela falsa humildade, ah, como eu sou humilde, não, é o reconhecimento de que tudo é graça de Deus. Se ele conquistou, não foi sozinho, outros trabalharam também com ele, aí no reconhecimento maior, se ele está ali, o reconhecimento é: Deus me ungiu. A unção vem de Deus, é o Deus do povo, é o Deus que vem em favor do povo e elegeu um para governar o povo, para conduzir, para se preocupar, para se ocupar, e no entanto se entregando, né, a soberbo reconhecimento de si mesmo, né, não vai conduzir o povo às alegrias, né, às alegrias de uma boa convivência, de viver bem, né, todos participarem, né, segundo a justiça, receberem segundo o seu trabalho, né, acaba ficando à parte. E Deus não é assim. Deus, ele se inclina, ele vem em nosso socorro. E tanto assim é que Jesus, ele vai, né, se encarnar, assumindo a nossa natureza humana, nascendo de uma mulher. Né? Maria, ela participa da história salvífica, né, desde o momento da anunciação, né, podemos dizer até antes, né, porque ela vai conceber, né, justamente em sua mente, seu coração, na oração, né, tudo aquilo que Deus vai realizar em seu favor. E quando o anjo vai anunciar, ela estava pronta para dizer sim. Eis aqui a serva do Senhor, faça-se segundo a tua palavra. E assim Maria se coloca a caminho. Né, apressadamente vai visitar Isabel, caminhando com Jesus, é mesmo não fisicamente em todos os lugares, né? Mas aí trechos do evangelho nos mostram Maria, quando Jesus passou em Nazaré, querendo falar com ele, a preocupação de uma mãe, e depois Maria aceita entre os discípulos e discípulas, recebendo uma grande missão: mulher, eis aí o teu filho, filho, eis aí a tua mãe. E Maria vai realizar esta missão ao longo dos séculos, desde o momento em que celebramos, né, o dogma da Assunção de Maria, né, a fé do povo desde da origem, desde o início da igreja. Né, a igreja vai reconhecer esta fé em que Maria foi assunta aos céus em corpo e alma. Ela foi assumida por Deus, aquela que gerou o Filho de Deus, não participaria da corrupção, né, da carne, mas ela foi assumida e está à direita do rei, que é Jesus, a quem nós seguimos. E ela é intercessora. Bodas de Caná ilumina, né? Eles não têm mais vinho. Então Maria sempre intercedendo, mas também sendo para nós um modelo de igreja que está sempre a caminho, sempre realizando a missão. Então a igreja plenamente realizada, né? Mulher vestida de sol, a coroa, né, dos 12 estrelas, Maria é a nossa mãe, e aí coroamos, porque ela é coroada nos céus, é o Cristo, é a coroa que recebe, é a mãe, é a rainha que vem conduzir justamente neste auxílio, né, dos cristãos, Maria intercedendo, auxiliando e é sempre apontando para o seu filho: fazei tudo o que ele vos disser. E Jesus, no evangelho, vai causar um espanto, porque depois que passou aquele jovem que vai querer, né, que eu posso fazer? Que eu posso fazer para conquistar a vida eterna? Como se fosse mérito próprio, sozinho, eu posso? Ah, cumpre os mandamentos. Ele, ah, mas desde a minha infância eu sempre cumpri, sempre estou, mas o que falta ainda? Ou seja, aquela angústia de que algo a mais, alguma coisa faltava. E Jesus vai dizer, vai lançar um desafio: olha, desapega, né? A gente fala, desapega. Quantas coisas nós nos apegamos desta vida, quantas coisas que nós queremos conservar, né? E Jesus vai dizer, desapega, vai, vende tudo que você tem, dá aos pobres e vem me seguir. O desafio foi grande, ele saiu triste, abatido, né? Não sabemos depois, né, o que foi desse jovem, é que cumpriu os mandamentos, mas não foi naquela hora em que Jesus dá, lança ali um desafio, colocando-o contra a parede, saiu triste, porque possuía muitos bens. E logo, Jesus, continuando o evangelho, hoje o trecho nos fala, né, Jesus, como se estivesse pensando em voz alta, né, falando, dificilmente um rico entrará no reino dos céus. E aquilo incomodou os discípulos, né? Jesus vai falar, forma, que aí a interpretação, né, é mais fácil um camelo entrar pelo buraco de uma agulha, né, comparando, que é uma forma exagerada de dizer, algumas interpretações falavam do camelo que carrega aquelas cargas e depois vai passar por uma porta estreita, por uma agulha, e não vai conseguir sem retirar as coisas. Ou uma corda, passar pelo buraco de uma agulha. É mais fácil do que... então é o apego. Jesus aqui não está dizendo, não conquiste as coisas, não faça... Deus vai elogiar esse rei, dizendo, conquistaste muita coisa e tudo mais, mas não pode deixar que isso seja a sua segurança. Então aí Jesus fala e propõe uma reflexão aos discípulos, então, quem pode ser salvo? Aí Pedro vai, quem pode ser salvo? Aí Jesus vai dizer, aos homens isso é impossível, mas para Deus tudo é possível. Então, aproximar-se de Deus, ter o discernimento em relação à vida, sentido da vida, aquilo que realizamos, discernindo passo a passo, viver em Deus, é esse reconhecimento de tudo o que podemos fazer. Senhor, o que queres que eu faça? É uma pergunta que podemos fazer diariamente. O que eu posso fazer hoje, Senhor? O que eu posso fazer? Sabendo, reconhecendo, que tudo é graça de Deus, mas Deus conta com a nossa participação. Reflexão de Santo Agostinho, Deus quer te salvar, e quer te salvar contigo. Não quer simplesmente, claro, é a obra de Deus, mas Deus conta com a nossa participação, com o nosso sim, para que possamos realmente aí, aderindo pouco a pouco, à sua vontade, no discernimento de tudo aquilo que é necessário fazer. Aí Pedro vai ver, nós deixamos tudo e te seguimos. O que haveremos de receber? É como se depois Jesus não deu nenhum fora em Pedro aqui, porque poderia ter dado. Acabou de ouvir que você vai receber a vida eterna, o que você quer mais? Você ganharás 100 vezes mais nessa vida, e como herança receberás a vida eterna. O Senhor é o meu pastor, nada me falta, que Ele é o nosso pastor. Então as coisas desse mundo passarão, mas a vida eterna que Jesus nos conquistou, que já podemos experimentar aqui, porque o nosso caminhar é um peregrinar, um olhar para a vida eterna. Então vamos nos desapegando, e aí não precisamos olhar acúmulo de riquezas, mas são coisas, pessoas, situações, cargos, situações que, não vou deixar isso aqui, isso aqui não, aquilo ali não. Podemos pouco a pouco renunciar em vista daquilo que é o melhor, mas sabendo que é tudo graça de Deus, Deus conta com a nossa participação, mas o que torna possível é Deus, somente Deus pode nos salvar, não é mérito nosso. Por isso nós não podemos sair pelo mundo julgando A, B, C, fulano, Beltrano, está condenado, não está. Jesus coloca uma situação, mas aqui não está condenando, não está provocando luta de classes sociais, que quem está aí está aquilo outro está cá. Não. Para Deus, tudo é possível. Louvado seja nosso Senhor Jesus Cristo. Amados irmãos e irmãs, aqui reunidos para recordar os benefícios do nosso Deus, Rezemos que Ele inspire os nossos pedidos para que possa atender às nossas súplicas.
1: E a cada súplica apresentada a Deus responderemos: Senhor, escutai a nossa prece.
0: Senhor, escutai a nossa prece.
1: Pela Igreja, para que, chamada a testemunhar o amor de Cristo, permaneça fiel ao Evangelho e se comprometa com a comunhão, a justiça e os serviços aos mais necessitados, rezemos ao Senhor.
0: Senhor, escutai a nossa prece.
1: Por nossa comunidade, para que o Senhor, fonte de toda a vocação, desperte em nosso meio corações generosos e atentos ao seu chamado, rezemos ao Senhor.
0: Senhor, escutai a nossa prece.
1: Por cada um de nós, para que, recordando o caminho da confiança e da entrega, sejamos fortalecidos no encontro vivo com o Senhor, rezemos ao Senhor Deus.
0: Senhor, escutai a nossa prece. Possam agradar-vos, ó Deus, as preces de vossa Igreja, para que recebamos por vossa misericórdia o que por nossos méritos não ousamos esperar, por Cristo nosso Senhor.
1: Amém.

0: Orai, irmãos e irmãs, para que o meu e vosso sacrifício seja aceito por Deus Pai Todo-Poderoso.
1: Receba, Senhor, por tuas mãos esse sacrifício, para a glória do seu nome, para o nosso bem e de toda a sua santa igreja.
0: Ó Deus, nós vos apresentamos as nossas oferendas e trocamos convosco os nossos dons. Oferecendo-vos o que nos destes, esperamos receber-vos em nós. Por Cristo nosso Senhor.
1: Amém.
0: O Senhor esteja convosco.
1: Ele está no meio de nós.
0: Corações ao alto.
1: O nosso coração está em Deus.
0: Demos graças ao Senhor nosso Deus.
1: É nosso dever e nossa salvação.
0: Na verdade é digno e justo, é nosso dever e salvação dar-vos graças, sempre e em todo lugar, Senhor Pai Santo, Deus da aliança e da paz. Vós chamastes Abraão e o mandaste sair de sua terra, para constituí-lo pai de todas as nações. Suscitastes Moisés para libertar o vosso povo e conduzi-lo à terra prometida. Na plenitude dos tempos, enviastes o vosso filho, hóspede e peregrino no meio de nós, para nos redimir do pecado e da morte, e destes ao mundo o vosso Espírito para fazer de todas as nações um só povo, que na liberdade dos filhos de Deus caminha para o vosso reino, seguindo o mandamento novo do amor. Por isso, unidos aos anjos e aos santos, proclamamos a vossa glória, dizendo a uma só voz:
1: Santo, Santo, Santo,
0: Senhor Deus do Universo, o céu e a terra proclamam a vossa glória. Hosana nas alturas,
1: bendito que vem em nome do Senhor. Hosana nas alturas.
0: Na verdade, ó Pai, vós sois santo, fonte de toda santidade. Santificai, pois, estes dons, derramando sobre eles o vosso Espírito, a fim de que se tornem para nós o corpo e o sangue de nosso Senhor Jesus Cristo.
1: Enviai o vosso Espírito Santo.
0: Estando para ser entregue e abraçando livremente a paixão, Jesus tomou o pão, pronunciou a bênção de ação de graças, partiu e o deu a seus discípulos, dizendo: Tomai todos e comei, isto é o meu corpo, que será entregue por vós.

Do mesmo modo, no fim da ceia, ele tomou o cálice em suas mãos e, dando graças novamente, o entregou a seus discípulos, dizendo: Tomai todos e bebei, este é o cálice do meu sangue, o sangue da nova e eterna aliança, que será derramado por vós e por todos para a remissão dos pecados. Fazei isto em memória de mim.

0: Mistério da fé.
1: Anunciamos, Senhor, a vossa morte e proclamamos a vossa ressurreição. Vinde, Senhor Jesus.
0: Celebrando, pois, o memorial da morte e ressurreição do vosso Filho, nós vos oferecemos, ó Pai, o pão da vida e o cálice da salvação, e vos agradecemos porque nos tornastes dignos de estar aqui na vossa presença e vos servir.
1: Aceitai, ó Senhor, a nossa oferta.
0: Suplicantes vos pedimos que, participando do corpo e sangue de Cristo, sejamos reunidos pelo Espírito Santo num só corpo.
1: O Espírito nos una num só corpo.
0: Lembrai-vos, ó Pai, da vossa Igreja que se faz presente pelo mundo inteiro, que ela cresça na caridade, em comunhão com o Papa Leão, com o nosso bispo Orani João, seus bispos auxiliares e eméritos, os bispos do mundo inteiro, os presbíteros, os diáconos e todos os ministros do vosso povo.
1: Lembrai-vos, ó Pai, da vossa Igreja.
0: Lembrai-vos também, na vossa misericórdia, dos nossos irmãos e irmãs que adormeceram na esperança da ressurreição. E de todos os que partiram desta vida, acolhei-os junto a vós, na luz da vossa face.
1: Concedei-lhes, ó Senhor, a luz eterna.
0: Enfim, nós vos pedimos, tende piedade de todos nós, e dai-nos participar da vida eterna, com a Virgem Maria, Mãe de Deus, São José, seu esposo, os apóstolos, Santa Helena, e todos os santos que neste mundo viveram na vossa amizade, a fim de vos louvarmos e glorificarmos, por Jesus Cristo, vosso Filho. Por Cristo, com Cristo e em Cristo, a vós, Deus Pai Todo-Poderoso, na unidade do Espírito Santo, toda honra e toda glória, por todos os séculos dos séculos.
1: Amém.
0: O Senhor nos comunicou o seu Espírito com a confiança e a liberdade de filhos e filhas, digamos juntos: Pai nosso que estás nos céus, santificado seja o vosso nome, venha a nós o vosso reino, seja feita a vossa vontade, assim na terra como no céu.
1: O pão nosso de cada dia nos dai hoje, perdoai-nos as nossas ofensas, assim como nós perdoamos a quem nos tem ofendido.
0: E não nos deixeis cair em tentação, mas livrai-nos do mal. Livrai-nos de todos os males, ó Pai, e dai-nos hoje a vossa paz. Ajudados pela vossa misericórdia, sejamos sempre livres do pecado e protegidos de todos os perigos, enquanto aguardamos a feliz esperança e a vinda do nosso Salvador, Jesus Cristo.
1: Vosso é o reino, o poder e a glória para sempre.
0: Senhor Jesus Cristo, disseste aos vossos apóstolos: eu vos deixo a paz, eu vos dou a minha paz. Não olheis os nossos pecados, mas a fé que anima a vossa Igreja. Dai-lhe, segundo o vosso desejo, a paz e a unidade, vós que sois Deus com o Pai e o Espírito Santo.
1: Amém.
0: A paz do Senhor esteja sempre convosco.
1: O amor de Cristo nos uniu. Cordeiro de Deus, que tirais o pecado do mundo, tende piedade de nós. Cordeiro de Deus, que tirais o pecado do mundo, tende piedade de nós. Cordeiro de Deus, que tirais o pecado do mundo, dai-nos a paz.
0: Provai e vede como o Senhor é bom, feliz de quem nele encontra o seu refúgio. Eis o Cordeiro de Deus que tira o pecado do mundo.
1: Senhor, eu não sou digno de que entreis em minha morada, mas dizei uma palavra e serei salvo.

oração de comunhão espiritual. Meu Jesus, eu creio que estás presente no Santíssimo Sacramento. Amo-vos sobre todas as coisas e minha alma suspira por vós. Mas, como não posso receber-vos agora no Santíssimo Sacramento, vinde então espiritualmente ao meu coração. Abraço-me convosco como se já estivesses comigo. Ouno minha voz inteiramente. Ah, não permitais que me separe de vós. Ó sumo bem e doce amor meu, vulnerai e inflamai o meu coração, a fim de que esteja abrasado em vosso amor para sempre.

0: Oremos. Unidos a Cristo por este sacramento, humildemente imploramos vossa clemência, Senhor, para que a ele configurados na terra, mereçamos participar de sua glória no céu. Por Cristo nosso Senhor.
1: Amém. Oração a São Sebastião. Glorioso mártir São Sebastião, valoroso padroeiro e defensor da cidade do Rio de Janeiro, vós que derramastes vosso sangue e destes a vossa vida em testemunho da fé em nosso Senhor Jesus Cristo, alcançai-nos do mesmo Senhor a graça de sermos vencedores do nosso verdadeiro inimigo, o pecado, que nos faz viver sem fé, sem esperança e sem caridade. Protegei com a vossa poderosa intercessão os filhos dessa terra de Santa Cruz. Livrai-nos de toda a epidemia corporal, moral e espiritual. Fazei que se convertam aqueles que, por querer ou sem querer, são instrumentos de infelicidade para os outros, e que o justo persevere na sua fé e propague o amor de Deus até o triunfo final. São Sebastião, advogado contra as epidemias, a fome e as guerras, rogai por nós sem cessar. Ó glorioso batalhador da fé, socorrei-nos em nossas fraquezas e necessidades urgentes. Rogai por nós junto a Deus. Amém.
0: São Sebastião,
1: rogai por nós.
0: Continue conosco na programação da Rádio Catedral, da Web TV Redentor. Sigamos nas nossas orações pela vida religiosa, vida consagrada, e possamos viver, né, e testemunhar o amor de Deus na nossa vida. Parabéns, Raquel, pelo seu aniversário. Amanhã é o meu aniversário também, né, do Marquinhos também, que tá.
1: Nossa, e na quinta-feira é o aniversário da Júlia Trevisan.
0: Ah, é? Olha só, parabéns, né? Estamos aqui celebrando os aniversariantes, né, dos amigos da rádio, e também na sua intenção que nos acompanha aqui na transmissão dessa missa pela Rádio Catedral e Web TV Redentor. O Senhor esteja convosco.
1: Ele está no meio de nós.
0: Deus vos abençoe e vos guarde.
1: Amém.
0: Ele vos mostre a sua face e se compadeça de vós.
1: Amém.
0: Volva para vós o seu olhar e vos dê a sua paz.
1: Amém.
0: Abençoe-vos Deus Todo-Poderoso, Pai e Filho e Espírito Santo.
1: Amém.
0: Ave Maria,
2: cheia de graça, o Senhor é convosco.
1: Bendita sois vós entre as mulheres. Bendito é o fruto do vosso ventre, Jesus. Santa Maria, Mãe de Deus, rogai por nós, pecadores, agora e na hora da nossa morte. Amém.
0: Ó Maria concebida sem pecado,
1: rogai por nós que recorremos a vós.
0: São João Paulo II,
1: rogai por nós.
0: Ide em paz e o Senhor vos acompanhe.
1: Graças a Deus.

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0: Deus abençoe você e toda a sua família. Que alegria estar aqui com você, começando mais um programa Eu Seguirei. Eu tenho certeza de que Deus vai falar muito ao seu coração através deste programa. Olha, se você pode, eu já quero convidar você a pegar a sua Bíblia, porque hoje nós vamos meditar a palavra de Deus. A palavra de Deus é o nosso alimento, a palavra de Deus que é o nosso sustento. Eu tenho certeza que essa palavra vai mover seu coração. Olha, aqui você vai ouvir a palavra de Deus, aqui você vai poder cantar. São minutos que ficaremos juntos, onde você vai fazer uma experiência com Deus. Lembrando que tudo que você ouvir aqui, depois fica registrado no meu canal do YouTube, Frei Gilson / Som do Monte, no meu Instagram, no meu Facebook, todos com o mesmo nome, Frei Gilson / Som do Monte, para que você possa também compartilhar essa palavra com os seus amigos, tá bom? Então, vamos escutar a palavra de Deus.
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0: Mateus capítulo 19, versículo 24. E digo ainda, é mais fácil um camelo entrar pelo buraco de uma agulha do que um rico entrar no reino de Deus. Por que que é difícil um rico entrar no reino de Deus? Qual é o problema da riqueza? É pecado ser rico? É sobre isso que a gente vai meditar. Fique conosco até o final desse vídeo. Em nome do Pai, do Filho e do Espírito Santo. Amém. Mateus capítulo 19, versículo de 23 a 30. Naquele tempo, Jesus disse aos discípulos, em verdade vos digo, dificilmente um rico entrará no reino dos céus. E digo ainda, é mais fácil um camelo entrar pelo buraco de uma agulha do que um rico entrar no reino de Deus. Ouvindo isso, os discípulos ficaram muito espantados e perguntaram, então quem pode ser salvo? Jesus olhou para eles e disse, para os homens isso é impossível, mas para Deus tudo é possível. Pedro tomou a palavra e disse a Jesus, vê, nós deixamos tudo e te seguimos. O que haveremos de receber? Jesus respondeu, em verdade vos digo, quando o mundo for renovado e o Filho do Homem se sentar no trono de sua glória, também vós, que me seguistes, havereis de sentar-vos em 12 tronos para julgar as 12 tribos de Israel. E todo aquele que tiver deixado casas, irmãos, irmãs, pai, mãe, filhos, campos, por causa do meu nome, receberá 100 vezes mais e terá como herança a vida eterna. Muitos que agora são os primeiros serão os últimos, e muitos que agora são os últimos serão os primeiros. Palavra da salvação. Por que que é difícil para um rico entrar no reino dos céus? Que riqueza é esta que parece que pode condenar alguém? Santo Agostinho diz assim, tem alguém muitas riquezas em dinheiro, se não se orgulha por causa disso é pobre. Então o problema, Agostinho já está dizendo, o problema não é o dinheiro. O problema não é ser rico. O problema está no orgulho. Se não se orgulha por causa disso, é pobre. Olha o que Agostinho está falando. Um rico pode ser pobre. Um rico cheio de bens materiais pode ser pobre de espírito. Por quê? Porque ele não se envaidece com as suas riquezas, porque ele não se orgulha das suas riquezas. E, portanto, ele é pobre. Isso é o pobre de espírito. É o humilde. E, aliás, eu conheço várias pessoas muito ricas que são humildes. E conheço várias pessoas pobres que são orgulhosas. Você está entendendo, sim ou não? Eu estou te falando. Eu conheço pessoas ricas que são humildes. E conheço pessoas pobres orgulhosas. Então, o problema para Deus não é o bem material, não é o dinheiro. Então, eu rico, que tem muito dinheiro, mas é um coração humilde, um coração bom, um coração generoso, um coração que não se envaidece. E muitas vezes nós temos um pobre, cheio de amor a dinheiro, cheio de orgulho, cheio de vaidade, um coração mesquinho. O problema não é o dinheiro. O problema não são os bens materiais. O problema é o orgulho. Outro não tenha coisa alguma, mas ambiciona e se orgulha, Deus o coloca entre os ricos e os condenados. Deus interroga o coração dos ricos e dos pobres, e não o seu tesouro e sua casa. Olha que bonito Agostinho está falando. Deus não interroga o tanto que você tem. Então, para Deus não é importante, Deus não é quesito de salvação ou condenação. Então, Deus está lá no céu para condenar ou para salvar alguém, vamos ver quantos bens você tem. Então, você é rico? Não, você tem muita coisa, você tem que ir para o inferno. Você é pobre, não tem nada? Se fosse assim, seria fácil. Então, para ir para o céu, era só dar tudo para os pobres e tá todo mundo no céu? Seria fácil, em certo sentido. Não. O que Deus olha é o coração. Aliás, já peço para você abrir sua Bíblia no Salmo 61, versículo 11. Crescendo vossas riquezas, não prendais nelas os vossos corações. O problema não é crescer as riquezas. Aliás, se você pegar Abraão era muito rico. E é o nosso pai na fé, hein? Abraão era muito rico. E era o nosso pai na fé. e é o nosso Pai na fé. O problema não é crescer suas posses, o problema é prender nelas o vosso coração. Portanto, Agostinho está nos ensinando, Deus interroga o coração dos ricos e dos pobres, e não o seu tesouro e a sua casa. São João Crisóstomo diz, não é indigente o que nada tem, mas o que deseja muito. Não é rico o possuidor de muitos bens, mas o que de nada precisa. Que adianta, com efeito, possuir toda a terra e viver mais infeliz do que aquele que nada tem? A opção, não a abundância ou a falta de dinheiro, faz homens ricos e pobres. Tudo está na decisão do coração. Lucas capítulo 12, versículo 15, diz assim, disse-lhes então, ficai atentos e guardai-vos de toda espécie de cobiça. O problema está na cobiça. Porque a vida de um homem não depende da abundância de seus bens. Palavra de Jesus. Peço também que você abra agora a sua Bíblia em 1 Timóteo capítulo 6, versículo de 9 a 10. Aqueles que ambicionam, o problema está na ambição, tornar-se ricos caem nas armadilhas do demônio e em muitos desejos insensatos e nocivos que precipitam os homens no abismo da ruína e da perdição, porque a raiz de todos os males é o amor ao dinheiro. O problema é o amor ao dinheiro. O problema não é o dinheiro, é o amor ao dinheiro. Acossados pela cobiça, alguns se desviaram da fé e se enredaram em muitas aflições. O problema é a cobiça, o problema é o amor ao dinheiro, o problema é prender o coração, o problema é o orgulho. Por isso Jesus fala, que eu seja pobre de espírito, que eu seja pobre de espírito. Pai, Filho e Espírito Santo. Amém.
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0: Resposta a essa palavra, eu quero convidar você agora a cantar comigo.
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0: Programa de hoje está bom demais. 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E lá você vai encontrar muito mais palavra de Deus para você.
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0: Nós vamos terminar este programa rezando. Eu quero clamar agora por você, quero clamar pela sua família. Senhor Deus, libera agora o teu Espírito Santo sobre cada pessoa que acompanha este programa. Vem, Espírito Santo, enche todos os que estão acompanhando este programa agora. Libera, Senhor, para esta pessoa o que ela mais precisa, para o corpo e para a alma. Libera, Senhor, curas e libertações em nome de Jesus para esta pessoa que assiste, que acompanha, que escuta e para toda a sua família. Eu clamo a tua poderosa bênção. Visita agora com bênção de proteção. A bênção que só o Senhor pode dar. Abençoe-vos o Deus Todo-Poderoso, Pai e Filho e Espírito Santo. Amém.
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3: Boa noite, sejam muito bem-vindos a mais um Vox Populi Jurídico. Eu sou o Marco Antônio Rodrigues, sou advogado, professor da UERJ, procurador do Estado do Rio de Janeiro, doutor em Direito Processual e vou conduzir o Vox Populi Jurídico a partir de hoje com vocês, ouvintes. Vem comigo e acompanhe os números da Organização Mundial de Saúde. Mais de 1 milhão de pessoas morrem por ano no trânsito. Os acidentes de trânsito são a principal causa de morte entre jovens de 5 a 29 anos. Só no Rio de Janeiro, o Corpo de Bombeiros chega a registrar uma média de 105 atendimentos por dia envolvendo motos, bicicletas, carros e pedestres, um número muito elevado. E eu te pergunto, por que a gente se arrisca tanto achando que não vai acontecer nada? E o que será que diz a lei sobre o trânsito? Quem explica tudo isso para a gente é o presidente da Comissão de Direito de Trânsito da OABRJ, o Dr. João Oliveira, que está aqui conosco hoje. Bem-vindo, João.
4: Boa noite, telespectador, Dr. Marco Antônio. É um prazer estar aqui para tratarmos do direito de trânsito, que é uma matéria que está presente no dia a dia, a todo instante. Quando a gente coloca o pé na calçada, já faz parte ali do Código Brasileiro.
3: Muito obrigado, doutor João, por estar conosco. E você, ouvinte, participa com a gente. Envia suas dúvidas, comentários pelo WhatsApp da Rádio Catedral. Você já conhece o número, mas eu vou lembrar. 32, 31, 35, 67. Ou através do Facebook ou o YouTube da Rádio Catedral e Web TV Redentor. Bom, vou começar aqui então o nosso bate-papo, doutor João, e vou trazer aqui uma primeira pergunta, que é: quais leis regulamentam o trânsito no Brasil?
4: Olha, a principal lei que regulamenta o trânsito no Brasil é o Código de Trânsito Brasileiro, que é a Lei 9.503, de 1997, mas não é só ela. Nós temos também a questão de resoluções do CONTRAN. O CONTRAN, ele é o Conselho Nacional, o Conselho de Trânsito, que está previsto no Código Brasileiro, e essas resoluções, elas têm incidência no trânsito. Ela regulamenta os próprios artigos da Lei 9.503, que é o CTB, e também portarias do DETRAN, dos DETRANS, portarias da SENATRAN, que é a Secretaria Nacional de Trânsito, que vai trazer toda a regulamentação do trânsito, como que deve ser aplicada ali e interpretada a legislação de trânsito como um todo.
3: É interessante, quando a gente olha para a legislação de trânsito, ele ouvindo, doutor João, a gente fica pensando, né? A gente tem o Código de Trânsito Brasileiro, ele é aquela grande norma, né, que traz as principais regras, traz, por exemplo, até fico pensando, cidadão comum tem aquelas regras sobre quais são as condutas que fazem a pessoa tomar uma multa de trânsito, mas no caso do trânsito a gente também tem aí muitas regras administrativas, né, como o senhor bem colocava aqui, resoluções do CONTRAN, SENATRAN, que acabam, de certa maneira, atualizando o que a legislação trouxe, né? E a partir do que a vida em sociedade vai evoluindo, né? E aí, eu fico pensando aqui, até dentro dessa ideia, né, de que a gente tem essa legislação, mas todas as resoluções administrativas, atualmente a gente tem no Congresso aí alguma discussão sobre a atualização do Código de Trânsito Brasileiro ou uma reforma mais ampla, um novo código? Como é que está isso hoje?
4: Muito, muito interessante a sua pergunta, doutor Marcos Antônio, porque nós já tivemos aí diversas atualizações do Código de Trânsito Brasileiro. Salvo engano, nós já passamos da 50ª atualização. As mais robusta que tivemos, amplas, foram a Lei 14.071 de 2020, em seguida, em 2020 ainda, a Lei 14.229, que acabou se atualizando muito o CTB, que quase houve ali uma revogação dele. Trouxe diversas questões ali para o CTB, que foi bastante ampla. Mas temos também, agora, outra que está tramitando lá, que é sobre a questão da CNH. A regulamentação do processo de habilitação, que pode trazer uma amplitude também substancial.
3: Ah, muito interessante o senhor ter tocado no ponto da CNH, porque eu quero aproveitar e vir para a prática agora com o senhor, né? O que muda com a nova CNH?
4: Olha, interessante essa sua pergunta também, porque eu, além de ser advogado, eu fui instrutor de trânsito por mais de 15 anos. Então, eu dava aulas teóricas em autoescolas, na formação dos condutores, e também aulas práticas. E o que vejo nessa questão é que essas mudanças, ela era para baratear a CNH. Mas aí trouxe alguns pontos que a gente precisa ter um pouco de atenção, porque no intuito de baratear, acabou tirando as aulas, o mínimo de aulas, que eram 20 aulas práticas, passando para 2 aulas, e basicamente nós não temos agora a obrigatoriedade de fazermos aulas teóricas. Só que também na prática não vai baratear tanto, porque quem nunca dirigiu vai ter que gastar, o mínimo agora são 2. Então na prática não vai baratear tanto, porque quem nunca dirigiu vai ter, vai ter

0: tirando ali a obrigatoriedade de fazer um mínimo de aula teórica, por quê? A pessoa precisa passar nas aulas e entender como que funciona a legislação de trânsito. Antes a gente tinha aí 45 aulas teóricas divididas da seguinte forma: 18 de legislação de trânsito, 16 de direção defensivas, 4 de primeiros socorros, 3 de mecânica básica e 4 de proteção e respeito ao meio ambiente. Eu achava que deveria haver uma mudança, porque essas 45 aulas teóricas elas eram muito maçantes. Então, por exemplo, quando você chegava na parte de direção defensiva, você não tinha nem mais o que falar. Mas eu entendo que deveria diminuir, assim, tirar um pouco das aulas de direção defensiva, cair ali para umas 6, manter as de legislação de trânsito, que é importante, mecânica básica, as 3, meio ambiente, talvez 2, e primeiros socorros ali, umas 2. Então, na casa ali das 25, 30 aulas, que era o suficiente. Mas, basicamente, tirou essa obrigatoriedade, caindo ali para nada, porque a pessoa ser obrigada hoje a passar pela carteira digital, que é um modelo fornecido pela Senatran, você faz ali como se fosse uma provinha e está liberado para fazer as aulas práticas.
1: Ah, entendi. Até quando o senhor colocava, né, eu fiquei pensando, realmente aquela carga horária, para quem olha de fora, parece uma carga horária bem grande, né? Então é interessante ele ouvir também, né, dentro desse ponto de vista, e que, de alguém que também esteve lá dentro, né, do outro lado, isso, como instrutor, e agora aqui do lado do direito, né, para defender aí o direito dos usuários no trânsito, né, e dessa revisão. Mas pelo menos a gente vê que ainda tem uma prova aqui, né, dentro desse contexto.
0: Isso, tem a prova prática, também a prova teórica. Porém, no que tange a prova prática, ela sofreu também modificações. Porque você tinha requisitos mais, digamos assim, rígidos na hora de fazer a prova, a cobrança. Agora, esses quesitos, eles foram, de certa maneira, mitigados, assim, facilitados. Está mais fácil agora a prova prática. Hoje você não tem mais a obrigatoriedade de fazer balizas. Então você dá uma voltinha com o veículo e esses quesitos que tem agora, eles eram gravíssimos. Por exemplo, a modalidade gravíssima, agora é a modalidade mais leve, média. Então fica muito difícil daquele candidato que não tem um preparo de ser reprovado na prova. Então, mesmo a pessoa não tendo ali o mínimo possível de preparo, vai conseguir passar e ir para o trânsito, que é muito ruim. Porque o trânsito, como nós sabemos, ele é uma questão muito perigosa, porque exige ali que o condutor tenha que ter muita atenção, muito cuidado, muito domínio do veículo, e esse novo condutor não vai ter. O que já era ruim antes, agora, digamos assim, ficou pior, porque a pessoa não consegue ter um preparo adequado.
1: Existe aquele ditado popular que a gente não dirige só para a gente, né? A gente dirige também para o outro que está na nossa volta.
0: A nossa volta, então, é necessário ter muita atenção.
1: É verdade.
0: Conhecer muito a legislação, as regras de preferência, o que pode, o que não pode. Então, as pessoas estão pulando essa etapa.
1: É interessante ouvir esse seu ponto de vista, porque uma das coisas que a gente queria lhe perguntar aqui, nesse bate-papo de hoje, era se existe o risco de a CNH ela virar apenas um documento sem que o motorista esteja realmente preparado para enfrentar o trânsito aqui. Ou se, da forma como está hoje, com as novas regras, ainda podemos falar, olha, ele está preparado, mas poderia estar mais bem preparado, né? O que o senhor acha?
0: Olha, pensando assim, no ponto de vista de que foi mitigada essa questão das aulas, desfigurou muito ali essas obrigatoriedades, eu entendo que pode chegar a interpretação ali por parte de muitos de que é só um documento. Então, muitos podem falar assim, olha, eu vou dirigir de qualquer maneira aqui, se eu perder a CNH, eu vou lá, tiro ele da esquina e está tudo certo. Claro, só para você ter ideia, porque essa pergunta sua também é muito interessante, antes você tinha a obrigatoriedade das aulas, você tinha aquele processo mais maçante, a pessoa tinha um certo receio de ter que voltar para a autoescola. E como que funciona essa questão da primeira habilitação? A pessoa tira a primeira habilitação, naquele período de um ano ali, não pode cometer nenhuma infração de natureza gravíssima, grave ou reincidência em médias, duas médias. Porque se cometer, tem que perde a permissão.

0: são para dirigir, vai ter que voltar a fazer um novo processo de habilitação. E aí muitos tinham um certo medo, porque não queria voltar mais para outra escola. Agora, como ficou muito fácil, pode falar, não, eu vou dirigir de qualquer maneira, porque eu volto lá, tiro, não vai ter problema nenhum. Não vai ter aquele trabalho todo que tínhamos antes. Claro, depois que você já está com a CNH definitiva, você tem algumas questões aí, como suspensão, cassação, aí já é uma outra questão.
1: E um ponto que eu acho interessante a gente conversar aqui também é pensando nos jovens que estão escutando a gente hoje, doutor João, sobre, eles ficam pensando, a partir de que idade que eu posso tirar a minha carteira de motorista, né? E aí, será que hoje uma pessoa de 16 anos pode dirigir legalmente no Brasil?
0: Não, só pode tirar a CNH a partir dos 18 anos completos. 16 anos não pode, mas tem projetos de lei que está tramitando lá no Congresso Nacional, né, a Câmara dos Deputados, o Senado Federal, no sentido de diminuir para 16 anos. Então, ou seja, a pessoa que, se caso esse projeto de lei vir mesmo a lei e sancionada pelo presidente da República, a pessoa com 16 anos vai poder dirigir, poder tirar a habilitação e dirigir. Mas até então é somente com os 18 anos.
1: É interessante porque é uma discussão que certamente, né, dentro do processo legislativo, vai entrar com discussões também sobre maioridade penal, né, até por conta dos riscos que o senhor colocava mais cedo na atividade de dirigir, né?
0: Isso, porque, veja bem, e aí resvala realmente nessa questão da maioridade penal, porque se a pessoa conduz o veículo na via pública e digamos que ela comete ali um crime, então se ela tem menos de 18, ela não poderia responder por aquele crime, então tem toda essa questão. No caso da maioridade penal, teria que passar também um projeto que emenda constitucional, né? Porque tem que aumentar lá, acho que é artigo 228 da Constituição da República.
1: E agora eu queria tratar de um outro ponto aqui na nossa conversa, agora sobre aqueles motoristas que trabalham no trânsito, uma pessoa que trabalha no trânsito, motorista. Como é que fica a questão da proteção pela legislação do motorista que trabalha 8, 10, 12 horas? Quer dizer, por exemplo, o motorista de ônibus, o caminhoneiro, ou de transporte por aplicativo, como é que é esse regime de trabalho deles?
0: Olha, no caso do caminhoneiro, nós temos a lei, que é de 2015, que é a lei 13.103, salvo engano, acho que é essa lei. Ela rege no sentido de que o caminhoneiro só pode conduzir o veículo por 8 horas e tem que ter um intervalo de descanso ali entre 5 horas e meia ou 6 horas que ele está dirigindo, descansado meia hora. Então, mas no geral só pode dirigir até 8 horas. E tem que ter um intervalo de 11 horas para começar uma nova jornada. Então, se ele dirigiu hoje 8 horas diretas, descansou ali os 30 minutos, ele só pode voltar a dirigir novamente depois de passar 11 horas. Tem que ter esse intervalo.
1: E como é que é feito esse controle?
0: Muito interessante, porque esse controle ele é feito, no caso dos veículos de grande porte, que transporta passageiros e cargas, esse controle é feito por meio de um registrador que tem no veículo. Nós temos lá o velocímetro, que marca a velocidade instantânea, o odômetro, que marca a quilometragem do veículo, e aí nós temos o tacógrafo, que fica junto a esse registrador de velocidade e de quilometragem. Aí ele registra a velocidade instantânea, a quilometragem que a pessoa transitou, o horário que ele iniciou, o horário que ele parou. Fica por meio do tacógrafo.
1: Ah, muito interessante.
0: Que então, nós não temos no carro pequeno, não temos aí os veículos menores, de um modo geral.
1: É uma forma de proteção àquele trabalhador, isso, né? Isso, que a gente exatamente. Tem esse registro.
0: Mas é no caso do ônibus também. E aí tem a questão, no ônibus já é mais fretamento, já tem também ali uma empresa por trás, aí já é a questão da CLT também que vai regir. E você perguntou também a questão das plataformas, né? Como, por exemplo,
1: aplicativo.
0: Aí nós não temos nenhuma lei assim, relacionado ao Código de Trânsito Brasileiro. O que as plataformas fazem é só permitir que aquele condutor dirija no máximo 12 horas. Pelo menos ali é um controle da plataforma, mas não temos legislação pertinente a essa temática.
1: Eles fazem um controle como se fosse pelo a pessoa poder pegar a corrida, né, para transportar com esse tempo máximo.
0: Isso, esse tempo máximo de trabalho, 12 horas.
1: Ah, muito interessante saber disso.
0: Mas nós não temos legislação que trate sobre essa questão no que tange aos aplicativos.
1: E é interessante porque tem um outro meio de transporte que, sobretudo nas grandes cidades como o Rio de Janeiro, hoje vem fazendo muito sucesso, que é a bicicleta elétrica. Doutor João, a bicicleta elétrica, ela precisa de carteira de motorista para ser conduzida?
0: Não. A bicicleta elétrica, ela não precisa de CNH. Mas, veja bem, está previsto, tanto a bicicleta elétrica como a normal, está prevista no Código de Trânsito Brasileiro, salvo engano, artigo 24, que trata da questão da lei, a municipalização do trânsito, e artigo 129, 41, parágrafo 1º, salvo engano, que trata de que a bicicleta, a prefeitura pode cobrar uma autorização para conduzir. Mas nenhuma prefeitura cobra. E também cobrar o registro, o licenciamento, o registro desse veículo pelas prefeituras. Mas não é uma questão que as prefeituras adotam. Ou seja, é como se tivessem desuso essa parte.
1: Ah, entendi. Então, quer dizer, a gente tem essa... A pessoa não precisa dessa carteira, né?
0: Não precisa.
1: Bom... Então, agora vamos fazer um rápido intervalo, doutor João?
0: Perfeito.
1: No próximo bloco a gente fala mais sobre multa, blitz, acidente, CNH.
0: Ótimo.
1: A gente já volta.
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1: Estamos de volta com o Vox Populi Jurídico e hoje o assunto é trânsito. E quem ajuda a gente a entender como enfrentar o trânsito do dia a dia, sem colocar ninguém em risco, é o presidente da Comissão de Direito de Trânsito da OAB-RJ, Dr. João Oliveira. Participe pelas nossas redes sociais e o WhatsApp da Rádio Catedral, 3231-3567. Muito obrigado pela sua participação, doutor João. Vamos então continuar aqui com o assunto da bicicleta elétrica, um assunto na pauta do dia. Inclusive na minha casa, o pessoal está querendo saber sobre a bicicleta elétrica. E a gente falava antes aqui se precisava de CNH para a bicicleta elétrica. E queria saber agora se a bicicleta elétrica que passa de 32 km por hora, ela é irregular.
0: Olha, se passar de 32 km por hora, ela já passa a ser considerada como um ciclomotor. E o ciclomotor, ele tem ali toda uma questão que é parecida com a motocicleta, então se aplica também as mesmas infrações da motocicleta. Se tiver até 32 km por hora, é bicicleta normal.
1: Ah, então quer dizer, passou, se não tiver ali uma proteção de velocidade, ela já se equipara
0: ao ciclomotor, que segue a mesma sorte ali da motocicleta no que tange a infrações de trânsito. Por exemplo, se a pessoa conduzir o ciclomotor ou motocicleta, montoneta, sem capacete, é uma infração de natureza gravíssima. Você tem ali um valor de R$ 293,47, mais a suspensão do direito de dirigir por de 2 a 8 meses.
1: Ah, perfeito. E um outro meio de transporte que se popularizou muito aqui no Rio de Janeiro e em muitos lugares do Brasil é o patinete elétrico. No caso do patinete elétrico, ele pode andar aonde? Ele pode andar na calçada, ele tem que andar pelo asfalto e ciclovia? Como é que é isso?
0: Muito interessante a sua pergunta, porque o patinete elétrico, ele é, na verdade, o autopropelido. Aquela que o pessoal fala também, a motinha elétrica, que é o autopropelido. Tem a bicicleta elétrica, tem a bicicleta normal de propulsão humana, e nós temos o autopropelido, que é um veículo que não pode passar também de 32 km por hora. Você tem ali uma potência máxima de 1.000 watts. Se for o monociclo, que está também dentro do autopropelido, pode chegar até 4.000 watts. Mas esse tipo de veículo, doutor Marco Antônio, ele tem um grande problema, porque a legislação não se aplica a ele, o Código de Trânsito Brasileiro. Mas vamos chegar lá. Primeiro, nós temos o artigo 96 do Código de Trânsito Brasileiro, que vai dizer ali o que é um veículo. Você tem lá, vai dizer o que é a bicicleta, o veículo elétrico, o caminhão, o ônibus, enfim, o trator. O autopropelido não está lá. E aí, não está lá, não tem regulamentação para ele. E aí, o que acontece? Começou a comercializar o autopropelido, a patinete, sem nenhuma regulamentação. Veio o CONTRAN e criou a resolução 996, trazendo disciplinando algumas questões sobre esse tipo de veículo. E jogou para que as prefeituras legislassem sobre ela. Só que a prefeitura só pode legislar sobre esse tipo de veículo no que tange a circulação. E aí, de fato, a prefeitura tem que regulamentar, só pode transitar em vias de até 40 km por hora, de 30 a 40 km por hora, e pode sim proibir o trânsito nas calçadas. Então, só pode transitar em vias alternativas, como, por exemplo, ciclofaixa, ciclofaixa, ciclovia, ciclorrotas, que está prevista na resolução 973, a ciclorrota é caminhos alternativos, mas não pode transitar na calçada.
1: Ah, muito importante a população saber disso, né? E a gente vê, muitas vezes, as pessoas andando em dupla nesses patinetes. Isso é permitido?
0: Olha, não tem nenhuma proibição nessa própria resolução 996 do CONTRAN.
1: Quer dizer, é como na bicicleta elétrica, né?
0: Na bicicleta, também... não tem.
1: Ah, sim. E nesses casos, tanto da bicicleta elétrica como do patinete, quais são as infrações mais comuns que o senhor vê aí na prática e eventuais punições? O senhor falava da questão do capacete, que é muito importante, é uma questão de segurança, inclusive,
0: isso,
1: né?
0: Isso. Aqui. Aí é que está o problema. Na questão das bicicletas, nós não temos mais a obrigatoriedade de utilizar o capacete. Até um tempo atrás, sim. Acabava que não tinha aquela aplicação de fiscalização, infrações. No que tange ao autopropelido, nós não temos nenhuma regulamentação nesse sentido de a obrigatoriedade de utilizar o capacete. Tanto é que a prefeitura recentemente teve aí um decreto, eu não lembro o número do decreto, mas que foi bem amplamente divulgado, em que trazia ali a obrigatoriedade do uso de capacetes. Só que aí ele estava legislando sobre a matéria que é de competência da União, que o Código de Trânsito Brasileiro é de competência da União. Artigo 122, inciso 11 da Constituição da República, traz essa competência privativa. E aí teve uma discussão, até dei entrevista de que não podia, porque não tá prevista na legislação de trânsito o uso obrigatório de capacetes. E no que tange a questão de transitar na calçada, pode aplicar lá no artigo 205, nas bicicletas, uma infração. Está prevista lá uma infração. Mas o autopropelido, por não ser considerado nenhum veículo, ele é materialmente um veículo, mas formalmente ele não é. Aí fica difícil de aplicar infrações. Aproveitando que a gente está falando sobre ele também, tem um grande problema das prefeituras coibir a circulação desses veículos, ou autopropelido, quando eles estão circulando de forma irregular, porque nós não temos nenhum tipo de sinalização que a prefeitura pode utilizar para proibir, por exemplo. Ah, eu não quero que esse veículo circule nessa via. Por quê? Só pode ter sinalização que já está prevista no Código de Trânsito Brasileiro, que, na verdade, remete a uma resolução do CONTRAN. Hoje nós temos a resolução 973, que ela tem nove volumes. Sinalização horizontal, sinalização vertical. E aí nós não temos uma sinalização específica para o autopropelido. Para a bicicleta nós temos. Então, se você, por exemplo, vai à linha amarela, entre outras, você vê lá uma placa, proibido o trânsito de bicicletas. Autopropelido não tem. Então, fica até difícil de você fiscalizar, proibir, aplicar infrações que não tem.
1: Quer dizer, então, é muito importante que a população se conscientize, né, que ela tem aqui uma responsabilidade de transitar com cuidado, de se proteger, tentar aplicar ao máximo ali as proteções do trânsito para não causar dano nem para os outros, nem para se colocar em risco, né?
0: É interessante. Aí vai mais do bom senso das pessoas, mas a legislação ela é muito falha nesse sentido. E aí cabe a todos ali ter o máximo de cuidado, se prevenir.
1: E pensando nessa questão de preocupações, de prevenções, uma outra coisa que a gente ficou pensando aqui e que muitas vezes a população, especialmente quem não conhece o direito, né, fica na dúvida, é: e se alguém pega uma bicicleta elétrica emprestada e causa um acidente? A responsabilidade vai ser de quem, doutor João? Dessa pessoa que causou dano ou do dono da bicicleta?
0: Sim, a responsabilidade ela pode ser solidária. Tanto do condutor, que pegou o emprestado, e do proprietário. O STJ já até se entende nesse sentido, de que pode ser solidária. Mas, via de regra, ali, naquele instante, é o condutor. E aí, se aquela pessoa que se sentiu prejudicada for demandar, claro, vai demandar os dois, tanto o condutor e o proprietário. Mas só o condutor já é o suficiente. Já é responsável pelo que causou no trânsito.
1: Ah, muito interessante a gente saber disso. E ainda sobre os autopropelidos, que depois eu também ainda quero aproveitar e perguntar umas outras coisas aqui, porque que surge esse assunto é tão rico, né? Mas a gente tem aqui uma pergunta do Marcelo de Pilares, que enviou aqui para a rádio, né? E se eu for atropelado por uma bicicleta motorizada? Não tem uma regulamentação aqui, como o doutor João explicava. Então, a vítima não é tratada como acidente de trânsito?
0: Olha, é muito complicado, porque se está no trânsito e ali houve um atropelamento, no sentido de que não foi um crime culposo, aí se aplica o Código Brasileiro. Agora, o problema todo é que o autopropelido ele não é um veículo formalmente pela lei. Ele é materialmente. Então, é muito tênue essa questão. Mas vai aplicar o Código Brasileiro. Vai aplicar ali, no caso, se for uma lesão corporal, o artigo 303, se foi ali um homicídio culposo, o artigo 300 e 32, do Código de Trânsito Brasileiro.
1: É muito interessante, porque a gente vê que as mudanças que acontecem no mundo real, né, a legislação ela demora um pouquinho para ir se adaptando. E aí foi o que o senhor bem colocava, né? Então, até que vem uma legislação que trate, por exemplo, da bicicleta elétrica, do autopropelido, a gente vai ter aqui de adaptar, né, fazer uma interpretação da legislação que a gente tem hoje para enquadrar para esses mecanismos, né?
0: E que fique bem claro, na questão da bicicleta elétrica e da bicicleta normal, nós temos a legislação tratando e temos sinalização específica. A questão toda é o autopropelido, que é parecido, o pessoal fala muito a motinha elétrica, mas é o autopropelido. Nós não temos uma legislação que trate dessa matéria, que traga ali uma segurança jurídica, fala, ó, pode aplicar essas infrações, pode ter essa sinalização que para ser implementada na via, proibindo ou permitindo, não temos. Mas uma questão também que você trouxe, qual foi o grande problema? Permitiu-se a comercialização desse tipo de veículo no Brasil, mas não teve uma regulamentação anterior. Então, vai ter que ser criada agora pelo Congresso Nacional para que regulamente essa temática. Então, estamos no ano de eleição, que seria bom, né? Já quem vai se candidatar ao Senado Federal, a deputado federal, pensar em tratar dessa questão.
1: E é interessante porque isso vai ser uma forma de segurança jurídica, trazer segurança, seja para quem está trafegando com aquele veículo, seja para quem está à volta, né? O pedestre, ou quem está numa motocicleta, num outro veículo automotor, né?
0: Exatamente, saber seus direitos, seus deveres, o que pode e o que não pode.
1: E aqui também eu queria aproveitar e tratar de um outro tipo de situação, agora pensando sobretudo, né, em veículo automotor mesmo, doutor João. A pessoa bateu, ninguém se machucou. Ela precisa chamar a polícia? Como é que é isso?
0: Olha, se houve ali só um dano material, não precisa você chamar a polícia. Claro, você vai registrar. É o famoso fazer o BRAT, você registra ali na polícia militar aquele ocorrido, até mesmo para você depois, se for o caso, ajuizar uma ação civil de pedir uma reparação ali. Mas não precisa permanecer no local, você pode tirar o veículo. Se não houve vítimas, você pode tirar o veículo. Deve até, porque você tem que desobstruir a via.
1: E aí faz online?
0: Isso, faz online, não precisa ir até a polícia, nada, faz tudo online. Hoje em dia é tudo mais prático. Esse BRAT é interessante até mesmo para você acionar o seguro, ou até mesmo demandar na justiça uma ação civil, é somente para isso. E traz ali também a questão de resguarda você de algum problema futuro. Você fala, não, eu registrei isso aqui, está registrado. Agora, se foi ali ter vítimas, uma lesão corporal ou uma vítima fatal, que é a morte, aí tem que ser um registro da Polícia Civil.
1: É muito importante, inclusive, né? O senhor falava um ponto que me chama a atenção, o senhor falou assim, para deixar registrado, porque também a pessoa não sabe se no dia de amanhã uma terceira pessoa vai dizer que os fatos aconteceram de uma outra maneira. Exato. Então, o BRAT é um registro que ela tem ali.
0: Exatamente. E assim, mas a questão toda, quando é um dano material, você quer provar ali que você tem um direito. Então, se você não foi você que deu causa àquele sinistro de trânsito, aí você vai tirar fotos, filmagens, verificar se naquela localidade tinha câmeras da prefeitura ou de outras de residências, pontos comerciais, para você depois, se for o caso, demandar aquele outro terceiro na justiça.
1: E até pensando, né, nessa sua colocação, a gente também tem que lembrar da situação em que o outro motorista foge, né? Porque pode ser uma colisão de dois veículos e o outro motorista fugir. O que as nossas ouvintes devem fazer se acontecer uma situação como essa?
0: Olha, primeiro que não pode fugir do local. Se a pessoa foge do local para fugir da sua responsabilidade tanto criminal, quando houver vítimas ou até mesmo a questão de reparação civil, isso configura um crime. Salvo engano, é o artigo 305 do CTB. Ele é um crime. Então, não pode. Mas se fugiu do local, primeiramente você tira a foto da placa. Tira a foto da placa, depois você registra essa ocorrência. Aí já na Polícia Civil, a Polícia Civil vai fazer, abrir um inquérito policial e vai atrás dessa pessoa que fugiu. Por meio da placa, consegue ter amplo acesso ao condutor, não, ao proprietário, e vai conseguir trazer ali elementos para você depois demandar na justiça. E ele vai responder por um crime também, aí a Polícia Civil vai tratar disso.
1: É importante, e fico pensando hoje a tecnologia ajuda nisso, né? As câmeras que estão aí pela cidade toda, que permitem que a pessoa possa ter a prova, né, daquela fuga do outro motorista também.
0: Exatamente.
1: Né?
0: E a gente, assim, todo mundo sempre tem uma ideia ali, e somente nós, advogados, a gente sempre vai fazer ali uma diligência, vai buscar se aquela localidade ele tem alguém que tem uma câmera. E foi, agora eu lembrei de uma situação. Eu estou com um cliente que ele estava transitando na faixa dele, veio uma pessoa de moto, estava mexendo no celular, e aí, que eu vi no vídeo, invadiu a contramão e colidiu nele, e ele ainda jogou mais o veículo para a direita, aí bateu na lateral, porque senão ia ser de frente. E aí depois essa pessoa que andou na contramão representou ele na justiça, falando que, na delegacia, não, representou, falando que ele causou ali uma lesão corporal. Só que não sabia que ele teve acesso a filmagens de um condomínio. E tá lá, nitidamente, que ele andou na contramão, estava ao celular, e caracteriza ali alguma infração de você tá manuseando o celular, está transitando na contramão e falta de atenção. São três infrações. Se não tivesse a filmagem, esse meu cliente iria responder por um crime de lesão corporal.
1: Realmente, esse exemplo mostra como é que as situações podem ser corriqueiras.
0: Exatamente.
1: E, doutor João, bom, a gente está chegando no final dessa conversa, que
0: passou rápido.
1: Passou voando aqui. Uhum. Muito obrigado mesmo por estar aqui conosco, trazendo informação para a população, para os ouvintes. E quero lhe abrir aqui também para se despedir.
0: Olha, eu quero agradecer a Rádio Catedral, a vocês pelo convite. É sempre bom a gente tratar do trânsito, tem muita coisa que a gente pode abordar e levar informação à população, que surge muitas dúvidas, e é algo que está presente o tempo todo nas nossas vidas, que é o trânsito. Você sai, abriu a porta, está na calçada, você está ali sujeito às sanções do código do CTB, a aplicação do código brasileiro como um todo.
1: E não posso deixar de agradecer também aqui aos nossos ouvintes, às nossas ouvintes, pela companhia aqui conosco hoje. Continuem com a gente, sigam o Vox Populi Jurídico nas redes sociais, sigam este apresentador também nas redes sociais. A gente está no YouTube, aqui o programa, em todas as plataformas de áudio. Lá você pode conferir programas anteriores e nos vemos na próxima semana. Até lá!
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0: Estás aqui agraciada, temos certeza da sua presença, Maria, Mãe de Deus e nossa. Boa noite, querido ouvinte da Rádio Catedral FM 107, a rádio que é a sintonia da felicidade. Boa noite. Vamos saudar o nosso grande amigo Márcio. A paz, Márcio, que bom você com a gente hoje aqui na mesa.
1: Boa noite, estamos juntos, mais uma vez.
0: Juntos, unidos, juntos e misturados, né? E nós temos aqui também hoje um grande presente, um grande amigo, um convidado especial para participar da condução deste terço, um jovem da nova geração dos músicos aqui da cidade do Rio de Janeiro. Fala seu nome, meu amigo.
2: Boa noite, meu nome é Richard.
0: Ah, Richard, de onde você é, Richard?
2: Da paróquia de São Sebastião, da Ilha do Governador, localizada ali no bairro do Cocotá.
0: Isso, é meu parceiro de missão, né?
2: Sim.
0: Bem-vindo. Meu irmão, minha irmã, nós vamos, nesta noite, conduzir este terço para as mãos de Nossa Senhora, colocando as suas intenções. Então, Richard, fala pra gente aí o telefone, o WhatsApp da Rádio Catedral, para que as pessoas possam já, desde esse momento, enviarem as suas intenções de oração. Qual o telefone?
2: Então você já vai pegando seu celular e já vai anotando. 3231-3567.
0: Mais uma vez?
2: 3231-3567.
0: Isso, manda seu pedido de oração. Nós vamos colocando aqui, acessando já aqui no chat para rezarmos, porque quando a sua intenção é compartilhada, ela não é só mais sua, ela é nossa. Então a gente reza e Maria está presente aqui neste lugar. Este terço hoje conduzido pelos músicos católicos da cidade, da Arquidiocese do Rio de Janeiro. Nós estamos reunidos em nome do Pai, do Filho e do Espírito Santo. Amém. Pega seu terço, onde você estiver, deitado, cozinhando, dirigindo, trabalhando, estando no hospital, onde você estiver, reze conosco agora. Onde você está se tornou um templo com a presença de Jesus e Maria. Vamos fazer o oferecimento deste terço. Divino Jesus, nós vos oferecemos este terço que vamos rezar, meditando nos mistérios da nossa redenção. Concedei-nos, por intercessão da Virgem Maria, Mãe de Deus e Nossa Mãe, as graças necessárias para bem rezá-lo. Amém. Creio em Deus Pai, Todo-Poderoso, Criador do céu e da terra, e em Jesus Cristo, seu único Filho, nosso Senhor, que foi concebido pelo poder do Espírito Santo, nasceu da Virgem Maria, padeceu sob Pôncio Pilatos, foi crucificado, morto e sepultado, desceu à mansão dos mortos, ressuscitou ao terceiro dia, subiu aos céus, está sentado à direita de Deus Pai Todo-Poderoso, donde há de vir a julgar os vivos e os mortos. Creio no Espírito Santo, na Santa Igreja Católica, na comunhão dos santos, na remissão dos pecados, na ressurreição da carne, na vida eterna. Amém. Pai nosso que estás no céu, santificado seja o vosso nome. Venha a nós o vosso reino, seja feita a vossa vontade, assim na terra como no céu. O pão nosso de cada dia nos dai hoje. Perdoai-nos as nossas ofensas, assim como nós perdoamos a quem nos tem ofendido. E não nos deixeis cair em tentação, mas livrai-nos do mal. Amém. Rezamos esta primeira Ave Maria em honra a Deus Pai que nos criou. Ave Maria, cheia de graça, o Senhor é convosco. Bendita sois vós entre as mulheres. Bendito é o fruto do vosso ventre, Jesus. Santa Maria, Mãe de Deus, rogai por nós, pecadores, agora e na hora de nossa morte. Amém. A segunda Ave Maria, nós rezamos em honra a Jesus Salvador. Ave Maria, cheia de graça, o Senhor é convosco. Bendita sois vós entre as mulheres, e bendito é o fruto do vosso ventre, Jesus. Santa Maria, Mãe de Deus, rogai por nós, pecadores, agora e na hora de nossa morte. Amém. E a terceira Ave Maria, em honra ao Espírito Santo que inunda a nossa vida. Ave Maria, cheia de graça, o Senhor é convosco. Bendita sois vós entre as mulheres. Bendito é o fruto do vosso ventre, Jesus. Santa Maria, Mãe de Deus, rogai por nós, pecadores, agora e na hora de nossa morte. Amém. Glória ao Pai, ao Filho e ao Espírito Santo.
2: Como era no princípio, agora e sempre. Amém.
0: Ó meu Jesus, perdoai-nos, livrai-nos do fogo do inferno, levai as almas todas para o céu e socorrei principalmente as que mais precisarem da vossa misericórdia. Meu irmão, minha irmã, hoje é terça-feira e toda terça-feira a igreja no mundo inteiro reza os mistérios dolorosos. O primeiro mistério doloroso, fala pra gente, Richard.
2: Iremos contemplar a agonia de Jesus no Horto das Oliveiras.
0: Isso, e quais as intenções que nós vamos colocar agora neste primeiro mistério?
2: Vamos entregar a igreja, vamos entregar o nosso Santo Padre, o Papa, pelos vocacionados, pelos servos, pelas comunidades, pelos sacerdotes e por todos aqueles que servem o Senhor no seu determinado ministério.
0: Amém. Nós estamos no mês vocacional, mês de agosto.
2: Sim.
0: A vocação tem na tua vida um chamado que Deus faz para áreas diversas, né? Deus tem um chamado para cada pessoa que nasceu, para cada ser humano há um chamado. Você pode ser chamado a ser um pai de família, uma mãe de família, você pode ser chamado a ser um profissional que vai estar no mundo, né, trabalhando em todas as áreas, mas sendo um profissional do reino. Você pode ser um sacerdote, você pode ser uma irmã religiosa. Há vocações diversas. Você pode ser catequista, não é isso? Você pode ser músico, servir ao Senhor com alegria no Ministério de Música. Então, há um chamado imenso para cada ser humano. E você que está aqui nos ouvindo, qual é a sua vocação? Você reza por ela? Você ora por ela? Você que já sabe qual é a sua vocação, você ora pedindo a Nossa Senhora e ao Espírito Santo que conduza para que você progrida cada vez mais nas coisas do alto, dentro da sua vocação, porque o progresso e o processo do tempo no serviço do Senhor também nos faz progredir, crescer, né? Como Paulo fala, né? Não importa em que ponto cheguei, eu preciso prosseguir decididamente. Então, colocando aqui a tua vocação, o teu chamado, para que você seja cada vez mais parecido com Maria, parecido com Jesus naquilo que você é chamado a fazer. E como todas as intenções que o Richard trouxe, também tem a intenção do Santo Padre, a gente está rezando pelo Papa também, e tem cada mês, o Papa tem uma intenção específica para a igreja orar no mundo inteiro. E nós temos hoje aqui a intenção, que é a evangelização nas grandes cidades. Está falando de nós aqui do Rio de Janeiro, está falando, né, de grandes cidades que têm um desafio muito grande, principalmente nos tempos atuais, para a evangelização. E assim a gente começa este primeiro mistério. Pai nosso que estás no céu, santificado seja o vosso nome. Venha a nós o vosso reino, seja feita a vossa vontade, assim na terra como no céu.
2: O pão nosso de cada dia nos dai hoje, perdoai-nos as nossas ofensas, assim como nós perdoamos a quem nos tem ofendido. E não nos deixeis cair em tentação, mas livrai-nos do mal. Amém.
0: Ave Maria, cheia de graça, o Senhor é convosco. Bendita sois vós entre as mulheres, e bendito é o fruto do vosso ventre, Jesus.
2: Santa Maria, Mãe de Deus, rogai por nós, pecadores, agora e na hora de nossa morte. Amém.
0: Ave Maria, cheia de graça, o Senhor é convosco. Bendita sois vós entre as mulheres, e bendito é o fruto do vosso ventre, Jesus.
2: Santa Maria, Mãe de Deus, rogai por nós, pecadores, agora e na hora de nossa morte. Amém.
0: Ave Maria, cheia de graça, o Senhor é convosco. Bendita sois vós entre as mulheres, e bendito é o fruto do vosso ventre, Jesus.
2: Santa Maria, Mãe de Deus, rogai por nós, pecadores, agora e na hora de nossa morte. Amém.
0: Ave Maria, cheia de graça, o Senhor é convosco. Bendita sois vós entre as mulheres, e bendito é o fruto do vosso ventre, Jesus.
2: Santa Maria, Mãe de Deus, rogai por nós, pecadores, agora e na hora de nossa morte. Amém.
0: Ave Maria, cheia de graça, o Senhor é convosco. Bendita sois vós entre as mulheres, e bendito é o fruto do vosso ventre, Jesus.
2: Santa Maria, Mãe de Deus, rogai por nós, pecadores, agora e na hora de nossa morte. Amém.
0: Ave Maria, cheia de graça, o Senhor é convosco. Bendita sois vós entre as mulheres, e bendito é o fruto do vosso ventre, Jesus.
2: Santa Maria, Mãe de Deus, rogai por nós, pecadores, agora e na hora de nossa morte. Amém.
0: Ave Maria, cheia de graça, o Senhor é convosco. Bendita sois vós entre as mulheres, e bendito é o fruto do vosso ventre, Jesus.
2: Santa Maria, Mãe de Deus, rogai por nós, pecadores, agora e na hora de nossa morte. Amém.
0: Ave Maria, cheia de graça, o Senhor é convosco. Bendita sois vós entre as mulheres, e bendito é o fruto do vosso ventre, Jesus.
2: Santa Maria, Mãe de Deus, rogai por nós, pecadores, agora e na hora de nossa morte. Amém.
0: Ave Maria, cheia de graça, o Senhor é convosco. Bendita sois vós entre as mulheres, e bendito é o fruto do vosso ventre, Jesus.
2: Santa Maria, Mãe de Deus, rogai por nós, pecadores, agora e na hora de nossa morte. Amém.
0: Ave Maria, cheia de graça, o Senhor é convosco. Bendita sois vós entre as mulheres, e bendito é o fruto do vosso ventre, Jesus.
2: Santa Maria, Mãe de Deus, rogai por nós, pecadores, agora e na hora de nossa morte. Amém.
0: Glória ao Pai, ao Filho e ao Espírito Santo.
2: Como era no princípio, agora e sempre. Amém.
0: Ó meu Jesus, perdoai-nos, livrai-nos do fogo do inferno. Levai as almas todas para o céu. E socorrei principalmente os que mais precisarem da vossa misericórdia. Nossa Senhora de Fátima, rogai por nós.

0: Que bênção é ter mãe. Ter família é uma bênção. Ter a presença materna de Nossa Senhora é maravilhoso. E a nossa igreja nos traz essa riqueza. Nós temos pai e mãe, que coisa boa. Maria, esse colo que nos abraça, que nos acolhe, que nos cura, porque Jesus cura, mas Maria acolhe e leva tudo nos braços dela, né? Que colo, nós somos da Imaculada. Repete aí. Eu sou da Imaculada. Que coisa boa. Estamos no segundo mistério e temos intenções, né, Richard?
1: Sim. Vamos entregar nessa dezena em especial todas as enfermidades, todas as pessoas que estão no leito de hospital, também pelos profissionais da saúde, pelas pessoas que estão também na fila de espera, de exames, de cirurgia, e todas essas pessoas que clamam pela cura.
0: Sim. Meu irmão, se você quiser colocar nomes de pessoas neste texto, manda para nós no WhatsApp da rádio. Fala de novo pra gente aí o número da rádio. Fala, Richard.
1: Tá preparado para anotar?
0: Isso.
1: Lá vai, hein? 3231-3567. Vou repetir. 3231-3567.
0: E já temos várias mensagens chegando. Amém. Nós temos a Dilza aqui, que está colocando as intenções dela. Maria da Glória Frutuosa, da paróquia São Sebastião, lá em Belfor Roxo, lá na Baixada Fluminense. O Adriano, da paróquia Nossa Senhora do Loreto. Bom, acredito, pode ser lá de Jacarepaguá, mas pode ser da Ilha do Governador também, sim, né? Onde tem duas paróquias que eu conheço. Adriano, Deus abençoe você. O Antônio, da paróquia São Francisco de Assis, de Itaboraí. A Neuza, da paróquia Nossa Senhora da Conceição. Antônio, da paróquia São Francisco de Assis, de Itaboraí. A Neuza, da paróquia Nossa

0: Vou, irmão.
1: Oh, que alegria falar com você, Rô, com toda a equipe aí da Rádio Catedral, todos os irmãos ouvintes. Aqui é o Miguel Ângelo, da São Sebastião, aqui da Ilha do Governador. Mesma paróquia, né? Mesmo bairro.
0: É mesma missão.
1: Poder estar aqui participando desse momento de oração mariano, minha irmã.
0: Que bênção. Fala um pouquinho da sua missão de um tempo para cá, que você foi ousado e atendeu um chamado do Senhor para as gravações das suas composições. Fala em um minuto essa trajetória que você está tendo.
1: E o Cristiano sabe muito bem disso, né? Pela graça de Deus, vocês fazem parte dessa história. Desde o início da pandemia, o Senhor colocou no meu coração uma palavra: colocar os dons a serviço. O Senhor já havia me dado, já há alguns anos, algumas composições, e aí com o tempo ele foi me dando alguns irmãos como você, Cristiano, como já falei, e outros irmãos, né, múltiplas mãos, que pela graça do Senhor puderam transformar essas inspirações em produção musical. E eu agradeço muito aos irmãos da Rádio Catedral, né, que como sempre parceiros, né, têm divulgado essas canções e feito elas chegarem no coração do povo aqui da Arquidiocese.
0: Amém, então, tem sido uma bênção.
1: Isso, minha irmã, e a gente está num projeto aí de alguns lançamentos e as pessoas podem acompanhar na rádio essas canções.
0: Está sendo uma bênção acompanhar a tua trajetória, irmão. Corações que estão sendo atingidos pela sua canção, agora gravando em espanhol, né? Ousadia, muito bom.
1: Sim, em ação de graça pelos 35 anos que Deus tem permitido de exercer esse ministério, né? Isso inspirou isso, né? Como forma de que essa experiência chegue a outros povos, a outras línguas. Falar de Jesus é sempre bom, né? Então, que mais pessoas sejam alcançadas pelo poder dessa graça.
0: Amém. Se alguém, alguma paróquia, quiser te convidar para cantar, para alguma missão, o Cerco de Jericó, qual é o telefone, Miguel?
1: A gente vai com alegria. É 995-96-2360. Vou repetir, 021, né? Tem no Rio. 995-96-2360. Pregação da palavra, adoração, missa. Estamos aí para servir.
0: Bênção. Coloca aí sua intenção, então, para começarmos o segundo mistério.
1: Olha, minha irmã, eu rezo por todas as pessoas que nesse instante precisam, com urgência, da graça de Deus, né? Pessoas que estão desesperadas por alguma razão, pessoas que já têm sofrido de enfermidades, não só do corpo, mas da alma, prolongadas, né? Muitas já beirando o desânimo, beirando ao desespero. Pedimos pela intercessão poderosa de Nossa Senhora que a graça de Jesus chegue a esses corações, né? Pelo coração imaculado de Maria.
0: Amém. Então, nesse segundo mistério, nós estamos contemplando a flagelação de Jesus. Você reza do seu lado aí, na sua casa, onde você está, e aqui a gente responde do estúdio. Pode começar.
1: Combinado, meu irmão. Pai nosso que estás no céu, santificado seja o vosso nome, venha a nós o vosso reino, seja feita a vossa vontade, assim na terra como no céu.
2: O pão nosso de cada dia nos dai hoje. Perdoai-nos as nossas ofensas, assim como nós perdoamos a quem nos tem ofendido. E não nos deixeis cair em tentação, mas livrai-nos do mal. Amém.
1: Ave Maria, cheia de graça, o Senhor é convosco. Bendita sois vós entre as mulheres. E bendito é o fruto do vosso ventre, Jesus.
2: Santa Maria, Mãe de Deus, rogai por nós, pecadores, agora e na hora de nossa morte. Amém.
1: Ave Maria, cheia de graça, o Senhor é convosco. Bendita sois vós entre as mulheres. E bendito é o fruto do vosso ventre, Jesus.
2: Santa Maria, Mãe de Deus, rogai por nós, pecadores, agora e na hora de nossa morte. Amém.
1: Ave Maria, cheia de graça, o Senhor é convosco. Bendita sois vós entre as mulheres, e bendito é o fruto do vosso ventre, Jesus.
2: Santa Maria, Mãe de Deus, rogai por nós, pecadores, agora e na hora de nossa morte. Amém.
1: Ave Maria, cheia de graça, o Senhor é convosco. Bendita sois vós entre as mulheres, e bendito é

0: fruto do vosso ventre, Jesus.
1: Santa Maria, Mãe de Deus, rogai por nós, pecadores, agora e na hora de nossa morte. Amém.
0: Ave Maria, cheia de graça, o Senhor é convosco, bendita sois vós entre as mulheres. E bendito é o fruto do vosso ventre, Jesus.
1: Santa Maria, Mãe de Deus, rogai por nós, pecadores, agora e na hora de nossa morte. Amém.
0: Ave Maria, cheia de graça, o Senhor é convosco. Bendita sois vós entre as mulheres, e bendito é o fruto do vosso ventre, Jesus.
1: Santa Maria, Mãe de Deus, rogai por nós, pecadores, agora e na hora de nossa morte. Amém.
0: Ave Maria, cheia de graça, o Senhor é convosco, bendita sois vós entre as mulheres, e bendito é o fruto do vosso ventre, Jesus.
1: Santa Maria, Mãe de Deus, rogai por nós, pecadores, agora e na hora de nossa morte. Amém.
0: Ave Maria, cheia de graça, o Senhor é convosco, bendita sois vós entre as mulheres, e bendito é o fruto do vosso ventre, Jesus.
1: Santa Maria, Mãe de Deus, rogai por nós, pecadores, agora e na hora de nossa morte. Amém.
0: Ave Maria, cheia de graça, o Senhor é convosco, bendita sois vós entre as mulheres, e bendito é o fruto do vosso ventre, Jesus.
1: Santa Maria, Mãe de Deus, rogai por nós, pecadores, agora e na hora de nossa morte. Amém.
0: Ave Maria, cheia de graça, o Senhor é convosco. Bendita sois vós entre as mulheres, e bendito é o fruto do vosso ventre, Jesus.
1: Santa Maria, Mãe de Deus, rogai por nós, pecadores, agora e na hora de nossa morte. Amém.
0: Glória ao Pai, ao Filho e ao Espírito Santo.
1: Como era no princípio, agora e sempre. Amém.
2: Ó meu Jesus, perdoai-nos,
1: livrai-nos do fogo do inferno, levai as almas todas para o céu, e socorrei principalmente as que mais precisarem da vossa misericórdia.
2: Nossa Senhora das Graças,
1: rogai por nós.
2: Miguel, é uma alegria estar unido com você neste momento de oração e em todo o tempo também, né? Recebe nosso abraço.
0: Amém, minha amiga.
2: Fica com Deus, amado.
1: Um beijo.
2: Obrigada pela participação. Vamos ouvir agora um trechinho da canção Um Tal Jesus, do Miguel Ângelo.

0: linda canção, Um Tal Jesus. Meu irmão e minha irmã, muitas mensagens chegando aqui com seus pedidos de oração. Nós temos a Isabelle, Sebastião José, Vitor Hugo, a Rose, o Renato, todos aqui estão colocando suas intenções. O Renato faz um pedido por uma criança de 9 anos que contraiu meningite, pedindo a graça da cura pelas mãos de Nossa Senhora. Então estamos entregando esta criança. Também a Esmeralda, da paróquia Nossa Senhora das Graças, lá em Campo Grande, o José Carlos. Nós temos aqui o Alexandre Rodrigues, lá da Ilha do Governador, colocando todos os amigos, pedindo aqui pelas famílias e pelo fortalecimento dos casais. Rodrigo Machado, músico da nossa equipe aqui, colocando, pedindo saúde também, tantas intenções pela sua família e ele começando a faculdade agora. Meu irmão, que Deus abençoe a sua missão. Temos aqui o pedido, a Maria Inês pedindo pelo sobrinho Gustavo, que está em processo de recuperação pós-acidente. A Socorrinho Muniz também pedindo pela intenção da sua mãe. Nós temos aqui também pedindo a providência divina na vida de Ana Carolina, também cantora, missionária aqui da Arquidiocese do Rio de Janeiro, pela sua vida profissional e saúde. Continua mandando, meu irmão, o seu contato, sua mensagem pelo 3231-3567 para participar conosco. Neste terceiro mistério, Richard, nós temos quais intenções?
1: Queremos rezar nesse terceiro mistério especialmente pelos desempregados, por todos aqueles que estão em busca de um emprego, por todas aquelas famílias também que estão passando por um momento de luto, que perderam algum ente querido, possamos entregar especialmente eles neste terço.
0: Amém. E nós temos ouvinte na linha, nós temos ouvinte super especial que está na história de muita gente nessa arquidiocese aqui do Rio de Janeiro, participando com a gente diretamente de Nova Friburgo, aqui ao vivo com a gente. Boa noite, meu irmão.
2: Boa noite a você, a todos os ouvintes da Rádio Catedral. Estamos aqui em Friburgo, nessa terra gostosa.
0: Friozinho gostoso.
2: Está eu e a esposa aqui. E temos aqui também uma convidada muito especial, que é Nossa Senhora de Guadalupe.
0: Oh. Que maravilha! Já no final da dezena você já vai clamar a intercessão dela.
1: Sou devoto, hein?
0: Que linda! Fala seu nome, eu sei, mas deixa você falar seu nome.
2: Eu sou o Estaco de Jesus, né?
3: Januário de Jesus.
2: E a Zilda tá me corrigindo aqui, que o nome é Estaco Januário de Jesus. Mas por conta de trauma com o Vasco da Gama, tínhamos Januário. Né? Então, sempre falo Estaco de Jesus. Né? E graças a Deus, né, nós estamos aqui em Friburgo já há 20 anos, né? 20 anos
0: que você tá aí, né? No friozinho. Uhum. Você aí é o fundador da missão Shekinah de Avivamento.
2: Isso.
0: Fala aí uns segundos, um pouquinho dessa missão, que você é o fundador.
2: Isso. Então, essa comunidade, né? Comunidade Católica de Aliança Shekinah, missão Shekinah de Avivamento, né? O nosso chamado é esse, é levar a palavra de Deus, né? O carisma de cura e libertação através da palavra de Deus, do anúncio da palavra, porque é o Senhor Jesus que cura, né? Não somos nós. Então, proclamar cura pela palavra de Deus é de uma eficácia tremenda, porque a pessoa toma consciência de quem está ali. Ali está o Senhor agindo na vida dela.
0: Sim.
2: Então, esse é o chamado da nossa comunidade. É uma comunidade pequena, né? Mas estamos aí fazendo a vontade do Senhor.
0: Amém.
2: Jesus.
0: Sem parar. Vai descansar só no céu. Que maravilha, Eustáquio. O Eustáquio, meus irmãos que estão ouvindo, ele é cantor, ele é compositor. Né? Ele foi coordenador, ele esteve à frente do Vicariato Leopoldina por muitos anos, lá na década de 80, no início aí da virada do nosso milênio. Eu me lembro, Eustáquio. A Casa Manaim, né, que nós temos hoje em Bom Sucesso, que é do Vicariato, a primeira Casa Manaim, ela foi dentro da sua casa. né? Foi fundada pelo Vigílio ali com vocês, mas eu me lembro ali perto da paróquia Santa Rita dos Impossíveis, em Ramos, né? Você morava na rua lateral e eu me lembro subindo ali para poder fazer algumas coisas, tinha lá a mesinha com algumas coisas para anotação. Então, assim, o que que você guarda no seu coração? Você hoje é ministro da Eucaristia aí na catedral, né?
2: Isso, na catedral.
0: Qual o nome da catedral aí de Friburgo?
2: Catedral de Nova Friburgo mesmo, São João Batista, né?
0: São João Batista, certo. É. Fala aí em um minuto, o que ficou no teu coração desse tempo de missão, Deus te levou para um novo lugar, fala para os ouvintes da Rádio Catedral, aqueles que são vocacionados, chamados à missão, né? Fala o que ficou no teu coração desse tempo e o que você gostaria de trazer para os irmãos que estão ouvindo agora.
2: O que fica no coração é justamente aquele momento, né, que eu me lembro muito bem, aquele momento que você aceita a missão de Jesus. Aquilo que ele fala no seu coração e que você reluta muito tempo. Por essa questão de missão, eu briguei com Deus muito tempo, eu briguei com Jesus muito tempo, falando para ele que não queria, até que um dia eu aceitei, porque eu tinha que aceitar mesmo, porque não dá para ficar brigando com Jesus. Então,
0: verdade.
2: A partir do momento que eu aceitei a proposta de Jesus, tudo começou a mudar na minha vida.
0: Amém.
2: E até hoje, eu não sei o que vai mudar mais. Mas no meu coração, o que eu trago é o seguinte, o que começou, aliás, eu não comecei no Vicariato Leopoldina, eu comecei no Vicariato Sul, fiquei 5 anos no Vicariato Sul, fui moldado no Vicariato Sul, e depois eu fui chamado, fui arrancado do Vicariato Sul e fui para o Vicariato Leopoldina. E ali eu exerci todo o meu ministério.
0: Amém.
2: E eu continuo exercendo o meu ministério, mas ali teve uma particularidade muito grande, porque eu cresci com irmãos, eu vi irmãos crescerem, né? E aquele trabalho de conjunto, priorato de São Bento, quase que todos os meses no priorato de São Bento, servos novos surgindo, né? Servos do fogo mesmo. Então isso está dentro do meu coração, ainda não terminou. Né? Ainda não terminou. Vai terminar quando o Senhor Jesus falar assim, olha, agora... você está liberado, entre aspas, né?
0: Vem para mim, claro, vem me adorar eternamente.
2: Também, né? Pessoas que estiveram comigo no Leopoldina, principalmente a Dagmar, né? Porque depois a casa do Quereto passou a ser na casa da Dagmar.
0: Uhum.
2: Então, ali começou a ter coisas maravilhosas na minha vida. Eu só tenho a agradecer a Deus por ele ter me chamado. Tive medo no início, mas quando eu abracei, eu percebi que era Jesus que fazia. Ele só precisava da minha boa vontade, só, e de todos aqueles que cresceram comigo, porque Amém. Eu cresci com muita gente ali no Leopoldina também. E trago toda essa experiência aqui para Nova Friburgo também, não sei para onde eu vou parar amanhã, mas aonde eu for, esse chamado está comigo. E a missão Shekinah, ela vai junto comigo, ela está no nosso coração.
0: Sim.
1: Amém.
0: Amém. Diz uma intenção, meu irmão, para esse momento. Se a Zilda quiser falar, Zilda, minha irmã, que intenção para esse momento, para vocês conduzirem esta dezena?
3: Eu pedi a Deus e Nossa Senhora pela cura dos nossos irmãos, né? Que tanto precisa desse momento no terço, pedindo a Jesus misericórdia pela cura, porque tanta gente diz assim para mim, ajuda, reza por mim. Eu disse, tá bom, vamos rezar e reza por mim também. Tá bom?
0: Amém.
3: Deus te abençoe.
0: Amém. Então vamos rezar este terceiro mistério, que é a coroquia. A gente lembra, rememora, medita a coroação de Jesus.
2: Isso, e nessa coroação de Jesus, eu quero colocar todos os missionários. Todos os missionários, todos aqueles que estão chamados, e dizer para cada um deles, se eu pudesse estar na frente de cada um deles, dizer uma coisa que tem me ensinado bastante: não tenham medo da cruz. Ela é necessária para nós. Ela é a nossa passagem, a nossa escada para o céu. Não tenha medo da cruz. Amém. Eu costumava falar muito no Leopoldina, principalmente para Dagmar. Dagmar, o quanto doer uma missão. o martírio é doce. O martírio, ele vai ser sempre doce, porque o Senhor Jesus, ele vai estar juntinho de nós.
0: Amém.
2: Então, aos missionários, aos vocacionados, aos músicos, né? O músico, ele tem que entender que ele tem que trazer Jesus na sua música, ele tem que apresentar Jesus na sua música. Não é uma coisa particular, é uma coisa vinda do céu. Então, a todos aqueles que estão nos ouvindo, não tenham medo da cruz.
0: Amém.
2: Porque a partir do momento que nós damos o primeiro passo, Deus vai se revelando na nossa vida de uma forma extraordinária.
0: Amém, então, meu irmão. Vou guardar isso no coração.
2: Nesse mistério, é justamente isso. E que essa intenção seja uma intenção de cura, que seja uma intenção de libertação também.
0: Amém.
2: Pai nosso, que estás no céu, santificado seja o vosso nome. Venha a nós o vosso reino, seja feita a vossa vontade, assim na terra como no céu.
1: O pão nosso de cada dia nos dai hoje, perdoai-nos as nossas ofensas, assim como nós perdoamos a quem nos tem ofendido. E não nos deixeis cair em tentação, mas livrai-nos do mal. Amém.
2: Ave Maria, cheia de graças, Senhor é convosco, bendita sois vós entre as mulheres, e bendito é o fruto do vosso ventre, Jesus.
1: Santa Maria, Mãe de Deus, rogai por nós, pecadores, agora e na hora de nossa morte. Amém.
2: Ave Maria, cheia de graças, o Senhor é convosco, bendita sois vós entre as mulheres, bendito é o fruto do vosso ventre, Jesus.
1: Santa Maria, Mãe de Deus, rogai por nós, pecadores, agora e na hora de nossa morte. Amém.
2: Ave Maria, cheia de graças, o Senhor é convosco. Bendita sois vós entre as mulheres, bendito é o fruto do vosso ventre, Jesus.
1: Santa Maria, Mãe de Deus, rogai por nós, pecadores, agora e na hora de nossa morte. Amém.
2: Ave Maria, cheia de graças, o Senhor é convosco. Bendita sois vós entre as mulheres, bendito é o fruto do vosso ventre, Jesus.
1: Santa Maria, Mãe de Deus, rogai por nós, pecadores, agora e na hora de nossa morte. Amém.
2: Ave Maria, cheia de graças, o Senhor é convosco. Bendita sois vós entre as mulheres, bendito é o fruto do vosso ventre, Jesus.
1: Santa Maria, Mãe de Deus, rogai por nós, pecadores, agora e na hora de nossa morte. Amém.
2: Ave Maria, cheia de graças, o Senhor é convosco. Bendita sois vós entre as mulheres, bendito é o fruto do vosso ventre, Jesus.
1: Santa Maria, Mãe de Deus, rogai por nós, pecadores, agora e na hora de nossa morte. Amém.
2: Ave Maria, cheia de graças, o Senhor é convosco. Bendita sois vós entre as mulheres, bendito é o fruto do vosso ventre, Jesus.
1: Santa Maria, Mãe de Deus, rogai por nós, pecadores, agora e na hora de nossa morte. Amém.
2: Ave Maria, cheia de graças, o Senhor é convosco. Bendita sois vós entre as mulheres, bendito é o fruto do vosso ventre, Jesus.
1: Santa Maria, Mãe de Deus, rogai por nós, pecadores, agora e na hora de nossa morte. Amém.
2: Ave Maria, cheia de graças, o Senhor é convosco. Bendita sois vós entre as mulheres, bendito é o fruto do vosso ventre, Jesus.
1: Santa Maria, Mãe de Deus, rogai por nós, pecadores, agora e na hora de nossa morte. Amém.
2: Ave Maria, cheia de graças, o Senhor é convosco. Bendita sois vós entre as mulheres, bendito é o fruto do vosso ventre, Jesus.
1: Santa Maria, Mãe de Deus, rogai por nós, pecadores, agora e na hora de nossa morte. Amém.
2: Glória ao Pai, ao Filho e ao Espírito Santo.
1: Como era no princípio, agora e sempre. Amém.
0: Ó meu Jesus,
2: perdoai-nos,
1: livrai-nos do fogo do inferno. Levai as almas todas para o céu e socorrei principalmente as que mais precisarem da vossa misericórdia.
3: Nós Senhora de Guadalupe,
1: rogai por nós.
0: Meus irmãos, ó, aquele cafezinho aí em Friburgo tá de pé, hein?
2: Ó,
0: e recebe o nosso abraço. Pena que a gente não pode prolongar mais nossa conversa, nossa partilha, mas teremos mais oportunidades para isso, hein? Com certeza. Recebe o nosso abraço.
3: Abençoe.
0: Amém. Um beijo no coração.

0: Cláudia Cairo, minha irmã querida, nesta voz maravilhosa que adentra os nossos corações com esta canção Maria, Coração de Deus. Queridos, tantas mensagens chegando aqui. Nós temos também aqui a Ivone, da comunidade Nossa Senhora Aparecida, da Vila Emil. Ivone Rocha colocando suas intenções aqui. Queremos pedir também neste mistério, nesse quarto mistério, nós vamos rezar pelas
1: famílias.
0: Pelas famílias. Vivemos na outra semana, a Semana Nacional da Família. Nós precisamos focar cada vez mais nesse grande tesouro que é a nossa família. É com ela que nós chegaremos ao céu. É uma escada. Você sobe a cada dia, vai sendo transformado, vai sendo purificado, é na vivência da família, é o teu chamado, meu irmão, minha irmã. Vamos colocar os casais, as mulheres que precisam engravidar, desejam e não conseguem. Vamos Sim. pedir essa graça pelas mãos de Maria, né? Você precisa saber, a família foi instituída por Deus e é uma graça que permanecerá. Digam o que disser, né? A família, ela é importante. Jesus é um membro também participante da sua família. Coloca a tua família agora e nós temos ouvinte na linha. Alô, alô.
2: Alô.
0: Essa Olá. Voz, essa voz de princesa que canta e encanta. Diga-nos, fale seu nome para nós.
2: Eu sou Regina Garófalo, aqui da paróquia Santo Antônio, na Ilha do Governador.
1: Vizinha.
0: É vizinha.
2: É vizinha. É vizinha, vizinha.
0: E qual é a sua missão lá na paróquia?
2: Eu sou coordenadora da Pastoral de Música, né?
0: Sim.
2: E já tô lá há bastante tempo, já há mais de 30 anos, vivendo nesses altos e baixos. Sai da Crisma, vai para Pastoral de Música, agora Pastoral de Música.
0: Crescendo cada vez mais, conduzindo. E você canta nas celebrações, né?
2: Isso, nas missas. A gente tem sempre a nossa escala, os nossos dias fixos. E a gente toca nas outras missas que aparecem também.
0: Isso mesmo. E o pároco, Padre Jerônimo.
2: É, Padre Jerônimo.
0: Manda um abraço pra ele.
2: Tá bom.
0: Tá? Não, fala ao vivo pra depois eu vou mandar o link pra ele com a sua voz gravada. Manda uma mensagem pra ele rapidinho.
2: Então, Conego Jerônimo, olha, um abraço da sua filhinha, que ele me chama de filhinha.
0: Uhum.
2: Um abraço da sua filhinha.
0: Deus abençoe a missão de vocês. E qual a sua intenção, Regina, pra este mistério, pra este terço?
2: Então, vamos rezar pelas pastorais, todas as pastorais, né, da paróquia. E, em particular, rezar pela vida da minha irmã, pela vida do meu sobrinho Luca, meu querido, meu amor.
0: Tá certo. Este quarto mistério, nós contemplamos o caminho do Calvário, Jesus carregando a cruz. Você pode conduzir, então, e a gente responde aqui do estúdio.
2: Tá certo. Pai nosso que estás nos céus, santificado seja o vosso nome. Venha a nós o vosso reino, seja feita a vossa vontade, assim na terra como no céu.
3: O pão nosso de cada dia nos dai hoje, perdoai-nos as nossas ofensas, assim como nós perdoamos a quem nos tem ofendido. E não nos deixeis cair em tentação, mas livrai-nos do mal. Amém.
2: Ave Maria, cheia de graça, o Senhor é convosco. Bendita sois vós entre as mulheres, bendito é o fruto do vosso ventre, Jesus.
3: Santa Maria, Mãe de Deus, rogai por nós, pecadores, agora e na hora de nossa morte. Amém.
2: Ave Maria, cheia de graça, o Senhor é convosco. Bendita sois vós entre as mulheres, e bendito é o fruto do vosso ventre, Jesus.
3: Santa Maria, Mãe de Deus, rogai por nós, pecadores, agora e na hora de nossa morte. Amém.
2: Ave Maria, cheia de graça, o Senhor é convosco. Bendita sois vós entre as mulheres. Bendito é o fruto do vosso ventre, Jesus.
3: Santa Maria, Mãe de Deus, rogai por nós, pecadores, agora e na hora de nossa morte. Amém.
2: Ave Maria, cheia de graça, o Senhor é convosco. Bendita sois vós entre as mulheres. Bendito é o fruto do vosso ventre, Jesus.
3: Santa Maria, Mãe de Deus, rogai por nós, pecadores, agora e na hora de nossa morte. Amém.
2: Ave Maria, cheia de graça, o Senhor é convosco. Bendita sois vós entre as mulheres, bendito é o fruto do vosso ventre, Jesus.
3: Santa Maria, Mãe de Deus, rogai por nós, pecadores, agora e na hora de nossa morte. Amém.
2: Ave Maria, cheia de graça, o Senhor é convosco. Bendita sois vós entre as mulheres, bendito é o fruto do vosso ventre, Jesus.
3: Santa Maria, Mãe de Deus, rogai por nós, pecadores, agora e na hora de nossa morte. Amém.
2: Ave Maria, cheia de graça, o Senhor é convosco. Bendita sois vós entre as mulheres, bendito é o fruto do vosso ventre, Jesus.
3: Santa Maria, Mãe de Deus, rogai por nós, pecadores, agora e na hora de nossa morte. Amém.
2: Ave Maria, cheia de graça, o Senhor é convosco. Bendita sois vós entre as mulheres, bendito é o fruto do vosso ventre, Jesus.
3: Santa Maria, Mãe de Deus, rogai por nós, pecadores, agora e na hora de nossa morte. Amém.
2: Ave Maria, cheia de graça, o Senhor é convosco. Bendita sois vós entre as mulheres, bendito é o fruto do vosso ventre, Jesus.
3: Santa Maria, Mãe de Deus, rogai por nós, pecadores, agora e na hora de nossa morte. Amém.
2: Ave Maria, cheia de graça, o Senhor é convosco. Bendita sois vós entre as mulheres, bendito é o fruto do vosso ventre, Jesus.
3: Santa Maria, Mãe de Deus, rogai por nós, pecadores, agora e na hora de nossa morte. Amém.
2: Glória ao Pai, ao Filho, ao Espírito Santo.
3: Como era no princípio, agora e sempre. Amém.
0: Ó meu Jesus,
3: perdoai-nos, livrai-nos do fogo do inferno, levai as almas todas para o céu, socorrei principalmente as que mais precisarem da vossa misericórdia.
0: Nossa Senhora de Lourdes,
3: rogai por nós.
0: Prazer imenso, tá? Você com a gente aqui. Continue crescendo e isso, voando alto pra Jesus, porque Deus te chamou pra essa missão. Tá bom, Regina?
2: Amém, amém.
0: Beijo. Até breve, minha irmã. Mim.

0: senhor está pedindo, lance a rede, né? Você é chamado a ser pescador de homem, como Maria, entregue a sua vida aos pés da cruz. E esse quinto mistério nós vamos meditar. A cruz do Senhor, a crucificação e a morte, entregando todos os músicos, o MCRJ, que é o Ministério dos Músicos da Arquidiocese, os jovens e... Para finalizar, o Richard vai rezar aqui. Richard, nós temos pouquíssimo tempo. Sim. Fala para mim, você tem 17 anos.
1: 17 aninhos, isso aí.
0: E com todo esse talento, quando você foi chamado?
1: A serviço a partir do meu crisma, depois do sacramento do crisma, onde eu comecei a trilhar aí esse caminho de ouvir o chamado do Senhor.
0: Você canta e o que mais você faz?
1: Animo também. Faço parte do grupo jovem lá, né, na nossa paróquia, na São Sebastião, Desperta Jovem. Inclusive, um beijo para todos que estão ouvindo e rezando com a gente. E estamos lá ministrando toda sexta-feira, levando a juventude, tirando a juventude das ruas para rezar, para estar perto do Senhor.
0: Você é característico aquele ministério Levanta Defunto, né?
1: Isso.
0: Assim que é. Deus te abençoe cada vez mais. Toda a juventude, o Senhor quer você na missão. Sim. Vamos rezar?
1: Vamos.
0: Pode começar.
1: Pai nosso que estás nos céus, santificado seja o vosso nome. Venha a nós o vosso reino, seja feita a vossa vontade, assim na terra como no céu.
0: O pão nosso de cada dia nos dai hoje, perdoai-nos as nossas ofensas, assim como nós perdoamos a quem nos tem ofendido. E não nos deixeis cair em tentação, mas livrai-nos do mal. Amém.
1: Ave Maria, cheia de graça, o Senhor é convosco. Bendita sois vós entre as mulheres. Bendito é o fruto do vosso ventre, Jesus.
0: Santa Maria, Mãe de Deus, rogai por nós, pecadores. Agora e na hora de nossa morte. Amém.
1: Ave Maria, cheia de graça, o Senhor é convosco. Bendita sois vós entre as mulheres. Bendito é o fruto do vosso ventre, Jesus.
0: Santa Maria, Mãe de Deus, rogai por nós, pecadores. Agora e na hora de nossa morte. Amém.
1: Ave Maria, cheia de graça, o Senhor é convosco. Bendita sois vós entre as mulheres. Bendito é o fruto do vosso ventre, Jesus.
0: Santa Maria, Mãe de Deus, rogai por nós, pecadores. Agora e na hora de nossa morte. Amém.
1: Ave Maria, cheia de graça, o Senhor é convosco. Bendita sois vós entre as mulheres. Bendito é o fruto do vosso ventre, Jesus.
0: Santa Maria, Mãe de Deus, rogai por nós, pecadores, agora e na hora de nossa morte. Amém.
1: Ave Maria, cheia de graça, o Senhor é convosco. Bendita sois vós entre as mulheres. Bendito é o fruto do vosso ventre, Jesus.
0: Santa Maria, Mãe de Deus, rogai por nós, pecadores, agora e na hora de nossa morte. Amém.
1: Ave Maria, cheia de graça, o Senhor é convosco. Bendita sois vós entre as mulheres, bendito é o fruto do vosso ventre, Jesus.
0: Santa Maria, Mãe de Deus, rogai por nós, pecadores, agora e na hora de nossa morte. Amém.
1: Ave Maria, cheia de graça, o Senhor é convosco, bendita sois vós entre as mulheres, bendito é o fruto do vosso ventre, Jesus.
0: Santa Maria, Mãe de Deus, rogai por nós, pecadores, agora e na hora de nossa morte. Amém.
1: Ave Maria, cheia de graça, o Senhor é convosco, bendita sois vós entre as mulheres, bendito é o fruto do vosso ventre, Jesus.
0: Santa Maria, Mãe de Deus, rogai por nós, pecadores, agora e na hora de nossa morte. Amém.
1: Ave Maria, cheia de graça, o Senhor é convosco. Bendita sois vós entre as mulheres. Bendito é o fruto do vosso ventre, Jesus.
0: Santa Maria, Mãe de Deus, rogai por nós, pecadores, agora e na hora de nossa morte. Amém.
1: Ave Maria, cheia de graça, o Senhor é convosco. Bendita sois vós entre as mulheres. Bendito é o fruto do vosso ventre, Jesus.
0: Santa Maria, Mãe de Deus, rogai por nós, pecadores, agora e na hora de nossa morte. Amém. Amém.
1: Glória ao Pai, ao Filho e ao Espírito Santo.
0: Como era no princípio, agora e sempre. Amém.
1: Ó meu Jesus,
0: perdoai-nos, livrai-nos do fogo do inferno, levai as almas todas para o céu e socorrei principalmente as que mais precisarem da vossa misericórdia.
1: Nossa Senhora da Penha, rogai por nós.
0: Infinitas graças vos damos, soberana Rainha, pelos benefícios que todos os dias recebemos de vossas mãos liberais. Dignai-nos agora e para sempre tomar-nos debaixo de vosso poderoso amparo, e para mais nos alegrar, vos saudamos com uma salve, Rainha. Salve, Rainha, Mãe de Misericórdia, vida, doçura e esperança nossa, salve. A vós bradamos, degredados filhos de Eva, a vós suspirando, gemendo e chorando neste vale de lágrimas. Eia, pois, advogada nossa, esses vossos olhos misericordiosos a nós volvei. E depois deste desterro, mostrai-nos Jesus. Bendito é o fruto do vosso ventre, ó clemente, ó piedosa, ó doce sempre Virgem Maria.
1: rogai por nós, Santa Mãe de Deus,
0: para que sejamos dignos das promessas de Cristo. Amém. Meu querido irmão, irmã, obrigada pela sua participação neste terço, nesta terça-feira, até semana que vem, com os músicos católicos conduzindo esta terça-feira de oração. Mantenha-se na presença do Senhor durante toda a semana. Beijo, obrigada, Richard.
1: Muito obrigado,
0: Márcio,
1: Rosângela,
0: obrigada.
1: Márcio,
0: estivemos reunidos
1: noite.
0: Em nome do Pai, do Filho e do Espírito Santo.
1: Amém.

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1: Olá, boa noite.
2: Boa noite para você que nos acompanha em todo o país.
1: Terça-feira, 18 de agosto de 2026.
2: Vamos aos destaques do dia.
1: Atualização da lei seca.
2: Nova regulamentação prevê o uso de equipamentos para identificar outras substâncias além do álcool.
1: Após acidente, em caso de morte, será obrigatória a realização do exame para detectar álcool ou drogas ilícitas.
2: Atendimento à mulher.
1: Busca de informações sobre direitos e proteção lideram chamadas ao Ligue 180. Graziela Mendonça.
3: A violência psicológica respondeu por 35% das mais de 98 mil denúncias recebidas pelo canal nesta primeira metade do ano.
2: Anvisa aprova duas novas canetas para tratamento de diabetes.
1: Os dispositivos possuem como princípio ativo a semaglutida, obtida por via sintética.
2: Em entrevista, a diretora da agência da agência, Daniela Marreco, destaca a importância da aprovação desses medicamentos.
4: Consideramos, sim, bastante perigoso e em termos de segurança para o paciente utilizar produtos que não estão regularizados pode, sim, trazer um risco à saúde das pessoas.
1: Hoje, na apresentação da Voz do Brasil, Luciana Vasconcelos e Luciano Seixas.
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1: O Conselho Nacional de Trânsito atualizou procedimentos de fiscalização da Lei Seca, que estabelece regras para coibir a condução de veículos sob influência de álcool.
2: As novas medidas entram em vigor após publicação no Diário Oficial da União.
1: E quem tem todos os detalhes das atualizações é a repórter Luana Karen, que conversa com a gente ao vivo. Boa noite, Luana.
5: Boa noite, Luciano e Luciana. Boa noite aos ouvintes da Voz do Brasil. O novo regulamento passa a prever três formas principais de verificação durante fiscalizações: teste com bafômetro, teste em equipamento específico que indica outras substâncias psicoativas, como drogas ilícitas, e constatação de sinais de alteração psicomotora do motorista por agentes de trânsito. Continuam sendo admitidas imagens, vídeos e outros meios de prova aceitos legalmente. A partir da resolução, fica instituída uma fase de triagem nas operações. Nesta etapa, poderá ser utilizado o pré-teste ou teste passivo de alcoolemia. O resultado dessa primeira fase não poderá isoladamente gerar autuação ou caracterizar a condução sob influência de álcool. Nesses casos, será necessária a continuidade das avaliações previstas na norma, como o uso do bafômetro.
2: E Luana, a nova regra detalha mecanismos para situações que possam interferir no resultado do bafômetro?
5: Detalhe sim, Luciana. Em situações envolvendo produtos que podem deixar temporariamente resíduos de álcool na boca, como o consumo de bombom de licor, pão de forma...